0: através do kit de campanha da minha igreja.
1: Glória a Deus. Amém, irmã Cleusa. Que Deus continue honrando a fé da senhora. Cadê as palmas bem fortes? Cadê as palmas com glória a Jesus?

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Oh, meus irmãos, oh, minhas irmãs, eu quero cumprimentar a todos com a paz do Senhor Jesus. Eu quero dizer para os irmãos que nesta quarta-feira aqui nós estaremos numa quarta-feira de desafio, uma quarta-feira conquistando o impossível pela fé, conquistando o sobrenatural de Deus e vivendo a fé. Muitas pessoas não sabem o que é viver a fé, usar a fé, viver pela fé. As pessoas acham que viver pela fé é viver sem nada. Fulano está vivendo pela fé porque não tem nada. Não, não é.

0: Isso não. Não é isto. Viver pela fé é viver na confiança em Deus. E como a Bíblia diz, mas o justo viverá pela fé. E nesta quarta-feira, às 9 da manhã, às 3 da tarde e 7 da noite, nós estaremos buscando em Deus o material. Buscando em Deus o material. Buscando um bom emprego. Buscando uma casa boa. Buscando ter a sua empresa, o seu negócio, sua independência. Buscando em Deus aquilo que Deus tem para nós. Nós não estamos fazendo nada mais, nada menos do que é o nosso direito, que são os nossos direitos, a pedir para Deus, a buscar em Deus. Não é exigir, mas é reivindicar em Deus os nossos direitos. Pois ele diz: clama a mim, responder-te-ei e anunciar-te-ei coisas grandes e firmes que não sabes. Nesta quarta-feira, às 9 da manhã, às 3 da tarde e 7 da noite, aqui na Igreja Deus é Santo, na Avenida Marechal Floriano Peixoto, 6711, aqui no Aura. Em nome de Jesus, eu, pastor Messias, estarei às 9 da manhã e 7 da noite. O pastor Jefferson vai estar às 3 da tarde. Nós vamos estar usando a fé, usando o nome de Jesus, porque ele diz que tudo que nós pedir em seu nome, ele fará, para que o Pai seja glorificado no Filho. Mas nós temos que ter a fé, nós temos que fazer alguma coisa para isso acontecer. Nesta quarta-feira, 9 da manhã, 3 da tarde e 7 da noite, Igreja Pentecostal Deus é Santo, Avenida Marechal Floriano Peixoto, 6711, aqui no Aura. O que nós vamos ouvir agora é depoimento de prosperidade. Eu não vejo mais ninguém falar em prosperidade. Eu não vejo mais falar em prosperidade. É só luta, prova, tribulação. Mas vamos agora ouvir prosperidade. Quem está falando?
1: Aqui é a Rejane.
0: Fala, minha irmã.
1: Irmão, a benção grande foi a casa própria.
0: A casa própria?
1: É, Deus deu um apartamento para mim.
0: Mas como foi isso?
1: Foi uma revelação que o senhor tinha feito há 3 anos atrás, eu da fé. E daí, irmão, Deus me deu ele com a prestação bem baixinha, irmão, que nem é prestação.
0: Meu Deus. Já imobiliado. Meu Deus. O senhor ganhou uma casa com os móveis dentro.
1: Isso, irmão. É só a mão de Deus mesmo.
0: Foi revelada.
1: Foi.
0: Como é que foi a revelação?
1: Não, é que eu tinha ido com a minha filha há 3 anos atrás, aí na igreja, aí numa quarta-feira também. E o senhor tinha revelado, eu mais 2 pessoas, que Deus ia me dar casa própria. Daí, pois, deu, irmão.
0: Hoje o senhor tem uma casa própria. A senhora veio na quarta-feira, foi revelada que Deus ia lhe dar uma casa própria.
1: Isso, irmão. E daí Deus, como diz ditado, que às vezes o inimigo luta, né, irmão? Mas eu na fé, irmão, acreditava que Deus era Deus e Deus, tipo, era o dono da hora da prata e a casa seria ali, pois foi no lugar bom e na avenida, irmão.
0: Quanto a senhora paga hoje de prestação dessa casa?
1: R$ 73.
0: Não, irmão, então você não paga. R$ 73?
1: É verdade, irmão. Eu posso até levar o papel lá para o senhor ver da caixa. R$ 73.
0: E o que vale essa casa hoje?
1: Ah, tá. No valor de água, eu não dou o apartamento por menos de 150 mil.
0: Meu Deus do céu, irmã! R$ 70 ela paga por mês e o apartamento custa R$ 150.
1: Eu não dou, irmão, por 150 mil.
0: R$ 150 mil?
1: Não dou, porque eu moro na avenida, irmão.
0: Isso aí é milagre.
1: É milagre.
0: Essa aí é milagre, irmãos. Ouvinte, isso é milagre.
1: Ninguém acredita, irmão. Quando eu falo, ninguém acredita.
0: Milagre é assim. Milagre é desse jeito.
1: Esse é milagre, irmão.
0: A senhora mora onde?
1: Eu moro aqui no Ganchinho, irmão, na Avenida, na Eduardo Pinto da Rocha.
0: Meu Deus do céu.
1: Eu moro bem de perto do tubo.
0: E agora você está vindo na quarta-feira aqui fazer outra campanha?
1: Eu estou fazendo agora essa campanha em favor da minha casa na justiça.
0: Pode?
1: Tenho certeza que eu vou receber.
0: Pode contar a vitória.
1: Eu
0: Pode
1: tenho
0: contar.
1: Certeza.
0: Pode contar.
1: Não, não só eu estou indo, como estou levando gente, irmão.
0: E todo esse povo vai ser alcançado na quarta-feira aqui, em nome de Jesus.
1: Eu creio, irmão, que a minha Deus está bem pertinho.
0: Graças a Deus. O nome da senhora é?
1: Rejane.
0: Deus te abençoe e te dê vitória em nome
1: Amém.
0: De Jesus. Paz do Senhor.
2: Eu tinha uma casa, para alugar e reformei a casa e estava com mais de 8 meses que eu esperava alguém para alugar a casa e ninguém queria. Parecia uma maldição. Eu cheguei aqui na igreja, eu ouvi os irmãos falando em propósito, porque lá na minha igreja não existe essas coisas. Aí eu digo, então vou pegar um propósito para ver se vai aparecer alguém para alugar a casa. Aí peguei o propósito e orei a Deus e orei pedindo a Deus que viesse uma pessoa boa para alugar a casa, que o dízimo eu daria, trazia aqui na igreja Deus é Santo. Irmão, na mesma semana apareceu 3 pessoas e o primeiro alugou.
3: Peraí, 8 meses. Oito meses da casa fechada, o irmão não conseguia encontrar ninguém para alugar a casa. Chegando aqui, fez um propósito com Deus e na mesma semana apareceu 3 pessoas.
2: Mas eu, o primeiro alugou, daí os outros eu dispensei. Irmão, se eu tivesse 3 casas, eu tinha alugado as 3. Graças a Deus, aí eu trouxe o dízimo domingo passado, quarta-feira passada eu já trouxe o dízimo. E não só o dízimo do primeiro lugar, mas enquanto a casa estiver alugada, eu vou trazer o dízimo aqui, em nome de Jesus.
3: Depois do propósito que fez de trazer o dízimo nesta igreja, se Deus abençoasse, se Deus mandasse alguém para alugar a casa, na mesma semana apareceu 3 pessoas, depois do propósito. Então esses propósitos que são feitos aqui na Deus é Santo, vale a pena fazê-los?
2: Vale a pena fazer.
3: Deus responde. Abençoado.
2: Graças a Deus.
3: Casa alugada.
2: Casa está alugada. Uma pessoa maravilhosa. São crentes as pessoas, né? Então, era isso que eu pedi, irmão. Que quando aparecesse uma pessoa para não me incomodar. Porque a casa é próxima da minha. E tem pessoas que querem usar som até umas horas da noite. Então, isso é o que eu pedia para Deus. Nem que demore a aparecer, mas quando aparecer, que seja uma pessoa boa. E realmente Deus fez tudo quanto eu precisava. Uma pessoa crente, pessoa maravilhosa, né?
3: E tudo aconteceu depois do propósito feito nessa igreja.
2: Isso, porque eu não, na minha igreja não tem esse negócio de propósito. Eu pedi a Deus, mas quando cheguei aqui, eu vi os irmãos falando, faça um propósito. Eu digo, então eu vou levar e vou aplicar no negócio do aluguel, que está amarrado, ninguém quer alugar essa casa. Né? Uma casa boa, irmão, reformei a casa toda nova, bonita, né? Portão de correr, tudo legal, mas não sei o que tinha aqui, ninguém iria a casa. Mas quando eu fiz o propósito, não demorou 15 dias, apareceu primeiro a família que alugou, e depois mais 2 famílias, e graças a Deus, as bênçãos. É maravilhosa.
3: Amém. Palmas para Jesus.
0: Graças a Deus. Ouvintes, estamos aqui nos estúdios da Igreja Deus é Santo com um irmão que está conosco e vai contar um grande milagre que aconteceu na vida dele depois que ele entrou conosco na quarta-feira. Meu irmão, seu nome?
4: Elmo.
0: Conte a bênção.
4: Depois que eu passei a fazer essa campanha na quarta-feira, eu recebi grande vitória. Estava com o sobrado meio enrolado e graças a Deus eu consegui pegar uma chácara, um alqueire pouco ali na Ecoville. É uma posse, mas uma posse que eu tô arrumando ela. E outra coisa, mais uma casinha que eu estava querendo pegar ali para o lado de Guaratuba e consegui. Tudo nessa campanha da quarta-feira. Então eu espero que os irmãos venham fazer essa campanha, para que é uma bênção. Aqueles que estão com o documento atrasado, que estão aí precisando de uma casa, precisando aí de uma prosperidade, vamos supor aí, uma aposentadoria que está demorando. Então venha fazer essa campanha, irmão, que é uma grande bênção.
0: O que que vale hoje esta chácara de um alqueire e meio, que tem uma mansão dentro desta chácara? O que que vale hoje esta mansão, esta chácara?
4: Ó, eu acredito que eu tô mais ou menos uns 600 mil, porque eu tô documentando ela também, né? Vou gastar um pouquinho, mas vou documentar ela, que é uma posse, mas eu tô arrumando ela. E a casa da praia, bem arrumadinha, documentadinha, mais uns 200 mil. Então, eu acho que foi uma grande vitória. Para quem tava com sobrado enrolado, foi uma grande bênção, que eu nunca pensei que eu ia... Mas aqui na Igreja Deus é Santo, eu consegui tudo isso aí e vou continuar essa campanha quarta-feira. Em nome de Jesus. E eu espero que os irmãos venham. Não fiquem em casa só escutando rádio, não. Venha na campanha, que vocês vão levar a vitória. Quem, não, quem paga aluguel, pessoa que está pagando aluguel, dívida no banco. Então, os irmãos que venham e venham correndo. Os três horários.
0: Às 9, às 3, às 7 da noite.
4: Às 7 da noite.
0: Quer dizer que a sua casa lá, sua chácara, vale 600 mil.
4: 600 mil. É, daí depois se eu documentar ela certinho agora, que eu já estou mexendo com os papel, aí já vai para 1 milhão, né?
0: Tudo dentro da campanha da prosperidade da quarta-feira.
4: Tudo na campanha da prosperidade da quarta-feira. É uma bênção e eu espero que essa igreja fique super lotada. Não fica esperando em rádio e escutando só em rádio, não. Venha fazer essa campanha, venha com propósito. Venha com propósito que o pastor tá pelejando, monte, oração e buscando mesmo. Porque eu depois, ó, eu já tenho um monte de tempo no outra denominação aí, ó, e sei lá, eu aqui com um mês aí, eu já recebi uma grande vitória. Eu espero que os irmãos venham. Venha e faça essa campanha. Em nome de Jesus. Um mês e pouco.
5: Já conseguiu dois imóveis?
4: Já consegui dois imóveis.
5: É,
4: 800 mil. Os 12 imóveis, 800 mil.
5: Como é que você conseguiu isso? Milagre de Deus e fé?
4: Oração. Fé, oração, jejum, de madrugada, orando, buscando aqui na igreja. Então eu não perco, eu venho todo. O dia que eu não venho num dia, eu venho no outro. Eu não perco de vir na igreja, não. Vem direto.
5: Quarta-feira tá aqui.
4: Quarta-feira continua na campanha. Não faz. Se eu não vim de manhã, eu venho de tarde ou à noite. Tô morando agora no do Tatuquara.
0: Tá aí o testemunho do irmão Elmo. Entrou na campanha da quarta-feira, um mês e meio de campanha, já conseguiu coisas que há muitos anos não conseguia. Olha, ouvintes, isso aqui é milagre, é mistério, é bênção. Então, nesta quarta-feira, 9 da manhã, 3 da tarde, 7 da noite... nós estamos aqui esperando, confiando e batalhando, pelejando no Deus que é poderoso para cumprir os nossos sonhos, realizar o nosso desejo.

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Meus irmãos ou minhas irmãs de fé, povo que acreditam no sobrenatural de Deus, você que é aquela pessoa que não é conformada, aquela pessoa que não é conformada, aquela pessoa que diz assim: eu não nasci para ser um derrotado, um fracassado, não nasci para ser uma vencida, não, eu nasci, foi para ser um vencedor, um vencedor. Então é contigo mesmo que eu quero falar agora. Eu quero falar com pessoas corajosas. Eu gosto de desafios, eu amo desafio, minha vida sempre foi desafios. Quando Deus me chamou para a igreja, para o ministério, eu encontrei grandes desafios. E sempre eu fui um vitorioso, um vencedor. E agora que eu vou desanimar, depois de tanta experiência na fé, depois de tantos milagres, depois de tantas curas, livramentos, de tanto eu ver Deus operar maravilhas, curar câncer, canceroso, aidético, paralítico, mudo, surdo, cego, eu já vi morto ressuscitar, Deus usando a minha fraca pessoa. Por que que agora eu vou me entregar? Eu vou desfalecer? Não, eu estou falando isso pensando em você. Você que já venceu tantas, tantas, e agora você não vai vencer essa lutinha, esse probleminha, essa tribulaçãozinha, hein? Você vai desistir? Você vai desistir? Você vai parar? Você vai entregar para o inimigo a sua vitória, a sua bênção, seu milagre? Depois de você ter conquistado, orado, jejuado, feito tantas campanhas, Deus te abençoando. E agora? Cadê você? Cadê a senhora? Cadê a moça? Cadê o rapaz? Ah, pastor Messias, eu estou em casa parado. Eu estou em casa vencido. Eu estou em casa derrotado. Eu estou em casa sem força para ir para a igreja. O que, que é isso? Pelo amor de Deus, que crente é você? Que homem de Deus é você? Que mulher de Deus é você? Dizendo isto, nesta quarta-feira, aqui na igreja Deus é Santo, 9 da manhã, 3 da tarde, 7 da noite, aqui estaremos na nossa igreja pentecostal Deus é Santo, no nome de Jesus, na Avenida Marechal Floriano Peixoto, 6711, Vila Auer. Nós estaremos desafiando o poder do mal, através do nome de Jesus, através do sangue de Cristo, através da fé, das orações, do jejum, no nome de Jesus. Venha para cá. O teu milagre depende agora é da sua fé. Você tem fé, você tem vitória. Você tem fé, você tem milagre. Você tem fé, você tem algo para contar. Venha para cá, e o seu milagre está te aguardando.

0: Atenção, amados irmãos e ouvintes, para os endereços da Igreja Pentecostal Deus é Santo, em Curitiba e região metropolitana. Começando por Curitiba, cidade de Curitiba, atenção, porque a Igreja Pentecostal Deus é Santo, nossa sede nacional, está localizada na Avenida Marechal Floriano Peixoto, número 6711. Avenida Marechal Floriano Peixoto, 6711, no Auer, em Curitiba. Sede nacional da Igreja Pentecostal Deus é Santo. Ainda em Curitiba, bairro do Capão Raso, atenção, povo de Deus, porque o endereço é a rua Professor Valdir de Jesus, número 513. Rua Professor Valdir de Jesus, número 513. Curitiba, bairro Osternac, Ganchinho, atenção, irmãos desta região, porque a Igreja Deus é Santo está na rua Arita Borda, número 662. Rua Arita Borda, 662. Atenção, Patuquara, porque a Igreja Deus é Santo está no Jardim da Ordem, na rua Arcésio de Barros Lima, número 91. Jardim da Ordem, rua Arcésio de Barros Lima, número 91. Ainda em Curitiba, Igreja Pentecostal Deus é Santo, no SIC, rua Desembargador Cid Campelo, 5622. SIC, rua Desembargador Cid Campelo, número 5622, aí no Barigui. Vamos agora para a cidade de Piraquara, atenção Piraquara, porque a Igreja Pentecostal Deus é Santo está aí no Jardim Santa Mônica, sede regional em Piraquara, Jardim Santa Mônica, rua Engenheiro Djalma Maciel, número 92. Rua Engenheiro Djalma Maciel, número 92, no Santa Mônica. Ainda em Piraquara, Vila Macedo, atenção, porque o endereço fica na Rua Fortaleza, número 454. Rua Fortaleza, número 454, na Vila Macedo. Ainda em Piraquara, no bairro São Cristóvão, Rua Henrique Brudec, número 487. Piraquara, bairro São Cristóvão, Rua Henrique Brudec, número 487. Ainda em Piraquara, atenção, irmãos, porque nós temos a Igreja Deus é Santo no Jardim Holandês. Jardim Holandês, a igreja fica na Avenida Betonex, número 55. Avenida Betonex, número 55, no Jardim Holandês. Também em Piraquara, no Jardim Bela Vista, a Igreja Deus é Santo está localizada na Rua Centenário do Paraná, número 627. Jardim Bela Vista, em Piraquara, Rua Centenário do Paraná, número 627. E agora vamos para Colombo, atenção, cidade de Colombo. Atenção, moradores de Colombo, porque a Igreja Deus é Santo está aí no Jardim Guaraituba. Jardim Guaraituba, Rua Pedro do Rosário, número 488. Rua Pedro do Rosário, número 488, Jardim Guaraituba, Colombo. Atenção, cidade de Pinhais, atenção, cidade de Pinhais, porque a Igreja Deus é Santo está aí, Vargem Grande, na Rua Monteiro Lobato, número 320. Rua Monteiro Lobato, número 320, Vargem Grande, na cidade de Pinhais. Atenção agora, amados irmãos que moram na região de Araucária. Atenção, Araucária, porque a Igreja Deus é Santo está no bairro Campina da Barra. Isso mesmo, bairro Campina da Barra, na rua Professora Maria Nassar Chaustec, número 1097. Repetindo, rua Professora Maria Nassar Chaustec, número 1097, no bairro Campina da Barra, em Araucária. Atenção agora, amados irmãos da Fazenda Rio Grande. A Igreja Deus é Santo está no bairro Jardim Iguaçu, Fazenda Rio Grande, Jardim Iguaçu, na rua Rio Iguaçu, número 846. Rua Rio Iguaçu, 846, Jardim Iguaçu, na Fazenda Rio Grande. Atenção, Mandirituba, atenção, Mandirituba, a Igreja Deus é Santo está aí localizada na rua Antônio Selusniak, número 85. O bairro é o centro de Mandirituba e bem pertinho da BR-116. Mandirituba, rua Antônio Selusniak, número 85, pertinho da BR-116, é onde está a Igreja Pentecostal Deus é Santo. E atenção, Campo Largo, atenção, Campo Largo, porque a Igreja Deus é Santo está aí no bairro do Centro, na rua Gonçalves Dias, número 1840. Rua Gonçalves Dias, número 1840, no centro de Campo Largo. Atenção, cidade da Lapa, atenção, cidade da Lapa, a Igreja Deus é Santo está também no bairro do Centro, na rua Senador Souza Naves, número 741. Rua Senador Souza Naves, número 741, no centro da Lapa. E atenção, cidade de Porto Amazonas. Atenção, Porto Amazonas, porque a Igreja Deus é Santo está na rua João Pessoa, número 211. Atenção, Porto Amazonas, porque é novo endereço. Rua João Pessoa, número 211, frente à Pastelaria Sol. Esses são os endereços da Igreja Pentecostal Deus é Santo, em Curitiba e na região metropolitana. Para mais informações, entre em contato no 41-3376-3339. 41-3376-3339, que é telefone e também WhatsApp. Igreja Deus é Santa, a sua vitória está aqui.
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0: Aproxima aqui, minha amada irmã, o nome da senhora e a bênção.
4: Meu nome é Isabel. Irmãos, vou contar uma bênção do que Deus fez. Sempre fazendo a campanha aqui, que eu nunca perco, né? Sempre faço direto a campanha. E eu estava, há mais de um mês, eu estava orando ao Senhor que eu precisava de uma quantia X. Né? E orando, falei assim, ao término desse propósito, eu gostaria de ter em mãos nessa quantia X. Eu estava pedindo um valor, mas na segunda-feira Deus surpreendeu 4 vezes mais do que eu estava pedindo. E outra coisa também, o meu rádio, já fazia mais de um ano que eu tinha estragado o rádio com CD, e só estava ouvindo o programa pelo celular. Né? Mas eu sempre gosto de ter o radinho, porque eu gosto de ter meus CDs, eu gosto muito de louvor. Aí também estava orando, já tinha ido em várias lojas olhando, mas o preço estava bem alto. Eu disse, não, esse mês não dá. E isso foi passando quase um mês, aliás, quase um ano. E quando foi domingo retrasado, eu fui fazer uma visita à tarde, aí uma irmã abençoada me deu um radinho pequeno, a MFM. E quando foi quinta-feira passada, eu ganhei outro rádio CD, né? Rádio com CD. Então eu louvo a Deus, porque Deus, ele nos surpreendeu.
0: Tudo é bênção.
4: Tudo é bênção. Para mim, tudo é bênção.
0: Minha irmã está na campanha para quarta-feira, igreja. Ela está na campanha da providência, né, minha irmã? Então eu vou precisar de um valor. E ela pediu a Deus esse valor e Deus mandou 4 vezes mais, tá vendo?
5: Glória.
0: Diga glória a Jesus. E também Deus abençoe ela no rádio que ela precisava. É providência divina. É a campanha Deus proverá. O nome da senhora?
6: Neide. Irmão, a bênção que eu tenho para contar é que eu fazia 7 meses que eu estava com a calça na justiça para uma aposentadoria, né? Daí eu peguei e falei assim com o Senhor, eu vou fazer essa campanha, Deus proverá, eu vou começar essa campanha. Até o último dia dessa campanha eu quero receber a minha bênção. E no 5º dia da campanha, irmão, eu recebi a minha bênção. Saiu a minha aposentadoria com 7 meses que eu dei entrada, saiu. É a bênção que eu tenho para contar em nome do Senhor Jesus.
0: Diga glória a Deus, igreja. Minha irmã, então a senhora fez um voto com Deus de fazer a campanha aqui, a campanha Deus proverá. E ela fez o voto com o propósito da aposentadoria. Já fazia 7 meses que ela estava aí lutando, tinha dado entrada e não saía, né, minha irmã? Não saía, mas ela começou a campanha. E no 5º dia da campanha, a bênção já chegou.
6: Já estou aposentada. Agora, no dia 25, é só ir receber.
0: Deus proveu.
6: Deus proveu, em nome do Senhor Jesus.
0: Vale a pena vir para cá fazer as campanhas da quarta-feira.
6: Vale a pena, irmão. Vale a pena, muito. A gente fazer um sacrifício, às vezes com chuva, com frio, mas vale a pena.
0: Deus honra.
6: Deus honra a fé da gente, irmão.
0: Glória a Deus. Amém. Palmas para Jesus. Mais forte as palmas para Jesus Cristo, igreja. Glória a Jesus. O nome da senhora?
7: Meu nome é Creuza. E a bênção que eu vou contar é para a igreja que mais fé, aumentar a fé da igreja, a igreja do Senhor. Em 2016, fazia 4 anos que eu tinha posto na mão do advogado um dinheiro para receber. E daí, essa campanha que a gente está fazendo agora. Na igreja, quando era lá no Carmo. Aí eu comecei a fazer lá essa campanha. A irmã falou se alguém tivesse papel, tivesse na mão do advogado que trazia, daí eu trouxe a pasta e dei para ele orar. Aí antes de terminar a campanha, eu consegui receber esse dinheiro. Eu morava em 2 pecinhas assim, eu, meu esposo e meu cunhado. 2 pecinhas assim, bem, sabe? Só a misericórdia do Senhor. Eu tinha até vergonha de levar as pessoas em casa, na minha casa, assim. porque se não tinha nem como você receber as pessoas, dava vergonha, eu trabalhava fora ainda nessa época. E daí eu consegui receber, irmãos, e eu consegui fazer um sobrado, fazer minha casa, através daquele dinheiro que eu recebi.
5: Deus
7: proveu. Através dessa mesma campanha em 2016 que eu fiz.
0: A igreja estava lá no Carmo ainda, né? Quem lembra da igreja do Carmo? Quando estávamos lá no Carmo, ela fez a campanha com o mesmo tema, Deus proverá. E Deus proveu o dinheiro para a senhora.
7: Deus proveu. Proveu o dinheiro para eu conseguir a minha casa própria.
0: Esse dinheiro era algo que estava parado, que a senhora não conseguia receber.
7: Consegui receber, estava na mão do advogado. E queria falar que a palavra está escrita, né? O Senhor prepara uma mesa para nós. O Senhor preparou, irmãos. Que os vizinhos que moram na casa das caixas, eles nem amizade comigo tinham. Uma vez uma vendedora foi vender lá. Aí a vizinha falou, a irmã mora ali. Ela virou as costas para mim, porque viu o estado que eu morava. E daí, como Deus preparou uma mesa para mim, uma vez ela chegou na frente e falou, isso aí é seu. Eu falei, é meu. Eu falei, o Senhor preparou para mim.
0: Até então a senhora morava numa casa simples. Alguém olhava assim, não dava nada. Ela era até ignorada, né? Pensa bem. Mas depois que ela tomou posse dessa bênção, que ela recebeu na campanha Deus proverá, hoje ela tem um sobrado. E hoje as pessoas vê e fica admirada.
7: Admirada. Até pergunto, você mora aí? Eu falo, sim, é meu. Mas seu? Meu. O Senhor me preparou tudo.
0: Mas pensa assim, como que você conseguiu isso, né? Até um tempo atrás você morava numa casinha simples, né? Eu me dizia. E agora você mora num sobrado. Como que isso aconteceu? Deus abriu as portas, Deus proveu. Deus colocou as mãos naquilo que estava parado na vida dela. Aquilo que os advogados conseguiram resolver, Deus resolveu, tomou posse da bênção e está morando na casa nova.
7: É através da campanha, irmãos. Não desista da campanha. Porque Deus provê mesmo.
0: Essas campanhas são aprovadas por Deus. Deus abençoe, a senhora é prova disso.
7: Eu sou prova disso. É sobre minha casa, né? Que eu consegui o sobrado. Aposentadoria, foi através tudo de campanha aqui na igreja.
0: Glória a Deus. Amém, irmã Cleusa. Que Deus continue honrando a fé da senhora. Cadê as palmas bem fortes? Cadê as palmas com glória a Jesus?

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0: Ó meus irmãos, ó minhas irmãs, eu quero cumprimentar a todos com a paz do Senhor Jesus. Eu quero dizer para os irmãos que nesta quarta-feira aqui nós estaremos numa quarta-feira de desafio, uma quarta-feira conquistando o impossível pela fé, conquistando o sobrenatural de Deus e vivendo a fé. Muitas pessoas não sabem o que é viver a fé, usar a fé, viver pela fé. As pessoas acham que viver pela fé é viver sem nada. Fulano está vivendo pela fé porque não tem nada. Não, não é isso não. Não é isto. Viver pela fé é viver na confiança em Deus. E como a Bíblia diz, mas o justo viverá pela fé. E nesta quarta-feira, às 9 da manhã, às 3 da tarde e 7 da noite, nós estaremos buscando em Deus o material. Buscando em Deus o material. Buscando um bom emprego. Buscando uma casa boa. Buscando ter sua empresa, seu negócio, sua independência, buscando em Deus aquilo que Deus tem para nós. Nós não estamos fazendo nada mais, nada menos do que é o nosso direito, que são os nossos direitos, a pedir para Deus, a buscar em Deus. Não é exigir, mas é reivindicar em Deus os nossos direitos. Pois ele diz: clama a mim, responder-te-ei e anunciar-te-ei coisas grandes e firmes que não sabes. Nesta quarta-feira, às 9 da manhã, às 3 da tarde e 7 da noite, aqui na Igreja Deus é Santo, na Avenida Marechal Floriano Peixoto, 6711, aqui no Aura. Em nome de Jesus, eu, pastor Messias, estarei às 9 da manhã e 7 da noite. O pastor Jefferson vai estar às 3 da tarde. Nós vamos estar usando a fé, usando o nome de Jesus, porque ele diz que tudo que nós pedir em seu nome, ele fará, para que o Pai seja glorificado no Filho. Mas nós temos que ter a fé, nós temos que fazer alguma coisa para isso acontecer. Nesta quarta-feira, 9 da manhã, 3 da tarde e 7 da noite, Igreja Pentecostal Deus é Santo, Avenida Marechal Floriano Peixoto, 6711, aqui no Aura. O que nós vamos ouvir agora é depoimento de prosperidade. Eu não vejo mais ninguém falar em prosperidade. Eu não vejo mais falar em prosperidade. É só luta, prova, tribulação. Mas vamos agora ouvir prosperidade. Quem está falando?
1: Aqui é a Rejane.
0: Fala, minha irmã.
1: Irmã, a benção grande foi a casa própria.
0: A casa própria?
1: É, Deus deu um apartamento para mim.
0: Mas como foi isso?
1: Foi uma revelação que o senhor tinha feito há 3 anos atrás, e eu da fé. E daí, irmão, Deus me deu ele com a prestação bem baixinha, irmão, que nem é prestação.
0: Meu Deus. O senhor ganhou uma casa com os móveis dentro.
1: Isso, irmão. É só a mão de Deus mesmo.
0: Foi revelada?
1: Foi.
0: Como é que foi a revelação?
1: Não, é que eu tinha ido com a minha filha. há 3 anos atrás, aí na igreja, aí, numa quarta-feira também. E o Senhor tinha revelado, eu mais duas pessoas, que Deus ia me dar casa própria. Daí, pois deu, irmão.
0: Hoje o senhor tem uma casa própria. A senhora veio na quarta-feira, foi revelada que Deus ia lhe dar uma casa própria.
1: Isso, irmão. E daí Deus, algum ditado que às vezes o inimigo luta, né, irmão? Mas eu na fé, irmão, acreditava que Deus era Deus e Deus tipo, era dono da hora da prata e a casa seria minha. Pois foi no lugar bom e na avenida, irmão.
0: Quanto a senhora paga hoje de prestação dessa casa?
1: R$ 73.
0: Não, irmã, então você não paga. R$ 73?
1: É verdade, irmão. Posso até levar o papel lá para o senhor ver da caixa. R$ 73.
0: E o que vale essa casa hoje?
1: Ah, tá. No valor de água, eu não dou o apartamento por menos de 150 mil.
0: Meu Deus do céu, irmã! R$ 70 ela paga por mês e o apartamento custa R$ 150.
1: Eu não dou, irmão, por 150 mil.
0: 150 mil reais?
1: Não dou, porque eu moro na avenida, irmão.
0: Isso aí é milagre.
1: É milagre.
0: Isso aí é milagre, irmãos. Ouvinte, isso é milagre.
1: Ninguém acredita, irmão. Quando eu falo, ninguém acredita.
0: Milagre é sim. Milagre é desse jeito.
1: Esse é milagre, irmão.
0: A senhora mora onde?
1: Eu moro aqui no Ganchinho, irmão, na avenida, na Eduardo Pinto da Rocha.
0: Meu Deus do céu.
1: Eu moro bem dentro do tubo.
0: E agora você está vindo na quarta-feira aqui fazer outra campanha?
1: Eu estou fazendo agora essa campanha em favor da minha casa na justiça. Pode? Tenho certeza que eu vou receber.
0: Pode contar a vitória.
1: Eu
0: Pode
1: tenho
0: contar.
1: Certeza.
0: Pode contar.
1: Não só eu estou indo, como estou levando gente, irmão.
0: E todo esse povo vai ser alcançado na quarta-feira aqui, em nome de Jesus.
1: Eu creio, irmão, que a minha Deus está bem pertinho.
0: Graças a Deus. O nome da senhora é?
1: Rejane.
0: Deus te abençoe e te dê vitória em nome de Jesus.
1: Paz, irmão.
0: Paz do Senhor.
2: É que eu tinha uma casa para alugar e reformei a casa e estava com mais de 8 meses que eu esperava alguém para alugar a casa e ninguém queria. Parecia uma maldição. Eu cheguei aqui na igreja, eu ouvi os irmãos falando em propósito, porque lá na minha igreja não existe essas coisas. Aí eu digo, então eu vou pegar um propósito para ver se vai aparecer alguém para alugar a casa. Aí peguei o propósito e orei a Deus orei pedindo a Deus que viesse uma pessoa boa para alugar a casa, que o dízimo eu trazia aqui na igreja Deus é Santo. Irmão, na mesma semana apareceu 3 pessoas e o primeiro alugou.
3: Peraí, 8 meses. Oito meses da casa fechada, o irmão não conseguia encontrar ninguém para alugar a casa. Chegando aqui, fez um propósito com Deus e na mesma semana apareceu 3 pessoas.
2: Mas o primeiro alugou, daí os outros eu disse para o senhor, se eu tivesse 3 casas, eu tinha alugado as 3. Graças a Deus, aí eu trouxe o dízimo domingo passado, quarta-feira passada eu já trouxe o dízimo. E não só o dízimo do primeiro lugar, mas enquanto a casa estiver alugada, eu vou trazer o dízimo aqui, em nome de Jesus.
3: Depois do propósito que fez de trazer o dízimo nesta igreja, se Deus abençoasse, se Deus mandasse alguém para alugar a casa, na mesma semana apareceu 3 pessoas. Depois do propósito. Então esses propósitos que são feitos aqui na Deus é Santo, vale a pena fazê-los?
2: Vale a pena fazer.
3: Deus responde.
2: Deus responde.
3: Abençoado.
2: Graças a Deus.
3: Casa alugada.
2: Casa está alugada. Uma pessoa maravilhosa. São crentes as pessoas, né? Então, era isso que eu pedi, irmão. Que quando aparecesse uma pessoa para não me incomodar. Porque a casa é próximo da minha. E tem pessoas que querem usar som até umas horas da noite. Então, isso é o que eu pedia para Deus. Nem que demore a aparecer, mas quando aparecer, que seja uma pessoa boa. E realmente Deus fez tudo quanto que eu precisava. Uma pessoa crente, pessoa maravilhosa, né?
3: E tudo aconteceu depois do propósito feito nessa igreja.
2: Isso, porque eu não, na minha igreja não tem esse negócio de propósito. Eu pedi a Deus, mas quando cheguei aqui eu vi os irmãos falando, faça um propósito. Aí eu digo, então eu vou levar e vou aplicar no negócio do aluguel, que está amarrado, ninguém quer alugar essa casa. Né? Uma casa boa, irmão, reformei a casa toda nova, bonita, né? Portão de correr, tudo legal. Mas eu não sei o que tinha aqui, ninguém iria a casa. Mas quando eu fiz o propósito, Não demorou 15 dias, apareceu primeiro a família que alugou e depois mais duas famílias. E graças a Deus, as bênçãos é maravilhosa.
3: Amém. Palmas para Jesus.
0: Graças a Deus. Ouvintes, estamos aqui nos estúdios da Igreja Deus é Santo com um irmão que está conosco e vai contar um grande milagre que aconteceu na vida dele depois que ele entrou conosco na quarta-feira. Meu irmão, seu nome?
4: Elmo.
0: Conte a bênção.
4: Depois que eu passei a fazer essa campanha na quarta-feira, eu recebi grande vitória. Estava com o sobrado meio enrolado e graças a Deus eu consegui pegar uma chácara, um alqueire pouco ali na Ecoville. É uma posse, mas uma posse que eu tô arrumando ela. E outra coisa, mais uma casinha que eu estava querendo pegar ali para o lado de Guaratuba e consegui. Tudo nessa campanha da quarta-feira. Então eu espero que os irmãos venham fazer essa campanha, para que é uma bênção. Aqueles que estão com o documento atrasado, que estão aí precisando de uma casa, precisando aí de uma prosperidade, vamos supor aí uma aposentadoria que está demorando, então venha fazer essa campanha, irmão, que é uma grande bênção.
0: O que que vale hoje esta chácara de um alqueire e meio, que tem uma mansão dentro desta chácara? O que que vale hoje esta mansão, esta chácara?
4: Eu acredito que eu tô mais ou menos uns 600 mil, porque eu tô documentando ela também, né? Vou gastar um pouquinho, mas vou documentar ela, que é uma posse, mas eu tô arrumando ela. E a casa da praia, bem arrumadinha, documentadinha, mais uns 200 mil. Então, eu acho que foi uma grande vitória para quem tava com sobrado enrolado. Foi uma grande bênção, que eu nunca pensei que eu ia... Mas aqui na Igreja Deus é Santo, eu consegui tudo isso aí e vou continuar essa campanha de quarta-feira. Em nome de Jesus. E eu espero que os irmãos venham. Não fiquem em casa só escutando rádio, não. Venha na campanha, que vocês vão levar a vitória. Quem paga aluguel, pessoa que está pagando aluguel, dívida no banco... Então, os irmãos que venham e venham correndo, os três horários.
0: Às 9, às 3, às 7 da noite.
4: Às 7 da noite.
0: Quer dizer que a sua casa lá, sua chácara, vale 600 mil.
4: 600 mil. Daí depois, se eu documentar ela certinho agora, que eu já estou mexendo com os papel, aí já vai para 1 milhão, né?
0: Tudo dentro da campanha da prosperidade da quarta-feira.
4: Tudo na campanha da prosperidade da quarta-feira. É uma bênção e eu espero que essa igreja fique super lotada. Não fica esperando em rádio e escutando só em rádio, não. Venha fazer essa campanha, venha com propósito. Venha com propósito que o pastor tá pelejando um monte de oração e buscando mesmo. Porque eu depois, eu já tenho um monte de tempo no outra denominação aí, e sei lá, eu aqui com um mês aí eu já recebi uma grande vitória. Eu espero que os irmãos venham. Vem e faça essa campanha. Em nome de Jesus. Um mês e pouco.
5: Já conseguiu dois imóveis?
4: Já consegui dois imóveis.
5: Falando de 800 mil.
4: 800 mil.
5: Dois imóveis.
4: Os dois imóveis, 800 mil.
5: Como é que você conseguiu isso? Milagre de Deus e fé?
4: Oração. Fé, oração, jejum, de madrugada, orando, buscando aqui na igreja. Então eu não perco. Eu venho todo. O dia que eu não venho num dia, eu venho no outro. Eu não perco. Divina na igreja, não vem direto.
5: Quarta-feira daqui.
4: Quarta-feira continua na campanha. Não faz. Se eu não vim de manhã, eu venho de tarde ou à noite.
5: Mora onde?
4: Tô morando agora no Tatuquara.
0: Tá aí o testemunho do irmão Elmo. Entrou na campanha da quarta-feira. Um mês e meio de campanha, já conseguiu coisas que há muitos anos não conseguia. Olha, ouvintes, isso aqui é milagre. É mistério, é bênção. Então, nesta quarta-feira, 9 da manhã, 3 da tarde, 7 da noite, nós estamos aqui esperando, confiando e batalhando, pelejando no Deus que é poderoso para cumprir os nossos sonhos, realizar o nosso desejo.

meus irmãos ou minhas irmãs de fé, povo que acreditam no sobrenatural de Deus, você que é aquela pessoa que não é conformada, aquela pessoa que não é conformada, aquela pessoa que diz assim: eu não nasci para ser um derrotado, um fracassado, não nasci para ser uma vencida, não, eu nasci foi para ser um vencedor, um vencedor. Então é contigo mesmo que eu quero falar agora. Eu quero falar com pessoas corajosas. Eu gosto de desafios. Eu amo desafio. Minha vida sempre foi desafios. Quando Deus me chamou para a igreja, para o ministério, eu encontrei grandes desafios. E sempre eu fui um vitorioso, um vencedor. E agora que eu vou desanimar, depois de tanta experiência na fé, depois de tantos milagres, depois de tantas curas, livramentos, de tanto eu ver Deus operar maravilhas, curar câncer, canceroso, aidético, paralítico, mudo, surdo, cego, eu já vi morto ressuscitar, Deus usando a minha fraca pessoa, por que que agora eu vou me entregar? Eu vou desfalecer? Não, eu estou falando isso pensando em você, você que já venceu tantas, tantas, e agora você não vai vencer essa lutinha, esse probleminha, essa tribulaçãozinha, hein? Você vai desistir? Você vai desistir? Você vai parar? Você vai entregar para o inimigo a sua vitória, a sua bênção, seu milagre? Depois de você ter conquistado, orado, jejuado, feito tantas campanhas, Deus te abençoando, e agora? Cadê você? Cadê a senhora? Cadê a moça? Cadê o rapaz? Ah, pastor Messias, eu estou em casa parado, eu estou em casa vencido, eu estou em casa derrotado, eu estou em casa sem força para ir para a igreja. Que é isso? Pelo amor de Deus, que crente é você? Que homem de Deus é você? Que mulher de Deus é você? Dizendo isto, nesta quarta-feira, aqui na igreja Deus é Santo, 9 da manhã, 3 da tarde, 7 da noite, aqui estaremos na nossa igreja pentecostal Deus é Santo, no nome de Jesus, na Avenida Marechal Floriano Peixoto, 6711, Vila Auer. Nós estaremos desafiando o poder do mal, através do nome de Jesus, através do sangue de Cristo, através da fé, das orações, do jejum, no nome de Jesus. Venha para cá. O teu milagre depende agora é da sua fé. Você tem fé? Você tem vitória. Você tem fé? Você tem milagre. Você tem fé? Você tem algo para contar. Venha para cá, e o seu milagre está te aguardando.

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0: Aproxima aqui, minha amada irmã, o nome da senhora e a bênção.
4: Meu nome é Isabel. Irmãos, vou contar uma bênção do que Deus fez. Sempre fazendo a campanha aqui, que eu nunca perco, né? Sempre faço direto a campanha. E eu estava, há mais de um mês, eu estava orando ao Senhor que eu precisava de uma quantia X. Né? E orando, falei assim, Deus, né, termino desse propósito, eu gostaria de ter em mãos nessa quantia X. Eu estava pedindo um valor, mas na segunda-feira Deus surpreendeu 4 vezes mais do que eu estava pedindo. E outra coisa também, o meu rádio, já fazia mais de um ano que eu tinha estragado o rádio com CD, eu só estava ouvindo o programa pelo celular, né? Mas eu sempre gosto de ter um radinho, porque eu gosto de ter meus CDs, eu gosto muito de louvor. Aí também estava orando, já tinha ido em várias lojas olhando, mas o preço estava bem alto. Eu disse, não, esse mês não dá. E isso foi passando quase um mês, aliás, quase um ano. E quando foi domingo retrasado, eu fui fazer uma visita à tarde, lá e uma irmã abençoada me deu um radinho pequeno, a MFM. E quando foi quinta-feira passada, eu ganhei outro rádio CD, né? Rádio com CD. Então, louvo a Deus, porque Deus, ele nos surpreendeu.
0: Tudo é bênção.
4: Tudo é bênção. Para mim, tudo é bênção.
0: Eu vou dar a campanha para quarta-feira, igreja. Ela vai na campanha da providência, né, minha irmã? Então, eu vou precisar de um valor. E não pediu a Deus esse valor, e Deus mandou 4 vezes mais, tá vendo?
5: Glória.
0: Diga glória a Jesus. E também Deus abençoe ela no rádio que ela precisava. É providência divina. É a campanha Deus Proverá. O nome da senhora?
6: Neide. Irmão, a bênção que eu tenho para contar é que eu fazia 7 meses que eu estava com a causa na justiça para uma aposentadoria, né? Daí eu peguei e falei assim com o Senhor, Senhor, eu vou fazer essa campanha, Deus Proverá, eu vou começar essa campanha. Até o último dia dessa campanha eu quero receber a minha bênção. E no 5º dia da campanha, irmão, eu recebi a minha bênção. Saiu a minha aposentadoria com 7 meses que eu dei entrada, saiu. É a bênção que eu tenho para contar em nome do Senhor Jesus.
0: Diga glória a Deus, igreja. Minha irmã, então a senhora fez um voto com Deus de fazer a campanha aqui, a campanha Deus Proverá. E ela fez o voto com o propósito da aposentadoria. Já fazia 7 meses que ela estava aí lutando, tinha dado entrada e não saía, né, minha irmã? Não saía, mas ela começou a campanha. E no 5º dia da campanha, a bênção já chegou.
6: Já chegou, já estou aposentada. Agora, no dia 25, é só ir receber.
0: Deus proveu.
6: Deus proveu, em nome do Senhor Jesus.
0: Vale a pena vir para cá fazer as campanhas da quarta-feira.
6: Vale a pena, irmão. Vale a pena, muito. A gente fazer um sacrifício, às vezes, com chuva, com frio, mas vale a pena.
0: Deus honra.
6: Deus honra a fé da gente, irmão.
0: Glória a Deus. Amém. Palmas para Jesus. Mais forte as palmas para Jesus Cristo, igreja. Glória a Jesus. O nome da senhora?
7: Meu nome é Creuza. E a bênção que eu vou contar é para a igreja ter mais fé, aumentar a fé da igreja do Senhor. Em 2016,

0: fazia 4 anos que eu tinha posto na mão do advogado um dinheiro para receber. E daí essa mesma, essa campanha que a gente está fazendo agora na igreja, na mulher lá no Carmo. Aí eu comecei a fazer lá essa campanha. Aí o irmão falou, se alguém tivesse papel, tivesse na mão do advogado que trazia, daí eu trouxe a pasta e dei para ele orar. Aí antes de terminar a campanha, eu consegui receber esse dinheiro. Eu morava em duas pecinhas assim, eu, meu esposo e meu cunhado. Duas pecinhas assim, bem, sabe? Só a misericórdia do Senhor. Eu tinha até vergonha de levar as pessoas em casa, na minha casa, assim. Porque você não tinha nem como você receber as pessoas. Dava vergonha, eu trabalhava fora ainda nessa época. E daí eu consegui receber, irmãos, e eu consegui fazer um sobrado, fazer minha casa, através daquele dinheiro que eu recebi.
1: Deus proveu.
0: Deus proveu. Através dessa mesma campanha de 2016 que eu fiz.
1: Quando a igreja estava lá no Carmo ainda, né? Quem lembra da igreja no Carmo? Quando estávamos lá no Carmo, ela fez a campanha com o mesmo tema, Deus proverá. E Deus proveu o dinheiro para a senhora.
0: Deus proveu. Proveu o dinheiro para eu conseguir a minha casa própria.
1: Esse dinheiro era algo que estava parado, que a senhora não conseguia receber.
0: Consegui receber, estava na mão do advogado. E que nem fala que a palavra está escrito, né? O Senhor prepara uma mesa para nós. O Senhor preparou, irmãos. Que os vizinhos que moram na casa das caixas, eles nem amizade comigo tinham. Uma vez uma vendedora foi vender lá. Aí a vizinha falou, a irmã mora ali. Ela virou as costas para mim, porque viu o estado que eu morava. E daí, como Deus preparou uma mesa para mim, uma vez ela chegou na frente e falou, isso aí é seu. Eu falei, é meu. Eu falei, o Senhor preparou para mim.
1: Até então a senhora morava numa casa simples. Alguém olhava assim, não dava nada. Ela era até ignorada, né? Pensa bem. Mas depois que ela tomou posse dessa bênção, que ela recebeu na campanha Deus Proverá, hoje ela tem um sobrado. E hoje as pessoas vê e ficam admiradas.
0: Admirada. Até pergunto, você mora aí? Eu falo, sim, é meu. Mas seu? Meu. O Senhor me preparou tudo.
1: Mas pensa assim, como que você conseguiu isso, né? Até um tempo atrás você morava numa casinha simples, né? Eu me dizia. E agora você mora no sobrado. Como que isso aconteceu? Deus abriu as portas, Deus proveu. Deus colocou as mãos naquilo que estava parado na vida dela. Aquilo que os advogados conseguiram resolver, Deus resolveu, tomou posse da bênção e está morando na casa nova.
0: É através da campanha, irmãos. Não desista da campanha. Porque Deus provê mesmo.
1: Essas campanhas são aprovadas por Deus. Deus abençoe, a senhora é prova disso.
0: Eu sou prova disso. Foi sobre minha casa, né? Que eu consegui o sobrado. Visitadoria, foi através tudo de campanha aqui na igreja.
1: Glória a Deus. Amém, irmã Cleusa. Que Deus continue honrando a fé da senhora. Cadê as palmas bem forte? Cadê as palmas com glória a Jesus?

que já recebeu um milagre na igreja, Deus é santo. Venha compartilhar o seu testemunho. Não guarde essa bênção apenas para você. Existem pessoas dentro da igreja que recebem uma bênção, alcançam um milagre, veem a mão de Deus agir, mas ficam em silêncio. E isso é sério. Quando alguém recebe algo de Deus e não testemunha, não está apenas deixando de contar uma vitória, está interrompendo um propósito espiritual. O testemunho não é opcional. Ele é parte do milagre. Existem pessoas dentro da igreja que recebem uma bênção, alcançam um milagre, veem a mão de Deus agir, mas ficam em silêncio. E isso é sério. Quando alguém recebe algo de Deus e não testemunha, não está apenas deixando de contar uma vitória, está interrompendo um propósito espiritual. O testemunho não é opcional. Ele é parte do milagre. Agora entenda isso com clareza. O testemunho protege a bênção. O silêncio pode enfraquecer aquilo que você recebeu. Quantas pessoas estão esperando ouvir o que Deus fez na sua vida para não desistirem? Quantos estão precisando de uma prova viva de que o milagre é real? E você tem essa prova, mas está guardando. Deus não te abençoou para você esconder. Ele te levantou para você falar, testemunhar, declarar. Se você recebeu cura, testemunhe. Porta aberta, testemunhe. Libertação, testemunhe. Provisão, testemunhe. Ir na frente do púlpito. Testemunhar não é vergonha, é honra. Vergonha é Deus fazer e a pessoa fingir que não aconteceu. A partir de hoje, mude sua postura. Se Deus fez, conte. Se Deus operou, declare. Se Deus te abençoou, glorifique diante de todos, porque quem testemunha fortalece a própria fé, ativa novas bênçãos e se torna instrumento para milagres na vida de outros. Não retenha o que Deus fez. Transforme sua vitória em testemunho.

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0: Povo de fé, povo de Deus, nós já estamos em um novo dia. Eu quero cumprimentar os irmãos de todas as rádios, todas as emissoras que estão conosco agora à meia-noite, os irmãos que estão conosco pela internet, que é muita gente pela internet, gente de vários países, vários estados conosco, o povo de São Paulo, é muita gente. E nesse exato momento nós vamos orar. Vamos agora falar com Deus.
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0: Glória a Deus. Graças a Deus, Pai. Deus poderoso e santo. Nesta madrugada de quarta-feira, Senhor, põe as tuas mãos santas, meu Deus. Meu Deus, tenha misericórdia, Senhor. Meu Deus, tenha misericórdia. Nos cobre com teu sangue. Meu Deus, nos cobre com teu sangue. Meu Deus, nos cobre com teu sangue. Meu Deus, nos cobre com teu sangue. Nos cobre com teu sangue precioso. Senhor, ajuda eu a orar. Uma oração fervorosa. Uma oração pentecostal, avivada. Cheia do poder de Deus, cheia do Espírito Santo. Senhor, em nome de Jesus Cristo, meu Deus. Em nome do Senhor Jesus, Pai. Senhor da glória, Senhor Jesus, meu Deus, nesta madrugada, Senhor, Deus, nesta madrugada, Pai, Senhor, abençoa todos que estão orando conosco, que estão buscando a Deus conosco, juntamente conosco, Senhor, meu Deus, Jesus amado, Jesus santo e poderoso, Deus nos lava com teu sangue, Deus nos lava com teu sangue, lava a nossa mente, a nossa alma, lava, meu Deus, o nosso coração, lava o nosso entendimento, Deus, lava, lava nós com teu sangue, lava a nossa vida com teu sangue, Jesus. Deus, nesta noite, nessa madrugada, venha nos abençoar, venha nos dar vitória, meu Deus. Deus, venha nos dar vitória, em nome de Jesus. Venha nos ajudar a vencer as fraquezas, as falhas, os vazios da alma, Senhor, em nome do Senhor Jesus, meu Deus. Em nome do Senhor Jesus, meu Pai, Deus, em nome do Senhor Jesus, toca agora na nossa vida, toca agora na nossa alma, no nosso coração, no nosso entendimento, Senhor, levanta nós, levanta nossa fé, levanta, Senhor, faz nós ser fortes, corajosos, valentes, bravos e mansos ao mesmo tempo, simples, humilde, Senhor, prudente, ó meu Senhor, nessa madrugada, Deus, nessa madrugada, Senhor, ah Jesus, nessa madrugada, eu preciso do Senhor, eu preciso da sua ajuda, meu Pai, o Senhor alcança agora nossos irmãos que estão orando conosco, Deus, eu preciso, Senhor, não só nessa madrugada, mas todos os instantes da minha vida, da nossa vida, Senhor. Deus, em nome de Jesus Cristo, Deus. Deus, em nome do Senhor Jesus, Pai. Senhor da glória, Espírito Santo de Deus, faz alguma coisa por nós, Pai. Tem misericórdia. Deus, tem misericórdia, Deus. Deus, tenha compaixão, Deus. Piedade. Senhor, tem misericórdia, Senhor. Deus, tem misericórdia. Deus, tem misericórdia. Deus, tem misericórdia, meu Deus. Deus, tem misericórdia, meu Deus. Tem misericórdia. Deus, tem misericórdia, Deus. Tem compaixão. Tenha piedade, Senhor. Senhor, o Senhor sabe tudo, o Senhor vê tudo, o Senhor conhece tudo. O Senhor sabe o nosso passado, o nosso presente e o nosso futuro. Porque Tu és ontem, hoje, amanhã e sempre. Senhor, dá-nos palavras, palavras ungidas, palavras que têm unção. Deus, unja nossas mãos com Teu poder, unja nossas mãos com Teu sangue, unja nossas mãos, meu Deus, com a Tua presença, com Teu Espírito Santo. Deus, unja os nossos olhos, faz nós enxergar os demônios escondidos dentro das pessoas, faz nós ter revelações, visões, faz nós ver, faz nós enxergar. Senhor, nos mostra as pessoas oprimidas, nos mostra as pessoas que estão sendo vítima da obra da macumba, da feitiçaria. Meu Deus, dá-nos unção, meu Deus, dá-nos visões e revelações, interpretações, discernimento, Senhor da glória, dá-nos o que nós estamos precisando, dá-nos aquilo que nós estamos precisando, Senhor. Faz-nos ver, faz-nos enxergar, mostra para nós, Deus, dá-nos autoridade, dá-nos o poder, dá-nos a unção, dai-nos, ó Deus, a unção do Teu Espírito Santo, Senhor da glória. Deus, dá-nos o poder para nós orar pelos doentes, orar pelas pessoas enfermas e ver os doentes ser curados. Senhor da glória, Senhor meu Deus, Senhor meu Pai, nome de Jesus Cristo, abençoa essa campanha de quarta-feira. Abençoa essa campanha de quarta-feira, meu Deus. Meu Deus, abençoa essa campanha. Abençoa essa campanha de quarta-feira, Senhor. Que seja uma campanha ungida, uma campanha consagrada, uma campanha abençoada por Deus. Senhor, quanta gente parada, quanta gente fraca, desanimada, quanta gente triste, abatida. Senhor, quanta gente que esfriou na fé, que não veio mais, toca nelas agora. Espírito Santo, toca, Senhor, toca, meu Deus, vai tocando, meu Deus, vai tocando, meu Deus, vai tocando, Senhor, vai tocando, Jesus, vai tocando as pessoas que estão desanimadas, estão fracas, que estão tristes. Deus da glória, Deus poderoso e santo, Senhor da glória, Senhor Jesus, meu Deus do céu, faz uma obra, meu Deus, faz uma obra, meu Deus, faz uma obra, meu Pai, Senhor, faz uma obra, em nome de Jesus Cristo, meu Deus, em nome de Jesus Cristo, meu Pai, Senhor, põe as Tuas mãos santas, repreenda, meu Deus, toda malignidade. Deus, repreenda toda a força do mal. Senhor, repreenda, meu Deus, repreenda, meu Deus, vai repreendendo. Senhor, faz uma obra poderosa, uma obra santa, meu Deus, uma obra divina, Senhor da glória, Senhor bendito, Senhor santo, Senhor de poder, visita agora, meu Deus, visita agora, meu Pai, visita agora, meu Deus, visita, vai visitando, Senhor, vai visitando, Espírito Santo de Deus, Deus vai visitando agora, visita, Senhor, faça alguma coisa, meu Deus, pelo teu povo, faz alguma coisa, meu Deus, pelos teus servos, meu Pai, Senhor da glória, Espírito Santo, é verdade, Deus, põe as tuas mãos de fogo, põe as tuas mãos santas, põe as tuas mãos poderosas, meu Deus, no nome de Jesus Cristo, Salvador, glória a Deus, graças a Deus, graças a Deus. Senhor da glória, Senhor meu Deus, Senhor meu Pai, vai repreendendo todo mal, nesta noite, nesta madrugada, ó Deus, onde tiver alguém orando conosco, onde tiver alguém clamando conosco nessa madrugada, Senhor, Deus, faz a obra, repreenda os demônios, repreenda, Senhor, as castas, repreenda as legiões, repreenda, Senhor, os impedimentos e barreiras, muralhas, tribulações. Jesus, o teu sangue tem poder, Jesus, o teu sangue é poderoso, visita essa casa, esse lar, visita, meu Deus, esse pai, essa mãe, Senhor, visita essa filha, esse filho, meu Deus, esta nora, Deus, põe as tuas mãos, Senhor, visita, meu Deus, os netos, Senhor, põe as tuas mãos santas, Deus da glória, Deus poderoso, Deus santo, vai queimando nessa madrugada toda a artimanha do diabo, toda a artimanha do inimigo, toda a artimanha do maligno, toda a força oculta, escondida, toda a força escura, toda a força misteriosa que está trabalhando no calado, que está trabalhando escondido, Deus vai repreendendo, Deus vai queimando, há poder no sangue de Jesus. Ah, Jesus, queima agora, queima todo mal, queima toda seta, queima todo laço, toda armadilha do diabo, toda investida do inimigo. Deus vai repreendendo, vai queimando, Senhor. Jesus, vai desmanchando toda macumbaria, toda feitiçaria, toda bruxaria, toda magia negra. Deus, todo o trabalho enterrado nas encruzilhadas, nas cachoeiras, nas porteiras, nas entradas e saídas. Ó Deus, todos os trabalhos feitos no cemitério, nas catatumbas, nas sepulturas, nos túmulos. Jesus vai repreendendo todo o trabalho feito nos terreiros, nas águas correntes, nas águas paradas, nas águas escuras. Ó Deus, nas cachoeiras. Senhor, vai repreendendo, Senhor, vai repreendendo, Senhor, Senhor, vai repreendendo nessa madrugada, Jesus, teu sangue é poderoso, trabalho feito nos lugares escuros, aquelas matas escuras, matas virgem, ó Deus, vai desmanchando, vai desfazendo, onde tiver o nosso nome, onde tiver uma foto, uma roupa, um objeto que representa a pessoa, Jesus, queima, queima, queima, queima, há poder no teu nome, há poder no teu sangue, há poder na tua palavra, Deus dos céus, Senhor, vai pelejando por nós, vai, meu Deus, pelejando de uma forma divina, santa e poderosa, por amor do teu nome santo. Onde tiver uma pessoa orando comigo agora, onde tiver alguém clamando comigo agora, Deus, visita agora, vai resolvendo os problemas, vai advogando as causas, Senhor, vai derramando, meu Deus, vai derramando o livramento, vai derramando a proteção, o socorro divino, Deus, vai desmanchando todo o projeto do diabo, todo projeto maligno, todo projeto de morte, de destruição na família. Ó, Jesus, queima todo projeto de tristeza, de angústia, de amargura, todo projeto de esfriamento, de desânimo. Senhor da glória, Espírito Santo, Deus, queima, queima, queima, queima, queima, em nome de Jesus. Deus, queima agora, Deus, queima agora, Deus, vai queimando. Onde tiver um trabalho feito para o casamento, não dá certo, Senhor, onde tiver um trabalho feito, meu Deus, para a família não prosperar, não ter paz, não ter alegria, para que haja separação, brigas, contenda, desavença, desentendimento, ciúmes, traições, Deus repreenda, Deus repreenda, Deus repreenda, Deus repreenda, Deus vai repreendendo, Senhor, vai queimando, meu Jesus amado, toda doença crônica, doença espiritual, doença na mente e da mente, doença no coração, doença no coração. Jesus, desmancha agora essa doença, desfaz, cura essa doença da diabetes, ó Deus, da pressão alta, da pressão baixa. Senhor, toca no coração, Jesus, toca em todo o coração, curando aonde há uma fraqueza, aonde há uma deficiência, aonde há uma falha. Senhor da glória, Espírito Santo de Deus, Deus, não deixa nós desanimar na oração, não deixa nós desistir de orar, não deixa nós esfriar na oração, não deixa, meu Pai, não deixa nós perder o costume de orar, não deixa nós perder aquela força de orar, em nome de Jesus. Senhor, Espírito Santo de Deus, coloca fé, palavras, coloca unção, coloca autoridade, coloca avivamento dentro de nós, a nós orar, a nós vencer. Ah, meu Deus, Senhor, os dias são maus, os dias são de trevas, os dias são difíceis, tribulosos, trabalhosos. Deus da glória, em nome de Jesus, em nome de Jesus, Senhor, amarre, amarre os demônios, amarre as castas, as legiões, amarre os principados, amarre as potestades, amarre, meu Deus. Senhor, repreenda, repreenda, Senhor, repreenda, repreenda, meu Deus, todo levante do diabo. Senhor da glória, não deixa essa pessoa desistir, desanimar, não deixa essa pessoa esfriar, não deixa essa pessoa perder para o diabo, perder para a luta, para o problema. Senhor da glória, coloca força, coloca ânimo, coloca graça, virtude. Deus, põe, põe, Senhor, força, põe, meu Deus, põe força, põe ânimo, põe graça, põe nós, meu Deus, aquela força divina, virtude. Deus, põe, põe, Senhor, força, põe, meu Deus, põe força, põe ânimo, põe graça, põe

tristeza, olho de fraqueza, não deixe nós olhar com olhar de fraqueza, de desânimo, de tristeza, de abatimento, de angústia. Senhor da glória, faz nós termos um olhar firme para as coisas, olhar com fé, olhar com ânimo, com coragem. Senhor, dá-nos palavras poderosas, palavras ungidas, Senhor, no nome de Jesus Cristo, meu Deus. Oh, meu Pai da glória, vai queimando toda a seta do diabo, todos os dardos inflamados do maligno, todos os dardos, todas as inflamações do diabo, dardos inflamados, setas. Ó Jesus, queima, sai Satanás, sai demônio, sai espírito, sai legião, sai casta, sai potestade, sai principado, sai em nome de Jesus. Todos os príncipes das trevas, todas as forças ocultas, todas as ofertas e oferendas que foram feitas para o diabo ser pago para destruir, com sangue de animal preto, com sangue de gente, sangue de galinha, de bode, sangue de gato, sangue de porco, de cachorro, de ovelhas. Senhor, repreenda, Senhor, repreenda, Deus, repreenda. Sai daí, Satanás, tu está me ouvindo, tu está me escutando, maligno. É você mesmo, é você, Satanás, é você mesmo. O Senhor te repreenda, em nome de Jesus. Sai, sai, demônio, demônio que amarra, demônio que dificulta, demônio que põe no povo tristeza, medo, covardia, desespero, aquele pânico. Ó Jesus, tira esse medo diabólico, tira essa tristeza, essa angústia, essa amargura, essa aflição da mente, da alma. Jesus tira agora, visita essa moça, visita o coração dessa moça, visita a mente dessa moça, meu Deus. Coloca nessa moça fé, ânimo, alegria, alegra o coração dela, alegra o coração, a mente dessa moça, meu Deus. Unge a mente dessa moça, consagra, fortalece, dai força na mente, na alma, no espírito. Deus, não deixe essa moça desistir, não deixe essa moça desanimar, não deixe essa moça perder a criatividade, aquele incentivo, meu Pai, aquela vontade de lutar, aquela vontade de batalhar, de pelejar. Ó Deus, consagra, consagra esta família, consagra esta casa, consagra o trabalho, o serviço, consagra, meu Deus, vai consagrando os funcionários, vai consagrando o trabalho, vai consagrando o serviço. Ó Deus, faz que haja lucro, faz que haja vantagem, Senhor. Ó meu Pai da glória, meu Deus, fecha a boca do diabo, do dragão, da antiga serpente, do tranca-rua. Jesus da glória, toca nessa pessoa doente, faz essa pessoa livrar dessa doença hoje, que ela nunca mais ela venha sentir essa doença, meu Deus. Que essa doença não volta mais, que essa doença sai, sai e não volta mais, sai e não volta mais essa doença, que essa doença desapareça de uma vez por todas, em nome de Jesus. Em nome de Jesus, Pai, Deus, esse problema, essa tristeza, essa angústia, essa preocupação, essa ansiedade, Senhor, abençoa agora os dizimistas fiéis que têm ajudado essa obra, que têm ajudado esse ministério. Deus, abençoa os irmãos que têm nos ajudado, Senhor, abra as portas para eles, vai consagrando, vai abençoando, vai recompensando. Olha quanta gente, meu Deus, que tem sido uma coluna nessa obra. Deus, olha quanta gente que tem sido uma bênção na igreja. Deus é santo na nossa vida. Senhor, abençoa, abençoa, meu Deus. Meu Deus, abençoa, abre os caminhos e as

portas. Abre as portas fechadas, Senhor. Faz as coisas dar certo, meu Deus. Senhor da glória, unge essa quarta-feira, nos três horários, Senhor. Deus, em todas as nossas igrejas, Deus é santo, Senhor. Abençoa, abençoa os cultos. Envia o povo doente. Envia o povo necessitado. Envia o povo carente. Envia o povo sofrido, aquele povo que não tem mais esperança de nada, povo sofrido, desprezado, povo sem dinheiro, povo sem recurso, ó Deus, que não tem condições de ter um advogado para pagar as suas despesas, Senhor, o médico, ó Deus, quanta gente doente que não tem condições de pagar uma consulta médica particular. Estão esperando quanto tempo, meu Deus, por uma oportunidade no SUS. Deus, nessa noite eu coloco essas vidas nas suas mãos, que não tem um advogado, não tem condições, que estão esperando pelo advogado do Estado. Ó, meu Deus, ó Senhor da glória, ó Espírito Santo, ó meu Deus, meu Jesus, peleja, peleja por essa pessoa que tem tudo para ganhar, está perdendo, está tendo prejuízo, Senhor. Ah, Jeová, ah, meu Deus, põe as tuas mãos. Olha essa pessoa doente, que não tem condições de bancar com os exames, com a cirurgia, Senhor da glória, tu és o médico por excelência, tu és o advogado por excelência, Senhor, meu Deus, abençoai nosso ministério, a obra de Deus é santo, nossos pastores, nossos irmãos que estão conosco, obreiras, obreiros, membros, Senhor, os irmãos de outras igrejas que estão unidos conosco na fé. Ó Deus, ó Deus, ó Deus, ó Deus, ó Pai da glória, ó Pai santo e poderoso, Senhor, eu não sei orar, eu não sei pedir, meu Deus, mas tu sabes todas as coisas estão diante do Senhor. Ó meu Deus da glória, alegra nosso coração, alegra nossa alma, alegra nossa vida, Senhor, perdoa e salva, cura, transforma, haja vitória, meu Deus, haja resposta do Senhor, meu Deus, meu Pai, eu creio na vitória, pelo sangue de Cristo, pelo sangue de Cristo, pelo sangue de Jesus, pelo sangue de Jesus, meu Deus, pelo sangue de Jesus, meu Deus, pelo sangue de Jesus, glória a Deus, glória, glória, glória, Deus maravilhoso, glorioso, Deus Pai, Filho e Espírito Santo, ó Senhor da glória, ó Senhor Jeová, ó Deus, ó Pai de Jesus Cristo, ó Espírito Santo da verdade, Senhor, eu não sei como orar, eu não sei como agradecer a Deus. Deus, tu és santo, santo, santo, santo, bendito, glorificado, engrandecido. Ah, meu Deus, tu és santo, santo, santo, santo, santo, santo, santo. Santo é o Senhor, graças a Deus, graças a Deus, Pai, graças a Deus, graças a Deus, graças a Deus, graças a Deus, graças a Deus, graças a Deus, graças a Deus, graças a Deus, graças a Deus, graças a Deus, Senhor, oh, graças a Deus pelas vitórias, graças a Deus pelas bênçãos, pelos milagres, graças a Deus pela nossa salvação, graças a Deus pelas nossas conquistas e vitórias, Senhor, graças a Deus que nos deu vitória.
por nosso Senhor e Salvador Jesus Cristo. Graças a Deus, graças a Deus, Pai, graças a Deus, louvado, bendito, engrandecido é o meu Deus, o nosso Deus, louvado seja Deus, louvado seja Deus, bendito seja Deus, graças a Deus, Pai, fica conosco, meu Deus, fica conosco, continue conosco, Senhor, Deus, continue conosco, em nome de Jesus, em nome do Senhor Jesus, Pai, Deus maravilhoso, Deus glorioso, Deus santo, Deus bendito, Deus amado, Senhor da glória, graças a Deus, graças a Deus, graças a Deus, graças a Deus, graças a Deus, graças a Deus, graças a Deus, graças a Deus, fica conosco, meu Pai, continue conosco, meu Deus, aleluia, glória a Deus, graças a Deus, bendito é o Rei da Glória, amém e amém e amém. Deus abençoe vocês, porque já oramos, agora é só tomar posse dessa oração, desta bênção da madrugada.

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0: Aproxima aqui, minha madre irmã, o nome da senhora e a bênção.
4: Meu nome é Isabel. Irmãos, eu vou contar uma bênção do que Deus fez. Sempre fazendo a campanha aqui, que eu nunca perco, né? Sempre faço direto a campanha. E eu estava, há mais de um mês, eu estava orando ao Senhor que eu precisava de uma quantia X, né? E orando, falei assim, Deus, né, ao término desse propósito, eu gostaria de ter em mãos nessa quantia X. Eu estava pedindo um valor, mas na segunda-feira Deus surpreendeu 4 vezes mais do que eu estava pedindo. E outra coisa também, o meu rádio, já fazia mais de um ano que eu tinha estragado o rádio com CD, e só estava ouvindo o programa pelo celular, né? Mas eu sempre gosto de ter o radinho, porque eu gosto de ter meus CDs, eu gosto muito de louvor. Aí também estava orando, já tinha ido em várias lojas olhando, mas o preço estava bem alto. Eu disse, não, esse mês não dá. E isso foi passando quase um mês, aliás, quase um ano. E quando foi domingo retrasado, eu fui fazer uma visita à tarde, aí uma irmã abençoada me deu um radinho pequeno, a MFM. E quando foi quinta-feira passada, eu ganhei outro rádio CD, né? Rádio com CD. Então eu louvo a Deus, porque Deus, ele nos surpreendeu.
0: Tudo é bênção.
4: Tudo é bênção. Para mim, tudo é bênção.
0: Minha irmã está na campanha para quarta-feira, igreja. Ela está na campanha da providência, né, minha irmã? Então eu vou precisar de um valor. E não pediu a Deus esse valor e Deus mandou 4 vezes mais, tá vendo? Diga glória a Jesus. E também Deus abençoe ela no rádio que ela precisava. É providência divina. É a campanha Deus Proverá. O nome da senhora?
5: Neide. Irmão, a bênção que eu tenho para contar é que eu fazia 7 meses que eu estava com a causa na justiça para uma aposentadoria, né? Daí eu peguei e falei assim com o Senhor, Senhor, eu vou fazer essa campanha, Deus Proverá, eu vou começar essa campanha. Até o último dia dessa campanha eu quero receber a minha bênção. E no 5º dia da campanha, irmão, eu recebi a minha bênção. Saiu a minha aposentadoria com 7 meses que eu dei entrada, saiu. É a bênção que eu tenho para contar em nome do Senhor Jesus.
0: Diga glória a Deus, igreja. Minha irmã, então a senhora fez um voto com Deus de fazer a campanha aqui, a campanha Deus Proverá. E ela fez o voto com o propósito da aposentadoria. Já fazia 7 meses que ela estava aí lutando, tinha dado entrada e não saía, né, minha irmã? Não saía, mas ela começou a campanha. E no 5º dia da campanha, a bênção já chegou.
5: Já chegou, já estou aposentada. Agora, no dia 25, é só ir receber.
0: Deus proveu.
5: Deus proveu, em nome do Senhor Jesus.
0: Vale a pena vir para cá fazer as campanhas da quarta-feira.
5: Vale a pena, irmão. Vale a pena, muito. A gente fazer um sacrifício, às vezes com chuva, com frio, mas vale a pena.
0: Deus honra.
5: Deus honra a fé da gente, irmão.
0: Glória a Deus. Amém. Palmas para Jesus. Mais forte as palmas para Jesus Cristo, igreja. Glória a Jesus. O nome da senhora?
6: Meu nome é Creuza. E a bênção que eu vou contar é para a igreja ter mais fé, aumentar a fé da igreja, a igreja do Senhor. Em 2016, fazia 4 anos que eu tinha posto na mão de advogado um dinheiro para receber. E daí, essa campanha que a gente está fazendo agora, na igreja, quando era lá no Carmo. Aí eu comecei a fazer lá essa campanha. Aí o irmão falou, se alguém tivesse papel, tivesse na mão do advogado que trazia, daí eu trouxe a pasta e dei para ele orar. Aí antes de terminar a campanha, eu consegui receber esse dinheiro. Eu morava em 2 pecinhas assim, eu, meu esposo e meu cunhado. 2 pecinhas assim, bem, sabe? Só a misericórdia do Senhor. Eu tinha até vergonha de levar as pessoas em casa, na minha casa, assim. porque você não tinha nem como você receber as pessoas. Dava vergonha, eu trabalhava fora ainda nessa época. E daí eu consegui receber, irmãos, e eu consegui fazer o sobrado, fazer minha casa, através daquele dinheiro que eu recebi.
7: Deus proveu.
6: Deus proveu. Através dessa mesma campanha de 2016 que eu fiz.
0: A igreja estava lá no Carmo ainda, né? Quem lembra da igreja do Carmo? Quando estávamos lá no Carmo, ela fez a campanha com o mesmo tema, Deus proverá. E Deus proveu o dinheiro para a senhora.
6: Deus proveu. Proveu o dinheiro para eu conseguir a minha casa própria.
0: Esse dinheiro era algo que estava parado, que a senhora não conseguia receber.
6: Consegui receber, estava na mão do advogado. E quem fala que a palavra está escrito, né? O Senhor prepara uma mesa para nós. O Senhor preparou, irmãos. Que os vizinhos que moram na casa das caixas, eles nem amizade comigo tinham. Uma vez uma vendedora foi vender lá, aí a vizinha falou, a irmã mora ali. Ela virou as costas para mim, porque viu o estado que eu morava. E daí, como Deus preparou uma mesa para mim, uma vez ela chegou na frente e falou, isso aí é seu. Eu falei, é meu. Eu falei, o Senhor preparou para mim.
0: Até então a senhora morava numa casa simples. Alguém olhava assim, não dava nada. Ela era até ignorada, né? Pensa bem. Mas depois que ela tomou posse dessa bênção, que ela recebeu na campanha Deus Proverá, hoje ela tem um sobrado. E hoje as pessoas vê e ficam admiradas.
6: Admirada. Até pergunto, você mora aí? Eu falo, sim, é meu. Mas seu? Meu. O Senhor me preparou tudo.
0: Mas pensa assim, como que você conseguiu isso, né? Até um tempo atrás você morava numa casinha simples, né? Eu me dizia. E agora você mora no sobrado. Como que isso aconteceu? Deus abriu as portas, Deus proveu. Deus colocou as mãos naquilo que estava parado na vida dela. Aquilo que os advogados conseguiram resolver, Deus resolveu, tomou posse da bênção e está morando na casa nova.
6: É através da campanha, irmãos. Não desista da campanha. Porque Deus provê mesmo.
0: Essas campanhas são aprovadas por Deus. Deus abençoe, a senhora é prova disso.
6: Eu sou prova disso. Foi sobre a minha casa, né, que eu consegui o sobrado. Aposentadoria, foi através tudo de campanha da igreja.
0: Glória a Deus. Amém, irmã Cleusa. Que Deus continue honrando a fé da senhora. Cadê as palmas bem fortes? Cadê as palmas com glória a Jesus?

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0: Ô meus irmãos, ô minhas irmãs, eu quero cumprimentar a todos com a paz do Senhor Jesus. Eu quero dizer para os irmãos que nesta quarta-feira aqui nós estaremos numa quarta-feira de desafio, uma quarta-feira conquistando o impossível pela fé, conquistando o sobrenatural de Deus e vivendo a fé. Muitas pessoas não sabem o que é viver a fé, usar a fé, viver pela fé. As pessoas acham que viver pela fé é viver sem nada. Fulano está vivendo pela fé porque não tem nada. Não, não é isso não. Não é isto. Viver pela fé é viver na confiança em Deus. E como a Bíblia diz, mas o justo viverá pela fé. 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Buscando em Deus o material. Buscando um bom emprego. Buscando uma casa boa. Buscando ter a sua empresa, o seu negócio, sua independência. Buscando em Deus aquilo que Deus tem para nós. Nós não estamos fazendo nada mais, nada menos do que é o nosso direito, do que são os nossos direitos. A pedir para Deus, a buscar em Deus. Não é exigir, mas é reivindicar em Deus os nossos direitos. Pois ele diz: clama a mim, responder-te-ei e anunciar-te-ei coisas grandes e firmes que não sabes. Nesta quarta-feira, às 9 da manhã, às 3 da tarde e 7 da noite, aqui na Igreja Deus é Santo, na Avenida Marechal Floriano Peixoto, 6711, aqui no Aura. Em nome de Jesus, eu, pastor Messias, estarei às 9 da manhã e 7 da noite. O pastor Jefferson vai estar às 3 da tarde. Nós vamos estar usando a fé, usando o nome de Jesus. Porque ele diz que tudo que nós pedir em seu nome, ele fará, para que o Pai seja glorificado no Filho. Mas nós temos que ter a fé, nós temos que fazer alguma coisa para isso acontecer. Nesta quarta-feira, 9 da manhã, 3 da tarde e 7 da noite, Igreja Pentecostal Deus é Santo, Avenida Marechal Floriano Peixoto, 6711, aqui no Aura. O que nós vamos ouvir agora é depoimento de prosperidade. Eu não vejo mais ninguém falar em prosperidade. Eu não vejo mais falar em prosperidade. É só luta, prova, tribulação. Mas vamos agora ouvir prosperidade. Quem está falando?
1: Aqui é a Rejane.
0: Fala, minha irmã.
1: Irmã, a benção grande foi a casa própria.
0: A casa própria?
1: É, Deus deu um apartamento para mim.
0: Mas como foi isso?
1: Foi uma revelação que o Senhor tinha feito há 3 anos atrás, eu da fé. E daí, irmão, Deus me deu ele com a prestação bem baixinha, irmão, que nem é prestação.
0: Meu Deus. Mobiliado. Meu Deus. O Senhor ganhou uma casa com os móveis dentro.
1: Isso, irmão. É só a mão de Deus mesmo.
0: Foi revelada?
1: Foi.
0: Como é que foi a revelação?
1: Não, é que eu tinha ido com a minha filha. Há 3 anos atrás, aí na igreja, aí, numa quarta-feira também. E o Senhor tinha revelado, eu mais duas pessoas, que Deus ia me dar casa própria. Daí, pois deu, irmão.
0: Hoje o senhor tem uma casa própria. A senhora veio na quarta-feira, foi revelada que Deus ia lhe dar uma casa própria.
1: Isso, irmão. E daí Deus, como diz ditado, que às vezes o inimigo luta, né, irmão? Mas eu na fé, irmão, acreditava que Deus era Deus e Deus tipo, era dono da hora da prata e a casa seria ali. Pois foi no lugar bom e na avenida, irmão.
0: Quanto a senhora paga hoje de prestação dessa casa?
1: R$ 73.
0: Não, irmã, então você não paga. R$ 73?
1: É verdade, irmão. Eu posso até levar o papel lá para o senhor ver na caixa. R$ 73.
0: E o que vale essa casa hoje?
1: Ah, tá. No valor de água, eu não dou o apartamento por menos de 150 mil.
0: Meu Deus do céu, irmã! R$ 70 ela paga por mês e o apartamento custa R$ 150.
1: Eu não dou, irmão, por 150 mil.
0: R$ 150 mil?
1: Não dou, porque eu moro na avenida, irmão.
0: Isso aí é milagre.
1: É milagre.
0: Isso aí é milagre, irmãos. Ouvinte, isso é milagre.
1: Ninguém acredita, irmão. Quando eu falo, ninguém acredita.
0: Milagre é assim. Milagre é desse jeito.
1: Esse é milagre, irmão.
0: A senhora mora onde?
1: Eu moro aqui no Ganchinho, irmão, na avenida, na Eduardo Pinto da Rocha.
0: Meu Deus do céu!
1: Eu moro bem perto do tubo.
0: E agora você está vindo na quarta-feira aqui fazer outra campanha?
1: Eu estou fazendo agora essa campanha em favor da minha casa na justiça.
0: Pode?
1: Tenho certeza que eu vou receber.
0: Pode contar a vitória.
1: Eu
0: Pode
1: tenho
0: contar.
1: Certeza.
0: Pode contar.
1: Não só eu estou indo, como estou levando gente, irmão.
0: E todo esse povo vai ser alcançado na quarta-feira aqui, em nome de Jesus.
1: Eu creio, irmão, que a minha Deus está bem pertinho.
0: Graças a Deus. O nome da senhora é?
1: Rejane.
0: Deus te abençoe e te dê vitória em nome
1: Amém.
0: De Jesus.
1: Pai, senhor.
0: Paz do Senhor.
2: É que eu tinha uma casa para alugar e reformei a casa e estava com mais de 8 meses que eu esperava alguém para alugar a casa e ninguém queria. Parecia uma maldição. Eu cheguei aqui na igreja, eu ouvi os irmãos falando em propósito, porque lá na minha igreja não existe essas coisas. Aí eu digo, então vou pegar um propósito para ver se vai aparecer alguém para alugar a casa. Aí peguei o propósito e orei a Deus orei pedindo a Deus que viesse uma pessoa boa para alugar a casa, que o dízimo eu daria, trazia aqui na igreja Deus é Santo. Irmão, na mesma semana apareceu 3 pessoas e o primeiro alugou.
3: Peraí, 8 meses. Oito meses da casa fechada, o irmão não conseguia encontrar ninguém para alugar a casa. Chegando aqui, fez um propósito com Deus e na mesma semana apareceu 3 pessoas.
2: Mas o primeiro alugou, daí os outros eu dispensei. Irmão, se eu tivesse 3 casas, eu tinha alugado as 3. Graças a Deus, aí eu trouxe o dízimo domingo passado, quarta-feira passada eu já trouxe o dízimo. E não só o dízimo do primeiro lugar, mas enquanto a casa estiver alugada, eu vou trazer o dízimo aqui, em nome de Jesus.
3: Depois do propósito que fez de trazer o dízimo nesta igreja, se Deus abençoasse, se Deus mandasse alguém para alugar a casa, na mesma semana apareceu 3 pessoas, depois do propósito. Então esses propósitos que são feitos aqui na Deus é Santo, vale a pena fazer eles?
2: Vale a pena fazer.
3: Deus responde.
2: Deus responde.
3: Abençoado.
2: Graças a Deus.
3: Casa alugada.
2: Casa está alugada. Uma pessoa maravilhosa. São crentes as pessoas, né? Então, era isso que eu pedi, irmão. Que quando aparecesse uma pessoa para não me incomodar. Porque a casa é próximo da minha. E tem pessoas que querem usar som até umas horas da noite. Então, isso é o que eu pedia para Deus. Nem que demore a aparecer, mas quando aparecer, que seja uma pessoa boa. E realmente Deus fez tudo quanto eu precisava. Uma pessoa crente, pessoa maravilhosa, né?
3: E tudo aconteceu depois do propósito feito nessa igreja.
2: Isso, porque eu não, na minha igreja não tem esse negócio de propósito. Eu pedi a Deus, mas quando cheguei aqui, eu vi os irmãos falando, faça um propósito. Aí eu digo, então eu vou levar e vou aplicar no negócio do aluguel, que está amarrado, ninguém quer alugar essa casa. Né? Uma casa boa, irmão, reformei a casa toda nova, bonita, né? Portão de correr, tudo legal. Mas não sei o que tinha aqui, ninguém iria a casa. Mas quando eu fiz o propósito, Não demorou 15 dias, apareceu primeiro a família que alugou e depois mais duas famílias. E graças a Deus, as bênçãos é maravilhosa.
3: Amém. Palmas para Jesus.
0: Graças a Deus. Ouvintes, estamos aqui nos estúdios da Igreja Deus é Santo com um irmão que está conosco e vai contar um grande milagre que aconteceu na vida dele depois que ele entrou conosco na quarta-feira. Meu irmão, seu nome?
4: Elmo.
0: Conte a bênção.
4: Depois que eu passei a fazer essa campanha na quarta-feira, eu recebi grande vitória. Estava com o sobrado meio enrolado e graças a Deus eu consegui pegar uma chácara, um alqueire e pouco ali na Ecoville. É uma posse, mas uma posse que eu tô arrumando ela. E outra coisa, mais uma casinha que eu estava querendo pegar ali pro lado de Guaratuba e consegui. Tudo nessa campanha da quarta-feira. Então eu espero que os irmãos venham fazer essa campanha, para que é uma bênção. Aqueles que estão com o documento atrasado, que estão aí precisando de uma casa, precisando aí de uma prosperidade, vamos supor aí uma aposentadoria que está demorando, então venha fazer essa campanha, irmão, que é uma grande bênção.
0: O que que vale hoje esta chácara de um alqueire e meio, que tem uma mansão dentro desta chácara? O que que vale hoje esta mansão, esta chácara?
4: Eu acredito que eu tô mais ou menos uns 600 mil, porque eu tô documentando ela também, né? Vou gastar um pouquinho, mas vou documentar ela, que é uma posse, mas eu tô arrumando ela. E a casa da praia, bem arrumadinha, documentadinha, mais uns 200 mil. Então, eu acho que foi uma grande vitória para quem tava com sobrado enrolado. Foi uma grande bênção, que eu nunca pensei que eu ia... Mas aqui na Igreja Deus é Santo, eu consegui tudo isso aí e vou continuar essa campanha quarta-feira. Em nome de Jesus. E eu espero que os irmãos venham. Não fiquem em casa só escutando rádio, não. Venham na campanha, que vocês vão levar a vitória. Quem paga aluguel, pessoa que está pagando aluguel, dívida no banco... Então, os irmãos que venham e venham correndo, os três horários.
0: Às 9, às 3, às 7 da noite.
4: Às 7 da noite.
0: Quer dizer que a sua casa lá, sua chácara, vale 600 mil.
4: 600 mil. Daí depois, se eu documentar ela certinho agora, que eu já estou mexendo com os papel, aí já vai para 1 milhão, né?
0: Tudo dentro da campanha da prosperidade da quarta-feira.
4: Tudo na campanha da prosperidade da quarta-feira. É uma bênção e eu espero que essa igreja fique super lotada. Não fica esperando em rádio, escutando só em rádio, não. Venha fazer essa campanha, venha com propósito. Venha com propósito, que o pastor tá pelejando, monte, oração e buscando mesmo. Porque eu depois, eu já tenho um monte de tempo na outra denominação aí, e sei lá, eu aqui com um mês aí, eu já recebi uma grande vitória. Eu espero que os irmãos venham. Vem e faça a campanha. Em nome de Jesus. Um mês e pouco.
5: Já conseguiu dois imóveis?
4: Já consegui dois imóveis.
5: Falando de 800 mil.
4: 800 mil.
5: Dois imóveis.
4: Os dois imóveis, 800 mil.
5: Como é que você conseguiu isso? Milagre de Deus e fé?
4: Oração, jejum, de madrugada, orando, buscando aqui na igreja. Então eu não perco. Eu venho todo. O dia que eu não venho num dia, eu venho no outro. Eu não perco. De vir na igreja, não vem direto.
5: Quarta-feira daqui.
4: Quarta-feira continua na campanha. Não faz. Se eu não vim de manhã, eu venho de tarde ou à noite. Eu moro, estou morando agora no do Tatuquara.
0: Tá aí o testemunho do irmão Elmo. Entrou na campanha da quarta-feira, um mês e meio de campanha, já conseguiu coisas que há muitos anos não conseguia. Olha, ouvintes, isso aqui é milagre. É mistério, é bênção. Então, nesta quarta-feira, 9 da manhã, 3 da tarde, 7 da noite, nós estamos aqui esperando, confiando e batalhando, pelejando no Deus que é poderoso para cumprir os nossos sonhos, realizar o nosso desejo.

alma vencida. Não, eu nasci foi para ser um vencedor. Um vencedor. Então, é contigo mesmo que eu quero falar agora. Eu quero falar com pessoas corajosas. Eu gosto de desafios. Eu amo desafio. Minha vida sempre foi desafios. Quando Deus me chamou para a igreja, para o ministério, eu encontrei grandes desafios. E sempre eu fui um vitorioso, um vencedor. E agora que eu vou desanimar, depois de tanta experiência na fé, depois de tantos milagres, depois de tantas curas, livramentos, de tanto eu ver Deus operar maravilhas, curar câncer, canceroso, aidético, paralítico, mudo, surdo, cego. Eu já vi morto ressuscitar. Deus usando a minha fraca pessoa. Por que que agora eu vou me entregar? Eu vou desfalecer? Não. Eu estou falando isso pensando em você. Você que já venceu tantas, tantas. E agora você não vai vencer essa lutinha, esse probleminha, essa tribulaçãozinha, hein? Você vai desistir? Você vai desistir? Você vai parar? Você vai entregar para o inimigo a sua vitória, a sua bênção, seu milagre? Depois de você ter conquistado, orado, jejuado, feito tantas campanhas, Deus te abençoando, e agora? Cadê você? Cadê a senhora? Cadê a moça? Cadê o rapaz? Ah, pastor Messias, eu estou em casa parado, eu estou em casa vencido, eu estou em casa derrotado, eu estou em casa sem força para ir para a igreja. Que é isso? Pelo amor de Deus, que crente é você? Que homem de Deus é você? Que mulher de Deus é você? Dizendo isto, nesta quarta-feira, aqui na igreja Deus é Santo, 9 da manhã, 3 da tarde, 7 da noite, aqui estaremos na nossa igreja pentecostal Deus é Santo, no nome de Jesus, na Avenida Marechal Floriano Peixoto, 6711, Vila Auer. Nós estaremos desafiando o poder do mal, através do nome de Jesus, através do sangue de Cristo, através da fé, das orações, do jejum, no nome de Jesus. Venha para cá. O teu milagre depende agora é da sua fé. Você tem fé? Você tem vitória. Você tem fé? Você tem milagre. Você tem fé? Você tem algo para contar. Venha para cá. E o seu milagre está te aguardando.

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3: Livro de Gênesis, capítulo 39. José na casa de Potifar. Glória a Deus. Vamos lá. E José foi levado ao Egito, e Potifar, eunuco de Faraó, capitão da guarda, varão egípcio, comprou da mão dos ismaelitas que o tinha levado lá. E o Senhor, como é que fala aí? Todo mundo, cadê vocês que lê Bíblia? Diga. E o Senhor, e foi varão próspero, estava na casa de seu senhor egípcio, vendo, pois, o seu senhor, que o Senhor estava com ele, e que tudo que fazia o Senhor prosperava em sua mão, José achou graça aos seus olhos e servia-o. Como é que fala aí? E pôs sobre sua casa, entregou na sua mão tudo que tinha. E aconteceu que desde que puseste sobre sua casa e sobre tudo que tinha, o Senhor abençoou a casa do egípcio por amor de José. E a bênção do Senhor foi sobre tudo que tinha na casa e no campo. Tá vendo? Na casa e no campo. Senta que depois nós vamos orar. Glória, glória, glória a Deus. Glória a Deus, dá glória a Deus aí, igreja. Levanta a voz um pouquinho mais, faz força para dar glória a Deus. Aleluia. Graças a Deus. Vai, dá glória a Deus, vai. Mais uma vez, vai. Agora por conta de vocês, vamos ver. Aleluia, glória a Deus, graças a Deus. Meus irmãos, a Bíblia diz aqui para nós nessa tarde que José tinha a bênção de Deus. A bênção de Deus estava na vida de José. Tem gente que é assim. Tem gente que ele é de Deus, ele é abençoado. Aonde ele põe a mão, vai para frente. Tem gente que tudo que ele põe a mão vai para trás. Tem gente que existe uma miséria na vida dele, uma miséria na vida dela, uma maldição, assim, aquela pessoa amarrada, aquela pessoa assim que ela só fala que não dá certo, ela só abre a boca para dizer não vai dar certo, não vai dar certo. Aí, tá vendo? Eu sabia que não ia dar certo, porque ela já tinha profetizado, ele já tinha profetizado. Você disse não, né? Ele disse também não, né? Graças a Deus. Tem gente, meus irmãos, que o negócio está tão fácil, mas ele olha assim, ah, vai dar errado. Ah, não, não vai dar certo, não. E não dá mesmo, porque ele já preparou para não dar certo. Tem gente que chega num lugar, tem tudo para dar errado, mas ele fala, vai dar certo, e acaba dando certo, porque a palavra de Deus na boca dele tem força, tem poder. Tem gente, meus irmãos, que ele é alegre, ele é animado. Onde ele chega, um semblante de alegria. É ou não é? Todo mundo olha para ele com alegria. Tem gente que é assim, ó. Quem vai querer orar, olhar na cara de uma pessoa dessa? Você não réu, né? Você não réu. Nunca se alegre com nada, meu Pai do céu. Para ele não tem motivo de alegria, tudo é motivo de tristeza. Você está ajudando ele, está ajudando ela, nem obrigado ele dá. Nenhum Deus te ajuda, ele dá. Não é assim? Tem gente assim que você está ajudando ele e fazendo tudo por ele, ele acha que merece aquilo. Não reconhece, ou falando, muito obrigado, que Deus te abençoe, você foi uma bênção, você é uma bênção de Deus na minha vida. Não, não fala nada. Ele sozinho não vive, irmão. Ela sozinha não vive, só vive se alguém ajuda. Só vive se alguém estiver ao lado dele. Às vezes o camarada tá bem, porque a esposa dele é uma mulher de Deus, a mulher abençoada. Às vezes é a mãe, às vezes é a sogra, às vezes é a irmã que está segurando ele. Deixou ele e cai. O que foi? Ele não vive sozinho. Tem gente assim que quando ele separa da mulher, desaba, divorciou da esposa, ó, tem gente assim, que quando a mulher separa do marido, ela acaba com tudo, ela pega a metade dela, e acaba com tudo, joga tudo fora, arruma outro rapaz, outro homem, outro velho, e joga tudo fora, o outro pega o dinheiro dela, a herança dela, vende, engana ela, vai embora, e deixa ela na lona, porque ela estava vivendo na sombra do marido. Quem entendeu, levante a mão. Viver na sombra do marido, viver na sombra do esposo, viver na sombra da esposa. A bênção ali era a esposa. Ele trabalhava, ele chegava em casa com dinheiro, botava na mão dela, e ela que administrava, e ela que abençoava, ela que fazia render. Tem mulher que é desse jeito. Tem mulher que você não tem um tostão no bolso. Você fala, aí, fulano, tem direito. Tem só um pouquinho aqui. Tem só um pouquinho. Ela nunca diz que tem muito. Por quê? Porque se você falar que tem muito, o camarada vai lá e gasta tudo. Eu acho que tem um pouquinho aqui. Porque ela consegue administrar. Ela consegue segurar. Ela consegue economizar. Porque ela é uma bênção de Deus. Deus diz para Abraão: Abraão, tu serás uma bênção, tu já é uma bênção. Tem gente desse jeito que é uma bênção. Tem gente que é uma bênção, tem gente que é alegre, é feliz, é contente. E você chega e encosta nele assim, você vê que a luz de Deus brilha. José era essa pessoa. Mas José, os irmãos dele não gostavam dele. Por quê? Porque ele era luz. Ele brilhava. Ele brilhava, José brilhava. A luz de Deus brilhava na vida de José. E era o mais novo. E os seus irmãos não iam, a coisa não ia. José tinha sonhos. Deus falava com José. Ó, José, você vai ser isso, você vai ser aquilo, você vai ser aquilo outro. E José contava lá para o pai dele, para a mãe dele, ficava todo mundo, ó. É, você vai ser o sol, sua mãe vai ser a lua. E seus irmãos as estrelas, e nós estamos todo mundo prostrado dentro de você. Olha aqui para você aqui, ó. Olha aqui na sua cara, ó. Aqui para você, ó. Mas não adianta. Quem tem promessa de Deus, vai para frente mesmo. Não adianta. Quem tem promessa, vai, mas vai mesmo. Tem gente, meus irmãos, que é bênção. Ele é bênção na igreja. Na igreja ele dá glória a Deus. Na igreja ele bate palma. Na igreja ele ora, ele canta. Tem gente que é uma luz. É uma luz que brilha na igreja, brilha no trabalho, em qualquer lugar ele brilha. E José brilhava. José brilhava. E aí a inveja tomou conta dos seus irmãos. Ninguém tem inveja de quem já morreu. Ninguém tem inveja de feio. Quem que vai ter inveja do mais feio que você, do que mais ruim que você, do que mais pobre que você? Ninguém. Se alguém tem inveja, olha para cima e vê alguém superior. E olha, quando alguém começa a ter inveja, ele começa a criticar o outro. Pode ter certeza disso. Quando alguém tem inveja do outro, ele começa a criticar o outro, querer derrubar a imagem do outro. Derrubar o nome do outro, para que ele apareça. Pode saber disso. Quando você vê alguém criticar o outro, é porque ele se sente inferior. Ele quer derrubar o outro. Ele quer assumir o lugar do outro. Ele quer que ele apareça no lugar do outro. Pode ter certeza disso. Pode ter certeza. Então os irmãos de José começavam a criticar o seu irmão. Ei, você viu o que ele falou lá ontem? Vamos matar ele? Bora. Vamos matar ele? Vamos. Vamos matar ele? Vamos. Então vamos matar ele, tá bom? Ó, vamos fazer o seguinte. Ele vai vir aí. A hora que ele chegar aqui, nós vamos pegar ele e matar ele. Vamos matar ele. Tá bom? Tá bom. E aí eu falava pro pai que uma onça pegou ele. Que o leão pegou ele, que o urso pegou ele, só sobrou a roupa dele. Vamos levar a roupa molhada de sangue para nosso pai. Tá bom? Tá bom. Tá combinado? Combinado. E o que, que nós faz com ele? Vamos jogar ele no buraco. Vamos jogar no buraco? Vem, vamos jogar no buraco? Vamos. Não vamos fazer assim. Não vamos matar ele assim de uma vez, não. Deixa ele morrer lá sozinho. Vamos, ainda para não se enterrar ele, vivo ou morto, sei lá. Irmão, é desse jeito, quando alguém tem inveja do outro, ele quer matar o outro, quer fazer macumba, quer jogar praga, jogar maldição, ele deseja o mal para o outro, ele quer ver o outro na desgraça, ele quer ver o outro derrotado, isso é sinônimo de inferioridade. Agora, quando a gente deseja o bem para os outros, quando a gente ora pelos outros, quando a gente abençoa os outros, a bênção não é só para os outros, não, a bênção é para nós primeiro, irmão, a bênção é para nós primeiro, irmão. Quando eu faço bem para vocês, eu estou aqui no altar, meu Deus, abençoa os irmãos, abençoa, abençoa. Eu também estou sendo abençoado. Quem entendeu, levante a mão. Eu estou sendo abençoado. Eu estou sendo abençoado. Senhor, abençoa os irmãos. Ó Deus, abençoa no rádio, é na igreja, é de madrugada, é aonde eu estiver. Eu estou orando por vocês. Eu também estou sendo abençoado. Quem está entendendo, diga amém. Então veja bem, esta tarde é tarde de nós sair daqui hoje com a cabeça mudada, com o pensamento mudado, porque a riqueza está aqui, ó, ó, aqui está a riqueza está dentro de nós, a sabedoria está dentro de nós, a inteligência está dentro de nós, a bondade está dentro de nós, a iniciativa está dentro de nós, tudo está dentro de nós, seja o bom ou o ruim, a maldade está dentro de nós, o ódio, o rancor, a ira está dentro de nós, entendeu, irmão? Quem entendeu, levante a mão. Se nós somos bons, nós vamos encher de bondade. Se nós somos ruins, nós vamos encher de ruindade. A nossa bondade vai transbordar, entendeu? A nossa bondade vai servir para nós e para os outros. Tem gente que ele é bênção para ele e para os outros. Ele é uma árvore frutífera. Você já viu a árvore frutífera que os animais ficam lá debaixo, lá, ou em cima, os periquitos lá, comendo lá manga, comendo caju, comendo o que mais aí? Coquinho. O que é mais? As irmãs não falam nada, não sabem nada. Come a flor, né? Tem, o bichinho está lá, e quem está embaixo também, que não pode subir em cima, está comendo embaixo também, porque está caindo, né? De vez em quando cai uma lá, cai uma banga, cai lá, comendo, né? E quando não tem fruta, tem a sombra, calosão, está o gado, está lá os animais, está lá a gente debaixo da sombra. Tem gente que é uma árvore maravilhosamente frutífera. Tem gente desse jeito abençoado por Deus, que Deus abençoa a vida dele e dela. Tem gente que é abençoado. Tem gente que tudo que põe a mão dá certo. Vai fazer uma costura, irmã, faz uma costura bonitinha na máquina. É? Todo mundo quer levar para arrumar, pegar botão, né? Colocar o zíper, arrumar a saia, arrumar o vestido, a roupa, a camisa. Às vezes ela fala assim: não, mas a fulana faz melhor do que eu, levar lá. Lá é bom e é barato. Tá assim, ó. Aí chega lá e fala: ei, dona menina, eu trouxe o que é. Olha, só sopa depois da manhã, porque hoje amanhã está lotado. Tá vendo? Só sopa depois da manhã, porque hoje, ó, hoje amanhã eu tenho que entregar isso aqui, ó. Não, eu espero, porque a pessoa é boa. Quem concorda comigo, levante a mão bem alta. Olha, tem gente que é pedreiro. Você fala assim, ó, eu tô atarefado, só pode daqui 15 dias. Daqui 15 dias eu vou terminar. Eu te espero. Aí chega a gente lá e fala: eu estou precisando de serviço aí, eu sou pedreiro. Não te conheço. Ou então já fez um serviço lá uma vez, deu só prejuízo. Tem gente que é uma árvore sombria. Tem mecânico que está lá com a oficina cheia de carro. Por quê? O povo espera porque sabe que ela arruma direitinho. É ou não é? Tem gente, meus irmãos, que você vai comer lá no restaurante dele ou dela, o povo está lá de fora esperando. Que churrascaria, né? Esperando porque a comida é gostosa, o preço é bom, o atendimento é bom. Fica lá no sol, às vezes até na chuva, com o guarda-chuva lá esperando, porque a comida é maravilhosa, o preço é bom. Você vai lá uma vez, duas, três, quatro, cinco, dez, vinte, né? Porque você sabe que o preço é maravilhoso, o atendimento é bom, a comida é temperada, você gosta. Você vai na padaria, tá lá, mundaréu de gente lá dentro comendo, porque o pão é gostoso, tudo que faz é gostoso, tudo é maravilhoso, o preço é bom, é uma árvore. Uma árvore que dá frutos. Tem pastor que ele ora pelo povo e o povo é abençoado. Tem gente que você não quer na oração dele. Tem gente que você não acredita na oração dele. Tem gente que você foge da oração dele. Às vezes aqui mesmo. Às vezes eu boto para orar aqui. Não tem nada a ver. Mas, mano, eu quero a oração do pastor Messias. Não, vai lá, irmão. Não, eu quero falar com o pastor. Não, vai lá. Não, às vezes eu quero o pastor Messias. Ou então eu quero a irmã fulana, quero a irmã Beltrana. Por quê? Porque sabe que aquela oração vai surtir efeito. Entendeu? Aquele irmão é abençoado. Aquele pastor, aquele cooperador é abençoado. Tem gente, meus irmãos, que é bênção na igreja para cantar o hino. Canta o hino que todo mundo sente a presença de Deus, porque ele é bênção, o hino dele é ungido porque canta com a alma, é para louvar a Deus, é para louvar o Senhor Jesus. Glória a Deus. Tem gente, meus irmãos, que é bênção, qualquer lugar ele é bênção, em todo lugar que ele vai, ele é bênção. Se vai para a roça, lá na roça, tudo dá certo. Tem gente que é abençoado. José era varão próspero. Aonde ele chegava, até na cadeia que ele chegava, os presos: ai, José, José, José, José. Até na cadeia, mesmo acusando José do que ele não devia. E José na cadeia era abençoado por Deus. E os presos amavam ele. Por quê? Porque Deus era com José. Irmão, quando Deus é conosco, até na cadeia nós damos frutos. Até na cadeia Deus é conosco. Até na cadeia Deus é conosco. Tem gente assim. Paulo na cadeia cantava, orava. Paulo da cadeia, Deus era com ele. Abriu a cadeia e os presos estavam ali: não, não sai ninguém não, fica aí e tal. E o carcereiro: o que que eu faço? Eu vou me matar. Não, mata não, calma, calma. Crê no Senhor Jesus Cristo e será salvo tu e a tua casa. Fica até na cadeia, ele ganhava alma. Irmão, tem gente que até na cadeia, até no meio dos leões, até no meio do fogo, ele é mais forte do que o fogo, meu Deus do céu. Tem gente abençoado por Deus, tem gente que dá fruto, meus irmãos. Tem gente consagrada, paga o preço, que é fiel, ou ele é fiel, ou ele ora, ou ele jejua, ou ele agrada a Deus. Alguma coisa ele faz para agradar a Deus. Alguma coisa ele faz para chamar a atenção de Deus.
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0: Com meus irmãos, com minhas irmãs, eu quero cumprimentar a todos com a paz do Senhor Jesus. Eu quero dizer para os irmãos que nesta quarta-feira aqui nós estaremos numa quarta-feira de desafio, uma quarta-feira conquistando o impossível pela fé, conquistando o sobrenatural de Deus e vivendo a fé. Muitas pessoas não sabem o que é viver a fé, usar a fé, viver pela fé. As pessoas acham que viver pela fé é viver sem nada. Fulano está vivendo pela fé porque não tem nada. Não, não é isso não. Não é isto. Viver pela fé é viver na confiança em Deus. É como a Bíblia diz, mas o justo viverá pela fé. E nesta quarta-feira, às 9 da manhã, às 3 da tarde e 7 da noite, nós estaremos buscando em Deus o material. Buscando em Deus o material. Buscando um bom emprego. Buscando uma casa boa. Buscando ter sua empresa, seu negócio, sua independência. Buscando em Deus aquilo que Deus tem para nós. Nós não estamos fazendo nada mais, nada menos do que é o nosso direito, do que são os nossos direitos. A pedir para Deus, a buscar em Deus, não é exigir, mas é reivindicar em Deus os nossos direitos. Pois ele diz: clama a mim, responder-te-ei e anunciar-te-ei coisas grandes e firmes que não sabes. Nesta quarta-feira, às 9 da manhã, às 3 da tarde e 7 da noite, aqui na Igreja Deus é Santo, na Avenida Marechal Floriano Peixoto, 6711, aqui no Aura. Em nome de Jesus, eu, pastor Messias, estarei às 9 da manhã e 7 da noite. O pastor Jefferson vai estar às 3 da tarde. Nós vamos estar usando a fé, usando o nome de Jesus, porque ele diz que tudo que nós pedir em seu nome, ele fará, para que o Pai seja glorificado no Filho. Mas nós temos que ter a fé, nós temos que fazer alguma coisa para isso acontecer. Nesta quarta-feira, 9 da manhã, 3 da tarde e 7 da noite, Igreja Pentecostal Deus é Santo, Avenida Marechal Floriano Peixoto, 6711, aqui no Aura. O que nós vamos ouvir agora é depoimento de prosperidade. Eu não vejo mais ninguém falar em prosperidade. Eu não vejo mais falar em prosperidade. É só luta, prova, tribulação. Mas vamos agora ouvir prosperidade. Quem está falando?
1: Aqui é a Rejane.
0: Fala, minha irmã.
1: Irmã, a benção grande foi a casa própria.
0: A casa própria?
1: É, Deus deu um apartamento para mim.
0: Mas como foi isso?
1: Foi uma revelação que o senhor tinha feito há 3 anos atrás, eu da fé. E daí, irmão, Deus me deu ele com a prestação bem baixinha, irmão, que nem é prestação.
0: Meu Deus. Meu Deus. O senhor ganhou uma casa com os móveis dentro.
1: Isso, irmão. É só a mão de Deus mesmo.
0: Foi revelada?
1: Foi.
0: Como é que foi a revelação?
1: Não, é que eu tinha ido com a minha filha. há 3 anos atrás, aí na igreja, aí, é, numa quarta-feira também. E o Senhor tinha revelado, eu mais duas pessoas, que Deus ia me dar casa própria. Daí, pois deu, irmão.
0: Hoje o senhor tem uma casa própria. A senhora veio na quarta-feira, foi revelada que Deus ia lhe dar uma casa própria.
1: Isso, irmão. E daí Deus, como diz ditado, que às vezes o inimigo luta, né, irmão? Mas eu, na fé, irmão, acreditava que Deus era Deus e Deus, tipo, era do dono da prata e a casa seria minha. Pois foi no lugar bom e na avenida, irmão.
0: Quanto a senhora paga hoje de prestação dessa casa?
1: R$ 73.
0: Não, irmão, então você não paga. R$ 73?
1: É verdade, irmão. Posso até levar o papel lá para o senhor ver da caixa. R$ 73.
0: E o que vale essa casa hoje?
1: Ah, tá. No valor de água, eu não dou o apartamento por menos de 150 mil.
0: Meu Deus do céu, irmão! R$ 70 ela paga por mês e o apartamento custa R$ 150.
1: Eu não dou, irmão, por 150 mil.
0: 150 mil reais?
1: Não dou, porque eu moro na avenida, irmão.
0: Isso aí é milagre.
1: É milagre.
0: Essa aí é milagre, irmãos. Ouvinte, isso é milagre.
1: Ninguém acredita, irmão. Quando eu falo, ninguém acredita.
0: Milagre é assim. Milagre é desse jeito.
1: Esse é milagre, irmão.
0: A senhora mora onde?
1: Eu moro aqui no Ganchinho, irmão, na avenida, na Eduardo Pinto da Rocha.
0: Meu Deus do céu!
1: Eu moro
0: bem
1: de perto do tubo.
0: E agora você está vindo na quarta-feira aqui fazer outra campanha?
1: Eu estou fazendo agora essa campanha em favor da minha casa na justiça. Tenho certeza que eu vou receber.
0: Pode contar a vitória.
1: Eu
0: pode
1: tenho
0: contar.
1: Certeza.
0: Pode contar.
1: Não, não só eu estou indo, como estou levando gente, irmão.
0: E todo esse povo vai ser alcançado na quarta-feira aqui, em nome de Jesus.
1: Eu creio, irmão, que a minha Deus está bem pertinho.
0: Graças a Deus. O nome da senhora é?
1: Rejane.
0: Deus te abençoe e te dê vitória em nome de Jesus.
1: Paz, irmão.
0: Paz do Senhor.
2: Porque eu tinha uma casa para alugar e reformei a casa e estava com mais de 8 meses que eu esperava alguém para alugar a casa e ninguém queria. Parecia uma maldição. Eu cheguei aqui na igreja, eu ouvi os irmãos falando em propósito, porque lá na minha igreja não existe essas coisas. Aí eu digo, então eu vou pegar um propósito para ver se vai aparecer alguém para alugar a casa. Aí peguei o propósito e orei a Deus orei pedindo a Deus que viesse uma pessoa boa para alugar a casa, que o dízimo eu trazia aqui na igreja Deus é Santo. Irmão, na mesma semana apareceu 3 pessoas e o primeiro alugou.
3: Peraí, 8 meses. 8 meses da casa fechada, o irmão não conseguia encontrar ninguém para alugar a casa. Chegando aqui, fez um propósito com Deus e na mesma semana apareceu 3 pessoas.
2: Mas o primeiro alugou, daí os outros eu dispensei. Olha, irmão, se eu tivesse 3 casas, eu tinha alugado as 3. Graças a Deus, aí eu trouxe o dízimo domingo passado, quarta-feira passada eu já trouxe o dízimo. E não só o dízimo do primeiro aluguel, mas enquanto a casa estiver alugada, eu vou trazer o dízimo aqui, em nome de Jesus.
3: Depois do propósito que fez de trazer o dízimo nesta igreja, se Deus abençoasse, se Deus mandasse alguém para alugar a casa, na mesma semana apareceu 3 pessoas, depois do propósito. Então esses propósitos que são feitos aqui na Deus é Santo, vale a pena fazê-los?
2: Vale a pena fazer.
3: Deus responde. Abençoado.
2: Graças a Deus.
3: Casa alugada.
2: Casa está alugada. Uma pessoa maravilhosa. São crentes as pessoas, né? Então, era isso que eu pedi, irmão. Que quando aparecesse uma pessoa para não me incomodar. Porque a casa é próximo da minha e tem pessoas que querem usar som até umas horas da noite. Então, isso é o que eu pedia para Deus. Nem que demore a aparecer, mas quando aparecer, que seja uma pessoa boa. E realmente Deus fez tudo quanto que eu precisava. Uma pessoa crente, pessoa maravilhosa, né?
3: E tudo aconteceu depois do propósito feito nessa igreja.
2: Isso, porque eu não, na minha igreja não tem esse negócio de propósito. Eu pedi a Deus, mas quando cheguei aqui, eu ouvi os irmãos falando: faça um propósito. Aí eu digo, então eu vou levar e vou aplicar no negócio do aluguel, que está amarrado, ninguém quer alugar essa casa. Né? Uma casa boa, irmão, reformei a casa toda nova, bonita, né? Portão de correr, tudo legal, mas não sei o que tinha aqui, ninguém iria a casa. Mas quando eu fiz o propósito, não demorou 15 dias, apareceu primeiro a família que alugou, e depois mais duas famílias, e graças a Deus, as bênçãos é maravilhosa.
3: Amém, palmas para Jesus.
0: Graças a Deus. Ouvintes, estamos aqui nos estúdios da Igreja Deus é Santo, com um irmão que está conosco e vai contar um grande milagre que aconteceu na vida dele depois que ele entrou conosco na quarta-feira. Meu irmão, seu nome?
4: Elmo.
0: Conte a bênção.
4: Depois que eu passei a fazer essa campanha na quarta-feira, eu recebi grande vitória. Estava com o sobrado meio enrolado e graças a Deus eu consegui pegar uma chácara, um alqueire pouco ali na Ecoville. É uma posse, mas uma posse que eu tô arrumando ela. E outra coisa, mais uma casinha que eu estava querendo pegar ali pro lado de Guaratuba e consegui. Tudo nessa campanha da quarta-feira. Então eu espero que os irmãos venham fazer essa campanha, para que é uma bênção. Aqueles que estão com o documento atrasado, que estão aí precisando de uma casa, precisando aí de uma prosperidade, vamos supor aí uma aposentadoria que está demorando, então venha fazer essa campanha, irmão, que é uma grande bênção.
0: O que vale hoje esta chácara de um alqueire meio, que tem uma mansão dentro desta chácara? O que vale hoje esta mansão, esta chácara?
4: Eu acredito que eu estou mais ou menos uns 600 mil, porque eu estou documentando ela também, né? Vou gastar um pouquinho, mas vou documentar ela, que é uma posse, mas eu estou arrumando ela. E a casa da praia, bem arrumadinha, documentadinha, mais uns 200 mil. Então, eu acho que foi uma grande vitória para quem estava com sobrado enrolado. Foi uma grande bênção, que eu nunca pensei que eu ia... Mas aqui na Igreja Deus é Santo, eu consegui tudo isso aí e vou continuar essa campanha de quarta-feira. Em nome de Jesus. E eu espero que os irmãos venham. Não fiquem em casa só escutando rádio, não. Venham na campanha, que vocês vão levar a vitória. Quem paga aluguel, pessoa que está pagando aluguel, dívida no banco... Então, os irmãos que venham e venham correndo, os três horários.
0: Às 9, às 3, às 7 da noite.
4: Às 7 da noite.
0: Quer dizer que a sua casa lá, sua chácara, vale 600 mil.
4: 600 mil. Daí depois, se eu documentar ela certinho agora, que eu já estou mexendo com os papel, aí já vai para 1 milhão, né?
0: Tudo dentro da campanha da prosperidade da quarta-feira.
4: Tudo na campanha da prosperidade da quarta-feira. É uma bênção e eu espero que essa igreja fique super lotada. Não fica esperando em rádio e escutando só em rádio, não. Venha fazer essa campanha, venha com propósito. Venha com propósito, que o pastor tá pelejando um monte de oração e buscando mesmo. Porque eu depois, eu já tenho um monte de tempo na outra denominação aí, e sei lá, eu aqui com um mês aí, eu já recebi uma grande vitória. Eu espero que os irmãos venham. Vem e faça essa campanha. Em nome de Jesus. Um mês e pouco.
5: Já conseguiu dois imóveis?
4: Já consegui dois imóveis.
5: Falando de 800 mil.
4: 800 mil. Os dois imóveis, 800 mil.
5: Como é que você conseguiu isso? Milagre de Deus e fé?
4: Oração, jejum, de madrugada, orando, buscando aqui na igreja. Então eu não perco. Eu venho todo. O dia que eu não venho num dia, eu venho no outro. Eu não perco. Divina na igreja, não vem direto.
5: Quarta-feira daqui.
4: Quarta-feira continua na campanha. Não faz. Se eu não vim de manhã, eu venho de tarde ou à noite.
5: Mora onde?
4: Estou morando agora no Tatuquara.
0: Tá aí o testemunho do irmão Elmo. Entrou na campanha da quarta-feira. Um mês e meio de campanha, já conseguiu coisas que há muitos anos não conseguia. Olha, ouvintes, isso aqui é milagre. É mistério, é bênção. Então, nesta quarta-feira, 9 da manhã, 3 da tarde, 7 da noite, nós estamos aqui esperando, confiando e batalhando, pelejando no Deus que é poderoso para cumprir os nossos sonhos, realizar o nosso desejo.

0: meus irmãos ou minhas irmãs de fé, povo que acreditam no sobrenatural de Deus. Você que é aquela pessoa que não é conformada. Aquela pessoa que não é conformada. Aquela pessoa que diz assim: eu não nasci para ser um derrotado, um fracassado. Não nasci para ser uma vencida. Não, eu nasci foi para ser um vencedor. Um vencedor. Então, é contigo mesmo que eu quero falar agora. Eu quero falar com pessoas corajosas. Eu gosto de desafios. Eu amo desafio. Minha vida sempre foi desafios. Quando Deus me chamou para a igreja, para o ministério, eu encontrei grandes desafios. E sempre eu fui um vitorioso, um vencedor. E agora que eu vou desanimar, depois de tanta experiência na fé, depois de tantos milagres, depois de tantas curas, livramentos, de tanto eu ver Deus operar maravilhas, curar câncer, canceroso, aidético, paralítico, mudo, surdo, cego. Eu já vi morto ressuscitar. Deus usando a minha fraca pessoa. Por que que agora eu vou me entregar? Eu vou desfalecer? Não. Eu estou falando isso pensando em você. Você que já venceu tantas, tantas. E agora você não vai vencer essa lutinha, esse probleminha, essa tribulaçãozinha, hein? Você vai desistir? Você vai desistir? Você vai parar? Você vai entregar para o inimigo a sua vitória, a sua bênção, seu milagre? Depois de você ter conquistado, orado, jejuado, feito tantas campanhas, Deus te abençoando, e agora? Cadê você? Cadê a senhora? Cadê a moça? Cadê o rapaz? Ah, pastor Messias, eu estou em casa parado, eu estou em casa vencido, eu estou em casa derrotado, eu estou em casa sem força para ir para a igreja. Que é isso? Pelo amor de Deus, que crente é você? Que homem de Deus é você? Que mulher de Deus é você? Dizendo isto, nesta quarta-feira, aqui na igreja Deus é Santo, 9 da manhã, 3 da tarde, 7 da noite, aqui estaremos na nossa igreja pentecostal Deus é Santo, no nome de Jesus, na Avenida Marechal Floriano Peixoto, 6711, Vila Auer. Nós estaremos desafiando o poder do mal, através do nome de Jesus, através do sangue de Cristo, através da fé, das orações, do jejum, no nome de Jesus. Venha para cá. O teu milagre depende agora é da sua fé. Você tem fé? Você tem vitória. Você tem fé? Você tem milagre. Você tem fé? Você tem algo para contar. Venha para cá, e o seu milagre está te aguardando.
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0: Oh, glória! Graças a Deus. Graças a Deus, meus irmãos. pastor Messias aqui com vocês. Eu quero cumprimentar a todos com a paz do Senhor Jesus. Eu quero convocar o povo para nós orar. Nós estamos em campanha de oração, de clamor para Deus, nosso Pai, fazer algo na nossa vida. Vamos orar. Grande Deus e Pai, em nome de nosso Senhor e Salvador Jesus Cristo, meu Deus, oh meu Deus dos céus, Senhor da glória, em nome de Jesus Cristo, em nome de Jesus Cristo Salvador, Deus, Pai, Filho e Espírito Santo, Senhor, perdoa, Senhor, perdoa, Senhor, perdoa, meu Deus, perdoa, Jesus, perdoa todos meus pecados, todos nossos pecados, para que a nossa oração possa chegar diante de Ti, meu Deus. Meu Deus, faz eu orar com a alma, faz eu orar com todo o meu coração, todo o meu entendimento, em nome de Jesus Cristo, em nome de Jesus Cristo Salvador, meu Deus, em nome de Jesus Cristo, meu Deus, em nome de Jesus Cristo Salvador, Senhor da glória, Senhor Deus, Pai, Filho e Espírito Santo, Senhor, me ajuda, ajuda os irmãos, ajuda as irmãs, ajuda o povo, meu Deus, que confia em Ti, Senhor, ajuda, meu Deus, ajuda, Senhor, ajuda, meu Deus, ajuda nós, Deus, tem misericórdia. Deus, tem misericórdia. Deus, tem compaixão. Ninguém merece nada. Ninguém é digno de nada, a não ser o castigo, a cobrança. Senhor, em nome de Jesus Cristo, meu Deus. Meu Deus, em nome de Jesus Cristo, Salvador. Senhor dos exércitos. Meu Deus, eu não sei como orar, eu não sei como pedir, como clamar, meu Deus, eu não sei como buscar, meu Deus, eu não sei, meu Deus, Senhor, Senhor, se a Tua presença, se a Tua misericórdia, a Tua bondade, o Teu amor não tiver em mim, em nós, meu Deus, tudo em vão, tudo é jogado no lixo, tudo é esforço perdido. Senhor da glória, ajuda nós, ajuda essa mulher, ajuda essa mãe, ajuda, meu Deus, faz alguma coisa por ela. Senhor, faz alguma coisa por ela, faz alguma coisa por nós. Meu Deus, faz alguma coisa por nós, em nome de Jesus Cristo, Salvador, em nome de Jesus Cristo, meu Deus, em nome de Jesus Cristo, alcança essa pessoa agora, que está preocupada, ansiosa, triste, chateada, aborrecida, essa pessoa que precisa de uma decisão, que precisa de uma diretriz, fala com ela. Meu Deus, fala com ela. Meu Deus, fala. Meu Deus, fala, meu Deus. Oh, meu Deus, faz alguma coisa por nós, em nome de Jesus. Nós não sabemos nem pedir. Nós não sabemos nem como devemos pedir. Nós não sabemos nada, nada, nada, nada, nem como agradecer. Senhor, não olha para nós
2: com olhar de justiça, de cobrança. Não olha para nós com olhar de perfeição, mas olha para nós com olhar de perdão, de bondade e misericórdia. Meu Deus, em nome de Jesus Cristo. Meu Deus, em nome de Jesus Cristo, meu Pai. Senhor, me dá palavra. Me dá palavra, Senhor. Coloca as palavras na minha boca. Deus, coloca as palavras na minha boca. Em nome de Jesus. Em nome de Jesus Cristo. Coloca, Senhor, o poder, a unção, a autoridade. Meu Deus, coloca em mim. Meu Deus, a sabedoria, a inteligência, em nome de Jesus, em nome de Jesus, Deus, em nome do Senhor Jesus, em nome do Pai, do Filho e do Espírito Santo, Deus da glória, Deus poderoso e santo, Deus Pai, Filho, Espírito Santo, a verdade, ajuda nós a conduzir a obra, conduzir o povo, conduzir as almas, conduzir o rebanho que não é do homem, que não é meu, que não é de homem nenhum, o rebanho que é do Senhor. Deus, toca nessa pessoa agora doente, desenganada da medicina. Deus, toca nela agora, faz um milagre acontecer, faz uma cura divina, faz algo acontecer, meu Deus, algo que só o Senhor pode fazer. Em nome de Jesus, em nome de Jesus Cristo, em nome de Jesus Cristo. Oh, meu Deus, minha mente está vazia, meu coração está vazio da Tua presença, da Tua graça, do Teu poder. Encha minha mente, encha a mente do Teu povo. Nosso coração está cheio daquilo que não agrada a Deus, daquilo que é do homem, daquilo que é da carne, que é do mundo, Senhor. Mas o coração está vazio das coisas de Deus, do poder de Deus, da palavra de Deus, da unção, de tudo que nós precisamos. Ó Deus da glória, ó Deus poderoso, ó Senhor, tem misericórdia, tenha compaixão, tenha piedade. Meu Deus, faz alguma coisa. Meu Deus, faz alguma coisa. Faz alguma coisa, Mestre. Mestre, faz alguma coisa. Tenha misericórdia. Tenha compaixão. Tenha piedade. Em nome de Jesus. Em nome de Jesus. Em nome de Jesus. Em nome de Jesus. Em nome de Jesus. Em nome de Jesus. Em nome de Jesus. Em nome de Jesus. Em nome do Senhor Jesus, Deus, em nome do Senhor Jesus, faz alguma coisa, Senhor, faz alguma coisa, meu Deus, faz alguma coisa, meu Senhor, em nome de Jesus, tenha misericórdia, tenha compaixão. Eu não sei como orar, eu preciso de palavra, me dá palavra, meu Deus, me dá palavra para me orar. Me dá palavra, Senhor, me dá inspiração na oração. Deus, ajuda a orar com sinceridade, com temor, com poder, com força, em nome de Jesus. Deus, me ajuda, ajuda os irmãos, ajuda as irmãs, ajuda, meu Deus, cada um, ajuda cada pessoa, ajuda, meu Senhor, ajuda, meu Deus, ajuda, Senhor, cadê a fé? Cadê a fé que nós não temos? Aquela fé que tinham os homens do passado. Ah, meu Deus, Senhor da glória, Espírito Santo, meu Deus, meu Jesus, cadê o poder, a unção, a autoridade, a nós orar no Teu nome e acontecer milagre, e acontecer maravilha, e acontecer algo sobrenatural, em nome de Jesus. Nome de Jesus, Pai. Deus, salva as almas. Alcança agora os nossos obreiros, nossas obreiras, nossos jovens, nossas crianças, nossos casais, nossos irmãos de outras igrejas, de outros ministérios. Senhor, Meu Deus, alcança. Meu Deus, alcança. Meu Deus, alcança, meu Deus. Alcança, Senhor. Alcança, meu querido Deus. Alcança. Alcança as almas. Alcança. Alcança cada um de nós, segundo a tua misericórdia, segundo a tua compaixão, segundo as nossas necessidades. Meu Deus, faz a luz brilhar nesse ministério, na obra de Deus é Santo, nos pastores, nos obreiros, nas obreiras, nos irmãos de modo geral, os irmãos que frequentam a nossa igreja. Senhor, ó Deus, olha os dizimistas que têm ajudado essa obra, que têm sido coluna nesse ministério, que têm sido bênção. Ó Senhor, ó meu Deus, ó meu Pai, alcança os dizimistas de longe, de perto, que têm trazido até a igreja, que têm mandado na conta da igreja. Senhor da glória, ó meu Deus do céu, Senhor, ah, Senhor da glória, alcança, alcança, alcança as almas perdidas, alcança as almas, meu Deus, alcança as almas, Senhor, alcança, meu Deus, alcança, alcança as vidas, meu Deus, resolve nossos problemas, meu Deus, resolve, resolve nossos problemas. Senhor, resolve da melhor maneira possível, em nome de Jesus, em nome de Jesus, em nome de Jesus, em nome de Jesus, em nome de Jesus, em nome de Jesus, em nome de Jesus, em nome de Jesus, Pai. Deus, Deus de Abraão, Deus de Isaac, Deus Pai, Filho e Espírito Santo, Deus de Israel, tem misericórdia, em nome de Jesus, nome de Jesus, Deus, Deus, em nome de Jesus, faz uma obra na vida desse homem, essa mulher, está reunida em casa, no trabalho, alcança ele agora, alcança esse trabalhador, alcança, alcança, meu Deus, alcança, Senhor, alcança agora. O Senhor sabe como ainda hoje surpreender esse trabalhador, essa trabalhadora, esse funcionário, Deus, esse empresário, esse homem que tem seu comércio, sua empresa, sua firma, seu negócio, que tem aquilo que foi dado pelo Senhor, em nome de Jesus, Pai, em nome de Jesus Cristo, Deus, em nome de Jesus, alcança agora, alcança todos, faz alguma coisa, meu Pai, em nome do Pai, do Filho e do Espírito Santo, para a glória de Deus, para a glória de Deus, para a glória de Deus. Amém.

Atenção, amados irmãos e ouvintes, para os endereços da Igreja Pentecostal Deus é Santo, em Curitiba e região metropolitana. Começando por Curitiba, cidade de Curitiba, atenção, porque a Igreja Pentecostal Deus é Santo, nossa sede nacional, está localizada na Avenida Marechal Floriano Peixoto, número 6711. Avenida Marechal Floriano Peixoto, 6711, no Auer, em Curitiba. Sede nacional está localizada na Avenida Marechal Floriano Peixoto, número 6711. Avenida Marechal Floriano Peixoto.

desta região, porque a Igreja Deus é Santo está na rua Arita Borda, número 662, rua Arita Borda, 662. Atenção, Tatuquara, porque a Igreja Deus é Santo está no Jardim da Ordem, na rua Arcésio de Barros Lima, número 91. Jardim da Ordem, rua Arcésio de Barros Lima, número 91. Ainda em Curitiba, Igreja Pentecostal Deus é Santo, no SIC, rua Desembargador Cid Campelo, 5622. SIC, rua Desembargador Cid Campelo, número 5622, aí no Barigui. Vamos agora para a cidade de Piraquara. Atenção, Piraquara, porque a Igreja Pentecostal Deus é Santo está aí no Jardim Santa Mônica, sede regional em Piraquara, Jardim Santa Mônica, rua Engenheiro Djalma Maciel, número 92. Rua Engenheiro Djalma Maciel, número 92, no Santa Mônica. Ainda em Piraquara, Vila Macedo, atenção, porque o endereço fica na Rua Fortaleza, número 454. Rua Fortaleza, número 454, na Vila Macedo. Ainda em Piraquara, no bairro São Cristóvão, Rua Henrique Brudeck, número 487. Piraquara, bairro São Cristóvão, Rua Henrique Brudeck, número 487. Ainda em Piraquara, atenção, irmãos, porque nós temos a Igreja Deus é Santo no Jardim Holandês. Jardim Holandês, a igreja fica na Avenida Betonex, número 55. Avenida Betonex, número 55, no Jardim Holandês. Também em Piraquara, no Jardim Bela Vista, a Igreja Deus é Santo está localizada na Rua Centenário do Paraná, número 627. Jardim Bela Vista, em Piraquara, Rua Centenário do Paraná, número 627. E agora vamos para Colombo. Atenção, cidade de Colombo. Atenção, moradores de Colombo, porque a Igreja Deus é Santo está aí no Jardim Guaraituba. Jardim Guaraituba, Rua Pedro do Rosário, número 488. Rua Pedro do Rosário, número 488, Jardim Guaraituba, Colombo. Atenção, cidade de Pinhais. Atenção, cidade de Pinhais, porque a Igreja Deus é Santo está aí, Vargem Grande, na Rua Monteiro Lobato, número 320. Rua Monteiro Lobato, número 320, Vargem Grande, na cidade de Pinhais. Atenção agora, amados irmãos que moram na região de Araucária. Atenção, Araucária, porque a Igreja Deus é Santo está no bairro Campina da Barra. Isso mesmo, bairro Campina da Barra, na rua Professora Maria Nassar Chaustec, número 1097. Repetindo, rua Professora Maria Nassar Chaustec, número 1097, no bairro Campina da Barra, em Araucária. Atenção agora, amados irmãos da Fazenda Rio Grande. A Igreja Deus é Santo está no bairro Jardim Iguaçu. Fazenda Rio Grande, Jardim Iguaçu, na rua Rio Iguaçu, número 846. Rua Rio Iguaçu, 846, Jardim Iguaçu, na Fazenda Rio Grande. Atenção, Mandirituba, atenção, Mandirituba, a Igreja Deus é Santo está aí localizada, na rua Antônio Selusniak, número 85. O bairro é o centro de Mandirituba e bem pertinho da BR-116. Mandirituba, rua Antônio Selusniak, número 85, pertinho da BR-116, é onde está a Igreja Pentecostal Deus é Santo. E atenção, Campo Largo, atenção, Campo Largo, porque a Igreja Deus é Santo está aí no bairro do Centro, na rua Gonçalves Dias, número 1840. Rua Gonçalves Dias, número 1840, no centro de Campo Largo.

0: Atenção, cidade da Lapa! Atenção, cidade da Lapa! A Igreja Deus é Santo está também no bairro do Centro, na rua Senador Souza Naves, número 741. Rua Senador Souza Naves, número 741, no centro da Lapa. E atenção, cidade de Porto Amazonas. Atenção, Porto Amazonas, porque a Igreja Deus é Santo está na rua João Pessoa, número 211. Atenção, Porto Amazonas, porque é novo endereço. Rua João Pessoa, número 211, frente à Pastelaria Sol. Esses são os endereços da Igreja Pentecostal Deus é Santo, em Curitiba e na região metropolitana. 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
0: Aproxima aqui, minha amada irmã, o nome da senhora e a bênção.
4: Meu nome é Isabel. Irmãos, vou contar uma bênção do que Deus fez. Sempre fazendo a campanha aqui, que eu nunca perco, né? Sempre faço direto a campanha. E eu estava, há mais de um mês, eu estava orando ao Senhor que eu precisava de uma quantia X, né? E orando, falei, Senhor Deus, né, termo desse propósito, eu gostaria de ter em mãos nessa quantia X. Eu estava pedindo um valor, mas na segunda-feira Deus surpreendeu 4 vezes mais do que eu estava pedindo. E outra coisa também, o meu rádio, já fazia mais de um ano que eu tinha estragado o rádio com CD, e só estava ouvindo o programa pelo celular, né? Mas eu sempre gosto de ter o radinho, porque eu gosto de ter meus CDs, eu gosto muito de louvor. Aí também estava orando, já tinha ido em várias lojas olhando, mas o preço estava bem alto. Eu disse, não, esse mês não dá. E isso foi passando quase um mês, aliás, quase um ano. E quando foi domingo retrasado, eu fui fazer uma visita à tarde, aí uma irmã abençoada me deu um radinho pequeno, a AM/FM. E quando foi quinta-feira passada, eu ganhei outro rádio CD, né? Rádio com CD. Então eu louvo a Deus, porque Deus, ele nos surpreendeu.
0: Tudo é bênção.
4: Para mim, tudo é bênção.
0: Minha irmã está na campanha para quarta-feira, igreja. Ela está na campanha da providência, hein, minha irmã? Então eu vou precisar de um valor. E não pediu a Deus esse valor, e Deus mandou 4 vezes mais, tá vendo?
5: Glória.
0: Diga glória a Jesus. E também Deus abençoe ela no rádio que ela precisava. É providência divina. É a campanha Deus Proverá. O nome da senhora?
6: Neide. Irmão, a bênção que eu tenho para contar é que eu fazia 7 meses que eu estava com a causa na justiça para uma aposentadoria, né? Daí eu peguei e falei assim com o Senhor, Senhor, eu vou fazer essa campanha, Deus Proverá, eu vou começar essa campanha. Até o último dia dessa campanha eu quero receber a minha bênção. E no 5º dia da campanha, irmão, eu recebi a minha bênção. Saiu a minha aposentadoria com 7 meses que eu dei entrada, saiu. É a bênção que eu tenho para contar em nome do Senhor Jesus.
0: Diga glória a Deus, igreja. Minha irmã, então a senhora fez um voto com Deus de fazer a campanha aqui, a campanha Deus Proverá. E ela fez o voto com o propósito da aposentadoria. Já fazia 7 meses que ela estava aí lutando, tinha dado entrada e não saía, né, minha irmã? Não saía, mas ela começou a campanha. E no 5º dia da campanha, a bênção já chegou.
6: Já chegou, já estou aposentada. Agora, no dia 25, é só ir receber.
0: Deus proveu.
6: Deus proveu, em nome do Senhor Jesus.
0: Vale a pena vir para cá fazer as campanhas na quarta-feira.
6: Vale a pena, irmão. Vale a pena, muito. A gente fazer um sacrifício, às vezes com chuva, com frio, mas vale a pena.
0: Deus honra.
6: Deus honra a fé da gente, irmão.
0: Glória a Deus. Amém. Palmas para Jesus. Mais forte as palmas para Jesus Cristo, igreja. Glória a Jesus. O nome da senhora?
7: Meu nome é Cleusa. E a bênção que eu vou contar é para a igreja ter mais fé, aumentar a fé da igreja do Senhor. Em 2016, fazia 4 anos que eu tinha posto na mão do advogado um dinheiro para receber. E daí, essa campanha que a gente está fazendo agora, na igreja, quando era lá no Carmo. Aí eu comecei a fazer lá essa campanha. Aí o irmão falou, se alguém tivesse papel, tivesse na mão do advogado que trazia, daí eu trouxe a pasta e dei para ele orar. Aí antes de terminar a campanha, eu consegui receber esse dinheiro. Eu morava em 2 pecinhas assim, eu, meu esposo e meu cunhado. 2 pecinhas assim, bem, sabe? Só a misericórdia do Senhor. Eu tinha até vergonha de levar as pessoas em casa, na minha casa, assim. porque você não tinha nem como você receber as pessoas. Dava vergonha, eu trabalhava fora ainda nessa época. E daí eu consegui receber, irmãos, e eu consegui fazer o sobrado, fazer minha casa, através daquele dinheiro que eu recebi.
5: Deus proveu.
7: Deus proveu. Através dessa mesma campanha de 2016 que eu fiz.
0: A igreja estava lá no Carmo ainda, né? Quem lembra da igreja no Carmo? Quando estávamos lá no Carmo, ela fez a campanha com o mesmo tema, Deus proverá. E Deus proveu o dinheiro para a senhora.
7: Deus proveu. Proveu o dinheiro para eu conseguir a minha casa própria.
0: Esse dinheiro era algo que estava parado, que a senhora não conseguia receber.
7: Consegui receber, estava na mão do advogado. E que nem fala que a palavra está escrito, né? O Senhor prepara uma mesa para nós. O Senhor preparou, irmãos. Que os vizinhos que moram na casa das caixas, eles nem amizade comigo tinham. Uma vez uma vendedora foi vender lá. Aí a vizinha falou, a irmã mora ali. Ela virou as costas para mim, porque viu o estado que eu morava. E daí como Deus preparou uma mesa para mim, uma vez ela chegou na frente e falou, isso aí é seu. Eu falei, é meu. Falei, o Senhor preparou para mim.
0: Até então a senhora morava numa casa simples. Alguém olhava assim, não dava nada. Ela era até ignorada, né? Pensa bem. Mas depois que ela tomou posse dessa bênção, que ela recebeu na campanha Deus Proverá, hoje ela tem um sobrado. E hoje as pessoas vê e ficam admiradas.
7: Admirada. Até pergunta, você mora aí? Eu falo, sim, é meu. Mas seu? Meu. O Senhor me preparou tudo.
0: Mas pensa assim, como que você conseguiu isso, né? Até um tempo atrás você morava numa casinha simples, né? Eu me dizia. E agora você mora num sobrado. Como que isso aconteceu? Deus abriu as portas, Deus proveu. Deus colocou as mãos naquilo que estava parado na vida dela. Aquilo que os advogados conseguiram resolver, Deus resolveu, tomou posse da bênção e está morando na casa nova.
7: É através da campanha, irmãos. Não desista da campanha. Porque Deus proveu mesmo.
0: Essas campanhas são aprovadas por Deus. Deus abençoe, a senhora é prova disso.
7: Eu sou prova disso. Foi sobre a minha casa, né? Que eu consegui o sobrado. Aposentadoria, foi através tudo de campanha aqui na igreja.
0: Glória a Deus. Amém, irmã Cleusa. Que Deus continue honrando a fé da senhora. Cadê as palmas bem fortes? Cadê as palmas com glória a Jesus?

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1: João capítulo 10. João, no capítulo, quanto eu falei? 10. No versículo de número 5 em diante. 5. Mas de modo nenhum seguirão o estranho, antes fugirão dele, porque não conhece a voz de quê? De quê, irmão? Jesus disse esta parábola, mas eles não entenderam que era que lhe dizia. E tornou, pois, Jesus a dizer-lhes: em verdade vos digo que eu sou a porta das ovelhas. Todos quanto vieram antes de mim são ladrões, salteadores, mas as ovelhas não ouviram. Eu sou a porta. Se alguém entrar por mim, salvar-se-á, e entrará e sairá e achará pastagem. O ladrão não vem senão roubar, a matar e a destruir. Eu vim para que tenha vida e a tenha com abundância. Só tem aí. Diga assim, com aquela voz ungida que vocês têm. Fala assim: meu Deus. Dá um grito aí de força para chegar lá nas casas agora. O povo ser abençoado através da sua voz. O povo está ligado no rádio. Diga: meu Deus. Em nome de Jesus. Fala com a minha alma. Nesta manhã. Fala conosco. Fala com os irmãos que estão em casa. Meu Deus. Meu Deus. Derrama uma bênção nova na minha vida. Para me terminar o ano com vida nova. Começar o ano com vida nova. Alegre. Feliz. Contente. E animado. E animado. Amém. Amém. Amém. Eu quero ver o povo falar amém. Amém. Amém, irmãs.
2: Amém.
1: Amém, irmãos.
2: Amém.
1: Oh, glória. Sentai vós. Como diz o pastor Gesso, mistura palma com glória a Deus. Aleluia. Vamos ver. Cadê o glória a Deus da igreja? Agora cadê o aleluia da igreja? Oh, glória a Deus. Aleluia. Graças a Deus. Pois é. Jesus estava falando de ovelhas. Tem ovelha aqui hoje?
2: Amém.
3: Amém.
1: Que pergunta, se Deus tem ovelha?
2: Amém.
1: Ovelha ou cabrito?
3: Ovelha.
1: Hã? Ovelha ou cabrito? Ah, ovelha, né?
3: Glória a Deus.
1: Ovelha e cabrito. Cabrito é diferente de ovelha. Ovelha não dá com cabrito, e nem cabrito com ovelha. Tem uma foto na internet de uns cabritos em cima de um pau, lá em cima de uma árvore. Lá em cima, cheio de cabrito em cima de árvore. Eu nunca vi um negócio desse. Vê se ovelha vai subir lá. Vê se ovelha vai subir lá. Cabrito sobe, cobre sobe cerca. Cabrito, o bicho é terrível, é capaz de ver até em cima de arame. Porque o bicho é terrível. Então Jesus está dizendo aqui de ovelha: eu sou um bom pastor, e o bom pastor, ele dá vida pelas suas ovelhas. Eu não sei como é que nós temos a fé tão miudinha, tão pequenininha, de nós achar que nós temos que sofrer. Se Jesus deu a vida, ele não é capaz de dar as coisas materiais, hein, irmão? Hein, irmão? Se ele deu tudo, ele deu até a vida. Ele deu tudo. Deus amou o mundo de tal maneira que, como é que fala aí? Que deu o seu filho. Você imagina, seu filho único, para que todos que nele crê não pereça. Como é que crê perecendo, meu Deus. E aí, meu irmão, vamos? Estou parado. Por quê? Não tem fé. Pois está sofrendo. Vamos, meu irmão, vamos seguir a Deus, vamos seguir, vamos fazer parte do corpo de Cristo, vamos batizar, libertar, batizar. Ei, você, vamos arrumar a vida com Deus, vamos entrar em comunhão com a igreja, com Cristo, vamos. Não estou preparado. Agora não. E se essa coisa morrer assim? Se não está preparado para tomar Santa Ceia, ela vai estar preparada para ir para o céu? Olha que amigo, você existe, meu irmão. Se não está preparada para batizar, e se a morte vem e pega, ela vai para o céu? Se aqui na terra ela não está preparada nem para entrar em comunhão aqui na igreja, como é que ela vai para o céu, que é um lugar santo? Pensa bem. Bora, minha irmã, pega. Quer dizer, eu aí não estou preparada para ir para o céu. Eu não estou preparada para ser salva. Eu não estou preparado para ser salvo. Porque a pessoa, quando ela não está preparada, mas ela quer se preparar, e outra coisa. Ela fala, meu Deus, eu não estou preparado, mas hoje eu vou me preparar e Deus vai me perdoar, Deus vai me salvar, Deus vai me libertar, Deus vai me dar vitória. Vocês estão aí para dar glória a Deus, para ter palma, ou vocês não? Aleluia! Ó, Jesus, estou aqui todo quebrado. Estou bebendo, estou fumando, estou caído, fracassado, no adultério, na vaidade, no mundanismo. Mas eu estou aqui com a vontade, com o desejo do Senhor me levantar. Bora, irmão, bora, pastor. Me ajuda, pastor. Me ajuda a oração. Eu quero. Eu vou lutar. Você vê a pessoa com vontade de servir a Deus, com vontade de ter a sua salvação garantida. A única coisa que nós temos que ter certeza é da salvação e da morte. Porque se nós morrer sem salvação, meus irmãos, aonde vão passar a eternidade? Não é 100 anos, não. Não é 100 anos, não. É a eternidade. É a eternidade. Aonde vão passar o outro mundo? Porque lá não morre. Morre aqui. Lá não morre. Lá a única morte que vai ter lá é a morte no juízo final. É a morte eterna, sem direito à ressurreição. Quem serve a Deus, a Bíblia diz, ainda que esteja morto, como é que fala? Viverá. Pensa bem. Quem serve a Deus, ele vai ressuscitar. Quando a trombeta tocar, quando Jesus vier buscar a igreja dele, aquele crente que está dormindo em Cristo Jesus, ele vai ressuscitar. E o que não é crente fiel vai ressuscitar na ressurreição do último dia. Pensa bem. Para quê? Para receber o castigo, a coroa da condenação, o diploma da condenação. Então, Jesus está dizendo aqui, ó. Pega sua Bíblia aí, dá uma olhada para você ver. Olha que palavra que nós estamos dando aqui hoje nessa manhã. Se fosse você, estava mais glória a Deus. Aleluia, João. Olha que palavra. O versículo primeiro. Na verdade, digo que aquele que não entra pela porta no curral das ovelhas, mas sobe por outra parte, é ladrão, salteador. Aquele, porém, que entra pela porta, é o pastor das ovelhas. A este, o porteiro abre, e as ovelhas ouvem a sua voz. E chama pelo nome as suas ovelhas e as traz para fora. E quando tira para fora as suas ovelhas, vai adiante delas, e as ovelhas o seguem, porque conhece a sua voz, mas de modo nenhum seguirão o estranho, antes fugirão dele, porque não conhece a voz dos estranhos. Eu vou lá na aula, onde tiver tendo revelação, eu vou. Aqui, a voz do estranho aqui, ó. Lá na igreja do missionário frontal, lá de muita revelação. Para lá que você vai ver. Onde é que esse camarada só revela, ele prega a salvação? Onde é que o falso profeta? Aonde que o falso profeta prega salvação? Aonde que o falso profeta prega a volta de Jesus? Aonde que o falso profeta prega santidade? Prega a doutrina santa? Ele não vai pregar isto. Quem entendeu, levante a mão. Ele só quer pregar cura para enganar o povo, revelação para enganar o povo. Ele o tempo todo falando de dinheiro, de revelação. Eu não sei se você já viu isso por aí. Quem já viu isso aí? Levanta a mão bem alto, seja sincero. Quem já viu isso? É só cura e revelação. E dinheiro? Cura, revelação e dinheiro. Quem concorda comigo? Levante a mão. Dá o dinheiro que você vai ver. Ó, se você dá R$1.000, você vai ganhar um avião. Um avião daqueles maior, mais rico. Ó, se você der aqui nessa igreja para Deus, você vai que é para Deus. Se você der nessa igreja R$500, sempre não sei quanto, como é que é aí, 154, você já quer? Eu vou orar para um monte. Mentira, não vai para um monte de nada. Você não me escondeu no monte? Quem entendeu não pode chamar. Eu vou estar orando. Eu vou estar orando. Eu estarei. Você nunca escutou esse miserável orar. Mas prometeu que vai orar. Eu vou orar. Nós estaremos orando. Está aqui o nome da Maria, do José, do Chiquinho, do Xavier, que é dizimista, que é ofertante. Meu Deus, e cadê a oração? Quando vai começar a orar? Senhor Deus, abençoe. Glória a Deus e amém. Cadê a oração? Cadê a oração? Cadê a oração? Bom Pedro, nós não estamos aqui vangloriando, não, meu Pedro. Nós estamos aqui madrugada, orando, essa madrugada nós ficamos aqui das 11 da noite até toda manhã orando por vocês. E não é por causa de dinheiro de vocês, não. Não é por causa de que vocês dão dinheiro, não. É porque vocês têm uma alma preciosa que não tem dinheiro que paga. Essa alma não tem dinheiro que paga. Mas eu vou mandar agora a Deus. Aí eu vou parar. Pastor Jéssica, prega aí, responda. Cura, revelação, eles vão prega. Glória a Deus. Ah, meu Deus, eu estou pregando salvação, estou alegre, eu estou contente. Quem você está vendo que eu estou cheio de energia? Levanta a mão e dá glória a Deus. Eu estou cheio de energia. Você está vendo energia aqui em mim? Aonde que tem energia? Vem, começa, você vai levar choque. Eu estou aqui, irmão, cheio é de vontade, é do Espírito Santo, de ver gente servindo a Deus, de ver gente firme na presença de Deus e abençoado, irmão. Crente abençoado. Olha o povo falando, nem amém, pastor Jéssica. Está bem conformado.
3: Glória a Deus.
1: Com a carinha tão tristinha. Ah, para com isso, hein? Levanta o braço, dá glória a Deus aí, e dá glória a Deus, e vou vencer. Se tem luta, vou vencer luta. Se tem problema, vou vencer problema. Se tem doença, está aqui Jesus Cristo, nosso Senhor conosco, para curar essas bestias velhas. Isso aguenta o poder de Deus, meus irmãos. Oh, glória. Então, aqui diz aqui, ó, olha o que eu vou pregar para vocês. Diga glória a Deus aí. Diga glória a Deus aí. Olha, versículo 4. É, versículo 5. Versículo 5 comecei. Vamos lá, com 4. Fala do pastor. E quando tira para fora as suas ovelhas, vai adiante delas. Olha só. Vai adiante delas e as ovelhas o seguem. Porque conhece a sua voz. Ovelha sabe quem é pastor. Entendeu, Raimundinho?
3: Sim.
1: Entendeu, Mandenise? Manda a cabeça, Mandenise. Ovelha conhece pastor. Só conhece pastor quem é ovelha, pastor Gerson. Manda a cabeça. Ah, galera dele, desculpei. Ovelha conhece pastor. Ovelha conhece pastor. E pastor conhece? Pastor conhece? É uma ligação. Em entre pastor e ovelha. Olha o cheiro de ovelha. Você já viu o cheiro de ovelha? Quem já sentiu o cheiro de ovelha? Levante a mão, como é que é? Pô, não sente nada, não precisa de todo mundo. Depois que tem o corona, fica tudo sem. Sem o quê? Sem olfato, né? Se for corona, né? Verdade. Cheiro de ovelha. Cheiro de ovelha, cheiro de ovelha. Cheiro de ovelha é diferente. Cheiro de cabrito é um, cheiro de ovelha é outro. E pastor tem que ter cheiro de ovelha. Pastor que não tem cheiro de ovelha não é pastor. Não é pastor. Pastor tem que estar no meio das ovelhas. Pastor tem que estar no meio das ovelhas. Seguindo as ovelhas, as ovelhas seguindo o pastor. Até eu posso falar. Tem que saber falar a linguagem das ovelhas. Ele conhece a roda, ele conhece todo mundo. Ele conhece as ovelhas e ele sabe o nome de cada uma, diz a Bíblia aqui. Chiquinho, Chezinho, irmão José, Pedro, Paulo, Felipe, Tiago, quem mais? Natanael, Rafael, Samuel, Salatiel, Mariazinha, Maria não tá aqui não, Mariazinha, Chiquinha, Terezinha, Aninha, tem sal para vocês comer aqui, ó, sal grosso. Não, não é sal grosso não, meu filho. É sal moído. O velho gosta de comer sal, não gosta? Você não sabe. Você sabia que o velho gosta de comer sal? Quem sabia disso? Então salzinho para vocês, mas não é o sal grosso. Moer um salzinho, botar um remedinho na no sal. Aninha. A velha dá até um suviado assim. Opa. É assim, irmão. Eu nasci na roça. Eu sei como é que é essas coisas. Eu estou no altar, irmão. Eu sei como é que é mexer com ovelha. Que ovelha? Ovelha de Jesus. Ovelha que custou o sangue de Jesus. Vem. Vê se o outro lá fala, vem. Vem trazer o dinheiro. Senão vai tudo para o inferno quem não dá o dízimo. E assim eles falam. Se tomar santa ceia sem dar o dízimo, vai tudo para os quilos infernos. Está vendo que ele está preocupado? Não é com a alma da ovelha, é com o dízimo da ovelha. Está vendo? Vem tomar ceia! Todo mundo, vem tomar ceia! Vem tomar ceia! Vem, porque Jesus disse! Ainda usa o nome de Jesus. Jesus disse que não come da minha carne, não bebe do meu sangue, não tem vida eterna. Vem tomar ceia! Ó! Vem tomar ceia! Mas traga o dízimo. Traga o dízimo. O Messias não dá ceia, mas eu dou. Nós damos a ceia para o povo, né? Messias não dá. Pois é, mas o Messias quer a alma para Jesus. Messias prega salvação. Messias prega santidade. Messias prega a volta de Jesus. Messias prega que a igreja tem que ser santa. Tem que ser santa. Senão não vai subir, não, irmão. Jesus, não é que nós temos que perder tempo, nós temos que ganhar tempo falando de Jesus aqui, do Salvador. Não é do que ele faz, é do que ele já fez por nós. Entendeu, meu filho? Entendeu, Priscila? Quem já ouviu falar nessa vibe lá? Quem já ouviu falar nessa vibe? Entendeu, Priscila? O que ela fala? O que ela fala?
4: Entendi, pastor.
1: Mas é verdade, é a pura verdade. Ai, irmão, como é bom. A gente fica tão feliz quando você vê um irmão na igreja, um irmão que chegou na igreja todo virado, chapéu velho. Entendeu? E aquela irmã toda virada, lenço velho. Entendeu? É em servir a mudar. Servir em comunhão. Ei, coisa boa, né? Você vê aquele irmão, pastor, quero me batizar. Quero me casar, quero me batizar, pastor, quero servir a Deus. Oh, não tem coisa melhor do que isso. Para um pastor. Eita, meu Deus do céu. Você vê aquele irmão mudando. Aquele irmão quer cabeludão, agora largou ser cabeludo, barbudão, bigodudão, parecendo um milagre. Agora largou tudo isso aí, entendeu? Aquela irmã que era vaidosa, mundana. E aí de repente está diferente, olha. Você vê Deus na vida dela, você sente que Deus está na vida dela, dele, aquela coisa gostosa de Deus, aquela presença maravilhosa. Não tem coisa melhor do pastor do que ver o número de ovelhas crescendo na igreja, irmão. Pode contar o maior milagrão, pode falar, olha, eu recebi aí 1 milhão na minha conta, a glória a Deus, aleluia, bom, mas o mais importante não é 1 milhão, o mais importante é uma alma para Cristo, meus irmãos. No céu não tem festa quando aparece 1 milhão na conta de vocês, nem na minha. No céu não tem festa quando o paralítico levanta e anda. No céu não tem festa quando um morto se levanta e ressuscita. No céu não tem festa quando um cego enxerga. No céu não tem festa quando o mundo fala. No céu não tem festa quando o demônio sai. Mas no céu tem festa quando o pecador se arrepende. Quando uma alma volta para Jesus, no céu tem festa. Oh, glória! Aleluia! O céu tem festa quando o irmão decide, eu quero servir a Deus, pastor. Estou triste, tem dinheiro, tem tudo aqui, mas me falta uma coisa. Aquele homem rico, você já viu a história do homem rico na Bíblia? Senhor, o que eu faço para ser salvo? Ué, obedeço? Não, mas eu tenho observado isso desde criança. Observado. Aquela pessoa que está dentro da igreja, mas não muda. Entendeu? Desde criança eu tenho observado isto. Observar é uma coisa, praticar é outra coisa. Aí Jesus fala assim: ei, você é rico, né? É, umas 10 fazendinhas. Você é rico, né? Eu tenho aí umas 10 ou 15 mil cabeças de gado, né? Eu. E aí? Vamos na igreja falar? Vamos botar o coração nas coisas de Deus? Seu coração está preto isso aí, rapaz. Pega isso aí, vende esse troço aí, dá para os pobres. Aí, ó, para cá. Ave Maria, Deus Pai Todo-Poderoso. Tchau. Você viu? Foi para o inferno, Zerá, velho. Com fazenda e tudo, com boi e tudo. Por quê? Porque o coração dele estava agarrado nas coisas materiais. Está vendo? E estava atrapalhando ele. Estava incomodando ele ao ponto de enxergar e dizer: Senhor, o que, que eu faço para ser salvo? Qual é a incomodação dele? Porque ele não era salvo. Qual é a incomodação dele? Ele sentia que não estava salvo. O outro estava à noite conversando com ele mesmo. Ele mesmo conversando com ele mesmo. Você já conversou com vocês? Ninguém fala nada. Ei, você já conversou com você? Se você não conversar com você não é. Estava à noite conversando com ele mesmo. Ele mesmo conversando com ele mesmo. Você já conversou com vocês? Ninguém fala nada. Ei, você já conversou?

0: Aí a voz fala: louco, louco. A sabedoria deste mundo é o quê? Loucura para Deus. Louco, esta noite tu vai embora, Judéia. Essa noite tu vai morrer. E aí, para que você vai deixar esse monte de riqueza aí? Tem filho?
1: Não
0: tem. Tem mulher?
1: Não tem mulher.
0: Não é filho, não é filho, né? Tem filho?
1: Não.
0: Tem mulher?
1: Não.
0: E vai deixar isso para quem? Que vai morrer hoje. Hoje pedirão a sua alma. Olha só, meus irmãos. Olha só. Hoje pedirão a sua alma. E o que, que você tem preparado para quem? Hein? Você vai deixar para quem essa riqueza? Não tinha nem para quem deixar. Tem que fazer um testamento com o governo. Não tinha mulher, não tinha filho, não tinha ninguém. Mas era, ele era sábio aos seus olhos. Sábio aos seus olhos. Mas louco para Deus. Louco. Deus não achava ele sábio. Deus achava ele louco. Porque a sabedoria deste mundo para grandear as coisas, só pensar nas coisas materiais, para Deus não é sabedoria. Sabedoria é quando envolve alma. A Bíblia diz assim: sábio é quem ganha almas. Quem ganha almas, sábio é. Alguém já leu isso na Bíblia? Quem já leu aí, diga amém. Sabe por que Deus não dá as coisas para nós? Sabe por que Deus só dá só mesquinha? Porque Deus é o perigo. Deus é o perigo, meu Deus. Quando dá nós só uma merrequinha, a gente já fica já todo assanhado. Não é? Todo assanhado, todo metido, biscoito seco. Né? A gente nem vai mais na igreja, que agora tem um dinheiro no banco. A michulanquinha, né? Tem uma casinha, né? A casinha, não é nenhum casarão, não é nenhuma mansão. Né? Tem um carrinho velho. Um carrinho velho. Eu falo assim, mano. É velho, é mulher, é filho, é o coelho, é a orelha do coelho, entendeu? Então, às vezes a pessoa, só uma coisinha de nada já está perdendo. E se Deus dá riqueza para ele? E se Deus dá ele milhões e milhões e milhões? Pensa bem, então, você quer agradar a Deus? Busca primeiro o reino de Deus e depois a sua justiça, e aí todas as demais coisas serão acrescentadas. Diz a Bíblia Sagrada, irmã. Diz a palavra de Deus. É só não botar o coração nas coisas materiais. É só dizer: Deus, se o Senhor quiser me dar, o Senhor que sabe. Porque eu vejo tanto gente pedir, pede, não recebe nada. Pede, não recebe. E o outro não pede e recebe. Pensa. Tem gente que pede e dá pouco pedir. A garganta está rouca. Me dá. Me dá o quê, trem?
1: Me dá.
0: E o negócio não vem. E tem gente que fala: glória a Deus pelo pouquinho que Deus tem me dado. Graças a Deus pelo que Deus tem me dado. E o negócio está vindo. Eu nem estava esperando, meu Deus. Obrigado, Senhor. Obrigado, Jesus. Obrigado. Aquela pessoa que sabe agradecer. Aquela pessoa que sabe agradecer. Tem gente que só não sabe nem pedir. Não sabe nem pedir, quanto mais agradecer. Nunca vem agradecer a Deus. Só vai para a igreja porque está ruim. Então, nessa manhã, eu quero que Deus, nosso Pai, fala conosco, prepara nosso coração, para que nós venhamos ficar com o coração agarrado, preso nas coisas espirituais, nas coisas que nunca vai acabar, as coisas que nunca o ferrugem, que o ladrão não rouba. Essa noite eu tive um sonho, alguém veio me roubar. Essa noite alguém, eu tive um sonho de alguém veio me roubar, mas que eu mesmo fiz a besteira. Então, às vezes nós fazemos a besteira. Como assim? A gente confia demais. Eu confio muito ali. Quando eu vi, a pessoa levou um negócio. Ela levou algo meu. Por quê? Porque eu deixei demais, confiei demais. E aí, a gente vai levar prejuízo. Então, a gente tem que ter muito cuidado, irmão, com as coisas espirituais. A gente tem que saber administrar as coisas materiais. A gente tem que saber administrar o casamento, administrar a mulher administrar o marido, né, irmãs? E saber administrar os filhos, casamento, saúde, cuidar bem da saúde, ser que a pessoa sábia, cuidar bem da saúde.

0: comer na hora certa, beber na hora certa água, dormir na hora certa e pagar as contas, irmão Pedro, na hora certa, entendeu? Tudo certinho, porque a gente não sabe o dia da manhã como é que vai ser, né? A gente não sabe se amanhã vai ser vivo, a gente não sabe. Eu liguei lá na minha terra ontem e um fazendeirão lá com esse tosse lá, meu Deus do céu, rico, rico, rico, meu Deus do céu, rico, rico, rico, rico, rico. E aí deu um piripaque no coração, puf, puf. Qual um camarada ruim, mal pagador, ruim? Ele falou para mim, eu moro na casa. Tomei o cara, não prestou, vai matar. E agora, cadê ele? Chegou a hora? Vai embora. E quando vai embora preparado, maravilhoso é. E quando vai embora se preparado, como é que fica isso? Então, essa manhã, eu quero preparar a igreja de Cristo, preparar a palavra, para que você seja rico, mas rico com sabedoria, rico com temor. Quem quer ficar rico aí? Levante a mão. Ninguém quer ficar, não? Não, não, você não quer. Fica aí, essa pobreza. E Deus tem riqueza para nos dar nessa terra. Deus tem riqueza para nos dar nessa terra, criatura. Mas desde que nós não vamos perder a salvação. Vamos perder a salvação, Deus não dá, não. Vamos perder a salvação. Para nós, mais importante é a riqueza. Para Deus é a salvação. Em nome de Jesus. Vamos falar só, Deus, se o Senhor quiser me dar, eu quero que o Senhor me dá, mas que o Senhor me prepare meu coração para receber essas coisas aí, que a fé me dá o direito, mas que meu coração não venha se estragar em duas, três, quatro casas, que o Senhor não venha deixar eu me estragar ganhando aí 500 mil por mês, 1 milhão por mês ou mais, mas que meu coração não venha embaraçar com as coisas dessa vida. É isso que Deus quer, meus irmãos. Deus quer isso, que nós tenhamos uma vida boa. Está aqui, ó, está aqui na Bíblia Sagrada. Eu vim trazer vida, e vida com abundância. Deus não tem prazer em ver nós na miséria, não. Eu não concordo com isso. Deus não tem prazer em ver nós com a barriga roncando, de jeito nenhum, com as contas atrasadas, devendo que não pode pagar, desempregado, nome do CEPROC, no Serasa. Deus não tem prazer nisso, não. Cheque devolvido. Ah, meu Deus, eu não acredito nesse Deus assim, não, que tem prazer de ver nós derrotados. O nosso Deus veio nos trazer vida, e vida com abundância, e vida com prosperidade, e vida com fartura. Então essa é a mensagem de hoje, preparando vocês para ter as coisas, mas preparando vocês para ser salvo, para ter a vida eterna, a ter comunhão, toma a Santa Ceia certinho, alegre, feliz, sai daqui no culto alegre, tome a Santa Ceia, graças a Deus, aleluia, e chega em casa, a mulher velha, a nega velha, né, ou o nego velho, pode entender, e feliz, alegre, contente, e amanhã vai trabalhar. É trabalhar ou trabalhar? Hein? Trabalhar, vai trabalhar amanhã cedo, levanta, e à noite é no culto. Ei, coisa maravilhosa, né? Não é isso? É ou não é? Você não fala nada, é ou não é? É maravilhoso, né? Ter filho, né? Ter filho, né? Ei, coisa boa, ter mulher. É coisa boa, irmão, mas primeiro tem que ter Deus, primeiro tem que ter a salvação assegurada, que nada desta vida nos segure, nada. Nada me segura. O crente salvo não troca a salvação dele por nada nesta vida. A salvação dele é revelada. A salvação dele é gravada. Ele pode perder tudo como Jó, mas não perdeu a comunhão com Deus. Não perdeu a salvação. Não perdeu a intimidade. A mulher dele perdeu. Mulher convertida. Amado só teu Deus e morra. Pratica o suicídio. Dessa fé, porque Deus, esse Deus de você, é que não é o meu Deus, te deu, mas tomou. E ô mulher, né? Ô mulher, uma doida, fala tu, mulher. Deus deu, Deus levou, bendito seja Deus, tudo é dele, não trouxe nada, mulher. O que você tinha quando você nasceu, mulher? Nasceu pelada, né? Nascemos nu e nu, vou voltar para a terra. Bendito seja Deus. Dá glória a Deus, mulher.
1: Manda glória a Deus, não.
0: Amaldiçoa teu Deus. Porque não era convertida, meus irmãos. Ou coisa boa, o crente, quando ele é convertido na pobreza e na riqueza. Ele é convertido quando tem muito, quando ele perde, quando ele ganha. Para ele ganhar, perder, está tudo na mão de Deus. É Deus que dirige a vida dele. Ô, mensagem maravilhosa, vocês não dão glória a Deus. Oh, meu Deus do céu, essa mensagem é para crente salvo, é para crente convertido, é para crente que tem prazer na salvação. Então, fique em pé toda a igreja, em nome de Jesus Cristo, Salvador.
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0: com meus irmãos, com minhas irmãs. Eu quero cumprimentar a todos com a paz do Senhor Jesus. Eu quero dizer para os irmãos que nesta quarta-feira aqui nós estaremos numa quarta-feira de desafio, uma quarta-feira conquistando o impossível pela fé, conquistando o sobrenatural de Deus e vivendo a fé. Muitas pessoas não sabem o que é viver a fé, usar a fé, viver pela fé. As pessoas acham que viver pela fé é viver sem nada. Fulano está vivendo pela fé porque não tem nada. Não, não é isso não. Não é isto. Viver pela fé é viver na confiança em Deus. E como a Bíblia diz, mas o justo viverá pela fé. E nesta quarta-feira, às 9 da manhã, às 3 da tarde e 7 da noite, nós estaremos buscando em Deus o material. Buscando em Deus o material. Buscando um bom emprego. Buscando uma casa boa. Buscando ter a sua empresa, o seu negócio, sua independência. Buscando em Deus aquilo que Deus tem para nós. Nós não estamos fazendo nada mais, nada menos do que é o nosso direito, do que são os nossos direitos, a pedir para Deus, a buscar em Deus. Não é exigir, mas é reivindicar em Deus os nossos direitos. Pois ele diz: clama a mim, responder-te-ei e anunciar-te-ei coisas grandes e firmes que não sabes. Nesta quarta-feira, às 9 da manhã, às 3 da tarde e 7 da noite, aqui na Igreja Deus é Santo, na Avenida Marechal Floriano Peixoto, 6711, aqui no Aura. Em nome de Jesus, eu, pastor Messias, estarei às 9 da manhã e 7 da noite. O pastor Jefferson vai estar às 3 da tarde. Nós vamos estar usando a fé, usando o nome de Jesus, porque ele diz que tudo que nós pedir em seu nome, ele fará, para que o Pai seja glorificado no Filho. Mas nós temos que ter a fé, nós temos que fazer alguma coisa para isso acontecer. Nesta quarta-feira, 9 da manhã, 3 da tarde e 7 da noite, Igreja Pentecostal Deus é Santo, Avenida Marechal Floriano Peixoto, 6711, aqui no Aura. O que nós vamos ouvir agora é depoimento de prosperidade. Eu não vejo mais ninguém falar em prosperidade. Eu não vejo mais falar em prosperidade. É só luta, prova, tribulação. Mas vamos agora ouvir prosperidade. Quem está falando?
1: Aqui é a Rejane.
0: Fala, minha irmã.
1: Irmã, a benção grande foi a casa própria.
0: A casa própria?
1: É, Deus deu um apartamento para mim.
0: Mas como foi isso?
1: Foi uma revelação que o Senhor tinha feito há 3 anos atrás, e eu da fé. E daí, irmão, Deus me deu ele com a prestação bem baixinha, irmão, que nem é prestação.
0: Meu já ainda mobiliado. Deus. Meu Deus. O Senhor ganhou uma casa com os móveis dentro.
1: Isso, irmão. É só a mão de Deus mesmo.
0: Foi revelada?
1: Foi.
0: Como é que foi a revelação?
1: Não, é que eu tinha ido com a minha filha. há 3 anos atrás, aí na igreja, aí, numa quarta-feira também. E o Senhor tinha revelado, eu mais duas pessoas, que Deus ia me dar casa própria. Daí, pois deu, irmão.
0: Hoje o senhor tem uma casa própria. A senhora veio na quarta-feira, foi revelada que Deus ia lhe dar uma casa própria.
1: Isso, irmão. E daí Deus, como diz ditado, que às vezes o inimigo luta, né, irmão? Mas eu na fé, irmão, acreditava que Deus era Deus e Deus tipo, era o dono da prata e a casa seria minha. Pois foi no lugar bom e na avenida, irmão.
0: Quanto a senhora paga hoje de prestação dessa casa?
1: R$ 73.
0: Não, irmã, então você não paga. R$ 73?
1: É verdade, irmão. Posso até levar o papel lá pra você ver da caixa. R$ 73.
0: E o que vale essa casa hoje?
1: Ah, tá. No valor de água, eu não dou o apartamento por menos de 150 mil.
0: Meu Deus do céu, irmã! R$ 70 ela paga por mês e o apartamento custa R$ 150.
1: Eu não dou, irmão, por 150 mil.
0: 150 mil reais?
1: Não dou, porque eu moro na avenida, irmão.
0: Isso aí é milagre.
1: É milagre.
0: Isso aí é milagre, irmãos. Ouvinte, isso é milagre.
1: Ninguém acredita, irmão. Quando eu falo, ninguém acredita.
0: Milagre é assim. Milagre é desse jeito.
1: Esse é milagre, irmão.
0: A senhora mora onde?
1: Eu moro aqui no Ganchinho, irmão, na avenida, na Eduardo Pinto da Rocha.
0: Meu Deus do céu!
1: Eu moro bem de perto do tubo.
0: E agora você está vindo na quarta-feira aqui fazer outra campanha?
1: Eu estou fazendo agora essa campanha em favor da minha casa na justiça. Pode... Tenho certeza que eu vou receber.
0: Pode contar a vitória.
1: Eu
0: Pode
1: tenho
0: contar.
1: Certeza.
0: Pode contar.
1: Não só eu estou indo, como estou levando gente, irmão.
0: E todo esse povo vai ser alcançado na quarta-feira aqui, em nome de Jesus.
1: Eu creio, irmão, que a minha Deus está bem pertinho.
0: Graças a Deus. O nome da senhora é?
1: Rejane.
0: Deus te abençoe e te dê vitória em nome de Jesus.
1: Pai, senhor.
0: Paz do Senhor.
2: Eu tinha uma casa para alugar e reformei a casa. E estava com mais de 8 meses que eu esperava alguém para alugar a casa e ninguém queria. Parecia uma maldição. Eu cheguei aqui na igreja, eu ouvi os irmãos falando em propósito, porque lá na minha igreja não existe essas coisas. Aí eu digo, então vou pegar um propósito para ver se vai aparecer alguém para alugar a casa. Aí peguei o propósito e orei a Deus e orei pedindo a Deus que viesse uma pessoa boa para alugar a casa, que o dízimo eu trazia aqui na igreja Deus é Santo. Irmão, na mesma semana apareceu 3 pessoas e o primeiro alugou.
3: Peraí, 8 meses. Oito meses a casa fechada, o irmão não conseguia encontrar ninguém para alugar a casa. Chegando aqui, fez um propósito com Deus e na mesma semana apareceu 3 pessoas.
2: Pessoa, mas o primeiro alugou, daí os outros eu dispensei. Olha, irmão, se eu tivesse 3 casas, eu tinha alugado as 3. Graças a Deus, aí eu trouxe o dízimo domingo passado, quarta-feira passada eu já trouxe o dízimo. E não só o dízimo do primeiro lugar, mas enquanto a casa estiver alugada, eu vou trazer o dízimo aqui, em nome de Jesus.
3: Depois do propósito que fez de trazer o dízimo nesta igreja, se Deus abençoasse, se Deus mandasse alguém para alugar a casa, na mesma semana apareceu 3 pessoas. Depois do propósito. Então esses propósitos que são feitos aqui na Deus é Santo, vale a pena fazer eles?
2: Vale a pena fazer.
3: Deus responde.
2: Deus responde.
3: Abençoado.
2: Graças a Deus.
3: Casa alugada.
2: Casa está alugada. Uma pessoa maravilhosa. São crentes as pessoas, né? Então, era isso que eu pedi, irmão. Que quando aparecesse uma pessoa para não me incomodar. Porque a casa é próximo da minha. E tem pessoas que querem usar som até umas horas da noite. Então, isso é o que eu pedia para Deus. Nem que demore a aparecer, mas quando aparecer, que seja uma pessoa boa. E realmente Deus fez tudo quanto eu precisava. Uma pessoa crente, pessoa maravilhosa, né?
3: E tudo aconteceu depois do propósito feito nessa igreja.
2: Isso, porque eu não, na minha igreja não tem esse negócio de propósito. Eu pedi a Deus, mas quando cheguei aqui eu vi os irmãos falando, faça um propósito. Aí eu digo, então eu vou levar e vou aplicar no negócio do aluguel, que está amarrado, ninguém quer alugar essa casa. Né? Uma casa boa, irmão, reformei a casa toda nova, bonita, né? Portão de correr, tudo legal, mas não sei o que tinha, que ninguém iria a casa. Mas quando eu fiz o propósito, Não demorou 15 dias, apareceu primeiro a família que alugou e depois mais duas famílias. E graças a Deus, as bênçãos é maravilhosa.
3: Amém. Palmas para Jesus.
0: Graças a Deus. Ouvintes, estamos aqui nos estúdios da Igreja Deus é Santo com um irmão que está conosco e vai contar um grande milagre que aconteceu na vida dele depois que ele entrou conosco na quarta-feira. Meu irmão, seu nome?
4: Elmo.
0: Conte a bênção.
4: Depois que eu passei a fazer essa campanha na quarta-feira, eu recebi grande vitória. Estava com o sobrado meio enrolado e graças a Deus eu consegui pegar uma chácara, um alqueire pouco ali na Ecoville. É uma posse, mas uma posse que eu tô arrumando ela. E outra coisa, mais uma casinha que eu estava querendo pegar ali pro lado de Guaratuba e consegui. Tudo nessa campanha da quarta-feira. Então eu espero que os irmãos venham fazer essa campanha, para que é uma bênção. Aqueles que estão com o documento atrasado, que estão aí precisando de uma casa, precisando aí de uma prosperidade, vamos supor aí uma aposentadoria que está demorando, então venha fazer essa campanha, irmão, que é uma grande bênção.
0: O que que vale hoje esta chácara de um alqueire e meio, que tem uma mansão dentro desta chácara? O que que vale hoje esta mansão, esta chácara?
4: Eu acredito que eu tô mais ou menos uns 600 mil, porque eu tô documentando ela também, né? Vou gastar um pouquinho, mas vou documentar ela, que é uma posse, mas eu tô arrumando ela. E a casa da praia, bem arrumadinha, documentadinha, mais uns 200 mil. Então, eu acho que foi uma grande vitória. Para quem tava com sobrado enrolado, foi uma grande bênção, que eu nunca pensei que eu ia... Mas aqui na Igreja Deus é Santo, eu consegui tudo isso aí e vou continuar essa campanha de quarta-feira. Em nome de Jesus. E eu espero que os irmãos venham. Não fiquem em casa só escutando rádio, não. Venham na campanha, que vocês vão levar a vitória. Quem paga aluguel, pessoa que está pagando aluguel, dívida no banco. Então, os irmãos que venham e venham correndo. Os três horários.
0: Às 9, às 3... Às 7 da noite.
4: Às 7 da noite.
0: Quer dizer que a sua casa lá, sua chácara, vale 600 mil.
4: 600 mil. Daí depois se eu documentar ela certinho agora, que eu já estou mexendo com os papel, aí já vai para 1 milhão, né?
0: Tudo dentro da campanha da prosperidade da quarta-feira.
4: Tudo na campanha da prosperidade da quarta-feira. É uma bênção e eu espero que essa igreja fique super lotada. Não fica esperando em rádio e... escutando só em rádio, não, venha fazer essa campanha, venha com propósito. Venha com propósito que o pastor tá pelejando um monte de oração e buscando mesmo. Porque eu depois, eu já tenho um monte de tempo no outra denominação aí, e sei lá, eu aqui com um mês aí, eu já recebi uma grande vitória. Eu espero que os irmãos venham. Venha e faça essa campanha, em nome de Jesus. Um mês e pouco. Já consegui dois imóveis.
5: Falando de 800 mil.
4: 800 mil. Os dois imóveis, 800 mil.
5: Como é que você conseguiu isso? Milagre de Deus e fé,
4: oração. Fé, oração, jejum, de madrugada, orando, buscando aqui na igreja. Então, eu não perco. Eu venho todo... O dia que eu não venho num dia, eu venho no outro. Eu não perco de vir na igreja, não. Vem direto.
5: Quarta-feira tá aqui.
4: Quarta-feira continua na campanha. Não faz. Se eu não vim de manhã, eu venho de tarde ou à noite. Estou morando agora no Tatuquara.
0: Está aí o testemunho do irmão Elmo. Entrou na campanha da quarta-feira, um mês e meio de campanha, já conseguiu coisas que há muitos anos não conseguia. Olha, ouvintes, isso aqui é milagre, é mistério, é bênção. Então, nesta quarta-feira, 9 da manhã, 3 da tarde, 7 da noite, nós estamos aqui esperando, confiando e batalhando, pelejando no Deus que é poderoso para cumprir os nossos sonhos, realizar o nosso desejo.

meus irmãos, ou minhas irmãs de fé, povo que acreditam no sobrenatural de Deus, você que é aquela pessoa que não é conformada, aquela pessoa que não é conformada, aquela pessoa que diz assim: eu não nasci para ser um derrotado, um fracassado, não nasci para ser uma vencida, não, eu nasci foi para ser um vencedor, um vencedor. Então é contigo mesmo que eu quero falar agora. Eu quero falar com pessoas corajosas. Eu gosto de desafios, eu amo desafio. Minha vida sempre foi desafios. Quando Deus me chamou para a igreja, para o ministério, eu encontrei grandes desafios. E sempre eu fui um vitorioso, um vencedor. E agora que eu vou desanimar, depois de tanta experiência na fé, depois de tantos milagres, depois de tantas curas, livramentos, de tanto eu ver Deus operar maravilhas, curar câncer, canceroso, aidético, paralítico, mudo, surdo, cego, eu já vi morto ressuscitar, Deus usando a minha fraca pessoa, por que que agora eu vou me entregar? Eu vou desfalecer? Não, eu estou falando isso pensando em você. Você que já venceu tantas, tantas, e agora você não vai vencer essa lutinha, esse probleminha, essa tribulaçãozinha, hein? Você vai desistir? Você vai desistir? Você vai parar? Você vai entregar para o inimigo a sua vitória, a sua bênção, seu milagre? Depois de você ter conquistado, orado, jejuado, feito tantas campanhas, Deus te abençoando, e agora? Cadê você? Cadê a senhora? Cadê a moça? Cadê o rapaz? Ah, pastor Messias, eu estou em casa parado, eu estou em casa vencido, eu estou em casa derrotado, eu estou em casa sem força para ir para a igreja. Que é isso? Pelo amor de Deus, que crente é você? Que homem de Deus é você? Que mulher de Deus é você? Dizendo isto, nesta quarta-feira, aqui na igreja Deus é Santo, 9 da manhã, 3 da tarde, 7 da noite, aqui estaremos na nossa igreja pentecostal Deus é Santo, no nome de Jesus, na Avenida Marechal Floriano Peixoto, 6711, Vila Auer. Nós estaremos desafiando o poder do mal, através do nome de Jesus, através do sangue de Cristo, através da fé, das orações, do jejum, no nome de Jesus. Venha para cá. O teu milagre depende agora é da sua fé. Você tem fé? Você tem vitória. Você tem fé? Você tem milagre. Você tem fé? Você tem algo para contar. Venha para cá, e o seu milagre está te aguardando.

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0: Aproxima aqui, minha madre irmã, o nome da senhora e a bênção.
4: Meu nome é Isabel. Irmãos, vou contar uma bênção do que Deus fez. Sempre fazendo a campanha aqui, que eu nunca perco, né? Sempre faço direto a campanha. E eu estava, há mais de um mês, eu estava orando ao Senhor que eu precisava de uma quantia X, né? E orando, falei, Senhor, Deus, né, ao término desse propósito, eu gostaria de ter em mãos nessa quantia X. Eu estava pedindo um valor, mas na segunda-feira Deus surpreendeu, 4 vezes mais do que eu estava pedindo. E outra coisa também, o meu rádio, já fazia mais de um ano que eu tinha estragado o rádio com CD, eu só estava ouvindo o programa pelo celular, né? Mas eu sempre gosto de ter o radinho, porque eu gosto de ter meus CDs, eu gosto muito de louvor. Aí também estava orando, já tinha ido em várias lojas olhando, mas o preço estava bem alto. Eu disse, não, esse mês não dá. E isso foi passando quase um mês, aliás, quase um ano. E quando foi domingo retrasado, eu fui fazer uma visita à tarde, aí uma irmã abençoada me deu um radinho pequeno, a MFM. E quando foi quinta-feira passada, eu ganhei outro rádio CD, né? Rádio com CD. Então eu louvo a Deus, porque Deus, ele nos surpreendeu.
0: Tudo é bênção.
4: Tudo é bênção. Para mim, tudo é bênção.
0: Minha irmã está na campanha para quarta-feira, igreja. Ela está na campanha da providência, né, minha irmã? Então eu vou precisar de um valor. E ela pediu a Deus esse valor e Deus mandou 4 vezes mais, tá vendo?
5: Glória.
0: Diga glória a Jesus. E também Deus abençoe ela no rádio que ela precisava. É providência divina. É a campanha Deus Proverá. O nome da senhora?
6: Neide. Irmão, a bênção que eu tenho para contar é que eu fazia 7 meses que eu estava com a causa na justiça para uma aposentadoria, né? Daí eu peguei e falei assim com o Senhor, Senhor, eu vou fazer essa campanha, Deus Proverá, eu vou começar essa campanha. Até o último dia dessa campanha eu quero receber a minha bênção. E no 5º dia da campanha, irmão, eu recebi a minha bênção. Saiu a minha aposentadoria com 7 meses que eu dei entrada, saiu. É a bênção que eu tenho para contar em nome do Senhor Jesus.
0: Diga glória a Deus, igreja. Minha irmã, então a senhora fez um voto com Deus de fazer a campanha aqui, a campanha Deus Proverá. E ela fez o voto com o propósito da aposentadoria. Já fazia 7 meses que ela estava aí lutando, tinha dado entrada e não saía, né, minha irmã? Não saía, mas ela começou a campanha. E no 5º dia da campanha, a bênção já chegou.
6: Já estou aposentada. Agora, no dia 25, é só ir receber.
0: Deus proveu.
6: Deus proveu, em nome do Senhor Jesus.
0: Vale a pena vir para cá fazer as campanhas da quarta-feira.
6: Vale a pena, irmão. Vale a pena, muito. A gente fazer um sacrifício, às vezes com chuva, com frio, mas vale a pena.
0: Deus honra.
6: Deus honra a fé da gente, irmão.
0: Glória a Deus. Amém. Palmas para Jesus. Mais forte as palmas para Jesus Cristo, igreja. Glória a Jesus. O nome da senhora?
7: Meu nome é Cleusa. E a bênção que eu vou contar é para a igreja ter mais fé, aumentar a fé da igreja, a igreja do Senhor. Em 2016, fazia 4 anos que eu tinha posto na mão do advogado um dinheiro para receber. E daí, essa campanha que a gente está fazendo agora, na igreja, quando era lá no Carmo. Aí eu comecei a fazer lá essa campanha. A irmã falou, se alguém tivesse papel, tivesse na mão do advogado, que trazia, daí eu trouxe a pasta e dei para ele orar. Aí, antes de terminar a campanha, eu consegui receber esse dinheiro. Eu morava em 2 pecinhas, assim, eu, meu esposo e meu cunhado. 2 pecinhas, assim, bem, sabe? Só a misericórdia do Senhor. Eu tinha até vergonha de levar as pessoas em casa, na minha casa, assim. Porque porque você não tinha nem como você receber as pessoas. Dava vergonha, eu trabalhava fora ainda nessa época. E daí eu consegui receber, irmãos, e eu consegui fazer o sobrado, fazer minha casa, através daquele dinheiro que eu recebi.
5: Deus proveu.
7: Deus proveu. Através dessa mesma campanha, em 2016, que eu fiz.
0: A igreja estava lá no Carmo ainda, né? Quem lembra da igreja no Carmo? Quando estávamos lá no Carmo, ela fez a campanha com o mesmo tema, Deus proverá. E Deus proveu o dinheiro para a senhora. No Carmo ainda, né? Quem lembra da igreja no Carmo? Quando estávamos lá no Carmo, ela fez a campanha com o mesmo tema, Deus proverá.

0: eu morava. E daí, como Deus preparou uma mesa para mim, uma vez ela chegou na frente e falou: "Isso aí é seu." Eu falei: "É meu." Eu falei: "O Senhor preparou para mim."
1: Até então, a senhora morava numa casa simples. Alguém olhava assim, não dava nada. Ela era até ignorada, né? Pensa bem. Mas depois que ela tomou posse dessa bênção, que ela recebeu na campanha "Deus Proverá", hoje ela tem um sobrado. E hoje as pessoas vê e fica admirada.
0: Admirada. Até pergunto: "Você mora aí?" Eu falo: "Sim, é meu." "Mas seu?" "Meu. O Senhor me preparou tudo."
1: Mas pensa assim: como que você conseguiu isso, né? Até um tempo atrás você morava numa casinha simples, né? Humildezinha. E agora você mora num sobrado. Como que isso aconteceu? Deus abriu as portas, Deus proveu. Deus colocou as mãos naquilo que estava parado na vida dela. Aquilo que os advogados conseguiram resolver, Deus resolveu, tomou posse da bênção e está morando na casa nova.
0: É através da campanha, irmãos. Não desista da campanha, porque Deus provê mesmo.
1: Essas campanhas são aprovadas por Deus. Deus abençoe, a senhora é prova disso.
0: Eu sou prova disso. Foi sobre minha casa, né, que eu consegui o sobrado. Aposentadoria foi através de campanha aqui na igreja.
1: Glória a Deus. Amém, irmã Cleusa. Que Deus continue honrando a fé da senhora. Cadê as palmas bem fortes? Cadê as palmas com glória a Jesus?

Você que já recebeu um milagre na igreja, Deus é santo. Venha compartilhar o seu testemunho. Não guarde essa bênção apenas para você. Existem pessoas dentro da igreja que recebem uma bênção, alcançam um milagre, veem a mão de Deus agir, mas ficam em silêncio. E isso é sério. Quando alguém recebe algo de Deus e não testemunha, não está apenas deixando de contar uma vitória, está interrompendo um propósito espiritual. O testemunho não é opcional. Ele é parte do milagre. Existem pessoas dentro da igreja que recebem uma bênção, alcançam um milagre, veem a mão de Deus agir, mas ficam em silêncio. E isso é sério. Quando alguém recebe algo de Deus e não testemunha, não está apenas deixando de contar uma vitória. Está interrompendo um propósito espiritual. O testemunho não é opcional. Ele é parte do milagre. Agora entenda isso com clareza. O testemunho protege a bênção. O silêncio pode enfraquecer aquilo que você recebeu. Quantas pessoas estão esperando ouvir o que Deus fez na sua vida para não desistirem? Quantos estão precisando de uma prova viva de que o milagre é real? E você tem essa prova, mas está guardando. Deus não te abençoou para você esconder. Ele te levantou para você falar, testemunhar, declarar. Se você recebeu cura, testemunhe. Porta aberta, testemunhe. Libertação, testemunhe. Provisão, testemunhe. Ir na frente do púlpito. Testemunhar não é vergonha, é honra. Vergonha é Deus fazer e a pessoa fingir que não aconteceu. A partir de hoje, mude sua postura. Se Deus fez, conte. Se Deus operou, declare. 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

0: Ouvintes, nós vamos orar o nosso Deus agora. E nós vamos buscar a força, o poder, a unção de Deus. Oremos já em seguida.
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forte e poderoso e eterno Deus, Pai, Filho e Espírito Santo. Deus, em nome de nosso Senhor e Salvador Jesus Cristo, ó grande Pai, ó grande Deus Todo-Poderoso, eu te peço agora que apague os meus pecados, apague, risque todos os meus pecados, todos que eu pratiquei, todos, meu Deus, para que a minha oração seja aceita, seja bem-vinda ao teu lugar santo, ao trono de glória. Oh, meu Deus, como eu queria e quero que o Senhor me desse força, espiritualidade, comunhão com o Senhor, para me entrar na tua presença. Meu Deus, antigamente, para entrar no santo dos santos, eram as pessoas escolhidas pelo Senhor, senão eles morriam. Meu Deus, meu Pai, eu quero agora entrar na tua presença, mas eu preciso do perdão. Eu preciso, meu Deus, da limpeza, da purificação na minha vida, para que a minha oração seja aceita, ouvida e respondida pelo Senhor. Meu Deus, em nome de Jesus Cristo Salvador, em nome do Senhor Deus Todo-Poderoso, meu Deus, oh, meu Deus, me dá palavras, coloca na minha boca as palavras certas, as palavras corretas, agradáveis, porque eu não sei como orar, porque eu não sei como pedir, eu não sei como agradecer o Senhor. O Senhor é tão grande, tão santo. Oh, Deus, o Senhor é tão poderoso que eu, perto do Senhor, sou barro, pó e cinza, verme. Deus da glória, o Senhor é tão grande, tão santo, tão poderoso. Ah, como o homem não é nada na tua presença. O homem é pó, é uma sombra que vai passando. O homem é uma flor, uma erva que vai murchando, que de manhã nasce e à tarde já não existe mais. Ó Deus, ó Deus, ó Deus, ó Deus, ó Deus, ó Pai, coloca na minha boca as palavras, coloca no meu coração as palavras corretas, as palavras certas que te agrada, porque é o Senhor que está falando, mostrando, revelando. Meu Deus, em nome do Senhor Jesus, oh Jesus, me ajuda, oh Jesus, ajuda esse povo, ajuda os irmãos, as irmãs, ajuda, meu Deus, nós reconhecer o nosso estado precário, nosso estado de miséria, como diz Paulo, miserável homem que eu sou, quem me livrará do corpo dessa morte? Oh Deus, meu Deus, faz nós reconhecermos a nossa carência, necessidade, a nossa fragilidade. Ah, meu Deus do céu, faz nós reconhecermos que nós somos eternamente dependentes do Senhor. Meu Deus, oh meu Deus da glória, vai falando meu coração, vai falando ao coração desse homem e dessa mulher, vai falando a alma dessa pessoa, a mente dessa pessoa, o espírito dela, a mente dela. Deus, vai falando, vai limpando, vai santificando, vai perdoando, vai purificando com o sangue de Jesus.
Ah, meu Deus do céu, vai purificando o meu entendimento, vai purificando a minha boca, meus olhos, meus ouvidos. Ah, Deus da glória, faz eu reconhecer que o que eu sou porque o Senhor é. É o Senhor, não fui eu, não fui eu, não sou eu, não será eu, mas é o Senhor. É o Senhor, meu Deus, é o Senhor, é o Senhor, é o Senhor. Ó grande Deus e Pai, em nome do Senhor Jesus, faz nós descermos de cima desta escada chamada soberba, vanglória, exaltação, grandeza carnal. Faz nós descermos, meu Deus, a casa do oleiro e observar como se faz pastores, como se faz obreiros, obreiras, membros. Meu Deus, faz nós vermos, Senhor. Oh, meu Deus do céu, faz nós descermos, faz nós enxergarmos, faz nós nos convertermos, Senhor. Meu Deus, em nome de Jesus Cristo, Salvador. Quantas vezes nós pedimos as coisas só que nos interessa, as coisas carnais, as coisas humanas e perecíveis, as coisas que agrada a carne, que agrada o nosso corpo, mas não agrada a nossa alma, não agrada, meu Deus, a nossa alma. Ó Deus, que não agrada o teu poder, o teu nome, a tua palavra, a tua vontade. Meu Deus, faz nós orarmos como oravam os homens do passado, os homens crentes, as mulheres crentes do passado, que orava do jeito que era para orar, a oração que agradava a Deus, a oração que mexia com o Senhor. Ó, meu Deus, oh, como nós somos, como eu sou soberbo, cheio de vanglória, de grandeza, de exaltação, como isso me impede, como isso me atrapalha, como isso faz eu perder as oportunidades, perder as bênçãos de Deus na minha vida. Ó, Senhor da glória, ó Espírito Santo, me ajuda. Ó, Espírito Santo, me ajuda, me ajuda, me ajuda, Espírito Santo, me ajuda na minha fraqueza, me ajuda na minha fraqueza, Espírito Santo, me ajuda. Meu Deus, me ajuda, me ajuda, me ajuda, ajuda esse homem, essa mulher que está aí debatendo, quebrando com a cabeça para lá e para cá, fora da tua presença, fora da tua direção. Meu Deus, faz nós entender, meu Deus, a tua vontade. Não deixa nós ficarmos andando pelos olhos humanos, pelo coração humano, pela vontade humana, pelo desejo humano, carnal e perecível, mas que nós possamos andar dentro da vontade do Senhor, andar no caminho do Senhor, no caminho estreito, na porta estreita, que nós possamos nos renunciar a nós mesmos, negar a nós mesmos, tomar a cruz e seguir o Senhor. Alcança agora cada alma, cada vida agora. Alcança, Senhor, da maneira correta, como o Senhor sabe fazer, em nome de Jesus, em nome de Jesus, em nome de Jesus, Pai. Deus, em nome de Jesus, Deus, eu não sei falar, mas Tu sabes fazer, Tu sabes agir, Tu não precisa da minha explicação, Tu não precisa do meu ensinamento, Tu não precisa do meu conselho, da minha orientação. Tu és soberano, Tu és sábio, poderoso, Tu és tudo em todos, Senhor. Oh Deus, me perdoa a minha incapacidade, a minha fragilidade, meus erros, me perdoa tudo. Não preciso falar, o Senhor sabe tudo. Pedro dizia para Jesus: Tu sabe tudo, Senhor, o Senhor sabe todas as coisas, ainda que a gente não falamos ainda, ainda que nós não sentamos, não levantamos, não pensamos o que vão falar, o Senhor já sabe tudo, meu Deus.
Oh, meu Deus, como Tu és soberano, Tu és poderoso, Tu és grande. Oh, meu Deus, oh, meu Deus do céu. Uma coisa eu quero te pedir: alcança as almas, alcança as almas, salve as almas. E uma delas é a minha alma. Oh, meu Deus, salva as almas, oh, meu Deus, liberta as almas, em nome do Senhor Jesus, Pai. É a minha oração, é o meu pedido, meu Deus. Oh, meu Deus, me perdoa, porque eu não sei pedir, eu não soube pedir, eu perdi quantas vezes na vida a oportunidade de falar palavras, orações que Te agradam, e quantas vezes nós oramos tudo errado, que só nos agrada, que só serve para agradar os nossos olhos, nossos ouvidos, mas no final da história foi tudo perdido. Oh, meu Deus, me perdoa, me lava, me purifica no Teu sangue, abençoe todos que oraram comigo, estão orando, meu Deus, abençoa poderosamente, no nome de Jesus Cristo, amém e amém, Senhor.

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0: Aproxima aqui, minha madre irmã, o nome da senhora e a bênção.
4: Meu nome é Isabel. Irmãos, eu vou contar uma bênção do que Deus fez. Sempre fazendo a campanha aqui, que eu nunca perco, né? Sempre faço direto a campanha. E eu estava, há mais de um mês, eu estava orando ao Senhor que eu precisava de uma quantia X, né? E orando, falei, Senhor, Deus, né, ao término desse propósito, eu gostaria de ter em mãos nessa quantia X. Eu estava pedindo um valor, mas na segunda-feira Deus surpreendeu 4 vezes mais do que eu estava pedindo. E outra coisa também, o meu rádio, já fazia mais de um ano que eu tinha estragado o rádio com CD, e só estava ouvindo o programa pelo celular, né? Mas eu sempre gosto de ter o radinho, porque eu gosto de ter meus CDs, eu gosto muito de louvor. Aí também estava orando, já tinha ido em várias lojas olhando, mas o preço estava bem alto. Eu disse, não, esse mês não dá. E isso foi passando quase um mês, aliás, quase um ano. E quando foi domingo retrasado, eu fui fazer uma visita à tarde, aí uma irmã abençoada me deu um radinho pequeno, a MFM. E quando foi quinta-feira passada, eu ganhei outro rádio CD, né? Rádio com CD. Então eu louvo a Deus, porque Deus, ele nos surpreendeu.
0: Tudo é bênção.
4: Tudo é bênção. Para mim, tudo é bênção.
0: Minha irmã está na campanha para quarta-feira, igreja. Ela está na campanha da providência, né, minha irmã? Então eu vou precisar de um valor. E ela pediu a Deus esse valor e Deus mandou 4 vezes mais, tá vendo?
5: Glória.
0: Diga glória a Jesus. E também Deus abençoe ela no rádio que ela precisava. É providência divina. É a campanha Deus Proverá. O nome da senhora?
6: Neide. Irmão, a bênção que eu tenho para contar é que eu fazia 7 meses que eu estava com a calça na justiça para uma aposentadoria, né? Daí eu peguei e falei assim com o Senhor: Senhor, eu vou fazer essa campanha, Deus Proverá, eu vou começar essa campanha. Até o último dia dessa campanha eu quero receber a minha bênção. E no 5º dia da campanha, irmão, eu recebi a minha bênção. Saiu a minha aposentadoria com 7 meses que eu dei entrada, saiu. É a bênção que eu tenho para contar em nome do Senhor Jesus.
0: Diga glória a Deus, igreja. Minha irmã, então a senhora fez um voto com Deus de fazer a campanha aqui, a campanha Deus Proverá. E ela fez o voto com o propósito da aposentadoria. Já fazia 7 meses que ela estava aí lutando, tinha dado entrada e não saía, né, minha irmã? Não saía, mas ela começou a campanha e no 5º dia da campanha a bênção já chegou.
6: Já estou aposentada. Agora no dia 25 é só ir receber.
0: Deus proveu.
6: Deus proveu, em nome do Senhor Jesus.
0: Vale a pena vir para cá fazer as campanhas da quarta-feira.
6: Vale a pena, irmão. Vale a pena, muito. A gente fazer um sacrifício, às vezes com chuva, com frio, mas vale a pena.
0: Deus honra.
6: Deus honra a fé da gente, irmão.
0: Glória a Deus. Amém. Palmas para Jesus. Mais forte as palmas para Jesus Cristo, igreja. Glória a Jesus. O nome da senhora?
7: Meu nome é Cleusa. E a bênção que eu vou contar é para a igreja ter mais fé, aumentar a fé da igreja, a igreja do Senhor. Em 2016, fazia 4 anos que eu tinha posto na mão do advogado um dinheiro para receber. E daí, essa campanha que a gente está fazendo agora na igreja, quando era lá no Carmo. Aí eu comecei a fazer lá essa campanha. A irmã falou, se alguém tivesse papel, tivesse na mão do advogado, que trazia, daí eu trouxe a pasta e dei para ele orar. Aí, antes de terminar a campanha, eu consegui receber esse dinheiro. Eu morava em 2 pecinhas, assim, eu, meu esposo e meu cunhado. 2 pecinhas, assim, bem, sabe? Só a misericórdia do Senhor. Eu tinha até vergonha de levar as pessoas em casa, na minha casa, assim. Porque você não tinha nem como você receber as pessoas. dava vergonha, eu trabalhava fora ainda nessa época. E daí eu consegui receber, irmãos, e eu consegui fazer um sobrado, fazer minha casa, através daquele dinheiro que eu recebi.
5: Deus proveu.
7: Deus proveu. Através dessa mesma campanha, em 2016, que eu fiz.
0: A igreja estava lá no Carmo ainda, né? Quem lembra da igreja do Carmo? Quando estávamos lá no Carmo, ela fez a campanha com o mesmo tema, Deus proverá. E Deus proveu o dinheiro para a senhora.
7: Deus proveu. Proveu o dinheiro que eu consegui, a minha casa própria.
0: Esse dinheiro era algo que estava parado, que a senhora não conseguia receber.
7: Consegui receber, estava na mão do advogado. E que nem fala que a palavra está escrito, né? O Senhor prepara uma mesa para nós. O Senhor preparou, irmãos. E os vizinhos que moram na casa das caixas, eles nem amizade comigo tinham. Uma vez uma vendedora foi vender lá, aí a vizinha falou, a irmã mora ali. Ela virou as costas para mim, porque viu o estado que eu morava. E daí, como Deus preparou uma mesa para mim, uma vez ela chegou na frente e falou, isso aí é seu. Eu falei, é meu. Eu falei, o Senhor preparou para mim.
0: Até então a senhora morava numa casa simples. Alguém olhava assim, não dava nada. Ela era até ignorada, né? Pensa bem. Mas depois que ela tomou posse dessa bênção, que ela recebeu na campanha Deus Proverá, hoje ela tem um sobrado. E hoje as pessoas vê e ficam admiradas.
7: Admirada. Até pergunto, você mora aí? Eu falo, sim, é meu. Mas seu? Meu. O Senhor me preparou tudo.
0: Mas pensa assim, como que você conseguiu isso, né? Até um tempo atrás você morava numa casinha simples, né? Eu me dizia. E agora você mora no sobrado. Como que isso aconteceu?

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0: meus irmãos, ou minhas irmãs, eu quero cumprimentar a todos com a paz do Senhor Jesus. Eu quero dizer para os irmãos que nesta quarta-feira aqui nós estaremos numa quarta-feira de desafio, uma quarta-feira conquistando o impossível pela fé, conquistando o sobrenatural de Deus e vivendo a fé. Muitas pessoas não sabem o que é viver a fé, usar a fé, viver pela fé. As pessoas acham que viver pela fé é viver sem nada. Fulano está vivendo pela fé porque não tem nada. Não, não é isso não. Não é isto. Viver pela fé é viver na confiança em Deus. É como a Bíblia diz, mas o justo viverá pela fé. E nesta quarta-feira, às 9 da manhã, às 3 da tarde e 7 da noite, nós estaremos buscando em Deus o material. Buscando em Deus o material. Buscando um bom emprego. Buscando uma casa boa. Buscando ter sua empresa, seu negócio, sua independência. Buscando em Deus aquilo que Deus tem para nós. Nós não estamos fazendo nada mais, nada menos do que é o nosso direito, do que são os nossos direitos. A pedir para Deus, a buscar em Deus, não é exigir, mas é reivindicar em Deus os nossos direitos. Pois ele diz: clama a mim, responder-te-ei e anunciar-te-ei coisas grandes e firmes que não sabes. Nesta quarta-feira, às 9 da manhã, às 3 da tarde e 7 da noite, aqui na Igreja Deus é Santo, na Avenida Marechal Floriano Peixoto, 6711, aqui no Aura. Em nome de Jesus, eu, pastor Messias, estarei às 9 da manhã e 7 da noite. O pastor Jefferson vai estar às 3 da tarde. Nós vamos estar usando a fé, usando o nome de Jesus, porque ele diz que tudo que nós pedir em seu nome, ele fará, para que o Pai seja glorificado no Filho. Mas nós temos que ter a fé, nós temos que fazer alguma coisa para isso acontecer. Nesta quarta-feira, 9 da manhã, 3 da tarde e 7 da noite, Igreja Pentecostal Deus é Santo, Avenida Marechal Floriano Peixoto, 6711, aqui no Aura. O que nós vamos ouvir agora é depoimento de prosperidade. Eu não vejo mais ninguém falar em prosperidade. Eu não vejo mais falar em prosperidade. É só luta, prova, tribulação. Mas vamos agora ouvir prosperidade. Quem está falando?
1: Aqui é a Rejane.
0: Fala, minha irmã.
1: Irmã, a benção grande foi a casa própria.
0: A casa própria?
1: É, Deus deu um apartamento para mim.
0: Mas como foi isso?
1: Foi uma revelação que o Senhor tinha feito há 3 anos atrás, e eu da fé. E daí, irmão, Deus me deu ele com a prestação bem baixinha, irmão, que nem é prestação.
0: Meu Deus. Mobiliado. Meu Deus. O Senhor ganhou uma casa com os móveis dentro.
1: Isso, irmão. É só a mão de Deus mesmo.
0: Foi revelada?
1: Foi.
0: Como é que foi a revelação?
1: Não, é que eu tinha ido com a minha filha. há 3 anos atrás, aí na igreja, aí, numa quarta-feira também. E o senhor tinha revelado, eu mais duas pessoas, que Deus ia me dar casa própria. Daí, pois deu, irmão.
0: Hoje o senhor tem uma casa própria. A senhora veio na quarta-feira, foi revelada que Deus isso. ia lhe dar uma casa própria.
1: Isso, irmão. E daí Deus, como diz ditado, que às vezes o inimigo luta, né, irmão? Mas eu na fé, irmão, acreditava que Deus era Deus e Deus tipo, era o dono da hora da prata e a casa seria minha. Pois foi no lugar bom e na avenida, irmão.
0: Quanto a senhora paga hoje de prestação dessa casa?
1: R$ 73.
0: Não, irmã, então você não paga. R$ 73?
1: É verdade, irmão. Posso até levar o papel lá para o senhor ver da caixa. R$ 73.
0: E o que vale essa casa hoje?
1: Ah, tá. No valor de água, eu não dou o apartamento por menos de 150 mil.
0: Meu Deus do céu, irmã! R$ 70 ela paga por mês e o apartamento custa R$ 150.
1: Eu não dou, irmão, por 150 mil.
0: 150 mil reais?
1: Não dou, porque eu moro na avenida, irmão.
0: Isso aí é milagre.
1: É milagre.
0: Isso aí é milagre, irmãos. Ouvinte, isso é milagre.
1: Ninguém acredita, irmão. Quando eu falo, ninguém acredita.
0: Milagre é assim. Milagre é desse jeito.
1: Esse é milagre, irmão.
0: A senhora mora onde?
1: Eu moro aqui no ganchinho, irmão, na avenida, na Eduardo Pinto da Rocha.
0: Meu Deus do céu.
1: Eu moro bem de perto do tubo.
0: E agora você está vindo na quarta-feira aqui fazer outra campanha?
1: Eu estou fazendo agora essa campanha em favor da minha casa na justiça.
0: Pode?
1: Tenho certeza que eu vou receber.
0: Pode contar a vitória.
1: Eu
0: Pode
1: tenho
0: contar.
1: Certeza.
0: Pode contar.
1: Não só eu estou indo, como estou levando gente, irmão.
0: E todo esse povo vai ser alcançado na quarta-feira aqui, em nome de Jesus.
1: Eu creio, irmão, que a minha Deus está bem pertinho.
0: Graças a Deus. O nome da senhora é?
1: Rejane.
0: Deus te abençoe e te dê vitória em nome
1: Amém.
0: De Jesus.
1: Pai, senhor.
0: Paz do Senhor.
2: Eu tinha uma casa para alugar e reformei a casa e estava com mais de 8 meses que eu esperava alguém para alugar a casa e ninguém queria. Parecia uma maldição. Eu cheguei aqui na igreja, eu ouvi os irmãos falando em propósito, porque lá na minha igreja não existe essas coisas. Aí eu digo, então vou pegar um propósito para ver se vai aparecer alguém para alugar a casa. Aí peguei o propósito, orei a Deus orei pedindo a Deus que viesse uma pessoa boa para alugar a casa, que o dízimo eu trazia aqui na igreja Deus é Santo. Irmão, na mesma semana apareceu 3 pessoas e o primeiro alugou.
3: Peraí, 8 meses. Oito meses da casa fechada, o irmão não conseguia encontrar ninguém para alugar a casa. Chegando aqui, fez um propósito com Deus e na mesma semana apareceu 3 pessoas.
2: Mas o primeiro alugou, daí os outros eu dispensei. Olha, irmão, se eu tivesse 3 casas, eu tinha alugado as 3. Graças a Deus, aí eu trouxe o dízimo domingo passado, quarta-feira passada eu já trouxe o dízimo. E não só o dízimo do primeiro lugar, mas enquanto a casa estiver alugada, eu vou trazer o dízimo aqui, em nome de Jesus.
3: Depois do propósito que fez de trazer o dízimo nesta igreja, se Deus abençoasse, se Deus mandasse alguém para alugar a casa, na mesma semana apareceu 3 pessoas, depois do propósito. Então esses propósitos que são feitos aqui na Deus é Santo, vale a pena fazer eles?
2: Vale a pena fazer.
3: Deus responde. Abençoado.
2: Graças a Deus.
3: Casa alugada.
2: Casa está alugada. Uma pessoa maravilhosa. São crentes as pessoas, né? Então, era isso que eu pedi, irmão. Que quando aparecesse uma pessoa para não me incomodar. Porque a casa é próximo da minha e tem pessoas que querem usar som até umas horas da noite. Então, isso é o que eu pedia para Deus. Nem que demore a aparecer, mas quando aparecer, que seja uma pessoa boa. E realmente Deus fez tudo quanto eu precisava. Uma pessoa crente, pessoa maravilhosa, né?
3: E tudo aconteceu depois do propósito feito nessa igreja.
2: Isso, porque eu não, na minha igreja não tem esse negócio de propósito. Eu pedi a Deus, mas quando cheguei aqui, eu ouvi os irmãos falando, faça um propósito. Eu digo, então eu vou levar e vou aplicar no negócio do aluguel, que está amarrado, ninguém quer alugar essa casa. Né? Uma casa boa, irmão, reformei a casa toda nova, bonita, né? Portão de correr, tudo legal. Mas não sei o que tinha aqui, ninguém iria a casa. Mas quando eu fiz o propósito, não demorou 15 dias, apareceu primeiro a família que alugou, e depois mais duas famílias, e graças a Deus, as bênçãos é maravilhosa.
3: Amém, palmas para Jesus.
0: Graças a Deus. Ouvintes, estamos aqui nos estúdios da Igreja Deus é Santo, com um irmão que está conosco e vai contar um grande milagre que aconteceu na vida dele depois que ele entrou conosco na quarta-feira. Meu irmão, seu nome?
4: Elmo.
0: Conte a bênção.
4: Depois que eu passei a fazer essa campanha na quarta-feira, eu recebi grande vitória. Estava com o sobrado meio enrolado e graças a Deus eu consegui pegar uma chácara, um alqueire pouco ali na Ecoville. É uma posse, mas uma posse que eu tô arrumando ela. E outra coisa, mais uma casinha que eu estava querendo pegar ali pro lado de Guaratuba e consegui. Tudo nessa campanha da quarta-feira. Então eu espero que os irmãos venham fazer essa campanha, para que é uma bênção. Aqueles que estão com o documento atrasado, que estão aí precisando de uma casa, precisando aí de uma prosperidade, vamos supor aí uma aposentadoria que está demorando, então venha fazer essa campanha, irmão, que é uma grande bênção.
0: O que que vale hoje esta chácara de um alqueire e meio, que tem uma mansão dentro desta chácara? O que que vale hoje esta mansão, esta chácara?
4: Eu acredito que eu tô mais ou menos uns 600 mil, porque eu tô documentando ela também, né? Vou gastar um pouquinho, mas vou documentar ela, que é uma posse, mas eu tô arrumando ela. E a casa da praia, bem arrumadinha, documentadinha, mais uns 200 mil. Então, eu acho que foi uma grande vitória. Para quem tava com o sobrado enrolado, foi uma grande bênção, que eu nunca pensei que eu ia... Mas aqui na Igreja Deus é Santo, eu consegui tudo isso aí e vou continuar essa campanha de quarta-feira. Em nome de Jesus. E eu espero que os irmãos venham. Não fiquem em casa só escutando rádio, não. Venha na campanha, que vocês vão levar a vitória. Quem paga aluguel, pessoa que está pagando aluguel, dívida no banco. Então, os irmãos que venham e venham correndo. Os três horários.
0: Às 9, às 3... Às 7 da noite.
4: Às 7 da noite.
0: Quer dizer que a sua casa lá, sua chácara, vale 600 mil.
4: 600 mil. Daí depois, se eu documentar ela certinho agora, que eu já estou mexendo com os papel, aí já vai para 1 milhão, né?
0: Tudo dentro da campanha da prosperidade da quarta-feira.
4: Tudo na campanha da prosperidade da quarta-feira. É uma bênção e eu espero que essa igreja fique super lotada. Não fica esperando em rádio e... escutando só em rádio, não, venha fazer essa campanha, venha com propósito. Venha com propósito, que o pastor tá pelejando, monte, oração e buscando mesmo. Porque eu depois, eu já tenho um monte de tempo no outra denominação aí, e sei lá, eu aqui com um mês aí, eu já recebi uma grande vitória. Eu espero que os irmãos venham. Venha e faça essa campanha, em nome de Jesus. Um mês e pouco. Já consegui dois imóveis.
5: Falando de 800 mil.
4: 800 mil. Os dois imóveis, 800 mil.
5: Como é que você conseguiu isso? Milagre de Deus e fé?
4: Oração, jejum, de madrugada, orando, buscando aqui na igreja. Então eu não perco. Eu venho todo. O dia que eu não venho num dia, eu venho no outro. Eu não perco de vir na igreja, não. Vem direto.
5: Quarta-feira daqui.
4: Quarta-feira continua na campanha. Não faz. Se eu não vim de manhã, eu venho de tarde ou à noite. Estou morando agora no Tatuquara.
0: Está aí o testemunho do irmão Elmo. Entrou na campanha da quarta-feira, um mês e meio de campanha, já conseguiu coisas que há muitos anos não conseguia. Olha, ouvintes, isso aqui é milagre, é mistério, é bênção. Então, nesta quarta-feira, 9 da manhã, 3 da tarde, 7 da noite, nós estamos aqui esperando, confiando e batalhando, pelejando no Deus que é poderoso para cumprir os nossos sonhos, realizar o nosso desejo.

meus irmãos ou minhas irmãs de fé, povo que acreditam no sobrenatural de Deus. Você que é aquela pessoa que não é conformada. Aquela pessoa que não é conformada. Aquela pessoa que diz assim: eu não nasci para ser um derrotado, um fracassado. Não nasci para ser uma vencida. Não, eu nasci foi para ser um vencedor. Um vencedor. Então, é contigo mesmo que eu quero falar agora. Eu quero falar com pessoas corajosas. Eu gosto de desafios. Eu amo desafio. Minha vida sempre foi desafios. Quando Deus me chamou para a igreja, para o ministério, eu encontrei grandes desafios. E sempre eu fui um vitorioso, um vencedor. E agora que eu vou desanimar, depois de tanta experiência na fé, depois de tantos milagres, depois de tantas curas, livramentos, de tanto eu ver Deus operar maravilhas, curar câncer, canceroso, aidético, paralítico, mudo, surdo, cego, eu já vi morto ressuscitar. Deus usando a minha fraca pessoa. Por que que agora eu vou me entregar? Eu vou desfalecer? Não. Eu estou falando isso pensando em você. Você que já venceu tantas. E agora você não vai vencer essa lutinha, esse probleminha, essa tribulaçãozinha, hein? Você vai desistir? Você vai desistir? Você vai parar? Você vai entregar para o inimigo a sua vitória, a sua bênção, seu milagre? Depois de você ter conquistado, orado, jejuado, feito tantas campanhas, Deus te abençoando, e agora? Cadê você? Cadê a senhora? Cadê a moça? Cadê o rapaz? Ah, pastor Messias, eu estou em casa parado. Eu estou em casa vencido. Eu estou em casa derrotado. Eu estou em casa sem força para ir para a igreja. Que é isso? Pelo amor de Deus, que crente é você? Que homem de Deus é você? Que mulher de Deus é você? Dizendo isto, nesta quarta-feira, aqui na igreja Deus é Santo, 9 da manhã, 3 da tarde, 7 da noite, aqui estaremos na nossa igreja pentecostal Deus é Santo, no nome de Jesus, na Avenida Marechal Floriano Peixoto, 6711, Vila Auer. Nós estaremos desafiando o poder do mal, através do nome de Jesus, através do sangue de Cristo, através da fé, das orações, do jejum, no nome de Jesus. Venha para cá. O teu milagre depende agora é da sua fé. Você tem fé? Você tem vitória. Você tem fé? Você tem milagre. Você tem fé? Você tem algo para contar. Venha para cá. E o seu milagre está te aguardando.

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0: Aproxima aqui, minha amada irmã, o nome da senhora e a bênção.
4: Meu nome é Isabel. Irmãos, eu vou contar uma bênção do que Deus fez. Sempre fazendo a campanha aqui, que eu nunca perco, né? Sempre faço direto a campanha. E eu estava, há mais de um mês, eu estava orando ao Senhor que eu precisava de uma quantia X. Né? E orando, falei assim, Deus, né, termino desse propósito, eu gostaria de ter em mãos nessa quantia X. Eu estava pedindo um valor, mas na segunda-feira Deus surpreendeu 4 vezes mais do que eu estava pedindo. E outra coisa também, o meu rádio, já fazia mais de um ano que eu tinha estragado o rádio com CD, e só estava ouvindo o programa pelo celular. Né? Mas eu sempre gosto de ter um radinho, porque eu gosto de ter meus CDs, eu gosto muito de louvor. Aí também estava orando, já tinha ido em várias lojas olhando, mas o preço estava bem alto. Eu disse, não, esse mês não dá. E isso foi passando quase um mês, aliás, quase um ano. E quando foi domingo retrasado, eu fui fazer uma visita à tarde, aí uma irmã abençoada me deu um radinho pequeno, a MFM. E quando foi quinta-feira passada, eu ganhei outro rádio CD, né? Rádio com CD. Então eu louvo a Deus, porque Deus, ele nos surpreendeu.
0: Tudo é bênção.
4: Tudo é bênção. Para mim, tudo é bênção.
0: Minha irmã está na campanha da quarta-feira, igreja. Ela está na campanha da providência, hein, minha irmã? Então eu vou precisar de um valor. Que não pediu a Deus esse valor e Deus mandou 4 vezes mais, tá vendo?
5: Glória.
0: Diga glória a Jesus. E também Deus abençoe ela no rádio que ela precisava. É providência divina.

0: da senhora.
1: Neide. Irmão, a benção que eu tenho para contar é que eu fazia 7 meses que eu estava com a causa na justiça para uma aposentadoria, né? Daí eu peguei e falei assim com o Senhor: Senhor, eu vou fazer essa campanha, Deus proverá, eu vou começar essa campanha. Até o último dia dessa campanha eu quero receber a minha benção. E no 5º dia da campanha, irmão, eu recebi a minha benção. Saiu a minha aposentadoria com 7 meses que eu dei entrada, saiu. É a benção que eu tenho para contar em nome do Senhor Jesus.
0: Diga glória a Deus, igreja. Minha irmã, então a senhora fez um voto com Deus de fazer a campanha aqui, a campanha Deus proverá. E ela fez o voto com o propósito da aposentadoria. Já fazia 7 meses que ela estava aí lutando, tinha dado entrada e não saía, né, minha irmã? Não saía, mas ela começou a campanha e no 5º dia da campanha a bênção já chegou.
1: Já chegou, já estou aposentada. Agora no dia 25 é só ir receber.
0: Deus proveu.
1: Deus proveu, em nome do Senhor Jesus.
0: Vale a pena vir para cá fazer as campanhas da quarta-feira.
1: Vale a pena, irmão. Vale a pena, muito. A gente fazer um sacrifício, às vezes com chuva, com frio, mas vale a pena.
0: Deus honra.
1: Deus honra a fé da gente, irmão.
0: Glória a Deus. Amém. Palmas para Jesus. Mais forte as palmas para Jesus Cristo, igreja. Glória a Jesus. O nome da senhora?
2: Meu nome é Cleusa e a bênção que eu vou contar é para a igreja ter mais fé, aumentar a fé da igreja, a igreja do Senhor. Em 2016, fazia 4 anos que eu tinha posto na mão do advogado um dinheiro para receber. E daí essa campanha que a gente está fazendo agora na igreja, quando era lá no Carmo. Aí eu comecei a fazer lá essa campanha. A irmã falou, se alguém tivesse papel, tivesse na mão do advogado que trazia, daí eu trouxe a pasta e dei para ele orar. Aí antes de terminar a campanha, eu consegui receber esse dinheiro. Eu morava em 2 pecinhas assim, eu, meu esposo e meu cunhado. 2 pecinhas assim, bem, sabe? Só a misericórdia do Senhor. Eu tinha até vergonha de levar as pessoas em casa, na minha casa, assim, porque você não tinha nem como você receber as pessoas. Dava vergonha, eu trabalhava fora ainda nessa época. E daí eu consegui receber, irmãos, e eu consegui fazer um sobrado, fazer minha casa através daquele dinheiro que eu recebi.
3: Deus proveu.
2: Deus proveu. Através dessa mesma campanha de 2016 que eu fiz.
0: A igreja estava lá no Carmo ainda, né? Quem lembra da igreja do Carmo? Quando estávamos lá no Carmo, ela fez a campanha com o mesmo tema, Deus proverá. E Deus proveu o dinheiro para a senhora.
2: Deus proveu o dinheiro para eu conseguir a minha casa própria.
0: Esse dinheiro era algo que estava parado, que a senhora não conseguia receber.
2: Consegui receber, estava na mão do advogado. E quem fala que a palavra está escrito, né? O Senhor prepara uma mesa para nós. O Senhor preparou, irmãos, que os vizinhos que moram na casa das caixas, eles nem amizade comigo tinham. Uma vez uma vendedora foi vender lá, aí a vizinha falou, a irmã mora ali. Ela virou as costas para mim, porque viu o estado que eu morava. E daí, como Deus preparou uma mesa para mim, uma vez ela chegou na frente e falou, isso aí é seu. Eu falei, é meu. Eu falei, o Senhor preparou para mim.
0: Até então a senhora morava numa casa simples. Alguém olhava assim, não dava nada. Ela era até ignorada, né? Pensa bem. Mas depois que ela tomou posse dessa bênção, que ela recebeu na campanha Deus proverá, hoje ela tem um sobrado. E hoje as pessoas vê e ficam admiradas.
2: Admirada. Até pergunto, você mora aí? Eu falo, sim, é meu. Mas seu? Meu. O Senhor me preparou tudo.
0: Mas pensa assim, como que você conseguiu isso, né? Até um tempo atrás você morava numa casinha simples, né? Humildezinha. E agora você mora no sobrado. Como que isso aconteceu? Deus abriu as portas, Deus proveu. Deus colocou as mãos naquilo que estava parado na vida dela. Aquilo que os advogados conseguiram resolver, Deus resolveu, tomou posse da bênção e está morando na casa nova.
2: É através da campanha, irmãos. Não desista da campanha. Porque Deus provê mesmo.
0: Essas campanhas são aprovadas por Deus. Deus abençoe, a senhora é prova disso.
2: Eu sou prova disso. É, sobre minha casa, né? Que eu consegui o sobrado. Fiz aposentadoria, foi através de campanha aqui na igreja.
0: Glória a Deus. Amém, irmã Cleusa. Que Deus continue honrando a fé da senhora. Cadê as palmas bem fortes? Cadê as palmas com glória a Jesus?

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0: Ó meus irmãos, ó minhas irmãs, eu quero cumprimentar a todos com a paz do Senhor Jesus. Eu quero dizer para os irmãos que nesta quarta-feira aqui nós estaremos numa quarta-feira de desafio, uma quarta-feira conquistando o impossível pela fé, conquistando o sobrenatural de Deus e vivendo a fé. Muitas pessoas não sabem o que é viver a fé, usar a fé, viver pela fé. As pessoas acham que viver pela fé é viver sem nada. Fulano está vivendo pela fé porque não tem nada. Não, não é isso não. Não é isto. Viver pela fé é viver na confiança em Deus. É como a Bíblia diz, mas o justo viverá pela fé. E nesta quarta-feira, às 9 da manhã, às 3 da tarde e 7 da noite, nós estaremos buscando em Deus o material. Buscando em Deus o material. Buscando um bom emprego. Buscando uma casa boa. Buscando ter a sua empresa, o seu negócio, sua independência. Buscando em Deus aquilo que Deus tem para nós. Nós não estamos fazendo nada mais, nada menos do que é o nosso direito, do que são os nossos direitos. A pedir para Deus, a buscar em Deus, não é exigir, mas é reivindicar em Deus os nossos direitos. Pois ele diz: clama a mim, responder-te-ei e anunciar-te-ei coisas grandes e firmes que não sabes. Nesta quarta-feira, às 9 da manhã, às 3 da tarde e 7 da noite, aqui na Igreja Deus é Santo, na Avenida Marechal Floriano Peixoto, 6711, aqui no Aura. Em nome de Jesus, eu, pastor Messias, estarei às 9 da manhã e 7 da noite. O pastor Jefferson vai estar às 3 da tarde. Nós vamos estar usando a fé, usando o nome de Jesus, porque ele diz que tudo que nós pedir em seu nome, ele fará, para que o Pai seja glorificado no Filho. Mas nós temos que ter a fé, nós temos que fazer alguma coisa para isso acontecer. Nesta quarta-feira, 9 da manhã, 3 da tarde e 7 da noite, Igreja Pentecostal Deus é Santo, Avenida Marechal Floriano Peixoto, 6711, aqui no Aura. O que nós vamos ouvir agora é depoimento de prosperidade. Eu não vejo mais ninguém falar em prosperidade. Eu não vejo mais falar em prosperidade. É só luta, prova, tribulação. Mas vamos agora ouvir prosperidade. Quem está falando?
1: Aqui é a Rejane.
0: Fala, minha irmã.
1: Irmã, a benção grande foi a casa própria.
0: A casa própria?
1: É, Deus deu um apartamento para mim.
0: Mas como foi isso?
1: Foi uma revelação que o senhor tinha feito há 3 anos atrás, eu da fé. E daí, irmão, Deus me deu ele com a prestação bem baixinha, irmão, que nem é prestação.
0: Meu já ainda mobiliado. Deus. Meu Deus. O senhor ganhou uma casa com os móveis dentro.
1: Isso, irmão. É só a mão de Deus mesmo.
0: Foi revelada?
1: Foi.
0: Como é que foi a revelação?
1: Não, é que eu tinha ido com a minha filha. Há 3 anos atrás, aí na igreja, aí, numa quarta-feira também, e o Senhor tinha revelado, eu mais duas pessoas, que Deus ia me dar casa própria. Daí, pois deu, irmão.
0: Hoje só tem uma casa própria. A senhora veio na quarta-feira, foi revelada que Deus ia lhe dar uma casa própria.
1: Isso, irmão. E daí Deus, algum ditado que às vezes me digo luta, né, irmão? Mas eu na fé, irmão, acreditava que Deus era Deus e Deus tipo, era o dono da prata e a casa seria ali. Pois foi no lugar bom e na avenida, irmão.
0: Quanto a senhora paga hoje de prestação dessa casa?
1: R$ 73.
0: Não, irmã, então você não paga. R$ 73?
1: É verdade, irmão. Eu posso até levar o papel lá pra você ver na caixa. R$ 73.
0: E o que vale essa casa hoje?
1: Ah, tá. No valor de água, eu não dou o apartamento por menos de 150 mil.
0: Meu Deus do céu, irmã! R$ 70 ela paga por mês. E o apartamento custa R$ 150.
1: Eu não dou, irmão, por 150 mil.
0: 150 mil reais?
1: Não dou, porque eu moro na avenida, irmão.
0: Isso aí é milagre.
1: É milagre.
0: Isso aí é milagre, irmãos. Ouvinte, isso é milagre.
1: Ninguém acredita, irmão. Quando eu falo, ninguém acredita.
0: Milagre é sim. Milagre é desse jeito.
1: Esse é milagre, irmão.
0: A senhora mora onde?
1: Eu moro aqui no Ganchinho, irmão, na avenida, na Eduardo Pinto da Rocha.
0: Meu Deus do céu.
1: Eu moro bem de frente do tubo.
0: E agora você está vindo na quarta-feira aqui fazer outra campanha?
1: Eu estou fazendo agora essa campanha em favor da minha casa na justiça.
0: Pode?
1: Tenho certeza que eu vou receber.
0: Pode contar a vitória.
1: Eu
0: Pode
1: tenho
0: contar.
1: Certeza.
0: Pode contar.
1: Não só eu estou indo, como estou levando gente, irmão.
0: E todo esse povo vai ser alcançado na quarta-feira aqui, em nome de Jesus.
1: Eu creio, irmão, que a minha Deus está bem pertinho.
0: Graças a Deus. O nome da senhora é?
1: Rejane.
0: Deus te abençoe e te dê vitória em nome
1: Amém.
0: De Jesus.
1: Paz, irmão.
0: Paz do Senhor.
2: Eu tinha uma casa, para alugar e reformei a casa e estava com mais de 8 meses que eu esperava alguém para alugar a casa e ninguém queria. Parecia uma maldição. Eu cheguei aqui na igreja, eu ouvi os irmãos falando em propósito, porque lá na minha igreja não existe essas coisas. Aí eu digo, então vou pegar um propósito para ver se vai aparecer alguém para alugar a casa. Aí peguei o propósito e orei a Deus orei pedindo a Deus que viesse uma pessoa boa para alugar a casa, que o dízimo eu trazia aqui na igreja Deus é Santo. Irmão, na mesma semana apareceu 3 pessoas e o primeiro alugou.
3: Peraí, 8 meses. Oito meses da casa fechada, o irmão não conseguia encontrar ninguém para alugar a casa. Chegando aqui, fez um propósito com Deus e na mesma semana apareceu 3 pessoas.
2: Mas o primeiro alugou, daí os outros eu dispensei. Irmão, se eu tivesse 3 casas, eu tinha alugado as 3. Graças a Deus, aí eu trouxe o dízimo domingo passado, quarta-feira passada eu já trouxe o dízimo. E não só o dízimo do primeiro lugar, mas enquanto a casa estiver alugada, eu vou trazer o dízimo aqui, em nome de Jesus.
3: Depois do propósito que fez de trazer o dízimo nesta igreja, se Deus abençoasse, se Deus mandasse alguém para alugar a casa, na mesma semana apareceu 3 pessoas, depois do propósito. Então esses propósitos que são feitos aqui na Deus é Santo, vale a pena fazer eles?
2: Vale a pena fazer.
3: Deus responde.
2: Deus responde.
3: Abençoado.
2: Graças a Deus.
3: Casa alugada.
2: Casa está alugada. Uma pessoa maravilhosa. São crentes as pessoas, né? Então, era isso que eu pedi, irmão. Que quando aparecesse uma pessoa para não me incomodar. Porque a casa é próximo da minha. E tem pessoas que querem usar som até umas horas da noite. Então, isso é o que eu pedia para Deus. Nem que demore a aparecer, mas quando aparecer, que seja uma pessoa boa. E realmente Deus fez tudo quanto que eu precisava. Uma pessoa crente, pessoa maravilhosa, né?
3: E tudo aconteceu depois do propósito feito nessa igreja.
2: Isso, porque eu não, na minha igreja não tem esse negócio de propósito. Eu pedi a Deus, mas quando cheguei aqui, eu vi os irmãos falando, faça um propósito, faça um propósito. Aí eu digo, então eu vou levar e vou aplicar no negócio do aluguel, que está amarrado, ninguém quer alugar essa casa. Né? Uma casa boa, irmão, reformei a casa toda nova, bonita, né? Portão de correr, tudo legal. Mas não sei o que tinha aqui, ninguém iria a casa. Mas quando eu fiz o propósito, Não demorou 15 dias, apareceu primeiro a família que alugou e depois mais duas famílias. E graças a Deus, as bênçãos é maravilhosa.
3: Amém. Palmas para Jesus.
0: Graças a Deus. Ouvintes, estamos aqui nos estúdios da Igreja Deus é Santo com um irmão que está conosco e vai contar um grande milagre que aconteceu na vida dele depois que ele entrou conosco na quarta-feira. Meu irmão, seu nome?
4: Elmo.
0: Conte a bênção.
4: Depois que eu passei a fazer essa campanha na quarta-feira, eu recebi grande vitória. Estava com o sobrado meio enrolado e graças a Deus eu consegui pegar uma chácara, um alqueire e pouco ali na Ecoville. É uma posse, mas uma posse que eu tô arrumando ela. E outra coisa, mais uma casinha que eu estava querendo pegar ali pro lado de Guaratuba e consegui. Tudo nessa campanha da quarta-feira. Então eu espero que os irmãos venham fazer essa campanha, para que é uma bênção. Aqueles que estão com o documento atrasado, que estão aí precisando de uma casa, precisando aí de uma prosperidade, vamos supor aí uma aposentadoria que está demorando, então venha fazer essa campanha, irmão, que é uma grande bênção.
0: O que que vale hoje esta chácara de um alqueire e meio, que tem uma mansão dentro desta chácara? O que que vale hoje esta mansão, esta chácara?
4: Eu acredito que eu tô mais ou menos uns 600 mil, porque eu tô documentando ela também, né? Vou gastar um pouquinho, mas vou documentar ela, que é uma posse, mas eu tô arrumando ela. E a casa da praia, bem arrumadinha, documentadinha, mais uns 200 mil. Então, eu acho que foi uma grande vitória. Para quem tava com sobrado enrolado, foi uma grande bênção, que eu nunca pensei que eu ia... Mas aqui na Igreja Deus é Santo, eu consegui tudo isso aí e vou continuar essa campanha quarta-feira, em nome de Jesus. E eu espero que os irmãos venham, não fiquem em casa só escutando rádio, não. Venham na campanha, que vocês vão levar a vitória. Quem paga aluguel, pessoa que está pagando aluguel, dívida no banco, então os irmãos que venham e venham correndo, os três horários.
0: Às 9, às 3... Às 7 da noite.
4: Às 7 da noite.
0: Quer dizer que a sua casa lá, sua chácara, vale 600 mil.
4: 600 mil. Daí depois, se eu documentar ela certinho agora, que eu já estou mexendo com os papéis, aí já vai para 1 milhão, né?
0: Tudo dentro da campanha da prosperidade da quarta-feira.
4: Tudo na campanha da prosperidade da quarta-feira. É uma bênção e eu espero que essa igreja fique super lotada. Não fica esperando em rádio e... escutando só em rádio, não, venha fazer essa campanha, venha com propósito. Venha com propósito, que o pastor tá pelejando, monte, oração e buscando mesmo. Porque eu depois, eu já tenho um monte de tempo no outra denominação aí, e sei lá, eu aqui com um mês aí, eu já recebi uma grande vitória. Eu espero que os irmãos venham. Venha e faça essa campanha, em nome de Jesus. Um mês e pouco. Já consegui dois imóveis.
5: Falando de 800 mil.
4: 800 mil. Os dois imóveis, 800 mil.
5: Como é que você conseguiu isso? Milagre de Deus e fé?
4: Oração, jejum, de madrugada, orando, buscando aqui na igreja. Então eu não perco. Eu venho todo... O dia que eu não venho num dia, eu venho no outro. Eu não perco de vir na igreja, não. Vem direto.
5: Quarta-feira tá aqui.
4: Quarta-feira continua na campanha. Não faz. Se eu não vim de manhã, eu venho de tarde ou à noite. Tô morando agora no do Tatuquara.
0: Tá aí o testemunho do irmão Elmo. Entrou na campanha da quarta-feira, um mês e meio de campanha, já conseguiu coisas que há muitos anos não conseguia. Olha, ouvintes, isso aqui é milagre, é mistério, é bênção. Então, nesta quarta-feira, 9 da manhã, 3 da tarde, 7 da noite, nós estamos aqui esperando, confiando e batalhando, pelejando no Deus que é poderoso para cumprir os nossos sonhos, realizar o nosso desejo.

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Meus irmãos ou minhas irmãs de fé, povo que acreditam no sobrenatural de Deus. Você que é aquela pessoa que não é conformada. Aquela pessoa que não é conformada. Aquela pessoa que diz assim: eu não nasci para ser um derrotado, um fracassado. Não nasci para ser uma vencida. Não, eu nasci foi para ser um vencedor. Um vencedor. Então, é contigo mesmo que eu quero falar agora. Eu quero falar com pessoas corajosas. Eu gosto de desafios. Eu amo desafio. Minha vida sempre foi desafios. Quando Deus me chamou para a igreja, para o ministério, eu encontrei grandes desafios. E sempre eu fui um vitorioso, um vencedor. E agora que eu vou desanimar, depois de tanta experiência na fé, depois de tantos milagres, depois de tantas curas, livramentos, de tanto eu ver Deus operar maravilhas, curar câncer, canceroso, aidético, paralítico, mudo, surdo, cego, eu já vi morto ressuscitar. Deus usando a minha fraca pessoa. Por que que agora eu vou me entregar? Eu vou desfalecer? Não. Eu estou falando isso pensando em você. Você que já venceu tantas. E agora você não vai vencer essa lutinha, esse probleminha, essa tribulaçãozinha, hein? Você vai desistir? Você vai desistir? Você vai parar? Você vai entregar para o inimigo a sua vitória, a sua bênção, seu milagre? Depois de você ter conquistado, orado, jejuado, feito tantas campanhas, Deus te abençoando, e agora? Cadê você? Cadê a senhora? Cadê a moça? Cadê o rapaz? Ah, pastor Messias, eu estou em casa parado. Eu estou em casa vencido. Eu estou em casa derrotado. Eu estou em casa sem força para ir para a igreja. Que é isso? Pelo amor de Deus, que crente é você? Que homem de Deus é você? Que mulher de Deus é você? Dizendo isto, nesta quarta-feira, aqui na igreja Deus é Santo, 9 da manhã, 3 da tarde, 7 da noite, aqui estaremos na nossa igreja pentecostal Deus é Santo, no nome de Jesus, na Avenida Marechal Floriano Peixoto, 6711, Vila Auer. Nós estaremos desafiando o poder do mal, através do nome de Jesus, através do sangue de Cristo, através da fé, das orações, do jejum, no nome de Jesus. Venha para cá. O teu milagre depende agora é da sua fé. Você tem fé? Você tem vitória. Você tem fé? Você tem milagre. Você tem fé? Você tem algo para contar. Venha para cá. E o seu milagre está te aguardando.

0: atenção, amados irmãos e ouvintes, para os endereços da Igreja Pentecostal Deus é Santo, em Curitiba e região metropolitana. Começando por Curitiba, cidade de Curitiba, atenção, porque a Igreja Pentecostal Deus é Santo, nossa sede nacional, está localizada na Avenida Marechal Floriano Peixoto, número 6711, Avenida Marechal Floriano Peixoto, 6711, no Auer, em Curitiba, sede nacional da Igreja Pentecostal Deus é Santo. Ainda em Curitiba, bairro do Capão Raso, atenção, povo de Deus, porque o endereço é a rua Professor Valdir de Jesus, número 513. Rua Professor Valdir de Jesus, número 513. Curitiba, bairro Osternac, Ganchinho, atenção, irmãos desta região, porque a Igreja Deus é Santo está na rua Arita Borda, número 662. Rua Arita Borda, 662. Atenção, Tatuquara, porque a Igreja Deus é Santo está no Jardim da Ordem, na rua Arcésio de Barros Lima, número 91. Jardim da Ordem, rua Arcésio de Barros Lima, número 91. Ainda em Curitiba, Igreja Pentecostal Deus é Santo, no SIC, rua Desembargador Cid Campelo, 5622. SIC, rua Desembargador Cid Campelo, número 5622, aí no Barigui. Vamos agora para a cidade de Piraquara, atenção Piraquara, porque a Igreja Pentecostal Deus é Santo está aí no Jardim Santa Mônica, sede regional em Piraquara, Jardim Santa Mônica, rua Engenheiro Djalma Maciel, número 92. Rua Engenheiro Djalma Maciel, número 92, no Santa Mônica. Ainda em Piraquara, Vila Macedo, atenção, porque o endereço fica na Rua Fortaleza, número 454. Rua Fortaleza, número 454, na Vila Macedo. Ainda em Piraquara, no bairro São Cristóvão, Rua Henrique Brudec, número 487. Piraquara, bairro São Cristóvão, Rua Henrique Brudec, número 487. Ainda em Piraquara, atenção, irmãos, porque nós temos a Igreja Deus é Santo no Jardim Holandês. Jardim Holandês, a igreja fica na Avenida Betonex, número 55. Avenida Betonex, número 55, no Jardim Holandês. Também em Piraquara, no Jardim Bela Vista, a Igreja Deus é Santo está localizada na Rua Centenário do Paraná, número 627. Jardim Bela Vista, em Piraquara, Rua Centenário do Paraná, número 627. E agora vamos para Colombo, atenção, cidade de Colombo. Atenção, moradores de Colombo, porque a Igreja Deus é Santo está aí no Jardim Guaraituba. Jardim Guaraituba, Rua Pedro do Rosário, número 488. Rua Pedro do Rosário, número 488, Jardim Guaraituba, Colombo. Atenção, cidade de Pinhais. Atenção, cidade de Pinhais, porque a Igreja Deus é Santo está aí, Vargem Grande, na Rua Monteiro Lobato, número 320. Rua Monteiro Lobato, número 320, Vargem Grande, na cidade de Pinhais. Atenção agora, amados irmãos que moram na região de Araucária. Atenção, Araucária, porque a Igreja Deus é Santo está no bairro Campina da Barra. Isso mesmo, bairro Campina da Barra, na rua Professora Maria Nassar Chaustec, número 1097. Repetindo, rua Professora Maria Nassar Chaustec, número 1097, no bairro Campina da Barra, em Araucária. Atenção agora, Matos Irmãos da Fazenda Rio Grande. A Igreja Deus é Santo está no bairro Jardim Iguaçu. Fazenda Rio Grande, Jardim Iguaçu, na rua Rio Iguaçu, número 846. Rua Rio Iguaçu, 846, Jardim Iguaçu, na Fazenda Rio Grande. Atenção, Mandirituba, atenção, Mandirituba, a Igreja Deus é Santo está aí localizada na rua Antônio Selusniak, número 85. O bairro é o centro de Mandirituba e bem pertinho da BR-116. Mandirituba, rua Antônio Selusniak, número 85, pertinho da BR-116, é onde está a Igreja Pentecostal Deus é Santo. E atenção, Campo Largo, atenção, Campo Largo, porque a Igreja Deus é Santo está aí no bairro do Centro, na rua Gonçalves Dias, número 1840. Rua Gonçalves Dias, número 1840, no centro de Campo Largo. Atenção, Cidade da Lapa, atenção, Cidade da Lapa, a Igreja Deus é Santo está também no bairro do Centro, na rua Senador Souza Naves, número 741. Rua Senador Souza Naves, número 741, no centro da Lapa. E atenção, cidade de Porto Amazonas. Atenção, Porto Amazonas, porque a Igreja Deus é Santo está na rua João Pessoa, número 211. Atenção, Porto Amazonas, porque é novo endereço. Rua João Pessoa, número 211, frente à Pastelaria Sol. 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
0: Aproxima aqui, minha madre irmã, o nome da senhora e a bênção.
4: Meu nome é Isabel. Irmãos, vou contar uma bênção porque Deus fez. Sempre fazendo a campanha aqui, que eu nunca perco, né? Sempre faço direto a campanha. E eu estava, há mais de um mês, eu estava orando ao Senhor que eu precisava de uma quantia X. Né? E orando, falei, Senhor Deus, né, termino desse propósito, eu gostaria de ter em mãos nessa quantia X. Eu estava pedindo um valor, mas na segunda-feira Deus surpreendeu 4 vezes mais do que eu estava pedindo. E outra coisa também, o meu rádio, já fazia mais de um ano que eu tinha estragado o rádio com CD, eu só estava ouvindo o programa pelo celular, né? Mas eu sempre gosto de ter o radinho, porque eu gosto de ter meus CDs, eu gosto muito de louvor. Aí também estava orando, já tinha ido em várias lojas olhando, mas o preço estava bem alto. Eu disse, não, esse mês não dá. E isso foi passando quase um mês, aliás, quase um ano. E quando foi domingo retrasado, eu fui fazer uma visita à tarde, aí uma irmã abençoada me deu um radinho pequeno, a AM/FM. E quando foi quinta-feira passada, eu ganhei outro rádio CD, né? Rádio com CD. Então eu louvo a Deus, porque Deus, ele nos surpreendeu.
0: Tudo é bênção.
4: Para mim, tudo é bênção.
0: Minha irmã está na campanha para quarta-feira, igreja. Ela está na campanha da providência, hein, minha irmã? Então eu vou precisar de um valor. E não pediu a Deus esse valor e Deus mandou 4 vezes mais, tá vendo? Glória. Diga glória a Jesus. E também Deus abençoou ela no rádio que ela precisava. É providência divina. Glória. É a campanha Deus Proverá. O nome da senhora?
5: Neide. Irmão, a bênção que eu tenho para contar é que eu fazia 7 meses que eu estava com a causa na justiça para uma aposentadoria, né? Daí eu peguei e falei assim com o Senhor, Senhor, eu vou fazer essa campanha, Deus Proverá, eu vou começar essa campanha. Até o último dia dessa campanha eu quero receber a minha bênção. E no 5º dia da campanha, irmão, eu recebi a minha bênção. Saiu a minha aposentadoria com 7 meses que eu dei entrada, saiu. É a bênção que eu tenho para contar em nome do Senhor Jesus.
0: Diga glória a Deus, igreja. Minha irmã, então a senhora fez um voto com Deus de fazer a campanha aqui, a campanha Deus Proverá. E ela fez o voto com o propósito da aposentadoria. Já fazia 7 meses que ela estava aí lutando, tinha dado entrada e não saía, né, minha irmã? Não saía, mas ela começou a campanha. E no 5º dia da campanha, a bênção já chegou.
5: Já chegou, já estou aposentada. Agora, no dia 25, é só ir receber.
0: Deus proveu.
5: Deus proveu, em nome do Senhor Jesus.
0: Vale a pena vir para cá fazer as campanhas na quarta-feira.
5: Vale a pena, irmão. Vale a pena, muito. A gente fazer um sacrifício, às vezes com chuva, com frio, mas vale a pena.
0: Deus honra.
5: Deus honra a fé da gente, irmão.
0: Glória a Deus. Amém. Palmas para Jesus. Mais forte as palmas para Jesus Cristo, igreja. Glória a Jesus. O nome da senhora?
6: Meu nome é Cleusa. E a bênção que eu vou contar é para a igreja ter mais fé, aumentar a fé da igreja, a igreja do Senhor. Em 2016, fazia 4 anos que eu tinha posto na mão do advogado um dinheiro para receber. E daí, essa campanha que a gente está fazendo agora, na igreja, na era lá no Carmo. Aí eu comecei a fazer lá essa campanha. Aí o irmão falou, se alguém tivesse papel, tivesse na mão do advogado que trazia, daí eu trouxe a pasta, dei para ele orar. Aí antes de terminar a campanha, eu consegui receber esse dinheiro. Eu morava em 2 pecinhas assim, eu, meu esposo e meu cunhado. 2 pecinhas assim, bem, sabe? Só a misericórdia do Senhor. Eu tinha até vergonha de levar as pessoas em casa, na minha casa, assim. porque você não tinha nem como você receber as pessoas. Dava vergonha, eu trabalhava fora ainda nessa época. E daí eu consegui receber, irmãos, e eu consegui fazer o sobrado, fazer minha casa, através daquele dinheiro que eu recebi.
7: Deus proveu.
6: Deus proveu. Através dessa mesma campanha de 2016 que eu fiz.
0: A igreja estava lá no Carmo ainda, né? Quem lembra da igreja no Carmo? Quando estávamos lá no Carmo, ela fez a campanha com o mesmo tema, Deus proverá. E Deus proveu o dinheiro para a senhora.
6: Deus proveu. Proveu o dinheiro para eu conseguir a minha casa própria.
0: Esse dinheiro era algo que estava parado, que a senhora não conseguia receber.
6: Consegui receber, estava na mão do advogado. E que nem fala que a palavra está escrito, né? O Senhor prepara uma mesa para nós. O Senhor preparou, irmãos. Que os vizinhos que moram na casa das caixas, eles nem amizade comigo tinham. Uma vez uma vendedora foi vender lá. Aí a vizinha falou, a irmã mora ali. Ela virou as costas para mim, porque viu o estado que eu morava. E daí como Deus preparou uma mesa para mim, uma vez ela chegou na frente e falou, isso aí é seu. Eu falei, é meu. Falei, o Senhor preparou para mim.
0: Até então a senhora morava numa casa simples. Alguém olhava assim, não dava nada. Ela era até ignorada, né? Pensa bem. Mas depois que ela tomou posse dessa bênção que ela recebeu na campanha Deus Proverá, hoje ela tem um sobrado. E hoje as pessoas vê e ficam admiradas.
6: Admirada. Até pergunto, você mora aí? Eu falo, sim, é meu. Mas seu? Meu. O Senhor me preparou tudo.
0: Mas pensa assim, como que você conseguiu isso, né? Até um tempo atrás você morava numa casinha simples, né? Humildezinha. E agora você mora num sobrado. Como que isso aconteceu? Deus abriu as portas, Deus proveu. Deus colocou as mãos naquilo que estava parado na vida dela. Aquilo que os advogados conseguiram resolver, Deus resolveu, tomou posse da bênção e está morando na casa nova.
6: É através da campanha, irmãos. Não desista da campanha. Porque Deus proveu mesmo.
0: Essas campanhas são aprovadas por Deus. Deus abençoe, a senhora é prova disso.
6: Eu sou prova disso. É, sobre minha casa, né, que eu consegui o sobrado, aposentadoria, foi através tudo de campanha da igreja.
0: Glória a Deus. Amém, irmã Cleusa. Que Deus continue honrando a fé da senhora. Cadê as palmas bem fortes? Cadê as palmas com glória a Jesus?

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0: com meus irmãos, com minhas irmãs. Eu quero cumprimentar a todos com a paz do Senhor Jesus. Eu quero dizer para os irmãos que nesta quarta-feira aqui nós estaremos numa quarta-feira de desafio, uma quarta-feira conquistando o impossível pela fé, conquistando o sobrenatural de Deus e vivendo a fé. Muitas pessoas não sabem o que é viver a fé, usar a fé, viver pela fé. As pessoas acham que viver pela fé é viver sem nada. Fulano está vivendo pela fé porque não tem nada. Não, não é isso não. Não é isto. Viver pela fé é viver na confiança em Deus. E como a Bíblia diz, mas o justo viverá pela fé. E nesta quarta-feira, às 9 da manhã, às 3 da tarde e 7 da noite, nós estaremos buscando em Deus o material. Buscando em Deus o material. Buscando um bom emprego. Buscando uma casa boa. Buscando ter a sua empresa, o seu negócio, sua independência. Buscando em Deus aquilo que Deus tem para nós. Nós não estamos fazendo nada mais, nada menos do que é o nosso direito, porque são os nossos direitos. A pedir para Deus, a buscar em Deus, não é exigir, mas é reivindicar em Deus os nossos direitos. Pois ele diz: clama a mim, responder-te-ei e anunciar-te-ei coisas grandes e firmes que não sabes. Nesta quarta-feira, às 9 da manhã, às 3 da tarde e 7 da noite, aqui na Igreja Deus é Santo, na Avenida Marechal Floriano Peixoto, 6711, aqui no Aura. Em nome de Jesus, eu, pastor Messias, estarei às 9 da manhã e 7 da noite. O pastor Jefferson vai estar às 3 da tarde. Nós vamos estar usando a fé, usando o nome de Jesus, porque ele diz que tudo que nós pedir em seu nome, ele fará, para que o Pai seja glorificado no Filho. Mas nós temos que ter a fé, nós temos que fazer alguma coisa para isso acontecer. Nesta quarta-feira, 9 da manhã, 3 da tarde e 7 da noite, Igreja Pentecostal Deus é Santo, Avenida Marechal Floriano Peixoto, 6711, aqui no Aura. O que nós vamos ouvir agora é depoimento de prosperidade. Eu não vejo mais ninguém falar em prosperidade. Eu não vejo mais falar em prosperidade. É só luta, prova, tribulação. Mas vamos agora ouvir prosperidade. Quem está falando?
1: Aqui é a Rejane.
0: Fala, minha irmã.
1: Irmã, a benção grande foi a casa própria.
0: A casa própria?
1: É, Deus deu um apartamento para mim.
0: Mas como foi isso?
1: Foi uma revelação que o senhor tinha feito há 3 anos atrás, eu da fé. E daí, irmão, Deus me deu ele com a prestação bem baixinha, irmão, que nem é prestação.
0: Meu já ainda é mobiliado. Deus. Meu Deus. O senhor ganhou uma casa com os móveis dentro.
1: Isso, irmão. É só a mão de Deus mesmo.
0: Foi revelada?
1: Foi.
0: Como é que foi a revelação?
1: Não, é que eu tinha ido com a minha filha. há 3 anos atrás, aí na igreja, aí, numa quarta-feira também. E o Senhor tinha revelado, eu mais duas pessoas, que Deus ia me dar casa própria. Daí, pois deu, irmão.
0: Hoje o senhor tem uma casa própria. A senhora veio na quarta-feira, foi revelada que Deus ia lhe dar uma casa própria.
1: Isso, irmão. E daí Deus, como diz ditado, que às vezes o inimigo luta, né, irmão? Mas eu na fé, irmão, acreditava que Deus era Deus e Deus, tipo, era o dono da prata e a casa seria minha. Pois foi no lugar bom e na avenida, irmão.
0: Quanto a senhora paga hoje de prestação dessa casa?
1: R$ 73.
0: Não, irmã, então você não paga. R$ 73?
1: É verdade, irmão. Posso até levar o papel lá para o senhor ver da caixa. R$ 73.
0: E o que vale essa casa hoje?
1: Ah, tá. No valor de água, eu não dou o apartamento por menos de 150 mil.
0: Meu Deus do céu, irmã! R$ 70 ela paga por mês e o apartamento custa R$ 150.
1: Eu não dou, irmão, por 150 mil.
0: 150 mil reais?
1: Não dou, porque eu moro na avenida, irmão.
0: Isso aí é milagre.
1: É milagre.
0: Isso aí é milagre, irmãos. Ouvinte, isso é milagre.
1: Ninguém acredita, irmão. Quando eu falo, ninguém acredita.
0: Milagre é sim. Milagre é desse jeito.
1: Esse é milagre, irmão.
0: A senhora mora onde?
1: Eu moro aqui no Ganchinho, irmão, na avenida, na Eduardo Pinto da Rocha.
0: Meu Deus do céu.
1: Eu moro bem dentro do tubo.
0: E agora você está vindo na quarta-feira aqui fazer outra campanha?
1: Eu estou fazendo agora essa campanha em favor da minha casa na justiça.
0: Pode?
1: Tenho certeza que eu vou receber.
0: Pode contar a vitória.
1: Eu
0: Pode
1: tenho
0: contar.
1: Certeza.
0: Pode contar.
1: Não só eu estou indo, como estou levando gente, irmão.
0: E todo esse povo vai ser alcançado na quarta-feira aqui, em nome de Jesus.
1: Eu creio, irmão, que a minha Deus está bem cartinho.
0: Graças a Deus. O nome da senhora é?
1: Rejane.
0: Deus te abençoe e te dê vitória em nome de Jesus.
1: Pai, irmão.
0: Paz do Senhor.
2: Eu tinha uma casa para alugar e reformei a casa e estava com mais de 8 meses que eu esperava alguém para alugar a casa e ninguém queria. Parecia uma maldição. Eu cheguei aqui na igreja, eu ouvi os irmãos falando em propósito, porque lá na minha igreja não existe essas coisas. Aí eu digo, então vou pegar um propósito para ver se vai aparecer alguém para alugar a casa. Aí peguei o propósito e orei a Deus e orei pedindo a Deus que viesse uma pessoa boa para alugar a casa, que o dízimo eu trazia aqui na igreja Deus é Santo. Irmão, na mesma semana apareceu 3 pessoas e o primeiro alugou.
3: Peraí, 8 meses. Oito meses a casa fechada, o irmão não conseguia encontrar ninguém para alugar a casa. Chegando aqui, fez um propósito com Deus e na mesma semana apareceu 3 pessoas.
2: Pessoa, mas o primeiro alugou, daí os outros eu dispensei. Olha, irmão, se eu tivesse 3 casas, eu tinha alugado as 3. Graças a Deus, aí eu trouxe o dízimo domingo passado, quarta-feira passada eu já trouxe o dízimo. E não só o dízimo do primeiro lugar, enquanto a casa estiver alugada, eu vou trazer o dízimo aqui, em nome de Jesus.
3: Depois do propósito que fez de trazer o dízimo nesta igreja, se Deus abençoasse, se Deus mandasse alguém para alugar a casa, na mesma semana apareceu 3 pessoas, depois do propósito. Então esses propósitos que são feitos aqui na Deus é Santo, vale a pena fazer eles?
2: Vale a pena fazer.
3: Deus responde. Abençoado.
2: Graças a Deus.
3: Casa alugada.
2: Casa está alugada. Uma pessoa maravilhosa. São crentes as pessoas, né? Então, era isso que eu pedi, irmão. Que quando aparecesse uma pessoa para não me incomodar. Porque a casa é próximo da minha. E tem pessoas que querem usar som até umas horas da noite. Então, isso é o que eu pedia para Deus. Nem que demore a aparecer, mas quando aparecer, que seja uma pessoa boa. E realmente Deus fez tudo quanto eu precisava. Uma pessoa crente, pessoa maravilhosa, né?
3: E tudo aconteceu depois do propósito feito nessa igreja.
2: Isso, porque eu não, na minha igreja não tem esse negócio de propósito. Eu pedi a Deus, mas quando cheguei aqui, eu vi os irmãos falando: faça um propósito. Aí eu digo, então eu vou levar e vou aplicar no negócio do aluguel, que está amarrado, ninguém quer alugar essa casa. Né? Uma casa boa, irmão, reformei a casa toda nova, bonita, né? Portão de correr, tudo legal, mas não sei o que tinha aqui, ninguém iria a casa. Mas quando eu fiz o propósito, Não demorou 15 dias, apareceu primeiro a família que alugou e depois mais duas famílias. E graças a Deus, as bênçãos é maravilhosa.
3: Amém. Palmas para Jesus.
0: Graças a Deus. Ouvintes, estamos aqui nos estúdios da Igreja Deus é Santo com um irmão que está conosco e vai contar um grande milagre que aconteceu na vida dele depois que ele entrou conosco na quarta-feira. Meu irmão, seu nome?
4: Elmo.
0: Conte a bênção.
4: Depois que eu passei a fazer essa campanha na quarta-feira, eu recebi grande vitória. Estava com o sobrado meio enrolado e graças a Deus eu consegui pegar uma chácara, um alqueire pouco ali na Ecoville. Estava com o sobrado meio enrolado e graças a Deus eu consegui

0: ano. Então venha fazer essa campanha, irmão, que é uma grande bênção.
1: O que que vale hoje esta chácara de um alqueire e meio, que tem uma mansão dentro desta chácara? O que que vale hoje esta mansão, esta chácara?
0: Ó, eu acredito que eu tô mais ou menos uns 600 mil, porque eu tô documentando ela também, né? Vou gastar um pouquinho, mas vou documentar ela, que é uma posse, mas eu tô arrumando ela. E a casa da praia, bem arrumadinha, documentadinha, mais uns 200 mil. Então, eu acho que foi uma grande vitória. Para quem tava com sobrado enrolado, foi uma grande bênção, que eu nunca pensei que eu ia... Mas aqui na Igreja Deus é Santo, eu consegui tudo isso aí e vou continuar essa campanha de quarta-feira. Em nome de Jesus. E eu espero que os irmãos venham. Não fiquem em casa só no, escutando rádio, não. Venha na campanha, que vocês vão levar a vitória. Quem, não, quem paga aluguel, pessoa que está pagando aluguel, dívida no banco... Então, os irmãos que venham e venham correndo. Os três horários.
1: Às 9, às 3, às 7 da noite.
0: Às 7 da noite.
1: Quer dizer que a sua casa lá, sua chácara, vale 600 mil.
0: 600 mil. Daí pra cima. É, daí depois se eu documentar ela certinho agora, que eu já estou mexendo com os papel, aí já vai para 1 milhão, né?
1: Tudo dentro da campanha da prosperidade da quarta-feira.
0: Tudo na campanha da prosperidade da quarta-feira. É uma bênção e eu espero que essa igreja fique super lotada. Não fica esperando em rádio e escutando só em rádio, não. Venha fazer essa campanha, venha com propósito. Venha com propósito que o pastor tá pelejando, monte, oração e buscando mesmo. Porque eu depois, ó, eu já tenho um monte de tempo no outra denominação aí, ó, e sei lá, eu aqui com um mês aí, eu já recebi uma grande vitória. Eu espero que os irmãos venham. Vem e faça a campanha. Em nome de Jesus. Um mês e pouco aqui. Um mês e pouco.
2: Já conseguiu dois imóveis?
0: Já consegui dois imóveis.
2: Falando de 800 mil.
0: É, 800 mil.
2: Dois imóveis.
0: Os dois imóveis, 800 mil.
2: Como é que você conseguiu isso? Milagre de Deus e fé?
0: Oração. Fé, oração, jejum, de madrugada, orando, buscando aqui na igreja. Então eu não perco. Eu venho todo. O dia que eu não venho num dia, eu venho no outro. Eu não perco. Divina na igreja, não vem direto.
2: Quarta-feira daqui.
0: Quarta-feira continua na campanha. Não faz. Se eu não vim de manhã, eu venho de tarde ou à noite. Eu moro, tô morando agora no do Tatuquara.
1: Tá aí o testemunho do irmão Elmo. Entrou na campanha da quarta-feira. Um mês e meio de campanha, já conseguiu coisas que há muitos anos não conseguia. Olha, ouvintes, isso aqui é milagre. É mistério, é bênção. Então, nesta quarta-feira, 9 da manhã, 3 da tarde, 7 da noite, nós estamos aqui esperando, confiando e batalhando, pelejando no Deus que é poderoso para cumprir os nossos sonhos, realizar o nosso desejo.

Meus irmãos ou minhas irmãs de fé, povo que acreditam no sobrenatural de Deus, você que é aquela pessoa que não é conformada, aquela pessoa que não é conformada, aquela pessoa que diz assim: eu não nasci para ser um derrotado, um fracassado, não nasci para ser uma vencida, não, eu nasci foi para ser um vencedor, um vencedor. Então é contigo mesmo que eu quero falar agora. Eu quero falar com pessoas corajosas. Eu gosto de desafios, eu amo desafio. Minha vida sempre foi desafios. Quando Deus me chamou para a igreja, para o ministério, eu encontrei grandes desafios. E sempre eu fui um vitorioso, um vencedor. E agora que eu vou desanimar, depois de tanta experiência na fé, depois de tantos milagres, depois de tantas curas, livramentos, de tanto eu ver Deus operar maravilhas, curar câncer, canceroso, aidético, paralítico, mudo, surdo, cego, eu já vi morto ressuscitar, Deus usando a minha fraca pessoa. Por que que agora eu vou me entregar? Eu vou desfalecer? Não, eu estou falando isso pensando em você. Você que já venceu tantas, tantas, e agora você não vai vencer essa lutinha, esse probleminha, essa tribulaçãozinha, hein? Você vai desistir? Você vai desistir? Você vai parar? Você vai entregar para o inimigo a sua vitória, a sua bênção, seu milagre? Depois de você ter conquistado, orado, jejuado, feito tantas campanhas, Deus te abençoando, e agora? Cadê você? Cadê a senhora? Cadê a moça? Cadê o rapaz? Ah, pastor Messias, eu estou em casa parado, eu estou em casa vencido, eu estou em casa derrotado, eu estou em casa sem força para ir para a igreja. Que é isso? Pelo amor de Deus, que crente é você? Que homem de Deus é você? Que mulher de Deus é você? Dizendo isto, nesta quarta-feira, aqui na igreja Deus é Santo, 9 da manhã, 3 da tarde, 7 da noite, aqui estaremos na nossa igreja pentecostal Deus é Santo, no nome de Jesus, na Avenida Marechal Floriano Peixoto, 6711, Vila Auer. Nós estaremos desafiando o poder do mal, através do nome de Jesus, através do sangue de Cristo, através da fé, das orações, do jejum, no nome de Jesus. Venha para cá. O teu milagre depende agora é da sua fé. Você tem fé? Você tem vitória. Você tem fé? Você tem milagre. Você tem fé? Você tem algo para contar. Venha para cá. E o seu milagre está te aguardando.

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0: Aproxima aqui, minha madre irmã, o nome da senhora e a bênção.
4: Meu nome é Isabel. Irmãos, eu vou contar uma bênção do que Deus fez. Sempre fazendo a campanha aqui, que eu nunca perco, né? Sempre faço direto a campanha. E eu estava, há mais de um mês, eu estava orando ao Senhor que eu precisava de uma quantia X. Né? E orando, falei assim, Deus, né, termino desse propósito, eu gostaria de ter em mãos nessa quantia X. Eu estava pedindo um valor, mas na segunda-feira Deus surpreendeu 4 vezes mais do que eu estava pedindo. E outra coisa também, o meu rádio, já fazia mais de um ano que eu tinha estragado o rádio com CD, e só estava ouvindo o programa pelo celular. Né? Mas eu sempre gosto de ter o radinho, porque eu gosto de ter meus CDs, eu gosto muito de louvor. Aí também estava orando, já tinha ido em várias lojas olhando, mas o preço estava bem alto. Eu disse, não, esse mês não dá. E isso foi passando quase um mês, aliás, quase um ano. E quando foi domingo retrasado, eu fui fazer uma visita à tarde, aí uma irmã abençoada me deu um radinho pequeno, a MFM. E quando foi quinta-feira passada, eu ganhei outro rádio CD, né, rádio com CD. Então, eu louvo a Deus, porque Deus, ele nos surpreendeu.
0: Tudo é bênção.
4: Para mim, tudo é bênção.
0: Minha irmã está na campanha para quarta-feira, igreja. Ela está na campanha da providência, hein, minha irmã? Então, eu vou precisar de um valor, e ele não pediu a Deus esse valor, e Deus mandou 4 vezes mais, tá vendo? Glória. Diga glória a Jesus. E também Deus abençoe ela no rádio que ela precisava. É providência divina. É a campanha Deus Proverá. O nome da senhora?
5: Neide. Irmão, a bênção que eu tenho para contar é que eu fazia 7 meses que eu estava com a causa na justiça para uma aposentadoria, né? Daí eu peguei e falei assim com o Senhor, Senhor, eu vou fazer essa campanha, Deus Proverá, eu vou começar essa campanha. Até o último dia dessa campanha eu quero receber a minha bênção. E no 5º dia da campanha, irmão, eu recebi a minha bênção. Saiu a minha aposentadoria com 7 meses que eu dei entrada, saiu. É a bênção que eu tenho para contar em nome do Senhor Jesus.
0: Diga glória a Deus, igreja. Minha irmã, então a senhora fez um voto com Deus de fazer a campanha aqui, a campanha Deus Proverá. E ela fez o voto com o propósito da aposentadoria. Já fazia 7 meses que ela estava aí lutando, tinha dado entrada e não saía, né, minha irmã? Não saía, mas ela começou a campanha e no 5º dia da campanha a bênção já chegou.
5: Já chegou, já estou aposentada. Agora, no dia 25, é só ir receber.
0: Deus proveu.
5: Deus proveu, em nome do Senhor Jesus.
0: Vale a pena vir para cá fazer as campanhas da quarta-feira.
5: Vale a pena, irmão. Vale a pena, muito. A gente fazer um sacrifício, às vezes com chuva, com frio, mas vale a pena.
0: Deus honra.
5: Deus honra a fé da gente, irmão.
0: Glória a Deus. Amém. Palmas para Jesus. Mais forte as palmas para Jesus Cristo, igreja. Glória a Jesus. O nome da senhora?
6: Meu nome é Cleusa. E a bênção que eu vou contar é para a igreja ter mais fé, aumentar a fé da igreja, a igreja do Senhor. Em 2016, fazia 4 anos que eu tinha posto na mão do advogado um dinheiro para receber. E daí, essa campanha que a gente está fazendo agora, na igreja, quando era lá no Carmo. Aí eu comecei a fazer lá essa campanha. Aí o irmão falou, se alguém tivesse papel, tivesse na mão do advogado que trazia, daí eu trouxe a pasta e dei para ele orar. Aí antes de terminar a campanha, eu consegui receber esse dinheiro. Eu morava em 2 pecinhas assim, eu, meu esposo e meu cunhado. 2 pecinhas assim, bem, sabe? Só a misericórdia do Senhor. Eu tinha até vergonha de levar as pessoas em casa, na minha casa, assim. porque você não tinha nem como você receber as pessoas. Dava vergonha, eu trabalhava fora ainda nessa época. E daí eu consegui receber, irmãos, e eu consegui fazer um sobrado, fazer minha casa, através daquele dinheiro que eu recebi.
7: Deus proveu.
6: Deus proveu. Através dessa mesma campanha, em 2016, que eu fiz.
0: A igreja estava lá no Carmo ainda, né? Quem lembra da igreja no Carmo? Quando estávamos lá no Carmo, ela fez a campanha com o mesmo tema, Deus proverá. E Deus proveu o dinheiro para a senhora.
6: Deus proveu o meu dinheiro para conseguir a minha casa própria.
0: Esse dinheiro era algo que estava parado, que a senhora não conseguia receber.
6: Consegui receber, estava na mão do advogado. E que nem fala que a palavra está escrito, né? O Senhor prepara uma mesa para nós. O Senhor preparou, irmãos. Que os vizinhos do trabalho, que moram na casa das caixas, eles nem amizade comigo tinham. Uma vez uma vendedora foi vender lá. Aí a vizinha falou, a irmã mora ali. Ela virou as costas para mim, porque viu o estado que eu morava. E daí, como Deus preparou uma mesa para mim, uma vez ela chegou na frente e falou, isso aí é seu. Eu falei, é meu. Eu falei, o Senhor preparou para mim.
0: Até então a senhora morava numa casa simples. Alguém olhava assim, não dava nada. Ela era até ignorada, né? Pensa bem. Mas depois que ela tomou posse dessa bênção que ela recebeu na campanha Deus Proverá, hoje ela tem um sobrado. E hoje as pessoas vê e fica admirada.
6: Admirada. Até pergunto, você mora aí? Eu falo, sim, é meu. Mas seu? Meu. O Senhor me preparou tudo.
0: Mas pensa assim, como que você conseguiu isso, né? Até um tempo atrás você morava numa casinha simples, né? Humildezinha. E agora você mora num sobrado. Como que isso aconteceu? Deus abriu as portas, Deus proveu. Deus colocou as mãos naquilo que estava parado na vida dela. Aquilo que os advogados não conseguiam resolver, Deus resolveu, tomou posse da bênção e está morando na casa nova.
6: É através da campanha, irmãos. Não desista da campanha, porque Deus provei mesmo.
0: Essas campanhas são aprovadas por Deus. Deus abençoe, a senhora é prova disso.
6: Eu sou prova disso. É, sobre minha casa, né, que eu consegui o sobrado, aposentadoria, foi através tudo de campanha aqui na igreja.
0: Glória a Deus. Amém, irmã Cleusa. Que Deus continue honrando a fé da senhora. Cadê as palmas bem forte? Cadê as palmas com glória a Jesus?

que já recebeu um milagre na igreja, Deus é santo. Venha compartilhar o seu testemunho. Não guarde essa bênção apenas para você. Existem pessoas dentro da igreja que recebem uma bênção, alcançam um milagre, veem a mão de Deus agir, mas ficam em silêncio. E isso é sério. Quando alguém recebe algo de Deus e não testemunha, não está apenas deixando de contar uma vitória, está interrompendo um propósito espiritual. O testemunho não é opcional. Ele é parte do milagre. Existem pessoas dentro da igreja que recebem uma bênção, alcançam um milagre, veem a mão de Deus agir, mas ficam em silêncio. E isso é sério. Quando alguém recebe algo de Deus e não testemunha, não está apenas deixando de contar uma vitória. Está interrompendo um propósito espiritual. O testemunho não é opcional. Ele é parte do milagre. Agora entenda isso com clareza. O testemunho protege a bênção. O silêncio pode enfraquecer aquilo que você recebeu. Quantas pessoas estão esperando ouvir o que Deus fez na sua vida para não desistirem? Quantos estão precisando de uma prova viva de que o milagre é real? E você tem essa prova, mas está guardando. Deus não te abençoou para você esconder. Ele te levantou para você falar, testemunhar, declarar. Se você recebeu cura, testemunhe. Porta aberta, testemunhe. Libertação, testemunhe. Provisão, testemunhe. Ir na frente do púlpito. Testemunhar não é vergonha, é honra. Vergonha é Deus fazer e a pessoa fingir que não aconteceu. A partir de hoje, mude sua postura. Se Deus fez, conte. Se Deus operou, declare. Se Deus te abençoou, glorifique diante de todos, porque quem testemunha fortalece a própria fé, ativa novas bênçãos e se torna instrumento para milagres na vida de outros. Não retenha o que Deus fez. Transforme sua vitória em testemunho.

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0: Aproxima aqui, minha madre irmã, o nome da senhora e a bênção.
4: Meu nome é Isabel. Irmãos, eu vou contar uma bênção do que Deus fez. Sempre fazendo a campanha aqui, que eu nunca perco, né? Sempre faço direto a campanha. E eu estava, há mais de um mês, eu estava orando ao Senhor que eu precisava de uma quantia X. Né? E orando, falei assim, Deus, né, termino desse propósito, eu gostaria de ter em mãos nessa quantia X. Eu estava pedindo um valor, mas na segunda-feira Deus surpreendeu 4 vezes mais do que eu estava pedindo. E outra coisa também, o meu rádio, já fazia mais de um ano que eu tinha estragado o rádio com CD, eu só estava ouvindo o programa pelo celular. Né? Mas eu sempre gosto de ter o radinho, porque eu gosto de ter meus CDs, eu gosto muito de louvor. Aí também estava orando, já tinha ido em várias lojas olhando, mas o preço estava bem alto. Eu disse, não, esse mês não dá. E isso foi passando quase um mês, aliás, quase um ano. E quando foi domingo retrasado, eu fui fazer uma visita à tarde, aí uma irmã abençoada me deu um radinho pequeno, a MFM. E quando foi quinta-feira passada, eu ganhei outro rádio CD, né? Rádio com CD. Então eu louvo a Deus, porque Deus, ele nos surpreendeu.
0: Tudo é benção.
4: Tudo é benção. Para mim, tudo é benção.
0: Minha irmã está na campanha para quarta-feira, igreja. Ela está na campanha da providência, né, minha irmã? Então eu vou precisar de um valor. E não pediu a Deus esse valor e Deus mandou 4 vezes mais, tá vendo? Glória. Diga glória a Jesus. E também Deus abençoe ela no rádio que ela precisava. É providência divina. É a campanha Deus Proverá. O nome da senhora?
5: Neide. Irmão, a bênção que eu tenho para contar é que eu fazia 7 meses que eu estava com a causa na justiça para uma aposentadoria, né? Daí eu peguei e falei assim com o Senhor, Senhor, eu vou fazer essa campanha, Deus Proverá, eu vou começar essa campanha. Até o último dia dessa campanha eu quero receber a minha bênção. E no 5º dia da campanha, irmão, eu recebi a minha bênção. Saiu a minha aposentadoria com 7 meses que eu dei entrada, saiu. É a bênção que eu tenho para contar em nome do Senhor Jesus.
0: Diga glória a Deus, igreja. Minha irmã, então a senhora fez um voto com Deus de fazer a campanha aqui, a campanha Deus Proverá. E ela fez o voto com o propósito da aposentadoria. Já fazia 7 meses que ela estava aí lutando, tinha dado entrada e não saía, né, minha irmã? Não saía, mas ela começou a campanha. E no 5º dia da campanha, a bênção já chegou.
5: Já chegou, já estou aposentada. Agora, no dia 25, é só ir receber.
0: Deus proveu.
5: Deus proveu, em nome do Senhor Jesus.
0: Vale a pena vir para cá fazer as campanhas na quarta-feira.
5: Vale a pena, irmão. Vale a pena, muito. A gente fazer um sacrifício, às vezes com chuva, com frio, mas vale a pena.
0: Deus honra.
5: Deus honra a fé da gente, irmão.
0: Glória a Deus. Amém. Palmas para Jesus. Mais forte as palmas para Jesus Cristo, igreja. Glória a Jesus. O nome da senhora?
6: Meu nome é Cleusa. E a bênção que eu vou contar é para a igreja ter mais fé, aumentar a fé da igreja do Senhor. Em 2016, fazia 4 anos que eu tinha posto na mão do advogado um dinheiro para receber. E daí, essa campanha que a gente está fazendo agora. Na igreja, quando era lá no Carmo. Aí eu comecei a fazer lá essa campanha. A irmã falou, se alguém tivesse papel, tivesse na mão do advogado que trazia, daí eu trouxe a pasta e dei para ele orar. Aí antes de terminar a campanha, eu consegui receber esse dinheiro. Eu morava em 2 pecinhas assim, eu, meu esposo e meu cunhado. 2 pecinhas assim, bem, sabe? Só a misericórdia do Senhor. Eu tinha até vergonha de levar as pessoas em casa, na minha casa, assim. porque você não tinha nem como você receber as pessoas. Dava vergonha, eu trabalhava fora ainda nessa época. E daí eu consegui receber, irmãos, e eu consegui fazer o sobrado, fazer minha casa, através daquele dinheiro que eu recebi.
7: Deus proveu.
6: Deus proveu. Através dessa mesma campanha, em 2016, que eu fiz.
0: A igreja estava lá no Carmo ainda, né? Quem lembra da igreja do Carmo? Quando estávamos lá no Carmo, ela fez a campanha com o mesmo tema, Deus proverá. E Deus proveu o dinheiro para a senhora.
6: Deus proveu. Proveu o dinheiro para eu conseguir a minha casa própria.
0: Esse dinheiro era algo que estava parado, que a senhora não conseguia receber.
6: Consegui receber, estava na mão do advogado. E que nem fala que a palavra está escrito, né? O Senhor prepara uma mesa para nós. O Senhor preparou, irmãos. Que os vizinhos que moram na casa das caixas, eles nem amizade comigo tinham. Uma vez uma vendedora foi vender lá. Aí a vizinha falou, a irmã mora ali. Ela virou as costas para mim, porque viu o estado que eu morava. E daí, como Deus preparou uma mesa para mim, uma vez ela chegou na frente e falou, isso aí é seu. Eu falei, é meu. Eu falei, o Senhor preparou para mim.
0: Até então a senhora morava numa casa simples. Alguém olhava assim, não dava nada. Ela era até ignorada, né? Pensa bem. Mas depois que ela tomou posse dessa bênção que ela recebeu na campanha Deus Proverá, hoje ela tem um sobrado. E hoje as pessoas vê e fica admirada.
6: Admirada. Até pergunto, você mora aí? Eu falo, sim, é meu. Mas seu? Meu. O Senhor me preparou tudo.
0: Mas pensa assim, como que você conseguiu isso, né? Até um tempo atrás você morava numa casinha simples, né? Humildezinha. E agora você mora num sobrado. Como que isso aconteceu? Deus abriu as portas, Deus proveu. Deus colocou as mãos naquilo que estava parado na vida dela. Aquilo que os advogados conseguiram resolver, Deus resolveu, tomou posse da bênção e está morando na casa nova.
6: É através da campanha, irmãos. Não desista da campanha, porque Deus provê mesmo.
0: Essas campanhas são aprovadas por Deus. Deus abençoe, a senhora é prova disso.
6: Eu sou prova disso. É, sobre minha casa, né, que eu consegui o sobrado, aposentadoria, foi através tudo de campanha que me deixa.
0: Glória a Deus. Amém, irmã Cleusa. Que Deus continue honrando a fé da senhora. Cadê as palmas bem fortes? Cadê as palmas com glória a Jesus?

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0: Ô meus irmãos, ô minhas irmãs, eu quero cumprimentar a todos com a paz do Senhor Jesus. Eu quero dizer para os irmãos que nesta quarta-feira aqui nós estaremos numa quarta-feira de desafio, uma quarta-feira conquistando o impossível pela fé, conquistando o sobrenatural de Deus e vivendo a fé. Muitas pessoas não sabem o que é viver a fé, usar a fé, viver pela fé. As pessoas acham que viver pela fé é viver sem nada. Fulano está vivendo pela fé porque não tem nada. Não, não é isso não. Não é isto. Viver pela fé é viver na confiança em Deus. E como a Bíblia diz, mas o justo viverá pela fé. E nesta quarta-feira, às 9 da manhã, às 3 da tarde e 7 da noite, nós estaremos buscando em Deus o material. Buscando em Deus o material. Buscando um bom emprego. Buscando uma casa boa. Buscando ter a sua empresa, o seu negócio, sua independência. Buscando em Deus aquilo que Deus tem para nós. Nós não estamos fazendo nada mais, nada menos do que é o nosso direito, do que são os nossos direitos. A pedir para Deus, a buscar em Deus. Não é exigir, mas é reivindicar em Deus os nossos direitos. Pois ele diz: clama a mim, responder-te-ei e anunciar-te-ei coisas grandes e firmes que não sabes. Nesta quarta-feira, às 9 da manhã, às 3 da tarde e 7 da noite, aqui na Igreja Deus é Santo, na Avenida Marechal Floriano Peixoto, 6711, aqui no Aura. Em nome de Jesus, eu, pastor Messias, estarei às 9 da manhã e 7 da noite. O pastor Jefferson vai estar às 3 da tarde. Nós vamos estar usando a fé, usando o nome de Jesus. Porque ele diz que tudo que nós pedir em seu nome, ele fará, para que o Pai seja glorificado no Filho. Mas nós temos que ter a fé, nós temos que fazer alguma coisa para isso acontecer. Nesta quarta-feira, 9 da manhã, 3 da tarde e 7 da noite, Igreja Pentecostal Deus é Santo, Avenida Marechal Floriano Peixoto, 6711, aqui no Aura. O que nós vamos ouvir agora é depoimento de prosperidade. Eu não vejo mais ninguém falar em prosperidade. Eu não vejo mais falar em prosperidade. É só luta, prova, tribulação. Mas vamos agora ouvir prosperidade. Quem está falando?
1: Aqui é a Rejane.
0: Fala, minha irmã.
1: Irmã, a benção grande foi a casa própria.
0: A casa própria?
1: É, Deus deu um apartamento para mim.
0: Mas como foi isso?
1: Foi uma revelação que o Senhor tinha feito há 3 anos atrás, eu da fé. E daí, irmão, Deus me deu ele com a prestação bem baixinha, irmão, que nem é prestação.
0: Meu Deus. Já imobiliado. Meu Deus. O Senhor ganhou uma casa com os móveis dentro.
1: Isso, irmão. É só a mão de Deus mesmo.
0: Foi revelada?
1: Foi.
0: Como é que foi a revelação?
1: Não, é que eu tinha ido com a minha filha. há 3 anos atrás, aí na igreja, aí, numa quarta-feira também. E o Senhor tinha revelado, eu mais duas pessoas, que Deus ia me dar casa própria. Daí, pois, deu, irmão.
0: Hoje o senhor tem uma casa própria. A senhora veio na quarta-feira, foi revelada que Deus ia lhe dar uma casa própria.
1: Isso, irmão. E daí Deus, como diz ditado, que às vezes o inimigo luta, né, irmão? Mas eu na fé, irmão, acreditava que Deus era Deus e Deus tipo, era o dono da hora da prata e a casa seria ali. Pois foi no lugar bom e na avenida, irmão.
0: Quanto a senhora paga hoje de prestação dessa casa?
1: R$ 73.
0: Não, irmã, então você não paga. R$ 73?
1: É verdade, irmão. Eu posso até levar o papel lá para o senhor ver da caixa. R$ 73.
0: E o que vale essa casa hoje?
1: Ah, tá. No valor de água, eu não dou o apartamento por menos de 150 mil.
0: Meu Deus do céu, irmã! R$ 70 ela paga por mês e o apartamento custa R$ 150.
1: Eu não dou, irmão, por 150 mil.
0: R$ 150 mil?
1: Não dou, porque eu moro na avenida, irmão.
0: Isso aí é milagre.
1: É milagre.
0: Isso aí é milagre, irmãos. Ouvinte, isso é milagre.
1: Ninguém acredita, irmão. Quando eu falo, ninguém acredita.
0: Milagre é sim. Milagre é desse jeito.
1: Esse é milagre, irmão.
0: A senhora mora onde?
1: Eu moro aqui no Ganchinho, irmão, na avenida, na Eduardo Pinto da Rocha.
0: Meu Deus do céu.
1: Eu moro bem dentro do tubo.
0: E agora você tá vindo na quarta-feira aqui fazer outra campanha?
1: Eu tô fazendo agora essa campanha em favor da minha casa na justiça.
0: Pode?
1: Tenho certeza que eu vou receber.
0: Pode contar a vitória.
1: Eu
0: Pode
1: tenho
0: contar.
1: Certeza.
0: Pode contar.
1: Não, não só eu tô indo, como tô levando gente, irmão.
0: E todo esse povo vai ser alcançado na quarta-feira aqui, em nome de Jesus.
1: Eu creio, irmão, que a minha Deus tá bem pertinho.
0: Graças a Deus. O nome da senhora é?
1: Rejane.
0: Deus te abençoe e te dê vitória em nome
1: Amém.
0: De Jesus.
1: Pai, irmão.
0: Paz do Senhor.
2: Eu tinha uma casa, para alugar e reformei a casa e estava com mais de 8 meses que eu esperava alguém para alugar a casa e ninguém queria. Parecia uma maldição. Eu cheguei aqui na igreja, eu ouvi os irmãos falando em propósito, porque lá na minha igreja não existe essas coisas. Aí eu digo, então vou pegar um propósito para ver se vai aparecer alguém para alugar a casa. Aí peguei o propósito e orei a Deus orei pedindo a Deus que viesse uma pessoa boa para alugar a casa, que o dízimo eu trazia aqui na igreja Deus é Santo. Irmão, na mesma semana apareceu 3 pessoas e o primeiro alugou.
3: Peraí, 8 meses. Oito meses da casa fechada, o irmão não conseguia encontrar ninguém para alugar a casa. Chegando aqui, fez um propósito com Deus e na mesma semana apareceu 3 pessoas.
2: Mas o primeiro alugou, daí os outros eu dispensei. Irmão, se eu tivesse 3 casas, eu tinha alugado as 3. Graças a Deus, aí eu trouxe o dízimo domingo passado, quarta-feira passada já trouxe o dízimo. E não só o dízimo do primeiro aluguel, mas enquanto a casa estiver alugada, eu vou trazer o dízimo aqui, em nome de Jesus.
3: Depois do propósito que fez de trazer o dízimo nesta igreja, se Deus abençoasse, se Deus mandasse alguém para alugar a casa, na mesma semana apareceu 3 pessoas, depois do propósito. Então esses propósitos que são feitos aqui na Deus é Santo, vale a pena fazer eles?
2: Vale a pena fazer.
3: Deus responde. Abençoado.
2: Graças a Deus.
3: Casa alugada.
2: Casa está alugada. Uma pessoa maravilhosa. São crentes as pessoas, né? Então, era isso que eu pedi, irmão. Que quando aparecesse uma pessoa para não me incomodar. Porque a casa é próximo da minha. E tem pessoas que querem usar som até umas horas da noite. Então, isso é o que eu pedia para Deus. Nem que demore a aparecer, mas quando aparecer, que seja uma pessoa boa. E realmente Deus fez tudo quanto eu precisava. Uma pessoa crente, pessoa maravilhosa, né?
3: E tudo aconteceu depois do propósito feito nessa igreja.
2: Isso, porque eu não, na minha igreja não tem esse negócio de propósito. Eu pedi a Deus, mas quando cheguei aqui, eu vi os irmãos falando, faça um propósito. Eu digo, então eu vou levar e vou aplicar no negócio do aluguel, que está amarrado, ninguém quer alugar essa casa. Né? Uma casa boa, irmão, reformei a casa toda nova, bonita, né? Portão de correr, tudo legal. Mas eu não sei o que tinha aqui, ninguém iria a casa. Mas quando eu fiz o propósito, Não demorou 15 dias, apareceu primeiro a família que alugou, e depois mais duas famílias, e graças a Deus, as bênçãos é maravilhosa.
3: Amém, palmas para Jesus.
0: Graças a Deus. Ouvintes, estamos aqui nos estúdios da Igreja Deus é Santo, com um irmão que está conosco e vai contar um grande milagre que aconteceu na vida dele depois que ele entrou conosco na quarta-feira. Meu irmão, seu nome?
4: Elmo.
0: Conte a bênção.
4: É, eu, depois que eu passei a fazer essa campanha na quarta-feira, eu recebi grande vitória. Estava com o sobrado meio enrolado e graças a Deus eu consegui pegar uma chácara, um alqueire e pouco ali na Ecoville. É uma posse, mas uma posse que eu tô arrumando ela. E outra coisa, mais uma casinha que eu estava querendo pegar ali pro lado de Guaratuba e consegui. Tudo nessa campanha da quarta-feira. Então eu espero que os irmãos venham fazer essa campanha, para que é uma bênção. Aqueles que estão com o documento atrasado, que estão aí precisando de uma casa, precisando aí de uma prosperidade, vamos supor aí uma aposentadoria que está demorando, então venha fazer essa campanha, irmão, que é uma grande bênção.
0: O que que vale hoje esta chácara de um alqueire e meio, que tem uma mansão dentro desta chácara? O que que vale hoje esta mansão, esta chácara?
4: Ó, eu acredito que eu tô mais ou menos uns 600 mil, porque eu tô documentando ela também, né? Vou gastar um pouquinho, mas vou documentar ela, que é uma posse, mas eu tô arrumando ela. E a casa da praia, bem arrumadinha, documentadinha, mais uns 200 mil. Então, eu acho que foi uma grande vitória. Para quem tava com sobrado enrolado, foi uma grande bênção, que eu nunca pensei que eu ia... Mas aqui na Igreja Deus é Santo, eu consegui tudo isso aí, e vou continuar essa campanha de quarta-feira, em nome de Jesus. E eu espero que os irmãos venham, não fiquem em casa só escutando rádio, não. Venha na campanha, que vocês vão levar a vitória. Quem, não, quem paga aluguel, pessoa que está pagando aluguel, dívida no banco, então os irmãos que venham, e venham correndo, os três horários.
0: Às 9, às 3, às 7 da noite.
4: Às 7 da noite.
0: Quer dizer que a sua casa lá, sua chácara, vale 600 mil.
4: 600 mil. É, daí depois se eu documentar ela certinho agora, que eu já estou mexendo com os papel, aí já vai para 1 milhão, né?
0: Tudo dentro da campanha da prosperidade da quarta-feira.
4: Tudo na campanha da prosperidade da quarta-feira. É uma bênção e eu espero que essa igreja fique super lotada. Não fica esperando em rádio e... escutando só em rádio, não, venha fazer essa campanha, venha com propósito. Venha com propósito, que o pastor tá pelejando, monte, oração e buscando mesmo. Porque eu depois, ó, eu já tenho um monte de tempo na outra denominação aí, ó, e sei lá, eu aqui com um mês aí, eu já recebi uma grande vitória. Eu espero que os irmãos venham. Venha e faça essa campanha, em nome de Jesus. Um mês e pouco. Já consegui dois imóveis.
5: Falando de 800 mil.
4: É, 800 mil.
5: Dois imóveis.
4: Os dois imóveis, 800 mil.
5: Como é que você conseguiu isso? Milagre de Deus e fé?
4: Oração. Fé, oração, jejum, de madrugada, orando, buscando aqui na igreja. Então, eu não perco. Eu venho todo... O dia que eu não venho num dia, eu venho no outro. Eu não perco de vir na igreja, não. Vem direto.
5: Quarta-feira daqui.
4: Quarta-feira continua na campanha. Não faz. Se eu não vim de manhã, eu venho de tarde ou à noite. Eu moro, estou morando agora no do Tatuquara.
0: Está aí o testemunho do irmão Elmo. Entrou na campanha da quarta-feira, um mês e meio de campanha, já conseguiu coisas que há muitos anos não conseguia. Olha, ouvintes, isso aqui é milagre, é mistério, é bênção. Então, nesta quarta-feira, 9 da manhã, 3 da tarde, 7 da noite... nós estamos aqui esperando, confiando e batalhando, pelejando no Deus que é poderoso para cumprir os nossos sonhos, realizar o nosso desejo.

meus irmãos ou minhas irmãs de fé, povo que acreditam no sobrenatural de Deus. Você que é aquela pessoa que não é conformada. Aquela pessoa que não é conformada. Aquela pessoa que diz assim: eu não nasci para ser um derrotado, um fracassado. Não nasci para ser uma vencida. Não, eu nasci foi para ser um vencedor. Um vencedor. Então, é contigo mesmo que eu quero falar agora. Eu quero falar com pessoas corajosas. Eu gosto de desafios. Eu amo desafio. Minha vida sempre foi desafios. Quando Deus me chamou para a igreja, para o ministério, eu encontrei grandes desafios. E sempre eu fui um vitorioso, um vencedor. E agora que eu vou desanimar, depois de tanta experiência na fé, depois de tantos milagres, depois de tantas curas, livramentos, de tanto eu ver Deus operar maravilhas, curar câncer, canceroso, aidético, paralítico, mudo, surdo, cego. Eu já vi morto ressuscitar. Deus usando a minha fraca pessoa. Por que que agora eu vou me entregar? Eu vou desfalecer? Não. Eu estou falando isso pensando em você. Você que já venceu tantas, tantas. E agora você não vai vencer essa lutinha, esse probleminha, essa tribulaçãozinha, hein? Você vai desistir? Você vai desistir? Você vai parar? Você vai entregar para o inimigo a sua vitória, a sua bênção, seu milagre? Depois de você ter conquistado, orado, jejuado, feito tantas campanhas, Deus te abençoando, e agora? Cadê você? Cadê a senhora? Cadê a moça? Cadê o rapaz? Ah, pastor Messias, eu estou em casa parado. Eu estou em casa vencido. Eu estou em casa derrotado. Eu estou em casa sem força para ir para a igreja. O que, que é isso? Pelo amor de Deus, que crente é você? Que homem de Deus é você? Que mulher de Deus é você? Dizendo isto, nesta quarta-feira, aqui na igreja Deus é Santo, 9 da manhã, 3 da tarde, 7 da noite, aqui estaremos na nossa igreja pentecostal Deus é Santo, no nome de Jesus, na Avenida Marechal Floriano Peixoto, 6711, Vila Auer. Nós estaremos desafiando o poder do mal, através do nome de Jesus, através do sangue de Cristo, através da fé, das orações, do jejum, no nome de Jesus. Venha para cá. O teu milagre depende agora é da sua fé. Você tem fé? Você tem vitória. Você tem fé? Você tem milagre. Você tem fé? Você tem algo para contar. Venha para cá. E o seu milagre está te aguardando.

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0: Aproxima aqui, minha madre irmã, o nome da senhora e a bênção.
4: Meu nome é Isabel. Irmãos, vou contar uma bênção porque Deus fez. Sempre fazendo a campanha aqui, que eu nunca perco, né? Sempre faço direto a campanha. E eu estava, há mais de um mês, eu estava orando ao Senhor que eu precisava de uma quantia X, né? E orando, falei, Senhor, Deus, né, termino desse propósito, eu gostaria de ter em mãos nessa quantia X. Eu estava pedindo um valor, mas na segunda-feira Deus surpreendeu 4 vezes mais do que eu estava pedindo. E outra coisa também, o meu rádio, já fazia mais de um ano que eu tinha estragado o rádio com CD, e só estava ouvindo o programa pelo celular, né? Mas eu sempre gosto de ter o radinho, porque eu gosto de ter meus CDs, eu gosto muito de louvor. Aí também estava orando, já tinha ido em várias lojas olhando, mas o preço estava bem alto. Eu disse, não, esse mês não dá. E isso foi passando quase um mês, aliás, quase um ano. E quando foi domingo retrasado, eu fui fazer uma visita à tarde, aí uma irmã abençoada me deu um radinho pequeno, a MFM. E quando foi quinta-feira passada, eu ganhei outro rádio CD, né? Rádio com CD. Então eu louvo a Deus, porque Deus, ele nos surpreendeu.
0: Tudo é bênção.
4: Para mim, tudo é bênção.
0: Minha irmã está na campanha para quarta-feira, igreja. Ela está na campanha da providência, né, minha irmã? Então eu vou precisar de um valor. E ela pediu a Deus esse valor e Deus mandou 4 vezes mais, tá vendo?
5: Glória.
0: Diga glória a Jesus. Glória. E também Deus abençoe ela no rádio que ela precisava. Glória. É providência divina.
5: Glória.
0: É a campanha Deus proverá. O nome da senhora?
6: Neide. Irmão, a bênção que eu tenho para contar é que eu fazia 7 meses que eu estava com a causa na justiça para uma aposentadoria, né? Daí eu peguei e falei assim com o Senhor, Senhor, eu vou fazer essa campanha, Deus proverá, eu vou começar essa campanha. Até o último dia dessa campanha eu quero receber a minha bênção. E no 5º dia da campanha, irmão, eu recebi a minha bênção. Saiu a minha aposentadoria com 7 meses que eu dei entrada, saiu. É a bênção que eu tenho para contar em nome do Senhor Jesus.
0: Diga glória a Deus, igreja. Minha irmã, então a senhora fez um voto com Deus de fazer a campanha aqui, a campanha Deus proverá. E ela fez o voto com o propósito da aposentadoria. Já fazia 7 meses que ela estava aí lutando, tinha dado entrada e não saía, né, minha irmã? Não saía, mas ela começou a campanha. E no 5º dia da campanha, a bênção já chegou.
6: Já chegou, já estou aposentada. Agora, no dia 25, é só ir receber.
0: Deus proveu.
6: Deus proveu, em nome do Senhor Jesus.
0: Vale a pena vir para cá fazer as campanhas da quarta-feira.
6: Vale a pena, irmão. Vale a pena, muito. A gente fazer um sacrifício, às vezes com chuva, com frio, mas vale a pena.
0: Deus honra.
6: Deus honra a fé da gente, irmão.
0: Glória a Deus. Amém. Palmas para Jesus. Mais forte as palmas para Jesus Cristo, igreja. Glória a Jesus. O nome da senhora?
7: Meu nome é Cleusa. E a bênção que eu vou contar é para a igreja ter mais fé, aumentar a fé da igreja, a igreja do Senhor. Em 2016, fazia 4 anos que eu tinha postado um advogado um dinheiro para receber. E daí, essa campanha que a gente está fazendo agora, na igreja, quando era lá no Carmo. Aí eu comecei a fazer lá essa campanha. Aí o irmão falou, se alguém tivesse papel, tivesse na mão do advogado que trazia, daí eu trouxe a pasta e dei para ele orar. Aí antes de terminar a campanha, eu consegui receber esse dinheiro. Eu morava em 2 pecinhas assim, eu, meu esposo e meu cunhado. 2 pecinhas assim, bem, sabe? Só a misericórdia do Senhor. Eu tinha até vergonha de levar as pessoas em casa, na minha casa, assim. porque você não tinha nem como você receber as pessoas. Dava vergonha, eu trabalhava fora ainda nessa época. E daí eu consegui receber, irmãos, e eu consegui fazer o sobrado, fazer minha casa, através daquele dinheiro que eu recebi.
5: Deus proveu.
7: Deus proveu. Através dessa mesma campanha de 2016 que eu fiz.
0: A igreja estava lá no Carmo ainda, né? Quem lembra da igreja do Carmo? Quando estávamos lá no Carmo, ela fez a campanha com o mesmo tema, Deus proverá. E Deus proveu o dinheiro para a senhora.
7: Deus proveu. Proveu o dinheiro para conseguir a minha casa.
8: Peço que você que estava aguardando, sei que muita gente estava aguardando a oração, né? Peço que você já deixe o seu nome nos comentários, porque iremos juntos orar, buscar a presença de Deus. Deus vai falar conosco em nome de Jesus. Deus vai agir nas nossas vidas, Deus vai usar a vida do pastor Messias, e eu creio que nós vamos, né, terminar esta live aí com a bênção de Deus, em nome de Jesus. Mãe Jusmira, Pai do Senhor, de Mandirituba, está aí conosco, Deus abençoe. Deixa eu ver quem mais. Robilene Almeida, seja bem-vinda. Sônia Nascimento, vamos orar pelo Jair, Deus vai dar vitória. Vamos orar pela vida da irmã Rubilene. Aí também o povo chegando conosco. Vamos entrar em conexão agora com o aplicativo da igreja Deus é Santo. Deus abençoe, irmãos do aplicativo de todo o Brasil que nos acompanham. Muitos são os pedidos de oração que nós recebemos aqui também pelo aplicativo. Assim como a irmã Priscila Silva lá de Ponte Nova, Minas Gerais, pedindo oração, né? Acompanhando aí o aplicativo. Vamos orar, irmã Priscila Silva. Olha aí, ó. Deus vai entrar com a providência, em nome de Jesus. O irmão Joel de Melo, de Juiz de Fora, também deixou pedido de oração. Deus abençoe. A irmã Marta de Ponta Grossa também. Estão lá na aba de recados. Pode deixar o seu pedido de oração lá, né? E nós vamos estar orando em favor da sua vida. Temos também aqui irmãos, ó, a irmã Andressa também pediu oração. Andressa Antunes de Ponta Grossa está pedindo oração. Para Deus entrar com a providência, pedindo oração pelo marido, Deus abençoe. Aí o irmão José Luiz Gonçalves, do Espírito Santo do Pinhal, interior de São Paulo, nos acompanhando. Deus abençoe, vamos orar ao da causa na justiça. Mansara Cristina também conosco, Deus abençoe, Mansara. Enfim, todo o povo de Deus que está aí conosco, que Deus te abençoe. Que Deus confirme grandes bênçãos e vitórias na sua vida. Estamos aí prestes a iniciar agora a oração do meio-dia. Pastor Messias, que você veio na tela, orando com todo o povo de Deus e Deus dando vitória em nome de Jesus. Eu creio que a bênção de Deus, ela há de acontecer, ela há de se achegar na sua vida para a glória de Deus, o nosso Pai. E é isso mesmo, meus amados irmãos, agora são exatamente 11h59. Vamos ver quem está mais comentando aqui, ó. Muitos comentários chegando, pastor. O povo está aqui comentando, o povo que estava só aguardando a oração, pedidos de oração. Ó, irmãos de Minas Gerais, igual a irmão Cláudio Santos, é lá de Minas Gerais, estamos acompanhando. Irmão Álvaro Souza, irmã Conceição Siqueira de Apiaí, São Paulo. A irmã Rosana, o irmão José Souza, lá de Barão do Triunfo, no Rio Grande do Sul. O irmão, deixa eu ver aqui, tem muitos irmãos, pastor. Irmã Márcia, Pai do Senhor, pastor Messias, peço ajuda com orações para abrir a porta para a vida financeira. Amém, diz a irmã Márcia. E é isso mesmo, pastor. Irmã Neuza compartilhou, inclusive. Irmã Silvana, do Capão Raso. Pastor Claudemir, Pai do Senhor, pastor, eu estou na fé. Deixa eu ver, irmão José Souza, irmão Zana. Enfim, o povo está aqui. E agora é a hora, amados irmãos, de receber aqui o pastor Darcy Messias com todo o povo de Deus na oração do meio-dia.
9: Meus irmãos, está baixa aqui a minha voz, glória a Deus,
1: Graças a Deus, graças a Deus. Meus irmãos, minhas irmãs, a paz do Senhor Jesus, prazerosamente prazerão, Pastor Messias com vocês aqui. E o mais importante é que Deus, nosso Pai, está conosco. Deus está conosco. Tenho certeza do que eu estou falando. Deus está conosco. E nós vamos orar o nosso Deus agora. Nós vamos buscar Deus. Eu vou pedir o Salatiel para me dar uma blusa de frio, que agora me deu frio. Por favor, uma blusa de frio para nós orar, porque aqui em Curitiba está frio. Está frio, como diz a minha mãe. Está frio. Não, meu filho, não vou para Curitiba, não, que aí está frio. Então tá bom. Salatiel, momento de oração. Muito obrigado, senhor, e vamos agora para o momento da oração.

Graças a Deus. Meus irmãos, vamos orar. Grande Deus e Pai, em nome do Senhor Jesus, meu Deus, meu Deus e meu Pai, em nome do Senhor Jesus Cristo, em nome do Pai, do Filho e do Espírito Santo, meu Deus, em nome de Jesus, toca agora, Deus, na nossa vida, por favor, por misericórdia, por bondade e compaixão, meu Deus, toque em nós, toque na nossa vida, Deus, toque em nós com perdão divino, com a bondade e a misericórdia de Deus, Senhor da glória, Espírito Santo da verdade, toca agora em nossa vida, vai queimando todo mal, vai queimando toda seta maligna, todo espírito maligno, todos os dardos malignos, todas as setas malignas, que vai saindo agora, que vai saindo agora, em nome de Jesus sai, toda seta do diabo, toda seta maligna, todo espírito maligno, vai saindo agora, pelo poder que tem o nome de Jesus, pelo poder que tem o sangue de Jesus, pelo poder que tem o nome de Jesus, é pelo poder do nome de Jesus, não é nem tanto pela nossa fé, mas é pelo poder do nome de Jesus, em nome de Jesus, em nome do Senhor Jesus, meu Deus da glória, meu Deus poderoso e santo, meu Deus bendito e amado, meu Deus, toca agora na nossa vida, toca agora na nossa vida, Deus, toca agora na nossa vida, Senhor, em nome de Jesus, em nome de Jesus, em nome de Jesus, em nome de Jesus, em nome de Jesus, em nome do Senhor Jesus, pelo sangue de Cristo, pelo poder do nosso Deus, pelo poder do sangue de Jesus, pelo poder do sangue de Jesus, pelo poder do nome de Jesus, meu Deus, pelo sangue de Jesus, pelo sangue de Jesus, pelo sangue de Jesus, pelo sangue de Jesus, pelo sangue de Jesus, pelo sangue de Jesus, pelo sangue de Jesus, pelo sangue de Jesus, em nome de Jesus Cristo Salvador, meu Deus, meu Salvador, toca agora, toca, meu Deus, na nossa vida, Deus, toca agora, quebrando as forças do mal, quebrando as cadeias, correntes, os laços do diabo, quebrando todas as forças espirituais da maldade, toda malignidade, todo investimento maligno, toda investida maligna contra nós, Senhor da glória, meu Deus, toca agora quebrando, desfazendo, destruindo todo espírito de enfermidade, todo tipo de demônios que luta com doenças, que luta com enfermidade, sai por terra agora, vai caindo por terra, vai caindo por terra, em nome de Jesus, meu Deus, em nome de Jesus, pelo sangue de Jesus agora, Espírito Santo, ô Espírito Santo da verdade, derrama poder na nossa vida, derrama força, derrama graça, derrama unção de Deus, Senhor, toca agora, essa pessoa doente, essa pessoa que está com diabetes, pressão alta, Jesus, Jesus, hoje nós ministramos uma cura milagrosa, nós ministramos no teu nome, no nome do meu Deus, no nome de Jesus, no nome de Jesus nós ministramos uma cura milagrosa, essa pessoa diabética, essa pessoa que tem pressão alta, nós ministramos no nome de Jesus uma cura milagrosa, uma cura divina,
que essa pressão, ela volta a ficar 12 por 8, 11 por 8, 11 por 7, em nome de Jesus, em nome de Jesus, em nome de Jesus, em nome de Jesus agora, essa diabetes, que ela esteja a partir de hoje, abaixo de 100, abaixo de 100 agora, em nome de Jesus, em nome de Jesus, em nome de Jesus, que essa pressão fica entre, que essa diabetes fica entre 70, 80, 80, 90, 95, em nome de Jesus, em nome de Jesus, em nome de Jesus, em nome de Jesus, em nome de Jesus, em nome de Jesus Cristo Salvador, haja milagre agora, nessa pressão, nessa diabetes, haja milagre, Deus queimando, Deus repreendendo, em nome de Jesus Cristo, em nome de Jesus Cristo, meu Deus, repreenda agora todo tipo de doença, todo tipo de enfermidade, todo tipo de doença, vai desaparecendo agora, vai sumindo agora, vai saindo os nódulos, vai saindo agora em nome de Jesus, caroço, tumor, cisto, quistos, onde tiver um cisto, onde tiver um quisto, Deus, em nome do Senhor agora, nós ordenamos que saia. Tiver um mioma, meu Deus, tiver um tumor canceroso, tumor maligno, tumor benigno, que desapareça, em nome de Jesus, em nome de Jesus agora, que desapareça, desapareça, desapareça, desapareça, desapareça agora, meu Deus e meu Pai, em nome de Jesus, vai repreendendo os demônios, vai repreendendo, vai queimando, vai jogando por terra, há poder no sangue de Jesus, há poder no nome de Jesus, Deus toca agora, oh meu Deus, toca, por bondade, por misericórdia, por compaixão, por piedade, Deus toca agora, toca nesse corpo doente, onde tiver uma doença agora, onde tiver uma enfermidade agora, que essa doença saia, que essa doença desapareça, que essa doença desapareça, desapareça, desapareça, em nome de Jesus, esse mal no coração, essa enfermidade do coração, essa deficiência no coração, meu Deus, toca aqui agora, meu Deus, toca aqui agora, meu Deus, toca, meu Deus, em nome de Jesus, meu Deus, em nome de Jesus, toca no coração, arranca essa doença, arranca essa enfermidade do coração, na coluna, no pulmão, no fígado, no baço, meu Deus, hoje Jesus toca agora, queima, queima, queima, queima, queima, queima, queima, queima, queima, queima, pelo poder do nome de Jesus, nós ordenamos agora que o milagre aconteça hoje, o milagre de Deus aconteça hoje, hoje, hoje, em nome de Jesus, os irmãos que estão ligados conosco, ligados primeiramente em Deus, de qualquer parte do Brasil, meu Deus, está ligado com Deus e depois conosco aqui na quarta-feira, na campanha da prosperidade, da campanha do milagre financeiro, meu Deus, em nome de Jesus, meu Deus, em nome de Jesus, em nome de Jesus, em nome de Jesus, em nome de Jesus, em nome de Jesus, em nome do Senhor Jesus, haja milagre, haja milagre, haja milagre, haja milagre, haja milagre, haja milagre, haja milagre, haja milagre, em nome de Jesus, em nome de Jesus, em nome de Jesus, em nome de Jesus, em nome do Senhor Jesus,
meu Deus e meu Pai, em nome de Jesus, haja milagre financeiro, haja milagre de Deus, herança, herança, Deus, o Senhor vai resolver problema por bondade, por misericórdia, por compaixão, meu Deus, sim, meu Deus, resolve esse problema da herança, esse problema do inventário, meu Deus, esse problema, Senhor, de uso capião, meu Deus, faz um milagre, meu Deus, faz uma obra, essa causa na justiça, essa causa, esse terreno, essa casa, esse negócio, na justiça, meu Deus, põe nas tuas mãos, meu Deus, põe nas tuas mãos, em nome de Jesus, haja milagre jurídico, haja milagre financeiro, haja milagre de Deus, milagre, Senhor da glória, visita agora a nossa igreja, Deus é santo, o ministério Deus é santo, a obra Deus é santo, Senhor da glória, visita cada irmão, cada irmã, cada obreiro, cada obreira, visita cada jovem, cada criança, visita, meu Deus, agora, por bondade, por misericórdia, por compaixão de Deus, Senhor dos Exércitos, derrama motivação divina, um ânimo, uma alegria divina, derrama uma força, uma fortaleza divina, derrama o temor, derrama a santidade, derrama o zelo, derrama a pureza, derrama, meu Deus, visita agora os irmãos, de perto, de longe, que estiver orando conosco, onde tiver alguém orando conosco, onde tiver alguém orando conosco, meu Deus da glória, meu Deus poderoso, meu Deus santo, haja a visita do Espírito Santo, a visitação de Deus, aonde tiver alguém trabalhando, orando, jejuando, consagrando, meu Deus e meu Pai, dá o livramento, esse avião, meu Deus, dá o livramento para não cair, em nome de Jesus. Salatiel, Brasil, ore comigo agora, povo de Deus, ore comigo agora, porque Deus mostrou para mim um avião e um desastre, uma coisa ruim, uma turbina pegando fogo, alguma coisa ruim acontecendo com o avião, vamos orar logo para Deus dar um livramento. Livramento de um desastre de avião. Vamos orar. Depois vocês vão ficar sabendo o livramento de Deus. Senhor Deus Todo-Poderoso, em nome de Jesus Cristo, Senhor da glória, guarda esse avião, guarda todos que estão dentro desse avião. Em nome de Jesus, guarda agora tudo quanto é demônio de levante contra esse avião. Meu Deus, repreenda, guarda esse avião, guarda, meu Deus, guarda, Senhor da glória, Espírito Santo, guarda esse avião, guarda todos que tiverem nesse avião, não deixa morrer ninguém, não deixa esse avião cair, não deixa esse avião, meu Deus, pegar fogo, não deixa, em nome de Jesus, em nome de Jesus, meu Deus, em nome de Jesus, Senhor, guarda, meu Deus, guarda, Senhor, guarda esse avião, guarda todos os passageiros nesse avião, guarda, meu Deus, guarda o piloto, copiloto, guarda, meu Deus, todos
que estiver nesse avião, meu Deus, guarda, livra, livra, meu Deus, livra, meu Pai, livra da morte, livra do acidente, do desastre, livra do pegar fogo nesse avião, em nome de Jesus, em nome de Jesus, em nome de Jesus, em nome de Jesus. Em nome de Jesus, oh Deus que mostra, Deus que revela, Deus que dá o aviso, Senhor, repreenda, repreenda, meu Deus, repreenda, Senhor, toda a malignidade, todo o levante de Satanás contra esse avião e contra todos os passageiros, que Deus não deixa acontecer morte, desastre, que Deus guarda, que Deus livra, para a glória do Pai, do Filho e do Espírito Santo de Deus, em nome de Jesus, Senhor da glória. Eu oro agora pela vida financeira dos irmãos, os trabalhadores, os empresários, meu Deus, Senhor, olha os empresários, olha os empresários que estão preocupados, preocupados, meu Deus, porque a coisa não está boa, a situação não está boa, mas o Senhor é Deus, o Senhor é poderoso, o Senhor é Deus para fazer alguma coisa pelos empresários, pelos lojistas, pelos comerciantes, por todos aqueles que têm funcionário para pagar, que têm boletos para pagar, que têm impostos para pagar. Meu Deus, faz alguma coisa, meu Deus, na vida do teu povo, do trabalhador, da trabalhadora, esse homem que está aí lutando para arrumar o pão de cada dia, esse homem, essa mulher que está trabalhando para pagar as suas contas, para manter filho no colégio, faculdade, meu Deus, a construção da casa, a prestação da casa, a prestação do imóvel, a prestação do móvel, meu Deus, faz alguma coisa, Deus poderoso, olha a situação do nosso país, olha a situação do nosso Brasil, meu Deus e meu Pai, em nome de Jesus, em nome de Jesus, em nome de Jesus, em nome de Jesus, em nome de Jesus, Deus, em nome de Jesus, em nome de Jesus Cristo Salvador, Senhor da glória, Espírito Santo da verdade, meu Deus, olha o trabalhador, olha o homem do campo, da lavoura, olha o plantador, olha, meu Deus, o homem do gado, da lavoura, do sítio, olha, meu Deus, o homem que tem seus animais, suas plantações, suas lavouras, olha o homem que pegou dinheiro emprestado junto ao banco para plantar, meu Deus, para cuidar do seu rebanho, meu Deus, para cuidar da sua terra, Senhor da glória, oh meu Deus, abençoa, consagra, dá um jeito, faz alguma coisa, o Senhor sabe o jeito, o Senhor sabe a maneira de acontecer milagres aqui nessas lives, que haja boa notícia, que haja notícia maravilhosa, em nome de Jesus, em nome de Jesus, em nome do Senhor Jesus, meu Deus e meu Pai, Senhor, salva as almas, meu Deus, salva as almas, meu Deus, salva as almas, Senhor, salva as almas, meu Deus, levanta o caído, fortalece o fraco, anima o desanimado, oh, meu Deus da glória, em nome de Jesus, levanta, fortalece, alegra, quem está fraco, quem está triste, quem está desanimado, quem está fora da igreja, fora do evangelho, Deus, quem está na igreja, lutando, batalhando, dá força,
dai graça para vencer as lutas, dai força para vencer as batalhas, no nome de Jesus, meu Deus. Oh Jesus, glória, glória, glória, glória, graças a Deus, bendito seja Deus, louvado seja Deus, engrandecido é o meu Deus, nosso Deus, todo o povo que tem ajudado a nossa igreja, os dizimistas, os ofertantes, todos que têm ajudado a nossa igreja, meu Deus, abençoa a vida deles, abençoa, abençoa, abençoa o seu trabalho, os seus negócios, abençoa o seu comércio, abençoa a sua vida em tudo, em todas as áreas. Oh, meu Deus, abençoa os dizimistas, em nome do Pai, do Filho e do Espírito Santo de Deus. Amém, amém, amém. Glória a Deus, aleluia.

0: Povo de Deus, eu quero saber agora de onde nós temos irmãos nos acompanhando. Vamos lá. Eu quero ter o prazer de ouvir os irmãos falar, eu estou aqui em tal lugar. Eu quero primeiro agora saber aonde vocês estão nos acompanhando. A minha pergunta agora com vocês é esta, não é outro assunto. Pastor, eu tô aqui, meu nome é fulano, eu estou em tal lugar, tá bom? Os irmãos não vão dizer outra palavra, ah, pastor, ora por mim, pastor, não, agora o assunto é, pastor, eu estou aqui em tal lugar, São Mateus do Sul, José de Seu, Laguna, Henrique, Pedro, cadê os outros? Guarani de Goiás, quem tem Guarani de Goiás? Quem? Jodite Rodrigues, Francisco de Sá, Minas Gerais, Marinalva, que mais, Salatiel? André de Laguna, Santa Catarina, Sandra de Laras, Lara, né? Cascavel, é isso? Paraná, que mais? Conceição, ué, mas você tá onde, Conceição? Em casa. Aleluia, que essa aí foi forte, estou em casa. Ah, bom, tô, fala aí, eu estou em Apiaí, pastor Messias, vamos lá. Quem é? Marco? Olha que maravilha. Tem uma outra em cima aí, Sandra, né? Paraná.
1: Sandra Cascavel, já lembro.
0: É.
1: Conceição, Mônica Silva. Rosana de Conselheiro Lafayette, Minas Gerais.
0: Fala no microfone, não posso escutar, Salatiel, por favor.
1: Silvânia, Belo Horizonte.
0: Ah.
1: Marcos Ribas é de Guaragi, Ponta Grossa, Paraná. Janaína Quadros é de Panambi.
0: Panambi? Panambi é onde? Será que é Bahia? Panambi. Esse é Bahia. Mangueirinha, quem tem Mangueirinha?
1: Daiane Silveira, Mangueirinha.
0: Daiane Silveira, irmã Daiane, obreira da nossa igreja. Pastor Nilson, eu estou em casa, sou de
1: Terra Roxa.
0: Terra Roxa.
1: Paraná.
0: Ah.
1: A Cirlândia é de Minas Gerais.
0: Minas Gerais, qual o lugar de Minas Gerais?
1: Cirlândia, Minas Gerais.
0: Aí
1: aqui tem Maria Oliveira de Canoas, Rio Grande do Sul.
0: Canoas, Rio Grande do Sul.
1: Janaína Buchner, está aí conosco, que é de Araucária. Mainara Lopes, pai do senhor aqui, é de Porto Alegre, aguardando o pastor com uma fé grande para a convenção.
0: Em nome de Jesus, sábado nós vamos estar aí, com fé em Deus. E aí?
1: Ivanira Amaro, sou de Cidade de Mostardas, Rio Grande do Sul.
0: Maravilha.
1: Jurema Santos, Santo Antônio da Patrulha. Janaína, somos de Araucária.
0: Santo Antônio da Patrulha é onde?
1: Rio Grande do Sul.
0: Rio Grande do Sul.
1: Robilene Catarina Almeida, Guarani de Goiás.
0: Olha, Guarani de Goiás, pô.
1: Cláudia Campos é de Mogi das Cruzes, São Paulo. Loide Alves é de Curitiba, Paraná.
0: Olha.
1: Ney é de Ponta Grossa, Paraná. Aí tem aqui Iara Souza, mora na cidade de Guaporé, Rio Grande do Sul, sou da, deixa eu ver.
0: Deus é santo.
1: Deus é santo.
0: Cidade Guaporé, Rio Grande do Sul. Colombo.
1: Divani Machado de Colombo, trabalha na panificadora.
0: Ao pão.
1: Édipo Jair, São José dos Pinhais.
0: Eipo.
1: É Silvéria de Panambi, Rio Grande do Sul.
0: Ah, Rio Grande do Sul.
1: Vera Leoni, pastor Messias, sou de Araucária, meu nome é Vera.
0: Maravilha.
1: Acho que é a mãe lá da igreja lá. Ah, Janaína Quadros, Panambi, Rio Grande do Sul. Rosana é Conselheiro Lafayette.
0: Lafayette, não?
1: Lafayette. Cirlândia de São João, Evangelista.
0: São João Evangelista é onde? Qual o estado? Cirlândia. Por favor. Luiz Henrique, Curitiba, Novo Mundo.
1: Robilene, Guarani do Goiás.
0: Oh, mas hoje o Guarani do Goiás está em peso conosco aqui, né?
1: Álvaro, pastor Messias, estou aqui na minha casa, numa comunidade de Ilhabela, perto do mar, estado de São Paulo.
0: Olha.
1: João Ramos, Pato Branco, Paraná.
0: Maravilha.
1: Jurema Lopes, Rio de Janeiro. Andreísa, não falou. Vanderleia da Rosa é de Porto Alegre, Rio Grande do Sul. Clóvis Mello é de Tubarão, Santa Catarina. Altivilemos é da Lapa, Paraná.
0: Uhum.
1: Diva Aparecida é de Sorocaba, São Paulo.
0: Maravilha.
1: Gidemar, minha aposentadoria, ele escreveu. Ederson, Clóvis Mello é de Tubarão, Santa Catarina. Altivilemos é da Lapa, Paraná.
0: Uhum.
1: Diva Aparecida é de Sorocaba, São Paulo.
0: Maravilha.

0: YouTube de volta, se mais alguém. Andreísa é de Minas Gerais. E Isaías Alves é de Maracaju, Mato Grosso do Sul. Pastor Messias é o povo que está comentando aqui.
1: Andreísa, Minas Gerais, mas qual cidade de Minas Gerais? Qual a cidade?
0: É isso. Deixa eu ver. Gildemar é Tesoura de Guará, São Paulo. Que
1: pediu Tesoura de Guará.
0: Que pediu pela aposentadoria. Tesoura de Guará, São Paulo. A cidade.
1: Olha.
0: E tem mais um irmão aqui, Anísio Santos, pai do Senhor, Anísio e Adriana, Gabriel assistindo sempre vocês, bênçãos de Deus, somos de Lages, Santa Catarina.
1: Santa Catarina.
0: A Vanessa Bonfinha de Castro, Paraná, pastor. São os a irmã Silvia comentou aqui, ó, Silvia Sick, e são os comentários por enquanto.
1: Maravilha, graças a Deus, graças a Deus, graças a Deus. No meio de todo esse povo aí conosco, que está conosco, quem é de vocês que tem uma criança aí que não anda? Uma criança. A Deus faz essa criança andar. Aqui é. Da onde? Sou de cidade Guará.
0: É, já tinha comentado.
1: Guará, estado de São Paulo.
0: Paulo Filme é Dom Pedrito, Andreísa de Rio Preto, Simonésia.
1: Município de Simonésia, São Paulo. Eu quero fazer uma oração agora pelas crianças. Eu quero orar agora. Eu quero orar por uma criança que não anda. Eu quero orar por uma criança que não anda. Quem de vocês aí que tem crianças com problemas? Crianças que não fala, crianças que não anda, crianças com problemas, para nós fazer uma oração aqui agora. Aqui já tem a irmã Silva colocando, Guilherme que não anda. Quem mais aí que tem criança, tem neto, tem parente aí, familiar, que não anda, doente, criança doente, que não fala, criança que não escuta, criança que não enxerga da sua parentela, a nós fazer uma oração milagrosa aqui agora, criança que tem problema no coração, que já nasceu com sopro no coração, para Deus fazer o milagre. Não apareceu ninguém, só a irmã Silvia? Então nós vamos orar pelo filho dela. Nós vamos orar pelo filho da irmã Silvia. Deus é poderoso, milagroso, para fazer o milagre nessa criança que não anda, que não enxerga, criança que não fala. Meu sobrinho Antônio Mateus fala muito.
0: Fala muito. O
1: que mais?
0: Não fala muito.
1: Aí colocou aqui, fala muito. Eu creio, minha filha está com problema no ouvido. Que mais?
0: Eu perguntei quem tem criança que da família que não anda, não enxerga ou não fala, não deixa pra responder.
1: Então nós vamos fazer uma oração aqui agora pelas crianças. E o Deus Todo-Poderoso vai fazer esta oração chegar no céu, e nós vamos ver o milagre chegar aqui na terra, em nome do Senhor Jesus. Tem um primo, 4 anos, que não fala, mas cadê o nome do primo? Cadê o nome do primo para nós orar? Guilherme Augusto, cadê o nome do primo? Peço oração pelo meu sobrinho em Chapecó, ele tem 7 anos, nunca falou uma palavra. Autista.
0: Cauã da Rosa Lazarino.
1: Cauã. Faltou um N. Cauã da Rosa Lazarete. Antônio Mateus fala pouco. Eu tenho uma sobrinha que tem deficiência. Cadê o nome da sobrinha?

0: para nós orar, para Deus visitar aqui agora. Minha filha Mirela Vitória tem deficiência mental e autismo, sofre com crises convulsivas, epilepsia. Meu neto, mas você não fala o nome do neto?
1: É muito inquieto, não dorme quase.
0: Mas tem que falar o nome. Se você não falar o nome, como é que nós vamos falar? Orar por isso. Meu primo chama Abraão, não anda, nem fala, tem 4 anos e os remédios não têm. Como é que é? Os remédios não têm.
1: Os médicos não têm diagnóstico.
0: Aliás, os médicos, quer dizer, né? Vamos orar. Ah, boa tarde, pastor. Peço oração, como é que é?
1: Peço orações por minha saúde, sofro com depressão. Meu nome é Maria Helena. E a Vitória Viana tem problema no ouvido, num dos ouvidos não escuta. Aí a Loide, peço oração pela minha netinha Maria Luísa, que tem problema de vista, e pelo menino Nicolas, que usa sonda para se alimentar. Marcos Carlos, filho Heitor, muito bagunceiro. Ivanir, o nome é Emanuel.
0: Emanuel.
1: Que é muito inquieto.
0: Muito inquieto. Vamos fazer uma oração aqui agora? Para que Deus, nosso Pai, manifesta o poder da cura, o poder dos milagres, o poder das maravilhas, e faz essas crianças ser curadas. Quem é paz do Senhor Jesus Cristo, pastor Messias, irmão Antônio Colares de
1: Manaus.
0: Boa tarde, oração para meu pescoço. Irmão, vamos colocar agora só criança, irmão. Agora é o momento de nós orar pelas crianças. O nome Larissa. Vamos orar pelas crianças. Essa oração agora é para as crianças. É isso que eu estou falando para os irmãos, para nós orar pelas crianças. Depois nós vamos orar pelos adultos. Agora é o momento de orar pelas crianças. Kenzo, é Kenzo ou Kenzo?
1: Kenzo.
0: Autista é uma criança de uma amiga. Vamos orar para Deus fazer uma obra agora, em nome de nosso Senhor e Salvador Jesus Cristo. Momento de oração.

0: Senhor nosso Deus, Senhor nosso Pai, em nome de nosso Senhor e Salvador Jesus Cristo, meu Deus, em teu santo nome agora, em nome de Jesus, em nome de nosso Senhor Jesus, meu Deus, em nome de Jesus Cristo Salvador, toca nessas crianças agora, que foram citados seus nomes aqui, meu Deus, Senhor, toca agora, toca nessas crianças, vai repreendendo todo tipo de doença, doença mental, doença espiritual e doença física, doença emocional, que sai dessas crianças agora, pelo poder do nome de Jesus. Criança que não fala, ela vai falar a partir de hoje, ela vai falar, se ela nunca falou, ela vai falar, em nome de Jesus, em nome de Jesus, em nome de Jesus, em nome de Jesus Cristo agora, Jesus, toca nessa criança que nunca andou, faz ela andar, meu Deus, faz ela andar, em nome de Jesus, Deus, faz essa criança andar, essa criança autista, essa criança que tem a síndrome de tantos problemas, meu Deus, síndrome de Down, em nome de Jesus, em nome de Jesus, em nome de Jesus, em nome de Jesus, sai da criança enfermidade, sai dos ouvidos, toda surdez, todo mal nos olhos da criança, essa criança que não enxerga, essa criança que enxerga muito pouco, meu Deus, realiza um milagre, realiza uma cura milagrosa, uma cura divina, meu Deus queima agora, meu Deus queima agora, queima Jesus, queima, faz essa criança andar, Espírito Santo, oh Espírito Santo, faz essa criança que nunca andou, andar, em nome de Jesus, em nome de Jesus, em nome de Jesus, em nome de Jesus, em nome de Jesus, essa criança agitada, essa criança que não para, essa criança que corre o dia todo, meu Deus, calma, cura essa criança, tranquiliza essa criança que não anda e a outra anda demais, essa criança que não anda e a outra corre demais, essa criança que não fala e a outra fala demais, meu Deus, cura, cura, Senhor, cura, cura, meu Deus, vai curando agora, em nome de Jesus Cristo, em nome de Jesus Cristo, em nome de Jesus Cristo, em nome de Jesus Cristo, sai, sai doença, sai, sai da vista, sai dos ouvidos, solta a voz dessa criança, sai daí demônio, enxumirim, sai, sai Cosme e Damião, o Senhor Deus te repreenda, o Senhor Deus te repreenda, o Senhor Deus te repreenda, o Senhor Deus te repreenda, ó Jesus queima, ó Jesus queima, ó Jesus queima, ó Jesus queima, ó Jesus queima, queima, queima, queima, queima, queima, queima, essa doença nos olhos, essa doença nos ouvidos, nas pernas, na mente, meu Deus, essa criança especial, cura essa criança, cura, cura, meu Deus, cura essa criança, aos nomes aparecendo na tela do computador, ó, meu Deus, visita agora, visita, meu Deus, em nome de Jesus, Não, em nome de Jesus, em nome de Jesus, visita agora, visita, visita, curando, curando, curando, curando, curando. Jesus queima agora, Jesus queima, Jesus queima, Jesus queima, Jesus queima, Jesus queima agora. Sai, sai, sai, sai, sai, sai, sai, sai, sai, doença maligna, sai, doença maligna, sai, sai dessa criança agora. Praga, maldição, macumbaria, feitiçaria, bruxaria, magia negra, sai, sai, sai, sai, sai, nome de Jesus agora, sai das pernas dessa criança, Satanás, sai dos ouvidos, sai, sai da cabeça, sai demônio, sai das pernas, sai da voz, sai do corpo, sai, sai, sai, todo tipo de doença, sai das crianças agora, todo tipo de enfermidade, meu Deus, olha os nomes aqui, que estão sendo colocado aqui na tela do computador, meu Deus, alcança, alcança essa criança que estuda, mas ela não passa no final do ano, essa criança que tem uma mente difícil, uma mente fraca, retardada, mas em nome de Jesus, em nome de Jesus, haja milagre, haja cura na mente dessa criança, meu Deus, toca na mente dessa criança, toca no cérebro desse menino, dessa menina, meu Deus, toca, toca, meu Deus, vai tocando, vai tocando, vai tocando, Jesus, vai queimando, vai queimando, vai queimando, vai queimando, o espírito de convulsão, desmaios, sai, sai, Jesus, essa criança que toma remédio controlado para convulsão, para desmaio, para epilepsia. Meu Deus, cura. Meu Deus, cura. Meu Deus, cura. Meu Deus, cura essa criança. Meu Deus, cura essa criança. Meu Deus, cura, arranca, arranca, arranca a diabetes da criança, arranca, meu Deus, arranca essa diabetes, arranca essa pressão alta na criança, meu Deus, arranca, arranca, visita agora, visita, meu Deus, todas as crianças que tomam remédio controlado, Jesus queima essa doença, sai, sai, sai, sai, sai, sai, doença maligna, em nome de Jesus, em nome de Jesus, em nome de Jesus, em nome de Jesus, meu Deus, cura essa criança que tem problema, crescimento e no fígado, meu Deus, essa criança que não cresce, que não desenvolve, meu Deus, toca nessa criança agora, toca na criança, vai tocando, cura essa criança, cura, cura, cura essa criança, meu Deus, cura, em nome de Jesus, sai, sai doença, sai todo tipo de doença, sai todo tipo de enfermidade, em nome de Jesus, para a glória de Deus, para a glória de Deus, essas crianças estão sendo curadas, curadas pelo poder do nome de Jesus, curadas, crianças sendo curadas, curadas de doenças que nós nem falamos o nome, meu Deus, cura, Senhor, e dê a vitória à saúde, em nome de Jesus Cristo, para a glória de Deus, nosso Pai, amém, em nome de Jesus. Oh, glória a Deus. Vamos ver a partir de hoje, tanta gente contando testemunho de criança, tanta gente contando testemunho de criança, você vai ver, escuta o que eu estou lhe dizendo, escuta o que eu estou lhe dizendo, em nome de Jesus. Eu quero fazer uma oração aqui de um minuto em favor da concentração, lá de Porto Alegre, sexta, a convenção, quer dizer, sexta, sábado e domingo, sexta-feira de manhã, à tarde e à noite, domingo, aliás, sábado à noite, sexta de manhã, à tarde e à noite, 9:15 ou 2 da tarde em diante, e 7 da noite, sexta-feira. Quando for no sábado, vai ser à noite. Sábado à noite, a cooperadora Rosenilda, minha esposa, vai estar pregando, orando pelo povo. Domingo de manhã, nós vamos ter a reunião de obreiros em Porto Alegre, reunião de obreiros e obreiras. E domingo à tarde, nós vamos encerrar com chave de ouro aquela concentração dos grandes milagres, em nome de Jesus. E nós estamos aqui com ônibus com 54 passageiros já lotado para ir para Porto Alegre. Vamos orar? Senhor nosso Deus e Pai, em nome de Jesus Cristo Salvador, Senhor Deus poderoso, Senhor Deus grandioso, em nome de Jesus Cristo, meu Deus, em nome de Jesus Cristo Salvador, Deus, realiza uma grande obra em Porto Alegre esses 3 dias, meu Deus, que nós vamos ver coisas grandes acontecer, milagres grandes acontecer, em nome de Jesus, para a glória do teu nome santo, para a glória do teu nome santo, para a glória de Deus, para a glória de Deus, para a glória de Deus, para a glória de Deus, para a glória de Deus, nosso Pai, em nome de Jesus. Haja milagre em Porto Alegre, haja sinais, haja salvação de almas, haja curas que o povo nunca viram, que as pessoas nunca viram, em nome de Jesus, que o canceroso seja curado em nome de Jesus. Amém, amém, amém. Fala, Salatiel.
1: Amém, pastor Messias, e o povo está falando amém, o povo está comentando, muitos oraram com o pastor, muitos nomes, inclusive, pastor, nomes de criança, muitas crianças foram apresentadas aqui na oração, e essa é a nossa fé, eu tenho certeza que os resultados vão aparecer. Aí na tela, o pastor vê os irmãos falando amém, né, os irmãos dando glórias a Deus, é tanto no YouTube quanto aqui, ó, no Facebook, tivemos aí, irmãos, deixando nomes para oração de crianças. Enfim, pastor, essa é a nossa fé de ver resultados e milagres que vão aparecer em nome de Jesus.
0: Tem aí um vídeo que nós gravamos ontem, e nós vamos mostrar para os irmãos aqui agora. Vocês vão ouvir agora ou ver um vídeo que nós gravamos ontem. Então, meus irmãos, minhas irmãs, povo de Deus, se nós orar, o milagre vai acontecer. Porque, veja bem, quando a pessoa ora, é porque ela tem fé. A pessoa que não tem fé, ela não ora. E se ela não tem fé, ela não ora, aí ela não tem vitória, aí não tem milagre, não tem motivação, não tem assim como ela ficar contando, olha, eu recebi uma bênção, olha, eu recebi isso, eu recebi aquilo. Você pode tirar aqui da tela aqui os nomes aqui, por favor. Olha, eu recebi isso. Ela anima ela e anima os outros, quando ela começa a contar testemunho, começa a contar bênção, milagres, vitórias, aí o povo começa a animar. Quando ela conta, quando ela fala. Agora, para ela falar, ela tem que movimentar a fé. Se é que ela tem fé, ela tem que movimentar a fé. Mesmo ela não tendo força física mas ela tem que ter a força espiritual. Vamos aqui ver o que nós gravamos ontem, escute.
2: Meus irmãos, povo de Deus, nós estamos aqui na construção da nossa igreja, Deus é Santo, está aqui a equipe trabalhando aqui, ó, o irmão Tiago, irmão Josnei, presbítero Raimundo, e eu aqui com eles, orando, abençoando eles, consagrando eles, em nome de Jesus. Está aí a nossa construção aí, ó. Olha lá. Está aí a nossa construção. Está aí, meus irmãos, aonde tem ido seu dízimo, sua oferta, aonde está indo sua ajuda. Você está vendo aí, ó, os irmãos trabalhando, lutando, batalhando, pelejando. Daqui as colunas de concreto, né? Olha lá, outra lá atrás lá. Isso aqui vai ser tudo preenchido. Aqui vai ter uma cobertura. E nós estamos aqui hoje com três pedreiros: pastor Raimundo, o irmão Josnei, meu irmão Tiago. A equipe está trabalhando para nós terminar a nossa construção, em nome do Senhor Jesus. E nesse momento eu vou fazer uma oração para Deus abençoar a sua ajuda, seu trabalho, sua empresa, seu negócio, sua saúde. Vamos orar. Grande Deus e Pai, nome do Senhor Jesus, meu Deus, abençoai os irmãos, as irmãs que têm ajudado, que têm sido coluna na nossa igreja, Deus é Santo, com a sua oferta, com o seu dízimo, a sua contribuição, em nome de Jesus Cristo, Deus abençoe, consagra e ajuda o teu povo a vencer as batalhas, as guerras, conseguir aquilo que eles querem conseguir na presença de Deus, em nome do Senhor Jesus. Amém, amém, amém, amém. Pastor Raimundo, o que é que está faltando aqui, irmão Tiago, o que está faltando nós fazer aqui?
3: Pastor Messias, nós vamos fazer as vidas aqui, a precisão de tábua para caixaria.
2: Cimento?
3: Cimento, também vai ter concreto, né, vai ter...
4: Vamos fazer uma laje, né?
3: Vamos fazer uma laje para caixa d'água.
4: Fazer uma laje, fazer uma casa para caixa d'água, fazer as vigas aéreas, e daí depois fazer a cobertura também, fazer uma pratibanda ali em cima, né? Fazer rosto, fazer calha e depois chega a fase do acabamento, que é outra fase depois, né? Essa parte do grupo, né? A parte da alvenaria do grupo.
2: Amém. Então tá bom. Agora eu vou mostrar vocês lá embaixo, aonde já os irmãos estão acabando, terminando e agora pulando aqui pra cima, tá bom? Daqui a pouquinho, me acompanhe que eu vou mostrar a vocês a parte de baixo. Em nome de Jesus.
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0: Meus irmãos, está aí ajuda do povo de Deus, está aí o dízimos, as ofertas, está aí a sua ajuda, meus irmãos, que vocês têm mandado aqui para Curitiba, na conta da igreja Deus é Santo, tem ido para o trabalho da obra de Deus, não tem ido para ficar no bolso do pastor Messias, não, tem ido para a conta da igreja e da conta da igreja pagar as despesas, pagar as contas. Então, ajude essa igreja e Deus nosso Pai vai abençoar o seu povo. Agora, deixa eu ouvir um testemunho ou dois. Quem de vocês que agora tem um testemunho para contar? Porque nós oramos aí a semana toda, semana passada, oramos e jejuamos até as 18 horas. Uns orou até, jejuou até meio-dia, outros até as 3. E eu tenho certeza que Deus nosso Pai já fez milagres, já fez coisas grandes acontecer na sua vida, na sua família, no seu trabalho. Alguma coisa Deus fez. Eu quero saber quem é que tem a fé de testemunhar aqui agora. Porque testemunhando, a gente fica animado para orar por vocês. A gente fica alegre, feliz de saber que o povo está reconhecendo, o povo está testemunhando, o povo está falando daquilo que Deus faz. Vamos saber quem é duas ou três pessoas que vai dar o seu testemunho, vai falar daquilo que Deus tem feito na sua casa, na sua família, na sua saúde, no seu trabalho, na sua vida espiritual, nos seus negócios, enfim, cadê o povo de Deus? Cadê o povo de Deus, Salatião? Um minuto só, senão eu vou partir para outro assunto aqui agora, e eu quero saber cadê os irmãos, as irmãs, que têm sido alcançados pelo poder de Deus nessas lives, ou nos cultos, nas campanhas da nossa igreja Deus é Santo. Você pode mandar o seu testemunho da onde você estiver agora, qualquer parte do Brasil, fale o que Deus fez, agradeça o que Deus fez na sua vida, e é claro que Deus terá prazer de abençoar mais, de fazer mais na sua vida. Mas se você não agradece, qual é o prazer que Deus vai ter de te abençoar? Qual é o prazer que o pastor Messias vai ter de orar por vocês, se você não dá testemunho do que Deus fez? Fala, Salatiel.
1: Pastor, a irmã Marina Furquim, que no Facebook disse, o meu carro estava estragado, eu orei, jejuei e consegui, né, arrumar o carro. Não tinha condições, mas Deus me deu a condição. Marina Furquim de Colombo. Pastor,
0: contando aí. Glória a Deus. Que mais?
1: Olha, pastor, por enquanto foi só a irmã Marina Furquim que contou o testemunho aqui no Facebook. Foi a única, pastor.
0: Será que é somente a única que é grata ao nosso Deus?
1: Chegou mais um aqui.
0: Vamos lá.
1: A irmã Sandra de Lara disse, fui curada de um problema no coração na campanha de segunda a domingo. Agradeço muito pelas orações. Fiz a ecocardiograma e não deu nada. O coração está perfeito, diz a irmã Sandra de Lara. Pastor.
0: Graças a Deus. Está aí que testemunho maravilhoso, né? Olha aí, tinha uma dívida de
1: 700.
0: Quanto?
1: 700 mil.
0: 700 mil. Estou quase terminando. Falta 50 mil. Quem está falando isso aí?
1: Divani Machado.
0: Meu Deus, que milagrão. Que milagrão. E agora?
1: Começou a buscar em fevereiro aqui com a igreja.
0: Glória a Deus. Quem é? Fui curado de todas as doenças. Mas tem que falar que doença que era.
1: Marcos Carlos.
0: Tem que falar, eu tinha uma doença assim, assim, assim, tal, fui curado. Porque aí o povo vai ver que tem uma coisa aí, menos uma doença, que você vai falar que alguém está sentindo, vai dizer, se Deus curou fulano, eu creio que Deus também foi, aliás, que Deus também me curou. Ah, estou falando, estou lendo aqui, ó, que Deus também vai me curar. Marcos.
1: Coração, ele falou aqui.
0: Mas o que tem no coração, Marco?
1: Ele foi curado de doença no coração.
0: Conta aí, Marco, um detalhe, meu coração tinha problema, assim, assim. Você colocou coração, fala, eu fui curado do coração, assim, assim, tinha um problema, assim, assim, assim, e Deus me curou. Eu recebi...
1: aposentadoria, né, pastor?
0: Olha.
1: A irmã Vanira Amaro.
0: Maravilha, foi aposentada. Glória a Deus. Ô Marcos, o que você tinha no coração? Qual o tipo de enfermidade você tinha no coração? Conta pro povo aí.
1: Dor e acelerado o coração dele era.
0: Dor e acelerado. No Facebook parece que tem alguém que testemunhou aí.
1: A irmã Maria Passos, pastor, ela falou assim, ó. A paz do Senhor, na campanha de jejum eu recebi uma bênção pro meu genro. Um serviço grande que ele conseguiu. Minha nora foi curada de dor na fonte. Não, de dor forte no quadril. E meu filho foi bem no exame, deu bom. O exame que eu acredito que ele fez. Enfim, foi a bênção que ela recebeu pro genro, pra nora e pro filho, pastor.
0: Graças a Deus. Louvado, engrandecido é o nosso Deus. O Marco tinha um problema no coração, arritmia, dor no peito, coração acelerado, e Deus colocou as mãos e a bênção de Deus chegou. Graças a Deus. Meus irmãos, eu vou encerrar hoje mais cedo, eu vou encerrar aqui agora, e hoje à noite eu vou estar aqui com vocês no culto dos milagres, no culto das maravilhas na área da finança. Hoje, 19h. E agora, às 15h, o pastor Jefferson vai estar aqui pregando, orando pelo povo na campanha, a campanha do milagre financeiro. Milagre financeiro. Fala, Sebastião.
1: Monísio disse, a paz do Senhor, eu tinha uma dor no cotovelo e ombro. Dor foi embora, aconteceu na campanha de jejum. Deus deu a revelação para o pastor e eu recebi a cura.
0: Glória a Deus. Graças a Deus por esses milagres que Deus tem feito na nossa igreja pentecostal. Deus é santo. Surgiu uma dor na perna, não estava aguentando. Como é que vai, Santiago, aí?
1: Não estava aguentando caminhar, dor no quadril. Após a oração, sábado à noite, fui curada, diz a irmã Marinalva Santos.
0: Glória a Deus. Graças a Deus. Pai do Senhor, pastor, hoje no culto da tarde, da noite, como é que é?
1: Quem vai pregar? Pergunta a irmã Silvane.
0: Olha, agora à tarde vai estar o pastor Jefferson, um homem muito usado por Deus. Deus usa ele poderosamente, às 15h. E à noite eu vou estar aqui, em nome do Senhor Jesus, pela bondade e misericórdia de Deus. Entendeu, meus irmãos e minhas irmãs? Povo de Deus, eu volto com vocês hoje às 22h, orando por vocês e orando com vocês. Pai do Senhor, ontem recebi um livramento, estava limpando o forno no banheiro, e o rodo quebrou no meio, em cima da... Fala aí?
1: Em cima da fiação elétrica do chuveiro, eu senti o livramento de Deus. Eu fui inclinada para trás e livrada, diz a irmã Miriam dos Santos, pastor.
0: Glória a Deus. Meus irmãos e minhas irmãs, Deus abençoe vocês todos. Ore pela igreja, Deus é santo. Ore pelo pastor Messias. Ajude essa igreja, meus irmãos, ajude essa obra para nós continuar alegre, feliz, pagando as contas da igreja e orando por vocês e vocês todos sendo abençoados e testemunhando. Está aqui as contas da igreja para vocês mandar uma ajuda agora. Manda uma ajuda agora. Se todo mundo mandar, nem que for um real. É um real. Se você não mandar, faltou um real. Manda agora uns 100 reais, uns 50, uns 20, uns 10. Manda 1000, manda o que Deus tocar. Pastor, eu só tenho aqui um real. É o que você tem. É o que você tem. Um dia desse eu pedi aqui, eu brinquei com os irmãos aqui, falei, aqui não tem ninguém que tem R$1.000. O irmão falou, eu tenho. Eu trouxe aqui hoje R$1.000, por isso que eu falei R$1.000. Porque tem gente que tem voto, tem gente que tem dízimo guardado aí. Eu falei, eu nem vou pedir mil, porque o povo não tem. Ele falou, eu tenho, está aqui, ó. Trouxe aqui hoje para ajudar. Quantas vezes eu falei, aqui ninguém pode ajudar com 500. Não, não, eu tenho, está aqui, ó. Então, por isso que eu falei. Então, ajude aquilo que está no seu alcance e Deus vai te recompensar. Principalmente se for o dízimo. Se for o dízimo, isso tem um efeito sobrenatural, porque é uma promessa de Deus na vida dos dizimistas. Paz do Senhor, Deus abençoe a todos, Satiel, e até daqui a pouco.

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2: Você já imaginou abrir a sua conta bancária? Encontrar um dinheiro que você não esperava pode parecer impossível para muitas pessoas. Mas existem testemunhos de pessoas que estavam vivendo momentos muito difíceis na vida financeira. Endividadas, preocupadas, sem saber mais o que fazer. E de repente algo inesperado aconteceu. Deus abriu portas, Deus moveu situações. E milagres começaram a acontecer. A Bíblia mostra que Deus também pode agir nas finanças. A palavra de Deus diz em Filipenses 4:19: O meu Deus suprirá todas as necessidades de vocês, de acordo com as suas gloriosas riquezas em Cristo Jesus. Isso significa que Deus é poderoso para prover, abrir caminhos e trazer provisão quando tudo parece impossível. Talvez hoje a sua realidade seja difícil. 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

Ô meus irmãos, ô minhas irmãs de fé, povo que acreditam no sobrenatural de Deus. Você que é aquela pessoa que não é conformada. Aquela pessoa que não é conformada. Aquela pessoa que diz assim: eu não nasci para ser um derrotado, um fracassado. Não nasci para ser uma vencida. Não, eu nasci, foi para ser um vencedor. Um vencedor. Então, é contigo mesmo que eu quero falar agora. Eu quero falar com pessoas corajosas. Eu gosto de desafios. Eu amo desafio. Minha vida sempre foi desafios. Quando Deus me chamou para a igreja, para o ministério, eu encontrei grandes desafios. E sempre eu fui um vitorioso, um vencedor. E agora que eu vou desanimar, depois de tanta experiência na fé, depois de tantos milagres, depois de tantas curas, livramentos, de tanto eu ver Deus operar maravilhas, curar câncer, canceroso, aidético, paralítico, mudo, surdo, cego. Eu já vi morto ressuscitar. Deus usando a minha fraca pessoa. Por que que agora eu vou me entregar? Eu vou desfalecer? Não. Eu estou falando isso pensando em você. Você que já venceu tantas, e agora você não vai vencer essa lutinha, esse probleminha, essa tribulaçãozinha, hein? Você vai desistir? Você vai desistir? Você vai parar? Você vai entregar para o inimigo a sua vitória, a sua bênção, seu milagre? Depois de você ter conquistado, orado, jejuado, feito tantas campanhas, Deus te abençoando. E agora? Cadê? A sua bênção, seu milagre. Depois de você ter conquistado, orado, jejuado,

0: de Deus é você? Que mulher de Deus é você? Dizendo isto, nesta quarta-feira, aqui na Igreja Deus é Santo, 3 da tarde, 7 da noite, aqui estaremos na nossa Igreja Pentecostal Deus é Santo, no nome de Jesus, na Avenida Marechal Floriano Peixoto, 6711, Vila Auer. Nós estaremos desafiando o poder do mal, através do nome de Jesus, através do sangue de Cristo, através da fé, das orações, do jejum, no nome de Jesus. Venha para cá. O teu milagre depende agora é da sua fé. Você tem fé? Você tem vitória. Você tem fé? Você tem milagre. Você tem fé? Você tem algo para contar. Venha para cá. E o seu milagre está te aguardando.
1: Aleluia. Levanta tua voz conosco agora e canta, querido. Cada vez que a minha fé é provada, tu me dás a chance de crescer um pouco mais. Aleluia. Cante ao Senhor nesse momento.

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0: O Senhor te abrirá o seu bom tesouro, o céu, para dar chuva à tua terra no seu tempo e para abençoar toda a obra das tuas mãos. Deuteronômio 28, 12.
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0: 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Provérbios 10, 22.
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6: Nome da senhora e o milagre.
7: Vera, o milagre é que eu fiz um voto com Deus para Deus abrir, pôr um dinheiro na conta do meu esposo e Deus colocou.
6: Só fez o voto na quarta-feira para Deus colocar dinheiro na conta do marido, isso?
7: Colocou.
6: E apareceu lá dinheiro.
7: E a gente tava tomando café e ele falou, ele não sabia, eu não contei para ele. Daí ele falou, Vera, eu tenho que, não sei, eu fui lá no banco e porque eu fiz cirurgia do olho. Daí ele falou assim, olha, eu fui lá tirar o saldo e eu cheguei lá, tinha tanto, uma quantia boa até. E agora eu vou levar uma oferta para a igreja, para essa igreja, porque é lá que eles falam, né? Daí eu peguei, levantei da mesa, fui lá, peguei o envelopinho, sem ele saber, falei, tá aqui o porquê que apareceu. Eu fiz o voto. Ele encheu o olho de lágrimas, sim, aí a gente orou e agradeceu a Deus.
6: Glória a Deus. Só a igreja. Quem ouviu que ela fez o voto? Dá glória a Deus.
8: Eu cumprimento a igreja com a paz do nosso Senhor e as palmas que louvam o nosso Senhor Jesus Cristo. Eu quero contar um testemunho para identificar o poder de Deus e a graça de Deus e a bondade dele sobre as nossas vidas, que tudo que cramo e busco, ele nos entrega. O dia 5 desse mês eu vim aqui. Eu tinha avalizado um rapaz para tirar um carro no meu nome. E esse carro não era barato. E ele estava esperando um dinheiro da firma e esse dinheiro não veio. A firma não pagou ele, não veio esse dinheiro. O banco não entregou esse dinheiro até agora. E eu tinha já comprado o carro e ele já estava com o carro. E ele andou com o carro 2 meses e pouco. E a moça, a dona do banco, me ligou e me disse que ela ia cobrar 14 mil por esse tempo que ele andou com o carro. E ele não tinha esse dinheiro, meu esposo não tinha, ele não tinha, mas eu digo, meu Deus, ele é a solução para todas as coisas. E eu vou clamar ele, eu vim aqui o dia 5 e eu peguei 3 envelopes. Eu fiz um para mim, o meu esposo, e eu fiz um para ele, e eu fiz um por essa causa, irmão. E Deus resolveu. Deus é 14 mil, desapareceu. Estou aqui, irmão, ó, com o papel.
9: Está aí que comprovando
8: Estou aqui comprovando o que Deus faz, o que Deus, Ele é Deus da causa impossível, Ele é Deus de milagre, e Ele fez esse grande milagre. A moça dona da empresa lá, dona do imóvel, ela foi lá em casa e disse: não tem mais nada do banco, se o banco ligar aqui, eu lhe dou esse papel como comprovante. Estou aqui com o papel, com 14 mil, para comprovar a bondade do nosso Deus. Aquilo que o homem não pode fazer, Ele faz. Se você hoje entrou aqui com uma causa impossível, que aquilo para o homem e a mulher não tem jeito, conte que para o teu jeito, para Deus não tem nada que não tenha jeito, porque Ele é dono da prata, Ele é dono do ouro, e Ele faz porque Ele é poderoso. E as parmas que louva a Deus, e eu agradeço a oportunidade.
9: Irmã, só um pouquinho, só para aqui, para os ouvintes, entender melhor, para os ouvintes, reforçar aqui. Quer dizer, então, que uma dívida de 14 mil reais, isso, 14 mil, não tinha de onde tirar esse dinheiro. Não tinha mais jeito de solução, e através, dia 5, a senhora veio aqui na igreja, fez 3 votos com Deus, usou a fé, fez um propósito com Deus, e através da sua fé, através desses votos, essa dívida de 14 mil reais desapareceu, não tem mais nada. Hoje a senhora está aqui com o comprovante.
8: Aqui com o comprovante, e agradecendo o milagre, e trazendo o meu voto, e agradecendo a Deus, porque não devemos fazer que nem os leprosos, que votou só um para agradecer a bondade de Deus. Hoje eu estou aqui com o meu voto, com mais 3 irmãos, para agradecer a bondade de Deus, e vou continuar agradecendo que Deus, Ele é bom e Ele é poderoso. E eu louvo a Deus.
9: Vale a pena fazer voto?
8: Vale a pena fazer voto, não voto de tolo. Fazer e cumprir, né? Conforme Deus nosso Senhor diz pela sua palavra, que é para nós cumprir o voto que nós fizemos. Voto de sinceridade, voto de amor, e contando, e que a nossa fé chegue no trono de Deus para que Ele venha responder o nosso pedido e as nossas orações.
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10: Primeiramente, o nome do irmão?
11: É Rosival.
10: Qual foi a bênção, Rosival?
11: É, presbítero Jefferson, é segunda-feira agora. Eu tenho visto sempre as pessoas contar milagre aqui na igreja de Deus é Santo, pessoas que recebeu, foi pagar uma dívida, já estava paga, apareceu o dinheiro na conta. Eu sempre orando para Deus, Deus fazer um milagre na minha vida, assim, dessa forma. E segunda-feira agora, eu estava com a minha esposa ali em casa. Irmãos, pela glória do Senhor Jesus, eu fui puxar meu extrato bancário, e segunda-feira agora eu vi que apareceu 22 mil reais na minha conta, para a glória do Senhor Jesus.
10: Apareceu 22 mil?
11: 22 mil reais.
10: Mas da onde que apareceu esse dinheiro?
11: Um dinheiro que eu não esperava, que eu não contava, que tinha na minha conta. Quando eu entrei no aplicativo da minha conta, estava lá 22 mil reais a mais na minha conta. Segunda-feira agora.
10: Vocês ouviram, irmãos? Irmãos de casa, olha o testemunho aqui do nosso irmão Rosival. É a campanha da quarta-feira, a campanha do milagre financeiro. Quem ouviu, igreja, o testemunho, diga glória a Deus. Diga glória a Deus, igreja. O irmão está na campanha da quarta-feira, campanha do milagre financeiro.
11: Glória a Deus. Sempre nós participamos da campanha aqui da quarta-feira. E, olha, foi um milagrão muito grande, muito grande. Eu fiquei assim, maravilhado. Eu e minha esposa, ela não acreditou, a gente entrou de novo na hora. No aplicativo da conta, falou: será que é isso mesmo? Não acredito, será que é isso mesmo? A gente viu, verificou, 22 mil reais a mais na nossa conta, para a glória do Senhor. Isso aconteceu nessa segunda-feira agora, na parte da tarde, eu fui entrar no aplicativo e estava lá, em nome de Jesus.
10: Então, apareceu 22 mil.
11: 22 mil reais.
10: Quem ouviu, diga glória a Deus. Irmãos, aqui na igreja pentecostal, Deus é Santo, acontece milagres como esse que você está ouvindo aqui. Está aqui o irmão contando que apareceu 22 mil reais na conta dele. Nesta segunda-feira à parte, ele entrou no aplicativo, puxou o extrato, e estava lá R$22 mil. Deus faz isso e muito mais nessa igreja. Irmão Osival, essa igreja tem uma unção de prosperidade. Essa igreja tem uma unção de milagre. E o irmão é prova disso.
11: Essa igreja é uma igreja muito abençoada. Deus tem me abençoado muito aqui nesta igreja. E uma bênção assim, financeira, dessa proporção assim, de aparecer dinheiro na minha conta, nunca tinha acontecido, irmãos. E olha, eu vejo tantas pessoas contar essas bênçãos que Deus deu na vida dos irmãos que participam aqui das campanhas das quarta-feira. E eu fiquei muito maravilhado com essa dádiva, com essa bênção que o Senhor fez na minha vida. Glória a Deus. Então, assim, a gente não esperava isso. Não esperava. Mas Deus é maravilhoso. Deus é... Não tenho palavras para falar o que Deus faz na nossa vida aqui nessa igreja.
10: E o irmão sempre ouvia as pessoas contar milagres assim, né? Quem já ouviu aqui pessoas contando milagres de aparecer dinheiro na conta? Quem já ouviu, levanta a mão, diga glória a Deus. Ele também já ouviu e ele falou com Deus, né? Que ele queria receber esse milagre também. E ele recebeu 22 mil. Glória a Deus. Amém. Está aí. Quanto a bênção dos 22 mil que apareceu na conta dele. Você que está vendo esse testemunho, vem para a igreja, Deus é santo. A sua vida aqui será mudada e transformada em nome de Jesus. Deus abençoe o irmão Osival pelo testemunho. Palma para Jesus Cristo, igreja.
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12: Vamos ler a palavra de Deus aqui hoje, estudar e receber a palavra para a nossa alma. Livro de Mateus. Livro de Mateus. No capítulo de número 8. Livro de Mateus, capítulo de número 8. Diz assim, ó, versículo 18. E Jesus, vendo em torno de si uma grande multidão, ordenou que passassem para a banda da lei. E aproximando-se dele, um escriba disse-lhe: Mestre, onde quer que fores, eu te seguirei. Disse Jesus: As raposas têm covis e as aves dos céus têm ninhos, mas o Filho do Homem não tem onde reclinar, onde encostar a cabeça. E outro de seus discípulos lhe disse: Senhor, permita-me que primeiramente vá sepultar meu pai. Jesus, porém, disse-lhe: Segue-me e deixa aos mortos sepultar os seus mortos. Podeis aceitar. Glória a Deus e aleluia junto. Glória a Jesus, igreja de Deus. Aleluia. Glória a Deus. Quando eu leio essa palavra aqui, eu vejo nessa palavra o chamado de Deus. O chamado de Deus para cada um de nós. Quem entre vocês aqui que tem certeza que Deus tem um chamado? Quem está feliz pelo seu chamado, diga aí amém. Amém. Bom, mas aí além do chamado, tem outra coisa mais importante. Que é o quê? Que é a escolha. A escolha. Porque muitos são chamados. E poucos são escolhidos. O bom não é ser chamado. Primeiro ele chama todos. Chama muitos. Mas depois escolhe poucos. Está vendo como é que é a coisa? Está vendo? Então eu olho aqui, Jesus então, olhando quiser ir, eu vou contigo. Aonde o senhor for, eu vou contigo. Para quê? Para aparecer, encostar em Jesus, na fama de Jesus. Não para trabalhar, não para ganhar almas, não para orar, não para jejuar, mas para aparecer ao lado de Jesus. Isso aí é fácil. É muito fácil isso aí. Se pagar o preço e aparecer na sombra de Jesus. Quantos filhos que aparecem na sombra dos pais? Pai trabalhou a vida toda, lutou a vida toda, os filhos não fizeram nada. Agora o pai morre e eles aparecem com a herança, com os bens materiais que o pai fez a vida toda. Isso é fácil. Quando eu vi alguém ralar, alguém levantar cedo, trabalhar a vida toda e dizer: eu não estou aqui por causa das coisas do meu pai, não. Eu não estou esperando meu pai morrer, não. Eu estou aqui trabalhando para fazer o que é meu, para me deixar para os meus filhos o que eu fiz. Não deixar para os meus filhos o que meu pai fez. Pensa bem isso aqui hoje. Quanta gente está esperando o pai morrer, a mãe morrer. Quanta gente que está esperando a sogra morrer, o sogro morrer, juntando a herança do pai, da mãe, do sogro, da sogra, e agora eu vou comer, eu vou aproveitar. Não, não é assim. No evangelho também não pode ser diferente. Cada um de vocês tem que ralar na oração, no jejum, no bom sentido. Eu ralar na oração, no jejum, na obediência, pagar o preço, pagar o preço, não ficar encostado na oração dos outros, não ficar dependendo da oração dos outros, não ficar dependendo da fé dos outros, não ficar dependendo do jejum dos outros, mas você mesmo construir a sua casa, você mesmo construir o seu patrimônio espiritual, você mesmo lutar, batalhar. Que é seu, você construiu. Quem entendeu, levante a mão. Ah, o irmão é abençoado, mas por que ele é abençoado? Ah, o irmão é ungido, mas por que ele é ungido? Ah, o irmão é ousado, por que ele é ousado? Porque leva a sério as coisas de Deus. Ele ora, ele jejuma, ele é fiel, ele é temente a Deus, ele tem compromisso com Deus, por isso que Deus tem compromisso com ele. Aí hoje que me aparece aqui, mestre, aonde o senhor for, eu irei. O senhor não sabe, ou não. Pensou, se esse camada quer, esse camada quer, é moleza. Ó, eu não tenho aonde reclinar na cabeça. As raposas têm. O que, que mais? As raposas têm o quê? Covis. As aves do céu têm o quê? Ninhos. Mas eu não tenho aonde reclinar a cabeça. Claro que ele tem. Ele não tinha para aquele. Como é que ele não tem? Se tudo que vocês têm, tudo que nós temos foi que nos deu. Quem não guarda comigo? O que nós temos foi Deus que nos deu. Levante a mão. Como é que ele vai dar o que ele não tem? Como é que você vai dar para os outros que você não tem? Se ele fala assim: minha é a prata, meu é o ouro. Pensa. Se tudo que tem foi ele que fez, como é que ele diz assim: eu não tenho onde reclinar a cabeça? Se olha essa grandeza que tem, foi ele que fez, tudo é dele. Ninguém fez nada, ninguém trouxe nada, ninguém vai levar nada, tudo é de Deus. Como é que não tem aonde reclinar a cabeça? Claro que tem. A oportunidade, a ocasião para um aproveitador. Ó, para ele. Já o outro estava ali. Falou assim: ó, mestre. O outro é discípulo. Mestre, deixa eu enterrar meu pai. E eu vou contigo. Eu te seguirei. Por que que Jesus não falou assim: e vou lá ressuscitar o teu pai? Por que que Jesus falou assim: eu vou lá fazer o teu pai ressuscitar? Hein? Podia dizer: não, peraí, vamos lá fazer o milagre da ressurreição e vamos embora. Vamos. Meia hora, 5 minutos, 1 minuto, 5 segundos, e eu faço o milagre da vida do teu pai, ressuscito ele, e nós vamos fazer a obra de Deus. Não, deixa os mortos enterrar o morto. Mas que mortos? Mortos não enterra mortos. Você já viu algum dia mortos enterrando mortos? Quem já viu aí? Ninguém. E ninguém vai ver isto. Ninguém vai ver morto enterrar morto. Mas Jesus estava dizendo isso no plano espiritual. Quem estava morto era o povo que estava em volta do morto, mas morto espiritualmente, que é a pior morte, é a morte espiritual. A morte espiritual, essa que é a morte eterna. Deixa os mortos enterrar o morto, deixa a morte ali predominar, deixa os mortos enterrar o morto. Vambora! Quer dizer, Jesus não tem tempo para você, para mim, para nós ficar aí: ah, hoje eu não estou preparado, agora não, hoje não, vamos, irmão, não, eu tenho que arrumar minha vida com Deus, eu tenho que acertar minhas contas, vem Pedro, corre, e meu barco, foi assim que Pedro disse, foi, e meu barco, e minhas redes, e minhas contas que eu tenho que pagar, e a esposa, e os filhos, e a sogra que eu que cuido, hein? Senhor, faz o seguinte: deixa eu vender o barco primeiro, deixa eu vender as redes primeiro, deixa eu pagar as contas primeiro. Foi assim ou não foi? Não, deixa tudo isso aí, venha, e hoje você vai ser pescador de alma, pescador de gente, de homens, e não de peixe. Aleluia, glória! Aleluia, glória! Então você está vendo o que é ser cristão? Ser cristão não é ser religioso. Ser cristão não é ter uma igreja para frequentar. Ser cristão é ser decidido. Porque Jesus vem assim, ó, dá nem tempo, ó, piscar de olho, ó, por isso que ele chama de uma vez: venha, venha Levi, venha Mateus, venha Pedro, venha João, venha André, venha fulano, Zaqueu, desce depressa. Está vendo como é que é o evangelho? Está vendo como é que é o céu? O céu é tomado à força. Se tiver alguém aqui pensando o contrário, você está perdendo o seu tempo, meu irmão. Você está perdendo o seu tempo, minha irmã. Se Deus te escolheu, Deus não quer você dando um tempo, não. O tempo é agora, já passou. O tempo já passou. É hora de estar preparado. Não é hora de preparar mais, não. É hora de já estar preparados. Glória a Jesus. Me lembro como se fosse hoje. Eu estava no meio do mato, uma grande quantidade de homens trabalhando, cortando madeira, e fazendo, e arrumando dinheiro, e corria no final de semana, vendia aquela madeirama, segunda-feira no banco, aquele movimento de dinheiro, e aquela, meu Deus do céu, corria para lá, corria para cá. E era obreiro da igreja, obreiro. Operador. Aí chega um pastor lá de Brasília, fala assim para mim: ó, deixa tudo isso aí, ó, e vamos para Brasília fazer a obra de Deus. Deixa isso aí. Eu falei: o quê? Deixa tudo ir, bora. Ah, pastor, não tem jeito, isso não é assim, não. E aí, eu vou ganhar o quê? Quanto que eu vou ganhar? Eu ganho aqui tanto por mês. Eu ganho muito. Estava nas contas, dava uns 45 mil, até 60 por mês. Normalmente 2 mil, de 1.500 a 2 mil por dia. Aí eu falei: ah, você quer dinheiro? Ah, você está preocupado com dinheiro? Não, não é dinheiro, mas eu... minhas razões, né? Cada um aqui tem as suas razões, seus motivos, né? Eu também tinha os meus. Eita, glória! Não, mas não é assim não. Não, agora não, não é assim não. Falou assim, isso aqui acaba hoje. Falou para mim, deixa eu pastor, isso aqui acaba hoje. Deus manda lhe dizer, isso aqui acaba hoje. Eu só não briguei com o pastor, não discuti com ele, porque a gente tem que ser educado e tem que ter espiritualidade. Fiquei calado, respeitei o pastor, mas no meu coração eu falei, não pode, isso não é de Deus. Como é que o pastor vem aqui para acabar com o meu serviço? Vem aqui para amaldiçoar meu serviço? Conversa. A hora que eu terminar aqui, eu vou. O pastor foi embora. Naquela semana fez assim. Aquele mês fez assim. Acabou tudo. Só me restou as contas. Eu trabalhando um ano não pagava minhas contas. Fiz as contas. Se eu trabalhasse um ano, não pagava as contas. Fui tomar remédio. Lório. Nem sei se não tem esse remédio ainda. Lório. Olha. Lório o nome do remédio. Eu vou pesquisar uma hora. Não tem esse bicho ainda. A casa caiu. A casa fracassou. A casa foi pro brejo, acabou tudo. Aí, irmão, fiquei doido, depressivo, perturbado, devendo para todo mundo. Pegando dinheiro emprestado a juro para pagar a conta daqui, paga daqui, paga dali, paga daqui, paga dali. E cobriu um buraco aqui, o outro apareceu ali. Pegava daqui para cobrir aquilo lá, apareceu outro. E, meu Deus, que coisa, que vida, que eu não quero que ninguém aqui passe por isso. Aí os médicos, meus amigos, médicos, amigos do meu pai, da minha mãe. Médicos, Darcy, o que está acontecendo com você? Fui parar no hospital, fui ser internado, tomar soro, calmante, tomar não sei o que, e vai daqui, vai de lá, e cada dia pior. O negócio não era para médico, o negócio é para Deus, nosso Pai, é o chamado de Deus, é o Senhor quando chama, Ele chama. E aí, fiz um voto com Deus, falei, Deus, um voto atrevido, se é que o Senhor me quer na obra mesmo, então em 30 dias, se essas contas desaparecer tudo, eu vou embora, 30 dias, olha que desafio, hein, 30 dias, como foi com 30 dias as contas sumiram, me pergunta como é que sumiu, que eu não sei, milagre não se explica, milagre você recebe e glorifica a Deus. Milagre você recebe e glorifica a Deus. Aleluia. Aí peguei minha malinha aí, ó. Pra Brasília. Todo sem graça, ó. Fui embora. Aí que eu cheguei em Brasília, quase 400 quilômetros. Cheguei lá. Eu nem perguntei ao pastor se ainda queria eu mais ainda. Aí cheguei lá. Quando eu cheguei, o pastor, ué, é você? Sim, senhor. Olha. E aquela dinheirama sua lá? E aquele mundaréu de serviço lá? E aquele mundaréu de dinheiro? E eu, ó, baixei a cabeça. E não é? Você largou aquele lá? Eu não largava, não. E eu baixando a cabeça. E ele só deu de mim, dos dois lados. E eu calado. Você vai ficar na igreja para ganhar um salário mínimo? Um salário ponto 25? Você ganha lá 45, 60 mil por mês, você vem para cá? Eu não vinha, não. Gente, o pastor me humilhou do jeito, mas me humilhou, mas pisou em cima de mim. Sabe o que eu falei? Nada. Baixei a cabeça, fiquei quietinho. Ah, meus irmãos, quando Deus quer, Ele não pergunta se nós queremos. Quando Deus chama, Ele não pergunta se nós podemos, não. Negativo. Ei, você quer aceitar Jesus? Não. Ah, não? Ei, você quer batizar, libertar? Não. Ah, não quer não? Ei, você quer ser um obreiro da obra? Não. Ah, tá. Quando eu puder, quando eu quiser, o dia que eu sentir, ah, é, então tá bom. Ah, como tem gente assim por aí, que não tiveram mais oportunidade, Deus chamou, Deus deu oportunidade para ele e para ela, e não quis, o tempo acabou e fechou as portas. Agora estão por aí, muitos já morreram, Muitos estão lá naquele outro lado de lá, se ardendo, lá se queimando. Outros estão aí quebrados, arrependidos. E meus irmãos, e você está aqui hoje nessa noite. Se você quiser ainda, se você quiser até perguntar para Deus: Deus, o Senhor ainda quer ainda? O Senhor não me quer ainda, Deus? Depois de tanto não, depois de tanto não, o Senhor não me quer ainda? Hein? Depois de tanto não, tanta vida embaraçada, tanta coisa errada, tanto não para o Senhor não me quer ainda? Tem gente que não tem coragem de falar isso para Deus. Ah, meus irmãos. E aí eu fui para Brasília, fiquei em Brasília. E aí abracei, do jeito que eu era trabalhador na obra de serviço material, eu abracei a igreja. Eu abracei a obra, fiquei um leão na obra. Abracei o rádio. Ficava das 10 da noite às 6 da manhã no rádio. Quando era manhã cedinho, saía no rádio. 6h15, 6h10, pegava um ônibus e tal. Quando chegava na igreja, que eu ia dormir. Quando estava ali, 7 horas, tava ali. Quando era 8 horas, que começava. Chegava o pastor. Ei, levanta. Levanta. Vamos trabalhar. Pastor, eu não estou perguntando se você chegou agora, rapaz. Perguntei se você passou a noite no rádio, não. Vamos trabalhar. Você está vendo como é que era antigamente? Está vendo como é que era antigamente? Não é esse tipo de igreja de hoje, esse sistema mole de hoje, que o obreiro faz, que o crente faz. Não, não era assim, não. Aí eu estava tonto, senhor pastor, deixa eu dormir. Não, levanta, vamos, bora. Vamos embora, lava o rosto aí, bora. Vamos tomar um café. Falei, mas que pastor ruim, gente. Eu dizia, homem ruim esse troço. No meu pensamento, esse bicho não vale nada, né? Quer dizer, eu, no meu pensamento, falava nada, né? Estava tonto de sono. Lavava o rosto, tomava um café, ia para a obra trabalhar, construção. A igreja estava em construção, era rádio, era abrir o culto. Às vezes estava lá trabalhando de servente lá, e trabalhando, a cara cheia de cimento, os olhos cheios de cimento, né? Vai abrir o culto lá. Pastor, eu tenho, não vai tomar banho, não, corre, rapaz. Não dava nem tempo de tomar banho. Corria para lá e. Ah, Jesus é bom! Jesus é maravilhoso! Glória a Deus! Estava só bagaço, cansado, mas a alma estava cheia, a alma estava renovada. Ô, irmão, isso que é igreja, é evangelho. Era isso. Entendeu? Aí fazia obreiro assim, ó, do serviço. É assim que Deus. É, quer de nós, é que nós não tenha tempo para nós, que você não tenha, se você é escolhida, você fala assim, eu não vivo mais, mas Cristo viva em mim. Evangelho é isso, quando Deus chama, Deus chama, e minha mãe, e meu irmão, e meu filho, e minha, nem quer saber disso não, ele está sabendo de tudo. Ei, Senhor, e minhas contas, e os peixes, e a minha rede, e a tarrafa, e o anzol, e o barco. Deus quer saber disso nada, meu irmão. Mais importante é as almas, é o reino de Deus, é a salvação, é a obra de Deus. Aleluia! Glória a Jesus. E meu pai está no caixão lá, deixa eu enterrar meu pai. Deixa os mortos enterrar o morto. Bora, rapaz. Mais importante é as almas, que esse já foi. Esse que morreu já era. Esse já aí já foi. Agora você tem que olhar é para os que estão vivos. Para não morrer sem salvação. Para não ir para o inferno. Então, irmão, igreja, evangelho é

0: que eu vou fazer uma campanha de oração, vou levantar de madrugada, vou orar, vou jejuar e Deus vai dar vitória. É assim, igreja, Deus vai dar vitória. Essas palmas aí tem irmão, irmão, quando olha para o irmão bater palma assim, coitado desse irmão, dessa irmã, está falido, está vazio, está na carne, ó. Dá uma salva de palma para Deus aí. Vamos ver se você é espiritual mesmo. Vamos ver se você tem Deus na sua vida mesmo. Aleluia. Então, irmão, irmã, até quando vamos ficar nessa dependência aí? Escuta a mensagem, vai embora, amanhã escuta de novo, vai embora. E aí a vida continua, não muda, não melhora nada. Está do mesmo jeito, o tempo está passando, está ficando velha, está ficando velha. Podia estar fazendo a obra de Deus, pregando, ganhando alma, sendo um obreiro, sendo uma cooperadora da obra de Deus, sendo um salvo, tomando a santa ceia e olhando para cima, dizendo: Jesus, ora vem, Senhor, estou preparado. Se o Senhor me chamar, eu estou preparado. Se o Senhor quiser, eu estou aqui, Senhor. Eis-me aqui, Senhor. Aleluia! Oh, glória a Jesus! Irmão, o tempo está passando. O tempo está passando. O tempo está voando. Um dia desse, nós era tudo menininho novo, né? Novos, menina nova, né? Tudo jovenzinha, bonequinha do prato, né? Tudo montado no cavalinho de pau, correndo para lá. Era ou não era? Brincando. E agora? Agora que ele está de cavalinho de pau, acho que nem sei se ainda tem cavalinho de pau. Ainda tem? Tem? A brincadeira de hoje não é mais cavalinho de pau, né? O que que brincadeira de hoje é? É o celularzinho, né? Hã? Skate, nada, sempre a gente grande, rapaz. Cavalinho hoje é o celularzinho, ó. Ó, já nasce com o celularzinho na mão. Eu tenho uma netinha com um ano e quatro meses, né? Ela já sabe mexer com o celular. Tá vendo? Um ano e quatro meses ela tá, ó. Não sabe nem falar, ela chama de bobô, né? Bobo não, de bobo. E você está vendo como é que é? Irmão, o tempo está passado, irmão. Está vendo as coisas mais aí, daqui para frente, ó. Daqui para frente, nós vamos ver, se nós estivermos vivos, as coisas que vêm por aí, que, meu Deus, que vai alarmar o mundo, que vai entristecer o mundo, que vai causar medo no mundo. Por isso que o crente tem que estar preparado, irmão. Tem que estar preparado, irmão. Ô, irmão, tem que estar preparado. Glória a Jesus. Toda a igreja em pé em nome do Senhor Jesus.
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0: Paulo? Tu tá sentindo o que eu tô sentindo, Paulo?
1: Eu tô sentindo uma coisa muito boa aqui, Silas.
0: O chão tremeu, as paredes se moveram. Todos os presos foram soltos.
1: É?
0: Só que tem um problema, Paulo.

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0: Aproxima aqui, minha amada irmã, o nome da senhora e a bênção.
4: Meu nome é Isabel. Irmãos, eu vou contar uma bênção do que Deus fez. Sempre fazendo a campanha aqui, que eu nunca perco, né? Sempre faço direto a campanha. E eu estava, há mais de um mês, eu estava orando ao Senhor que eu precisava de uma quantia X, né? E orando, falei assim, Deus, né, termino desse propósito, eu gostaria de ter em mãos nessa quantia X. Eu estava pedindo um valor, mas na segunda-feira Deus surpreendeu 4 vezes mais do que eu estava pedindo. E outra coisa também, o meu rádio, já fazia mais de um ano que eu tinha estragado o rádio com CD, eu só estava ouvindo o programa pelo celular, né? Mas eu sempre gosto de ter o radinho, porque eu gosto de ter meus CDs, eu gosto muito de louvor. Aí também estava orando, já tinha ido em várias lojas olhando, mas o preço estava bem alto. Eu disse, não, esse mês não dá. E isso foi passando quase um mês, aliás, quase um ano. E quando foi domingo retrasado, eu fui fazer uma visita à tarde, aí uma irmã abençoada me deu um radinho pequeno, a MFM. E quando foi quinta-feira passada, eu ganhei outro rádio CD, né, rádio com CD. Então eu louvo a Deus, porque Deus, ele nos surpreendeu.
0: Tudo é bênção.
4: Tudo é bênção. Para mim, tudo é bênção.
0: Pergunta na campanha para quarta-feira, igreja. Ela vai na campanha da providência, né, minha irmã? Então, eu vou precisar de um valor, e ela pediu a Deus esse valor, e Deus mandou 4 vezes mais, tá vendo? Diga glória a Jesus. E também Deus abençoe ela no rádio que ela precisava. É providência divina. É a campanha Deus Proverá. O nome da senhora?
5: Neide. Irmão, a bênção que eu tenho para contar é que eu fazia 7 meses que eu estava com a causa na justiça para uma aposentadoria, né? Daí eu peguei e falei assim com o Senhor: Senhor, eu vou fazer essa campanha, Deus Proverá, eu vou começar essa campanha. Até o último dia dessa campanha eu quero receber a minha bênção. E no 5º dia da campanha, irmão, eu recebi a minha bênção. Saiu a minha aposentadoria com 7 meses que eu dei entrada, saiu. É a bênção que eu tenho para contar em nome do Senhor Jesus.
0: Diga glória a Deus, igreja. Minha irmã, então a senhora fez um voto com Deus de fazer a campanha aqui, a campanha Deus Proverá. E ela fez o voto com o propósito da aposentadoria. Já fazia 7 meses que ela estava aí lutando, tinha dado entrada e não saía, né, minha irmã? Não saía, mas ela começou a campanha. E no 5º dia da campanha, a bênção já chegou.
5: Já estou aposentada. Agora, no dia 25, é só ir receber.
0: Deus proveu.
5: Deus proveu, em nome do Senhor Jesus.
0: Vale a pena vir para cá fazer as campanhas da quarta-feira.
5: Vale a pena, irmão. Vale a pena, muito. A gente fazer um sacrifício, às vezes com chuva, com frio, mas vale a pena.
0: Deus honra.
5: Deus honra a fé da gente, irmão.
0: Glória a Deus. Amém. Palmas para Jesus. Mais forte as palmas para Jesus Cristo, igreja. Glória a Jesus. O nome da senhora?
6: Meu nome é Cleusa. E a bênção que eu vou contar é para a igreja ter mais fé, aumentar a fé da igreja, a igreja do Senhor. Em 2016, fazia 4 anos que eu tinha posto na mão do advogado um dinheiro para receber. E daí, essa campanha que a gente está fazendo agora na igreja, quando era lá no Carmo. Aí eu comecei a fazer lá essa campanha. A irmã falou, se alguém tivesse papel, tivesse na mão do advogado que trazia, daí eu trouxe a pasta e dei para ele orar. Aí, antes de terminar a campanha, eu consegui receber esse dinheiro. Eu morava em 2 pecinhas, assim, eu, meu esposo e meu cunhado. 2 pecinhas, assim, bem, sabe? Só a misericórdia do Senhor. Eu tinha até vergonha de levar as pessoas em casa, na minha casa, assim. Porque você não tinha nem como você receber as pessoas. Dava vergonha, eu trabalhava fora. nessa época. E daí eu consegui receber, irmãos, e eu consegui fazer um sobrado, fazer minha casa, através daquele dinheiro que eu recebi.
7: Deus proveu.
6: Através dessa mesma campanha de 2016 que eu fiz.
0: A igreja estava lá no Carmo ainda, né? Quem lembra da igreja do Carmo? Quando estávamos lá no Carmo, ela fez a campanha com o mesmo tema, Deus proverá. E Deus proveu o dinheiro para a senhora.
6: Deus proveu. Proveu o dinheiro que eu consegui, a minha casa própria.
0: Esse dinheiro era algo que estava parado, que a senhora não conseguia receber.
6: Consegui receber, estava na mão do advogado. E quem fala que a palavra está escrito, né? O Senhor prepara uma mesa para nós. O Senhor preparou, irmãos. E os vizinhos que moram na casa das caixas, eles nem amizade comigo tinham. Uma vez uma vendedora foi vender lá, aí a vizinha falou, a irmã mora ali. Ela virou as costas para mim, porque viu o estado que eu morava. E daí, como Deus preparou uma mesa para mim, uma vez ela chegou na frente e falou, isso aí é seu. Eu falei, é meu. Eu falei, o Senhor preparou para mim.
0: Até então a senhora morava numa casa simples. Alguém olhava assim, não dava nada. Ela era até ignorada, né? Pensa bem. Mas depois que ela tomou posse dessa bênção que ela recebeu na campanha Deus Proverá, hoje ela tem um sobrado. E hoje as pessoas vê e ficam admiradas.
6: Admirada. Até pergunto, você mora aí? Eu falo, sim, é meu. Mas seu? Meu. O Senhor me preparou tudo.
0: Mas pensa assim, como que você conseguiu isso, né? Até um tempo atrás você morava numa casinha simples, né? Humildezinha. E agora você mora no sobrado. Como que isso aconteceu? Deus abriu as portas, Deus proveu. Deus colocou as mãos naquilo que estava parado na vida dela. Aquilo que os advogados conseguiram resolver, Deus resolveu, tomou posse da bênção e está morando na casa nova.
6: É através da campanha, irmãos. Não desista da campanha, porque Deus provê mesmo.
0: Essas campanhas são aprovadas por Deus. Deus abençoe, a senhora é prova disso.
6: Eu sou prova disso. É, sobre minha casa, né, que eu consegui o sobrado. Aposentadoria, foi através tudo de campanha da minha igreja.
0: Glória a Deus. Amém, irmã Cleusa. Que Deus continue honrando a fé da senhora. Cadê as palmas bem fortes? Cadê as palmas com glória a Jesus?

0: Ouvintes, nós vamos orar o nosso Deus agora. E nós vamos buscar a força, o poder, a unção de Deus. Oremos já em seguida.
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grande e poderoso e eterno Deus, Pai, Filho e Espírito Santo. Deus, em nome de nosso Senhor e Salvador Jesus Cristo, ó grande Pai, ó grande Deus Todo-Poderoso, eu te peço agora que apague os meus pecados, apague, risque todos os meus pecados, todos que eu pratiquei, todos, meu Deus, para que a minha oração seja aceita, seja bem-vinda ao teu lugar santo, ao trono de glória. Oh, meu Deus, como eu queria e quero que o Senhor me desse força, espiritualidade, comunhão com o Senhor, para me entrar na tua presença. Meu Deus, antigamente, para entrar no santo dos santos, eram as pessoas escolhidas pelo Senhor, senão eles morriam. Meu Deus, meu Pai, eu quero agora entrar na tua presença, mas eu preciso do perdão. Eu preciso, meu Deus, da limpeza, da purificação na minha vida, para que a minha oração seja aceita, ouvida e respondida pelo Senhor. Meu Deus, em nome de Jesus Cristo Salvador, em nome do Senhor Deus Todo-Poderoso, meu Deus, oh, meu Deus, me dá palavras, coloca na minha boca as palavras certas, as palavras corretas, agradáveis, porque eu não sei como orar, porque eu não sei como pedir, eu não sei como agradecer o Senhor. O Senhor é tão grande, tão santo, ó Deus, o Senhor é tão poderoso, que eu, perto do Senhor, sou barro, pó e cinza, verme. Deus da glória, o Senhor é tão grande, tão santo, tão poderoso. Ah, como o homem não é nada na tua presença, o homem é pó, é uma sombra que vai passando, o homem é uma flor, uma erva que vai murchando, que de manhã nasce e à tarde já não existe mais. Ó Deus, ó Deus, ó Deus, ó Deus, ó Deus, ó Pai, coloca na minha boca as palavras, coloca no meu coração as palavras corretas, as palavras certas que te agrada, porque é o Senhor que está falando, mostrando, revelando. Meu Deus, em nome do Senhor Jesus, ô Jesus, me ajuda, ô Jesus, ajuda esse povo, ajuda os irmãos, as irmãs, ajuda, meu Deus, nós reconhecer o nosso estado precário, nosso estado de miséria, como diz Paulo, miserável homem que eu sou, quem me livrará do corpo dessa morte? Ó Deus, meu Deus, faz nós reconhecermos a nossa carência, necessidade, a nossa fragilidade. Ah, meu Deus do céu, faz nós reconhecermos que nós somos eternamente dependentes do Senhor. Meu Deus, oh, meu Deus da glória, vai falando o meu coração, vai falando ao coração desse homem e dessa mulher, vai falando a alma desta pessoa, a mente dessa pessoa, o espírito dela, a mente dela. Deus, vai falando, vai limpando, vai santificando, vai perdoando, vai purificando com o sangue de Jesus.
Ah, meu Deus do céu, vai purificando o meu entendimento, vai purificando a minha boca, meus olhos, meus ouvidos. Ah, Deus da glória, faz eu reconhecer que o que eu sou porque o Senhor é. É o Senhor, não fui eu, não fui eu, não sou eu, não será eu, mas é o Senhor. É o Senhor, meu Deus. É o Senhor, é o Senhor, é o Senhor. Ó grande Deus e Pai, em nome do Senhor Jesus, faz nós descermos de cima desta escada chamada soberba, vanglória, exaltação, grandeza carnal. Faz nós descermos, meu Deus, à casa do oleiro e observar como se faz pastores, como se faz obreiros, obreiras, membros. Meu Deus, faz nós vermos, Senhor. Oh, meu Deus do céu, faz nós descermos, faz nós enxergarmos, faz nós nos convertermos, Senhor. Meu Deus, em nome de Jesus Cristo, Salvador, quantas vezes nós pedimos as coisas só que nos interessa, as coisas carnais, as coisas humanas e perecíveis, as coisas que agrada a carne, que agrada o nosso corpo, mas não agrada a nossa alma, não agrada, meu Deus, a nossa alma. Ó Deus, que não agrada o teu poder, o teu nome, a tua palavra, a tua vontade. Meu Deus, faz nós orarmos como oravam os homens do passado, os homens crentes, as mulheres crentes do passado, que orava do jeito que era para orar, a oração que agradava a Deus, a oração que mexia com o Senhor. Ó, meu Deus, ó, como nós somos, como eu sou soberbo, cheio de vanglória, de grandeza, de exaltação, como isso me impede, como isso me atrapalha, como isso faz eu perder as oportunidades, perder as bênçãos de Deus na minha vida. Ó, Senhor da glória, ó Espírito Santo, me ajuda. Ó Espírito Santo, me ajuda, me ajuda, me ajuda, Espírito Santo. Me ajuda na minha fraqueza. Me ajuda na minha fraqueza, Espírito Santo. Me ajuda. Meu Deus, me ajuda, me ajuda, me ajuda. Ajuda esse homem, essa mulher que está aí debatendo, quebrando com a cabeça para lá e para cá, fora da tua presença, fora da tua direção. Meu Deus, faz nós entender, meu Deus, a tua vontade. Não deixa nós ficarmos andando pelos olhos humanos, pelo coração humano, pela vontade humana, pelo desejo humano, carnal e perecível, mas que nós possamos andar dentro da vontade do Senhor, andar no caminho do Senhor, no caminho estreito, na porta estreita, que nós possamos nos renunciar a nós mesmos, negar a nós mesmos, tomar a cruz e seguir o Senhor. Alcança agora cada alma, cada vida agora. Alcança, Senhor, da maneira correta, como o Senhor sabe fazer, em nome de Jesus, em nome de Jesus, em nome de Jesus, Pai. Deus, em nome de Jesus, Deus, eu não sei falar, mas tu sabes fazer, tu sabes agir, tu não precisas da minha explicação, tu não precisas do meu ensinamento, tu não precisas do meu conselho, da minha orientação. Tu és soberano, tu és sábio, poderoso, tu és tudo em todos, Senhor. Ó Deus, me perdoa, a minha incapacidade, a minha fragilidade, meus erros, me perdoa tudo. Não preciso falar, o Senhor sabe tudo. Pedro dizia para Jesus: tu sabe tudo, Senhor. O Senhor sabe todas as coisas, ainda que a gente não falamos ainda, ainda que nós não sentamos, não levantamos, não pensamos o que vão falar, o Senhor já sabe tudo, meu Deus.
Oh, meu Deus, como Tu és soberano, Tu és poderoso, Tu és grande. Oh, meu Deus, oh, meu Deus do céu. Uma coisa eu quero te pedir, alcança as almas, alcança as almas. Salve as almas, e uma delas é a minha alma. Oh, meu Deus, salva as almas, oh, meu Deus, liberta as almas, em nome do Senhor Jesus, Pai, é a minha oração, é o meu pedido, meu Deus. Oh, meu Deus, me perdoa, porque eu não sei pedir, eu não soube pedir, eu perdi quantas vezes na vida a oportunidade de falar palavras, orações que te agradam, e quantas vezes nós oramos tudo errado, que só nos agrada, que só serve para agradar os nossos olhos, nossos ouvidos, mas no final da história foi tudo perdido. Oh, meu Deus, me perdoa, me lava, me purifica no Teu sangue, abençoe todos que oraram comigo, estão orando, meu Deus, abençoa poderosamente, no nome de Jesus Cristo, amém e amém, Senhor, amém.

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A prosperidade que vem de Deus não começa no bolso, começa no coração. Muitas pessoas pensam que prosperidade é apenas dinheiro, bens ou portas abertas na vida financeira. Mas a verdadeira prosperidade nasce quando alinhamos nossa vida com a vontade de Deus. Quando colocamos o Senhor em primeiro lugar, tudo começa a entrar no seu devido lugar. A Bíblia nos ensina em Malaquias 3:10 que quando somos fiéis, Deus abre as janelas do céu e derrama bênçãos sem medida. Isso significa que existe um princípio espiritual. A obediência libera o sobrenatural. Prosperidade é ter paz mesmo em meio à luta, ter saúde para trabalhar e viver, ter sabedoria para administrar, ter portas abertas que homem nenhum pode fechar, ter a família debaixo da proteção de Deus. 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Deus não quer apenas que você sobreviva. Ele quer que você prospere. Mas existe uma chave: confiança e fidelidade. Quando você honra a Deus, Ele honra você. Quando você planta no reino, você colhe no tempo certo. 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Talvez o que está faltando não é dinheiro, é direção. Talvez o que está travando sua vida não é falta de capacidade, é falta de alinhamento espiritual. A prosperidade começa quando decidimos obedecer. Que está faltando não é dinheiro, é direção. Talvez o que está travando sua vida não é falta de capacidade, é falta de alinhamento espiritual.

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1: Meus amados e queridos irmãos e ouvintes do programa Vencendo pela Fé, eu quero que vocês parem agora para vocês ouvir um milagre. Um milagre tremendo de um irmão que tem uma bênção muito grande para contar. Ele que está aqui nas campanhas das quartas-feiras, buscando a Deus, nessa campanha com o pastor Darcy Messias. E preste atenção no que esse irmão vai contar. Vamos ouvir o nome do senhor.
2: Claudinei.
1: Irmão Claudinei, conte a bênção.
2: Eu entrei aqui na Igreja Deus é Santo, início de janeiro, eu estava desempregado. A gente começou a fazer a campanha da prosperidade, depois na madrugada, comecei a fazer a campanha, Deus já me deu um emprego, na próxima semana Deus me deu outro emprego, e aí no início do mês de fevereiro Deus me deu um outro carro. Eu já tinha um carro de passeio e Deus me deu um carro a trabalho. Agora finalizamos uma campanha na segunda semana de fevereiro e eu acabei de receber uma bênção agora. Os dois empregos que eu trabalhava ganhavam em torno de R$4.000. Agora Deus abriu uma porta para mim ganhar R$9.200. Acabei de fazer os exames hoje pela manhã e estou começando a trabalhar dia 5.
1: Será que vocês estão prestando atenção no que o irmão Claudinei está contando aqui na Igreja Deus é Santo? Olha que milagre da prosperidade na vida dele. Ele conseguiu aqui 2 carros, ele conseguiu um emprego, meus irmãos, R$9.200. Veja se não é Deus. Nessas campanhas, veja o resultado das pessoas buscar a Deus. Quanta gente está ouvindo esse programa agora, irmão Claudinei, e que não tem essa mesma fé que o irmão teve de buscar, de fazer campanha. Eu queria que o irmão agora desse um conselho para eles que estão em casa te ouvindo agora.
2: Primeira coisa, buscar a Deus e ser fiel no dízimo. Em todos os meus votos eu fui fiel. Não pegue o voto na frente que o pastor Darcy Messias fala e deixe em casa. Cumpra com o seu voto, fiz com fé, com clamor a Deus e Deus me honrou, em nome de Jesus.
1: Tá aí, irmãos, mas o segredo é esse, dai a Deus o que é de Deus. Ele é dizimista. Quem devolve o que é de Deus, tem a mão aberta para a obra de Deus, tem resultado. Tá aí o milagre que Deus fez na vida do irmão Claudinei, ele tá aqui nas campanhas, essas campanhas eu sou daqui sempre.
2: Em nome de Jesus, com certeza. Eu sou de outra igreja, mas venho aqui fazer todas as campanhas.
1: E essas bênçãos foi aqui?
2: Tudo aqui, em nome de Jesus, todas aqui.
1: Tá vendo aí, irmão? Você que está em outra igreja, congregando em outro ministério, fazendo aí campanha em outros lugares, vem para cá. O irmão Claudinei é de outra igreja, mas ele vindo para cá, ele está contando com as suas próprias palavras, que as bênçãos que ele conseguiu foi aqui na Igreja Deus é Santo. Mas tudo que Deus dá para o irmão também dá o dízimo para a obra do Senhor.
2: Com certeza, o que é de Deus, o dízimo é sagrado, é a primeira coisa que eu faço, em nome de Jesus, ser fiel a Ele. Ele vai prospera. Com certeza, eu ser fiel a Deus, Ele vai ser fiel a mim.
1: Você mora onde?
2: São José dos Pinhais.
1: Deus abençoe.
2: Amém, Jesus.
1: Tá aí, irmãos, venha para cá, quarta-feira é o dia de Deus abençoar a sua vida, como Deus abençoa a vida do irmão Claudinei.
3: Cumprimenta mais da igreja e na santa paz do Senhor Jesus. Irmão, eu ouvi aqui o pastor falando, eu ouvia no rádio pessoa contando aquele testemunho, que aparecia dinheiro na conta. E eu era meio incrédulo, eu não creio aquilo. Eu digo, não, isso não acontece. Isso não acontece. E eu acabei de não acreditar que Deus colocava dinheiro na conta do outro. Quando foi esses dias atrás, então eu falei para o meu filho assim, eu digo, você depositou dinheiro para ajudar na conta da luz? E ele disse, já. Não. Aí eu fui no banco,

0: os 20 reais que eu tinha depositado na conta. Então eu recebo, o meu pagamento é só no dia 5 que eu recebo. Então, chegou no dia 5, já tiro o meu pagamento, já acaba também. Na conta fica zero, não fica mais nada lá. Aí depois eu passei o cartão lá na outra conta que eu tinha na Caixa. Tinha 390 reais. Eu não sei de onde que veio. Aí eu perguntei para ele, você que depositou dinheiro na minha conta? Ele disse, não, eu só depositei 20 para pagar a luz. E qual é a conta? Ele disse, eu depositei no Banco Itaú. Então, lá na conta da Caixa Econômica apareceu esse dinheiro, para a honra e para a glória do Senhor Jesus.
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2: Minha irmã, seu nome?
3: Carmen.
2: Irmã Carmen, conte aí uma grande bênção que Deus te deu.
3: A bênção é que eu tinha uma conta na Copel de 3.600 reais. E eu não tinha como pagar esta conta. E eu chegando na igreja, fui revelada que o Senhor estava entrando naquela conta e me dando a vitória. E o Senhor deu essa vitória. Quando meu esposo chegou lá na Copel, não estava devendo mais nada na Copel. O Senhor entrou lá e me deu causa ganha, para honra e glória do Senhor Jesus. Porque eu já tinha ido na Copel para fazer acerto com ele, eles não aceitavam. Eles me deram a quantia de 300 reais e eu não tinha como pagar. Mas o Senhor foi e quitou essa conta para mim.
2: Quem pagou essa conta, minha irmã? Me diga quem pagou. 3.600 reais?
3: Foi Jesus.
2: Foi
3: Deus que pagou essa conta para mim.
2: Foi o Deus da providência.
3: O Deus da providência, que eu não tinha como. Pois era uma carrinheira, não tinha...
2: Meu Deus, é impressionante, ouvintes. 3.600 reais. Não pagou nem um centavo, minha irmã.
3: Nem um centavo. Meu esposo chegou lá e a moça falou, vocês não devem nada aqui.
2: Quem pagou, minha irmã? Quem pagou?
3: Foi Deus.
2: Ouvintes, quem é que pagou essa conta para a irmã? 3.600 reais que ela tinha que pagar na Copel. Ela veio para a igreja, fez campanha, fez votos. E o Senhor Deus entrou com providência, falou para ela, minha serva, não se preocupe, porque eu vou dar um jeito. Ela foi revelada. E quando chegou no banco para pagar, não tinha mais nada, porque Deus entrou com providência. Esse é o Deus da providência, né, irmã?
3: Esse é o Deus que nós servimos.
2: A senhora mora onde?
3: Eu moro no Uberaba.
2: Aqui em Curitiba?
3: Em Curitiba.
2: Foi Deus que pagou?
3: Foi Deus que pagou a minha conta.
2: Eita Deus tremendo! Esse Deus é o Deus que nós anunciamos, pregamos aqui na igreja pentecostal. Deus é santo! É o Deus que multiplica farinha, peixes, pães. É o Deus, meus amados, também que faz as dívidas desaparecer. É o Deus da multiplicação. Venha para cá, irmãos! Venha para cá! Que a bênção de Deus está aguardando a vocês aqui na igreja. Deus é santo.
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5: Aproxima aqui, meu irmão. O seu nome?
6: Irmão Vilmar. Quero contar várias bênçãos que Deus tem me dado aqui nessa igreja aqui. Eu comecei quarta-feira agora, passada a campanha aqui. Aí eu estava com a casa para alugar e estava com sobrado, a parte de baixo estava alugado. Mas sexta-feira a mulher falou para mim, ó, eu vou entregar para você o sobrado, que eu estou saindo. Daí eu falei, tudo bem. Aí na sexta ela me entregou de manhã, na sexta-feira de tarde a minha filha alugou o sobrado. Para essa mulher estava alugado por 700 reais. E para essa outra mulher que eu aluguei, a minha filha alugou por 900 reais.
5: Começou a campanha na quarta-feira, a campanha prosperando em tempos de crise. O irmão tem um sobrado, estava alugado, a pessoa lá entregou o sobrado, pagava, ela pagava só 700.
6: E daí agora está alugado por 900. Eu ganhei 200 reais a mais.
5: No mesmo dia, Deus colocou as mãos e já preparou alguém para alugar o sobrado.
6: Aí no sábado essa pessoa já entrou no sobrado. Está me pagando 900 reais o aluguel. E uma casinha dos fundos que estava uma luta para me alugar também. Deus preparou também a pessoa. A pessoa vai mudar hoje também. As duas estão alugadas daí. E
5: depois começou a campanha na quarta passada.
6: Depois que eu comecei a campanha aqui na quarta passada, que Deus usou o pastor aqui, que na próxima semana a gente já ia ter vitória para contar, bênção para contar. E olha, graças a Deus eu tenho muito zelo para essa igreja aqui, sabe? Às vezes é uma luta para a gente vir na igreja, que o inimigo luta muito, né? Eu passei muita luta também com um filho meu que estava perdido nas drogas. Ele fumava pedra, cheirava pó, e eu sofri muito com meu filho. E eu fui em várias igrejas aí e parece que nada resolvia, sabe? E eu vim nessa igreja aqui, olha, hoje meu filho, graças a Deus, se libertou das drogas. Eu tenho um zelo muito grande por essa obra aqui. Olha, um zelo muito grande, porque o meu rádio lá em casa fica 24 horas no programa do pastor Darcy Messias. Termina o programa da Deus é Santo, começa outro e depois volta o pastor Darcy Messias de volta. É 24 horas. Aí eu coloco água no rádio para meu filho tomar, eu coloco as roupas da minha filha. Esse dia minha filha estava separada do marido, eu comecei a campanha aqui, ela voltou de novo com o marido. Então, olha, eu tenho um zelo muito grande, sinceramente, um zelo muito grande por essa obra. É uma obra muito abençoada por Deus aqui. Uma obra muito abençoada, é abençoada mesmo, que Deus opera tremendo, sabe? Tremendamente, Deus opera essa obra aqui.
5: Glória a Deus. Quem pode dar glória para Jesus? Pode bater palma. Glória a Deus. Mão Vilmar iniciou a campanha na quarta passada, prosperando em tempos de crise. Na sexta-feira, ele, o sobrado que estava alugado por um inquilino, esse inquilino saiu e pagava só 700. No mesmo dia, Deus preparou outro. Pensa bem nessa crise, né? O que mais se vê é a placa de aluga, assim, ninguém consegue alugar nada. O que tem de proprietários de imóveis aí sofrendo, porque nessa época ninguém quer alugar nada, né, irmãos? Mas no mesmo dia, Deus preparou outra pessoa para pagar a mais ainda. E além desse sobrado, tinha uma outra casa que já fazia quanto tempo mais ou menos estava lá sem alugar?
6: Olha, fazia uns 2 meses já que estava desalugada essa casa. Uns 2 meses, daí por mais essa pandemia aí a gente não podia vir na igreja, né? Porque eu tenho muita fé nas campanhas que eu faço aqui. Eu tenho uma fé imensa, uma fé tremenda, sabe? Que quando eu coloco os pés, para dentro dessa igreja aqui, eu já sou abençoado por Deus. Deus me deu uma chácara para mim também, lá em Tijucas do Sul. Olha, eu tenho uma chácara que Deus preparou para mim, construir uma casa de material. Olha, é tremendo. O que Deus tem me dado essa obra aqui, olha, é tremendo, é coisa tremenda.
5: Tem sido muito abençoado. Hoje a casa também está alugada, depois começou a campanha na quarta passada. E também ele testemunha acerca do filho. Filho nas drogas, no crack, na cocaína, nas drogas pesadas, meus irmãos. E vindo aqui na igreja, nas campanhas, hoje o filho está liberto.
6: Hoje meu filho, ele pesava acho uns 40, 50 quilos quando ele usava droga. Hoje está pesando mais de 100 e poucos quilos. Ele está lá na chácara, inclusive, ele está morando lá. Ele falou, pai, não quero nem saber das drogas mais, minha vida é outra já. Olha, eu levo as coisas para ele lá, eu me sinto tão feliz, sabe, porque eu já perdi um filho meu uma vez, que faleceu um filho meu de 17 anos, faleceu um filho meu. Aí esse outro caiu nas drogas, né? Eu falei, rapaz do céu, será que eu vou perder o outro também, né? Aí eu ia nas certas igrejas aí, mas só que eu não via bênção, não via Deus operar. E nessa obra aqui eu comecei a fazer as campanhas, comecei a escutar o rádio, ponhar as roupas no rádio. Deus só tem me abençoado a minha vida. A minha vida conjugal, minha vida material, tudo, Deus tem me abençoado tremendamente.
5: Vale a pena estar aqui, Movimar?
6: Olha, vale muito a pena, meu Deus do céu, como vale a pena. Vale a pena demais a gente estar na igreja aqui. Por isso que o inimigo tem lutado, né? Essas pessoas, às vezes, que não tem força de vir na igreja, né? Nossa, que tem de pessoa Que às vezes a pessoa tem vontade de vir, mas o inimigo não deixa, né? Porque sabe que a pessoa vir aqui, a pessoa é abençoada.
5: Chegando aqui, a bênção é garantida.
6: Nossa, chegando aqui, a bênção é garantida. Deus, olha... Eu tinha uma moto também, eu vou contar mais essa bênção aí. Eu vendi uma moto uma vez, uma moto do meu filho que faleceu. Faz uns 5 anos que eu vendi essa moto. E essa moto sumiu do mapa. Sumiu do mapa. Nem sei para onde estava mais essa moto aí. Essa moto está no nome da minha esposa. Aí ontem a delegacia lá da Lapa ligou para mim que essa moto foi presa lá na Lapa, que é para mim ir hoje lá buscar a moto. Se calcule? E essa moto está no nome da minha esposa. E daí o delegado falou, Vilmar, vem amanhã aqui com a tua esposa, que a gente vai ser ouvido, a tua esposa aqui, e a gente já vem com a carretinha para você levar a moto. E eu estava preocupada com essa moto também, que está no nome da minha esposa. Eu não sabia onde é que estava essa moto. Eu não sabia mais onde é que estava. E tu vê, depois que eu comecei a campanha na quarta-feira passada aqui, ontem me ligou a delegacia para mim, hoje de tarde eu vou até com a carreta lá para trazer a moto embora, se calcule.
5: Glória a Deus. Essa campanha é abençoada por Jesus, irmãos. Amém, irmão Vilmar? Que Deus nos abençoe mais ainda, em nome de Jesus.
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1: Você já imaginou abrir a sua conta bancária? Encontrar um dinheiro que você não esperava pode parecer impossível para muitas pessoas. Mas existem testemunhos de pessoas que estavam vivendo momentos muito difíceis na vida financeira. Endividadas, preocupadas, sem saber mais o que fazer. E de repente algo inesperado aconteceu. Deus abriu portas, Deus moveu situações. E milagres começaram a acontecer. A Bíblia mostra que Deus também pode agir nas finanças. A palavra de Deus diz em Filipenses 4:19: O meu Deus suprirá todas as necessidades de vocês, de acordo com as suas gloriosas riquezas em Cristo Jesus. Isso significa que Deus é poderoso para prover, abrir caminhos e trazer provisão quando tudo parece impossível. Talvez hoje a sua realidade seja difícil. Talvez você perdeu dinheiro. Talvez perdeu um negócio. Talvez as dívidas estão aumentando. Ou talvez a sua conta bancária só traz preocupação. Mas Deus ainda faz milagres. 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
2: Olha, apareceu dinheiro 3 vezes na conta dele.
3: 3 vezes. Primeira, 600 reais e pouco. Segunda vez, 1.000 reais esquebrado. A terceira vez, o pastor olhou para mim na cadeira ali, falou que Deus estava entrando com providência e apareceu um dinheiro, não sabia a quantidade. Cheguei em casa lá, já veio o telefonema do banco para mim comparecer no banco. Fui lá, estava com 12 mil reais na minha conta.
4: A minha nora estava desempregada, né, e mandava correr para tudo era canto e ninguém chamava ela para trabalhar. Eu fiz uma campanha aqui, um voto. Fiz uma campanha.
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6: Livro de Mateus. Os católicos falam São Mateus. Você já viu isso? São Mateus, São João, São Paulo. Vamos ler a Bíblia. Eles falam assim, vamos ler a Bíblia, o livro de São Tiago. Mas nós falamos segundo, tá aqui, ó. Livro de Mateus. Mateus 27:11. Jesus estava em pé entre o governador e este o interrogou, dizendo: És tu rei dos judeus? Respondeu-lhe Jesus: Tu o dizes. E sendo acusado pelos principais sacerdotes e pelos anciãos, nada respondeu. Então lhe perguntou Pilatos: Não ouves quantas acusações te fazem? Jesus não respondeu nenhuma palavra. Vindo com isto, admirar-se grandemente o governador. Ora, por ocasião da festa, costumava o governador soltar ao povo um dos presos, conforme eles quisessem. Naquela ocasião, tinha eles um preso muito conhecido, chamado Barrabás. Estando, pois, o povo reunido, perguntou-lhe Pilatos: A quem quereis que eu vos solte, a Barrabás ou a Jesus chamado Cristo? Porque sabia que, por inveja, tinham entregado. Só até aí. Pode sentar. Glória a Deus. Glória a Deus. Dá uma salva de glória de pau para Jesus, com força. Com força para Jesus, é para Ele. Graças a Deus. Então, essas horas, essas horas, hoje sexta-feira, essas horas, Jesus estava sendo julgado. Jesus foi julgado até o meio-dia. Período da manhã até o meio-dia foi o período do julgamento de Jesus. Do meio-dia até as 3 da tarde foi o momento da crucificação de Jesus. Às 3 da tarde foi o momento que ele morreu. Jesus sofreu todo tipo de afronta na quinta-feira à noite até sexta-feira às 3 da tarde. Porque quando a Bíblia diz que Jesus participou da Santa Ceia com seus discípulos, assim que ele participou da ceia, era tarde. Não era noite ainda, era tarde. Certamente devia ser aí, não sei que hora, 6 da tarde. Quando ele acabou de cear com seus discípulos, Judas Iscariotes saiu para o entregar. E Jesus saiu também para o Monte das Oliveiras. E lá no Monte das Oliveiras tinha um lugar chamado Getsêmani. Getsêmani era um lugar de lagar. O que é lagar? Lagar era um lugar onde moía as oliveiras e fazia o óleo. O óleo de oliveira, óleo de oliva. Então Jesus foi para esse lugar. Jesus foi ali orar. Era um jardim. Jesus estava ali angustiado, esperando o momento que Judas vinha, que vinha com os soldados para pegar ele. Então era um momento de aflição, um momento de angústia. Ali já era noite. Já era noite escuro. Quando Jesus, naquela aflição, naquela angústia, naquele desespero, orava com seus discípulos, deixava uma parte mais embaixo, pegou Pedro, Tiago e João e subiu uma parte mais para cima. E lá nessa parte mais para cima, Jesus deixou Pedro, Tiago e João de joelho orando, e ele foi mais um pouco para cima orar. E ali ele estava angustiado. Ele não sabia se orava, se ele reclamava, se ele desistia daquela vida sofrida. E ele então chegava para Pedro, Tiago e João e dizia: olha, me ajuda, orai por mim, velai comigo, menos uma hora, porque a minha alma está angustiada até a morte. Jesus, naquela hora triste, dizia: Pai, passa de mim esse cálice, todavia não seja como eu quero, mas como tu queres. Mas mesmo assim ele tornava a repetir. Jesus repetia isso por 3 vezes. Pai, se esse cálice eu não consigo beber, passa de mim. Porque a morte estava ali perto dele. Ele sentia a aflição da morte. A minha alma está angustiada até a morte. Isso quer dizer a vocês que a morte não é boa coisa. A morte é algo triste. A morte é algo angustiante. Uma pessoa que está em cima da cama para morrer e que não morre. Está no hospital, não morre, vai para casa, volta para o hospital. Aquilo é muito angustiante. Aquilo é muito triste. Bom é morrer de repente. Quem tiver o privilégio aqui de morrer de repente, puf, morreu. Eita, morte maravilhosa. Agora fica em cima na cama, morre, não morre, morre, não morre, morre, não morre. Aquela aflição, ai, ai, ai, meu Deus, tira a vida, tira a minha vida. E a pessoa não morre. Jesus estava naquela situação, triste. Chegava, o seu discípulo estava dormindo. Não é porque queria dormir. Eles dormiam, não é porque eles queriam dormir. É porque um peso muito grande caía sobre eles. Aquele peso era o peso que estava sobre Jesus. Por que que eles não estavam com Jesus? Por que que no momento ali eles não podiam estar com Jesus? Porque se eles estivessem com Jesus, não aguentavam, eles morriam. Eles morriam. Se Jesus estava quase a morrer, se imagina eles. Porque naquela hora, todos meus pecados caíram sobre Jesus. Todos os nossos pecados, pecado de quem já tinha nascido, que já tinha morrido, pecado de quem ia nascer, pecado de hoje, todos os nossos pecados caíam sobre Jesus, e achatava ele, quer dizer, exprimia ele, que a Bíblia diz que o seu suor saía em grandes quantidades de sangue, corria no chão. Quando Jesus olhava, que via os seus poros sair tanto sangue, ali era um momento triste, era um momento muito triste. Por que aquilo? Por que aquilo? Porque a Bíblia fala assim, ó, que ele foi moído pelos nossos pecados, pelas nossas transgressões. Então era um momento triste, meus irmãos, um momento muito triste, um momento de tristeza, um momento de silêncio, um momento de dor, e ele esperando ali chegar os seus discípulos, aliás, chegar os seus inimigos, e agora chegava Judas Iscariotes chegava, beijava ele, dizia, mestre, te saúdo com beijo. Jesus falava, você me beija desse jeito? Você me saúda desse jeito, com beijo? Você, rapaz, você fez isso, amigo, você faz isso comigo? Você fez isso comigo, você está me entregando, mas é para cumprir a palavra. Mas Judas não estava sabendo o que estava fazendo. Judas estava tomado pelo demônio. A Bíblia diz que quando ele pegou pão, a Bíblia diz no livro de João, que ele pegou o pão que ele comeu, o pão molhado, Jesus deu ele um pão molhado. Quando ele comeu o pão molhado, a Bíblia diz que ele manifestou com o demônio. O demônio manifestou nele e ele estava ali tomado pelo demônio. Dali ele saiu a procurar os homens que queriam a morte de Jesus. Quando é que vocês me dão? O que é que vocês me pagam se eu mostrar quem é o tal de Jesus? Nós te damos 30 moedas de prata. Então tá bom, vamos lá que eu te mostro quem é ele. E ele então, tomado pelo demônio, tomado pelo diabo, foi lá entregar Jesus. O que, que o demônio faz no coração de quem dá lugar para ele? O que, que o demônio faz? O demônio faz qualquer coisa. O demônio entra numa pessoa e leva ele ao caminho. O caminho que a pessoa está. Se no coração dele é prostituir, o demônio pega ele para prostituir, porque é a fraqueza dele. Quem entendeu, diga amém. Quem entendeu, diga amém. Se a pessoa tem uma tendência, uma fraqueza para as drogas, o demônio leva ele para as drogas, afunda ele nas drogas. Se a pessoa tem uma fraqueza para matar, ele mata um, dois, três, quatro, mata criança, mata friamente, como se nada tivesse acontecendo, porque no coração dele já estava aquilo. Nós temos que ter muito cuidado, meus irmãos. Será que você já percebeu qual é a tua fraqueza? Você já descobriu? Sábio é quem descobre qual é a sua fraqueza. Sábia é quem descobre qual é o seu ponto fraco. Porque o tolo não vê isso. A tola não vê isso. O tolo não é errado. O tolo nunca vê ele errado. O tolo nunca vê ele errado. O tolo sempre acha que ele é o perfeito. Quem entendeu? Levanta a mão. Quem entendeu, dá um glória a Deus aí. O tolo nunca erra. Na mente dele está certo. Errado está o outro. Por que que o sábio não briga? Por que que o sábio não discute? Por que que o sábio, ele foge do mal e da aparência do mal? Ele sabe discernir, ele vê o perigo. Ele cala, ainda que ele tenha razão, mas ele cala. Ainda que ele tenha razão, mas ele cala para evitar uma tragédia. Já o tolo não, ele provoca a morte. Ele é tolo, ele é cego. Ele briga, vai, mata, vai, atira em mim, atira. Pode. Pronto, morreu. Ele morre na hora. Ele mesmo provoca a morte. Porque ele é tolo. Então Judas era o tolo. Porque na mente dele, no coração dele, era dinheiro, dinheiro, dinheiro, dinheiro. João capítulo 12 fala que ele era tão ladrão que ele pegava o dinheiro de Cristo, ele carregava a bolsa. Quando Maria ungiu os pés de Jesus, ele diz: por que fez esse grande desperdício? Por que não pegou esse perfume de grande valor? Não vendeu, não deu para os pobres. Quando você vê alguém falar muito em pobre, você cai fora dele. Eu vou candidatar, porque eu vou cuidar dos pobres. Eu vou zelar dos pobres, eu vou dar comida para os pobres. Olha, mas tem tanto pobre. Mentira, mentiroso. Quem está entendendo, levante a mão. O pobre é ele. Ele que é o pobre. Então Judas Iscariotes vinha com os soldados, vinha com os malfeitores armados. Então naquela hora pegaram Jesus. Quando pegou Jesus, Pedro reagiu. Pegou uma espada e começou a agir, e aí cortou a orelha de um dos soldados, de um dos sacerdotes lá, do sumo sacerdote, um servo do sumo sacerdote chamado Malco. Então veja bem, Jesus, Pedro, não lança a mão na espada. Quem lança a mão da espada, a espada ferirá. A espada vai ferir. Quer dizer, se você se envolve em algum tipo de violência, aquela violência que nós estamos praticando, ela pode voltar para nós. Quem entendeu, dá um glória a Deus aí. Então, não se envolva com violência, Pedro. Deixa para Judas. Deixa para eles. Jesus queria fazer eles entender isso. Quem lança a mão da espada, a espada ferirá. Jesus queria fazer eles entender isso. Quem usa de violência, a violência vai voltar sobre eles. Pegaram Jesus, levaram. Jesus passou a noite amarrado num tronco. Todo mundo aquentando, todo mundo comendo, todo mundo conversando. E Jesus amarrado lá. Um frio, sozinho. Ninguém estava com ele. Sozinho. Aquela angústia. Pensando. Isso na quinta-feira. Pensando. Tudo que ia acontecer, ele sabia. Tudo que ia acontecer. O que Deus não sabe? Tudo que ia acontecer, ele sabia. Tudo. Ele falou para Pedro: Pedro, antes que o galo cante. O galo não tinha cantado. Pedro já tinha negado Jesus quantas vezes? Três vezes. O galo não tinha cantado ainda. Mas Pedro já tinha negado Jesus quantas vezes? Três vezes. Então o galo não cantou três vezes, irmão. Pedro falou: não te nego não, eu vou à morte contigo. Cuidado. Cuidado com esse negócio de arrogância. Não, porque eu faço, porque eu jejuo. Cuidado. Porque eu oro, porque eu sou fiel, porque eu sou isso. Isso não presta. Isso não agrada a Deus, não. O que agrada a Deus é a humildade. O que agrada a Deus é a simplicidade, a paciência. Não é a arrogância. Não é a soberba. Não é a vanglória. Não, hoje eu estou em jejum. Quem está em jejum? Levanta a mão aí. Hoje eu vou até tal hora, porque eu estou jejuando, porque eu sou de jejum. Não vale nada esse jejum. Jejum jogado fora. Jejum no lixo. Quando for jejuar, não conta para ninguém. Faça para Deus ver. Faça para Deus ver. Nunca fica falando, porque hoje eu estou em jejum, não quero tomar café não, viu? Não me dá café não. Esse jejum é para agradar quem? Os homens. O jejum que agrada a Deus é um jejum secreto. Um jejum que só Deus é que sabe. Ele que vai recompensar. Mateus capítulo 6 fala isso. Mateus capítulo 6 fala isso. Então, meus irmãos, lá estava Jesus preso, triste, pensativo. E naquele momento chega Pedro. Olha, bem devagarzinho, ó. Para ninguém perceber. Aí quando ele vê, ele senta no meio do povo. Senta no meio do povo. Povo conversando, povo rindo, zombando de Jesus. Povo rindo de Jesus. O povo murmurando. Povo esperando a hora para ver Jesus morrer. A torcida maligna, a torcida diabólica, estava ali esperando o momento de ver Jesus ser sangrado como um boi, sangrado como um cordeiro, ver a faca entrar nele. E o povo queria ver isso. E aí, Pedro ali, chega uma moça, uma menina,
7: e olha para Pedro. Ah, você é o Pedro, você é um dos tais que anda com ele, né? Você é discípulo dele. Eu já vi você. Não, nunca me viu, não te conheço, nem conheço esse homem, não sei quem é, com medo de morrer. E ele tinha prometido que eu não ia fazer isso, não. Não vou te negar, eu vou até a morte. Eu vou, olha a espada aqui, olha aqui a espada. Eu mato Jesus, eu vou contigo até a morte. Cuidado, que nós não sabemos daqui para frente como é que vai ser. Quem sabe todas as coisas não é eu, não é você. Quem sabe tudo é Deus, é o Senhor, é o Cristo, é o poderoso que sabe todas as coisas. E agora, quando Pedro nega Jesus três vezes, Pedro olha para Jesus e ele faz assim, ó, ó. Lembra que te avisei? Baixinho. Lembra que te avisei que você me negar três vezes? Pedro sai dali e vai fazer o quê? Vai chorar amargamente. Pedro vai chorar amargamente. Porque Pedro, por mais que ele tinha suas falhas, por mais que ele tinha suas fraquezas, mas tinha uma parte de temor no coração dele. Ele queria agradar a Deus. Ele queria fazer alguma coisa para Deus. Sabe quando a pessoa quer, mas não tem força? Sabe quando a pessoa quer, mas a fraqueza não deixa? Sabe quando a pessoa quer, mas o demônio não deixa? Sabe quando a pessoa quer, mas ele está embaraçado, amarrado? Ele está numa teia, uma teia de aranha. Ele faz força, faz força, faz força e não sai daquele lugar. Sabe quando a pessoa está preso? Ele quer, depois fala, ah, não aguento, já lutei, já batalhei, já pelejei, já me esforcei. Eu já cheguei à conclusão que eu vou morrer desse jeito. Eu vou morrer assim, porque eu já fiz de tudo. Sabe por quê? Sabe por quê que ele fez de tudo? E nada deu certo? Porque ele fez sozinho. Ele fez sozinho. Quando a gente faz coisas sozinho, sem Deus, quando a gente confia em nós mesmos, quando a gente confia na nossa experiência, quando a gente confia no nosso talento, quando a gente confia na nossa capacidade, a gente fica independente de Deus. Deus fica de lado. E aí Deus fala assim para mim, para você: ei, sem mim, como é que é? Nada podeis fazer. Sabe quando a pessoa está ali lutando sozinho, e ele não quer ajuda? Se até Jesus procurou ajuda, se até Jesus pediu ajuda, por que que nós não podemos pedir ajuda? Por que que nós temos que morrer em casa sozinho? Ah, se Deus quiser me dar, Ele me dá. Se não quiser, eu morro. Vai morrer mesmo. Se Deus quiser me dar, fazer, Ele faz aqui em casa. Senão eu morro. E vai morrer mesmo. Porque a ignorância mata, meus irmãos. A arrogância mata, a soberba mata, a simplicidade, a humildade exalta o homem, a simplicidade, a humildade engrandece o homem. Oh, glória a Jesus, graças a Deus. Então, meus irmãos, minhas irmãs que aqui estão nessa manhã, e quem está em casa me escutando, ou como eu e vocês, nós precisamos, mas precisamos mesmo de reagir, não é mais de agir, de reagir com simplicidade, com paciência, com amor, com humildade, não dando lugar ao desejo do coração, ao nervosismo. Você é uma pessoa nervosa? Se controle. Você é uma pessoa impaciente? Se controle. Você é uma pessoa agitada? Se controle. Se é uma pessoa ansiosa, se controle. Mas como, pastor? Como? Você não sabe, não? Buscando em Deus essa força, buscando em Deus essa capacidade, essa sabedoria, essa paciência, essas obras que não estão em nós, as obras que estão em Deus. Glória a Jesus. Então, Pedro negou Jesus. Pedro não traiu Jesus. Pedro negou Jesus. Foi diferente de Judas. Judas traiu. Pedro negou. Então, Jesus agora olha para Pedro e Pedro vai chorar amargamente. Mas Jesus já sabia tudo. Jesus já sabia tudo
6: que acontecer, tudo que acontecer, ele sabia, ele sabe tudo que vai acontecer na tua vida, na minha vida, tudo que vai acontecer conosco, tudo que já está programado para acontecer, ele sabe tudo, tanto as coisas boas como as coisas ruins. Mas por que que Deus permitiu? Porque nós não oramos. Por que que Deus permitiu? Porque nós não estávamos no lugar que Deus queria que nós tivéssemos. Nós não fizemos como Deus queria que nós fizéssemos. Nós estávamos no nosso lugar, não no lugar de Deus, no lugar que Deus queria que nós tivéssemos. Nós estávamos no nosso lugar, do nosso jeito, da nossa forma, agindo do nosso jeito. Aí vem a desgraça, aí vem a tragédia, aí vem o fracasso. Porque nós não buscamos em Deus, antes de acontecer, o livramento. Então, meus irmãos, naquela hora, amanhece o dia, aí os homens vêm buscar Jesus. Os homens vêm buscar Jesus, Pilatos, Caifás, Anás, não é que é o nome do homem? Caifás, Anás, era a turma, era o capelão, eram os grandões da lei que julgava, era mais ou menos como esse nosso companheiro aqui, que está em Brasília, lá no STF, da cabeça coisada, que manda, que desmanda, que faz, desfaz, está no poder, eu faço, eu refaço, eu desfaço, porque eu posso, eu sou. Esse negócio é perigoso, porque duro vai ser o juiz para ele depois. O que ele fizer hoje de errado, ele vai pagar depois. Quem entendeu, levante a mão. Seja ele, seja eu e vocês, qualquer um de nós. Ai de vós, mestre. Ai, porque duro será o quê? Será o quê, irmão? O juízo. Ai de quem usa do poder, das leis, do poder de Deus para fazer as coisas que agrada a nós. Porque o juízo não vai ser um juízo leve. Ai de vós, mestre, porque duro será o juízo. Então pegaram Jesus, para resumir, julgaram Jesus, condenaram Jesus, ele calado, para cumprir a palavra, que foi levado como um cordeiro mudo para o matadouro. Jesus não podia falar, porque era bíblico. E aí, quem é você? Eu perguntava, quem é você? Fala quem é você, você é o Cristo. Ele calado, tu diz. Calado, porque ele não podia se defender. Ele sabia que se ele se defendesse, eles iam pegar o Barrabás. Se ele se defendesse, ia soltar Jesus e matar o ladrão, o bandido. E o ladrão não podia salvar nós. O bandido chamado Barrabás não tinha promessa para ele salvar nós. Ai, se Jesus fosse solto ali, acabou. Aí o Barrabás ia para a cruz, e nós ia para onde? Ia para a cruz também. Todos nós tínhamos que morrer na cruz para ser salvo, mas graças a Deus que Jesus derramou sangue por nós, graças a Deus que Jesus morreu para salvar, Jesus morreu para perdoar, glória a Deus. Jesus não se justificou, Jesus calado estava, calado permanecia, então meus irmãos, ele foi condenado, julgado e condenado, e quando foi meio-dia, ele estava na cruz, meio-dia, estava pregado já, meio-dia, o sofrimento dele foi 3 horas, quando foi 3 da tarde, ele tinha que morrer, ele sabia que tinha 3 horas para pegar o corpo dele e levar para o cemitério, porque depois das 6 da tarde, os judeus não faziam nada. Sábado, de sexta para sábado, começa para eles, os adventistas são assim, a sexta-feira, o sábado começa para eles, que hora? 6 da tarde, depois do sol. E vai terminar que hora? No outro dia também, depois do sol. Então Jesus sabia que ele não podia ficar ali, na cruz, que o corpo dele tinha que ser enterrado, porque se o corpo dele não fosse enterrado, como que haveria ressurreição? Como que ia ter ressurreição? Pensa bem, ressurreição é quando a sepultura abre. Então, 3 da tarde, ele diz assim: Pai, a ti entrego o meu espírito. E aí houve trevas, houve terremotos. Você sabia disso? Quem sabia disso, levante a mão. Você sabia que teve, quando houve terremoto, tremeu a terra, você sabia que o cemitério lá houve ressurreição de gente? Quem sabia disso aí? Houve ressurreição. Alguém ressuscitou e chegou na cidade. Alguém ressuscitou. Com a morte de Jesus, alguém ressuscitou. Eita, coisa maravilhosa, né? Poder tremendo. Aí, às 3 da tarde, ele diz: Pai, a ti entrego meu espírito. Deu aquele suspiro. Pronto. Quando houve aquilo, a terra tremeu. Escureceu o mundo. Escureceu o mundo. Houve terremoto. A indignação do Pai foi muito grande. A indignação da justiça de Deus foi muito grande. Houve terremoto. Houve o que mais? Trevas. E agora, o soldado estava ali e dizia assim: verdadeiramente, esse homem era o Cristo. Mas só que falou tarde demais. É isso que vai acontecer com muita gente. Verdadeiramente, eu perdi minha salvação. Verdadeiramente, agora que eu vi que eu perdi meu tempo. Agora que eu vi que eu perdi meu tempo. Ai, meu Deus. Não vai adiantar mais nada. Não vai adiantar mais nada. Está deixando para depois, depois, depois, depois, depois. Depois, uma hora, finaliza. E quando chegar o momento, já é tarde demais. Tarde demais. Então, nós temos que arrumar nossa vida enquanto podemos achar. Não está na Bíblia isso? Buscai, como é que é? Buscai ao Senhor enquanto se pode achar. Invocai-o enquanto está perto. Deixe o homem o seu mau caminho e se converta ao Senhor, que compadecerá dele. Torne para o nosso Deus, porque grandioso é em perdoar. Então, nessa manhã, a palavra do Cristo está sendo pregada, a palavra do Salvador. Estão falando aqui hoje da morte do Senhor Jesus, daquele que veio ao mundo para nos salvar, daquele que é o nosso Salvador, aquele que continua sendo o nosso Salvador, não de todos, não no mundo inteiro, mas daqueles que busca a salvação, que busca a vida eterna. Eu quero agora orar com vocês um pouquinho aqui, por causa do horário.
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0: Oh, meus irmãos, oh, minhas irmãs, eu quero cumprimentar a todos com a paz do Senhor Jesus. Eu quero dizer para os irmãos que nesta quarta-feira aqui nós estaremos numa quarta-feira de desafio, uma quarta-feira conquistando o impossível pela fé, conquistando o sobrenatural de Deus e vivendo a fé. Muitas pessoas não sabem o que é viver a fé, usar a fé, viver pela fé. As pessoas acham que viver pela fé é viver sem nada. Fulano está vivendo pela fé porque não tem nada. Não, não é isso não. Não é isto. Viver pela fé é viver na confiança em Deus. E como a Bíblia diz, mas o justo viverá pela fé. E nesta quarta-feira, às 7 da noite, nós estaremos buscando em Deus o material. Buscando em Deus o material. Buscando um bom emprego. Buscando uma casa boa. Buscando ter a sua empresa, o seu negócio, sua independência, buscando em Deus aquilo que Deus tem para nós. Nós não estamos fazendo nada mais, nada menos do que é o nosso direito, porque são os nossos direitos a pedir para Deus, a buscar em Deus. Não é exigir, mas é reivindicar em Deus os nossos direitos. Pois ele diz: clama a mim, responder-te-ei e anunciar-te-ei coisas grandes e firmes que não sabes. Nesta quarta-feira, de 7 da noite, aqui na Igreja Deus é Santo, na Avenida Marechal Floriano Peixoto, 6711, aqui no Aura. Em nome de Jesus, eu, pastor Messias, estarei às 7 da noite. Nós vamos estar usando a fé, usando o nome de Jesus, porque ele diz que tudo que nós pedir em seu nome, ele fará, para que o Pai seja glorificado no Filho. Mas nós temos que ter a fé, nós temos que fazer alguma coisa para isso acontecer. 7 da noite, Igreja Pentecostal Deus é Santo, Avenida Marechal Floriano Peixoto, 6711, aqui no Aura. O que nós vamos ouvir agora é depoimento de prosperidade. Eu não vejo mais ninguém falar em prosperidade. Eu não vejo mais falar em prosperidade. É só luta, prova, tribulação. Mas vamos agora ouvir prosperidade. Quem está falando?
1: Aqui é a Rejane.
0: Fala, minha irmã.
1: Irmã, a benção grande foi a casa própria.
0: A casa própria?
1: É, Deus deu um apartamento para mim.
0: Mas como foi isso?
1: Foi uma revelação que o senhor tinha feito há 3 anos atrás, e eu da fé. E daí, irmão, Deus me deu ele com a prestação bem baixinha, irmão, que nem é prestação.
0: Meu Deus. O senhor ganhou uma casa com os móveis dentro.
1: Isso, irmão. É só a mão de Deus mesmo.
0: Foi revelada?
1: Foi.
0: Como é que foi a revelação?
1: Não, é que eu tinha ido com a minha filha há 3 anos atrás, aí na igreja, aí numa quarta-feira também. E o senhor tinha revelado, eu mais 2 pessoas, que Deus ia me dar casa própria. Daí, pois deu, irmão.
0: Hoje o senhor tem uma casa própria. A senhora veio na quarta-feira, foi revelada que Deus ia lhe dar uma casa própria.
1: Isso, irmão. Daí Deus, como diz ditado, que às vezes o inimigo luta, né, irmão? Mas eu na fé, irmão, acreditava que Deus era Deus e Deus tipo, era dono da hora da prata e a casa seria minha, pois foi no lugar bom e na avenida, irmão.
0: Quanto você paga hoje de prestação dessa casa?
1: R$73.
0: Não, irmão, então você não paga R$73?
1: É verdade, irmão, posso até levar o papel lá para o senhor ver da caixa. R$73.
0: E o que vale essa casa hoje?
1: Ah, tá. No valor de água, eu não dou o apartamento por menos de 150 mil.
0: Meu Deus do céu, irmã! R$70 ela paga por mês e o apartamento custa R$150.
1: Eu não dou, irmão, por 150 mil.
0: 150 mil reais?
1: Não dou, porque eu moro na avenida, irmão.
0: Isso aí é milagre!
1: É milagre.
0: Essa aí é milagre, irmãos! Ouvinte, isso é milagre.
1: Ninguém acredita, irmão. Quando eu falo, ninguém acredita.
0: Milagre é assim. Milagre é desse jeito.
1: Esse é milagre, irmão.
0: A senhora mora onde?
1: Eu moro aqui no Ganchinho, irmão. Na avenida, na Eduardo Pinto da Rocha.
0: Meu Deus do céu.
1: Eu moro bem de perto do tubo.
0: E agora você está vindo na quarta-feira aqui fazer outra campanha?
1: Eu estou fazendo agora essa campanha em favor da minha casa na justiça. Pode? Tenho certeza que eu vou receber.
0: Pode contar a vitória.
1: Eu
0: pode
1: tenho
0: contar.
1: Certeza.
0: Pode contar.
1: Não só eu estou indo, como estou levando gente, irmão.
0: E todo esse povo vai ser alcançado na quarta-feira aqui, em nome de Jesus.
1: Eu creio, irmão, que a minha Deus está bem pertinho.
0: Graças a Deus. O nome da senhora é?
1: Rejane.
0: Deus te abençoe e te dê vitória, em nome de Jesus.
1: Pai, irmão.
0: Paz do Senhor.
2: Eu tinha uma casa, para alugar e reformei a casa e estava com mais de 8 meses que eu esperava alguém para alugar a casa e ninguém queria, parecia uma maldição. Eu cheguei aqui na igreja, eu ouvi os irmãos falando em propósito, porque lá na minha igreja não existe essas coisas. Aí eu digo, então vou pegar um propósito para ver se vai aparecer alguém para alugar a casa. Aí peguei o propósito, orei a Deus e orei pedindo a Deus que viesse uma pessoa boa para alugar a casa, que o dízimo eu daria, trazia aqui na igreja Deus é Santo. Irmão, na mesma semana apareceu 3 pessoas e o primeiro alugou.
3: Peraí, 8 meses, 8 meses da casa fechada, o irmão não conseguia encontrar ninguém para alugar a casa. Chegando aqui, fez um propósito com Deus e na mesma semana apareceu 3 pessoas.
2: Mas eu, o primeiro alugou, daí os outros eu dispensei. Irmão, se eu tivesse 3 casas, eu tinha alugado as 3. Graças a Deus, aí eu trouxe o dízimo domingo passado, quarta-feira passada eu já trouxe o dízimo, e não só o dízimo do primeiro aluguel, mas enquanto a casa estiver alugada, eu vou trazer o dízimo aqui, em nome de Jesus.
3: Depois do propósito que fez de trazer o dízimo nesta igreja, se Deus abençoasse, se Deus mandasse alguém para alugar a casa, na mesma semana apareceu 3 pessoas, depois do propósito. Então esses propósitos que são feitos aqui na Deus é Santo, vale a pena fazê-los?
2: Vale a pena fazer.
3: Deus responde. Abençoado.
2: Graças a Deus.
3: Casa alugada.
2: Casa está alugada, uma pessoa maravilhosa, são crentes as pessoas, né? Então, era isso que eu pedi, irmão, que quando aparecesse uma pessoa para não me incomodar. Porque a casa é próximo da minha e tem pessoas que querem usar som até umas horas da noite. Então, isso é o que eu pedia para Deus. Nem que demore a aparecer, mas quando aparecer, que seja uma pessoa boa. E realmente, Deus fez tudo quanto eu precisava. Uma pessoa crente, pessoa maravilhosa, né?
3: E tudo aconteceu depois do propósito feito nessa igreja.
2: Isso, porque eu não, na minha igreja não tem esse negócio de propósito. Eu pedi a Deus, mas quando cheguei aqui, eu ouvi os irmãos falando, faça um propósito. Aí eu digo, então eu vou levar e vou aplicar no negócio do aluguel, que está amarrado, ninguém quer alugar essa casa. Né? Uma casa boa, irmão, reformei a casa toda nova, bonita, né? Portão de correr, tudo legal, mas não sei o que tinha aqui, ninguém queria a casa. Mas quando eu fiz o propósito, não demorou 15 dias, apareceu primeiro a família que alugou e depois mais 2 famílias. E graças a Deus, as bênçãos é maravilhosa.
3: Amém. Palmas para Jesus.
0: Graças a Deus. Ouvintes, estamos aqui nos estúdios da Igreja Deus é Santo com o irmão que está conosco e vai contar um grande milagre que aconteceu na vida dele depois que ele entrou conosco na quarta-feira. Meu irmão, seu nome?
4: Elmo.
0: Conte a bênção.
4: Depois que eu passei a fazer essa campanha na quarta-feira, eu recebi grande vitória. Estava com o sobrado meio enrolado e, graças a Deus, eu consegui pegar uma chácara com alqueire pouco ali na Ecoville. É uma posse, mas uma posse que eu tô arrumando ela. E outra coisa, mais uma casinha que eu estava querendo pegar ali para o lado de Guaratuba e consegui. Tudo nessa campanha da quarta-feira. Então, eu espero que os irmãos venham fazer essa campanha, para que é uma bênção. Aqueles que estão com o documento atrasado, que estão aí precisando de uma casa, precisando aí de uma prosperidade, vamos supor aí uma aposentadoria que está demorando, então venha fazer essa campanha, irmão, que é uma grande bênção.
0: O que vale hoje esta chácara de um alqueire e meio, que tem uma mansão dentro desta chácara? O que vale hoje esta mansão, esta chácara?
4: Eu acredito que eu estou mais ou menos uns 600 mil, porque eu estou documentando ela também, né? Eu vou gastar um pouquinho, mas vou documentar ela, que é uma posse, mas eu estou arrumando ela. E a casa da praia, bem arrumadinha, documentadinha, mais uns 200 mil. Então, eu acho que foi uma grande vitória para quem estava com o sobrado enrolado. Foi uma grande bênção, que eu nunca pensei que eu ia... Mas aqui na Igreja Deus é Santo, eu consegui tudo isso aí e vou continuar essa campanha de quarta-feira. Em nome de Jesus. E eu espero que os irmãos venham. Não fiquem em casa só escutando rádio, não. Venha na campanha, que vocês vão levar a vitória. Quem paga aluguel, pessoa que está pagando aluguel, dívida no banco... Então, os irmãos que venham e venham correndo, os três horários.
0: Às 9, às 3, às 7 da noite.
4: Às 7 da noite.
0: Quer dizer que a sua casa lá, sua chácara, vale 600 mil.
4: 600 mil. Daí depois se eu documentar ela certinho agora, que eu já estou mexendo com os papel, aí já vai para 1 milhão, né?
0: Tudo dentro da campanha da prosperidade da quarta-feira.
4: Tudo na campanha da prosperidade da quarta-feira. É uma bênção e eu espero que essa igreja fique super lotada. Não fica esperando em rádio e escutando só em rádio, não. Venha fazer essa campanha, venha com propósito. Venha com propósito que o pastor tá pelejando um monte de oração e buscando mesmo. Porque eu depois, eu já tenho um monte de tempo no outra denominação aí, e sei lá, eu aqui com um mês aí eu já recebi uma grande vitória. Eu espero que os irmãos venham. Venham e façam essa campanha. Em nome de Jesus. Um mês e pouco.
5: Já conseguiu dois imóveis?
4: Já consegui dois imóveis.
5: Falando de 800 mil.
4: 800 mil. Os dois imóveis, 800 mil.
5: Como é que você conseguiu isso? Milagre de Deus e fé?
4: Oração, jejum, de madrugada, orando, buscando aqui na igreja. Então, eu não perco. Eu venho todo... O dia que eu não venho num dia, eu venho no outro. Eu não perco... De vir na igreja, não vem direto.
5: Quarta-feira daqui.
4: Quarta-feira continua na campanha. Não faz. Se eu não vim de manhã, eu venho de tarde ou à noite.
5: Mora onde?
4: Estou morando agora no Tatuquara.
0: Está aí o testemunho do irmão Elmo. Entrou na campanha da quarta-feira. Um mês e meio de campanha, já conseguiu coisas que há muitos anos não conseguia. Olha, ouvintes, isso aqui é milagre. É mistério, é bênção. Então, nesta quarta-feira, 9 da manhã, 3 da tarde, 7 da noite, nós estamos aqui esperando, confiando e batalhando, pelejando no Deus que é poderoso para cumprir os nossos sonhos, realizar o nosso desejo.

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5: Você que já recebeu um milagre na igreja, Deus é santo. Venha compartilhar o seu testemunho. Não guarde essa bênção apenas para você. Existem pessoas dentro da igreja que recebem uma bênção, alcançam um milagre, veem a mão de Deus agir, mas ficam em silêncio. E isso é sério. Quando alguém recebe algo de Deus e não testemunha, não está apenas deixando de contar uma vitória, está interrompendo um propósito espiritual. O testemunho não é opcional. Ele é parte do milagre. Existem pessoas dentro da igreja que recebem uma bênção, alcançam um milagre, veem a mão de Deus agir, mas ficam em silêncio. E isso é sério. Quando alguém recebe algo de Deus e não testemunha, não está apenas deixando de contar uma vitória. Está interrompendo um propósito espiritual. O testemunho não é opcional. Ele é parte do milagre. Agora entenda isso com clareza. O testemunho protege a bênção. O silêncio pode enfraquecer aquilo que você recebeu. Quantas pessoas estão esperando ouvir o que Deus fez na sua vida para não desistirem? Quantos estão precisando de uma prova viva de que o milagre é real? E você tem essa prova, mas está guardando. Deus não te abençoou para você esconder. Ele te levantou para você falar, testemunhar, declarar. Se você recebeu cura, testemunhe. Porta aberta, testemunhe. Libertação, testemunhe. Provisão, testemunhe. Ir na frente do púlpito. Testemunhar não é vergonha, é a honra. Vergonha é Deus fazer e a pessoa fingir que não aconteceu. A partir de hoje, mude sua postura. Se Deus fez, conte. Se Deus operou, declare. Se Deus te abençoou, glorifique diante de todos, porque quem testemunha fortalece a própria fé, ativa novas bênçãos e se torna instrumento para milagres na vida de outros. Não retenha o que Deus fez, transforme sua vitória em testemunho.

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0: O Senhor te abrirá o seu bom tesouro, o céu, para dar chuva à tua terra no seu tempo e para abençoar toda a obra das tuas mãos. Deuteronômio 28:12.
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0: 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Provérbios 10:22.
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0: Oh, meus irmãos, oh, minhas irmãs, eu quero cumprimentar a todos com a paz do Senhor Jesus. Eu quero dizer para os irmãos que nesta quarta-feira aqui nós estaremos numa quarta-feira de desafio, uma quarta-feira conquistando o impossível pela fé, conquistando o sobrenatural de Deus e vivendo a fé. Muitas pessoas não sabem o que é viver a fé, usar a fé, viver pela fé. As pessoas acham que viver pela fé é viver sem nada. Fulano está vivendo pela fé porque não tem nada. Não, não é isso não. Não é isto. Viver pela fé é viver na confiança em Deus. E como a Bíblia diz, mas o justo viverá pela fé. E nesta quarta-feira da noite, nós estaremos buscando em Deus o material. Buscando em Deus o material. Buscando um bom emprego. Buscando uma casa boa. Buscando ter a sua empresa, o seu negócio, sua independência, buscando em Deus aquilo que Deus tem para nós. Nós não estamos fazendo nada mais, nada menos do que é o nosso direito, do que são os nossos direitos, a pedir para Deus, a buscar em Deus. Não é exigir, mas é reivindicar em Deus os nossos direitos. Pois ele diz: clama a mim, responder-te-ei e anunciar-te-ei coisas grandes e firmes que não sabes. Nesta quarta-feira, de 7 da noite, aqui na Igreja Deus é Santo, na Avenida Marechal Floriano Peixoto, 6711, aqui no Aura. Em nome de Jesus, eu, pastor Messias, estarei às 7 da noite. Nós vamos estar usando a fé, usando o nome de Jesus, porque ele diz que tudo que nós pedir em seu nome, ele fará, para que o Pai seja glorificado no Filho. Mas nós temos que ter a fé, nós temos que fazer alguma coisa para isso acontecer. 7 da noite, Igreja Pentecostal Deus é Santo, Avenida Marechal Floriano Peixoto, 6711, aqui no Aura. O que nós vamos ouvir agora é depoimento de prosperidade. Eu não vejo mais ninguém falar em prosperidade, eu não vejo mais falar em prosperidade, é só luta, prova, tribulação. Mas vamos agora ouvir prosperidade. Quem está falando?
1: Aqui é a Rejane.
0: Fala, minha irmã.
1: Irmã, a benção grande foi a casa própria.
0: A casa própria?
1: É, Deus deu um apartamento para mim.
0: Mas como foi isso?
1: Foi uma revelação que o senhor tinha feito há 3 anos atrás, eu da fé. E daí, irmão, Deus me deu ele com a prestação bem baixinha, irmão, que nem é prestação.
0: Meu já ainda mobiliado. Deus. Meu Deus, o senhor ganhou uma casa com os móveis dentro.
1: Isso, irmão, é só a mão de Deus mesmo.
0: Foi revelada?
1: Foi.
0: Como é que foi a revelação?
1: Não, é que eu tinha ido com a minha filha há 3 anos atrás, aí na igreja, aí é numa quarta-feira também. E o senhor tinha revelado, eu mais 2 pessoas, que Deus ia me dar casa própria. Daí, pois, deu, irmão.
0: Hoje o senhor tem uma casa própria. A senhora veio na quarta-feira, foi revelada que Deus lhe dá uma casa própria.
1: Isso, irmão. E daí Deus, como diz o ditado, que às vezes o inimigo luta, né, irmão? Mas eu na fé, irmão, acreditava que Deus era Deus e Deus tipo, era o dono da hora da prata e a casa seria minha. Pois foi no lugar bom e na avenida, irmão.
0: Quanto você paga hoje de prestação dessa casa?
1: R$ 73.
0: Não, irmão, então você não paga. R$ 73?
1: É verdade, irmão. Eu posso até levar o papel lá pra você ver na caixa. R$ 73.
0: E o que vale essa casa hoje?
1: Ah, tá. No valor de água, eu não dou o apartamento por menos de 150 mil.
0: Meu Deus do céu, irmã! R$ 70 ela paga por mês e o apartamento custa R$ 150.
1: Eu não dou, irmã, por 150 mil.
0: 150 mil reais?
1: Não dou, porque eu moro na avenida, irmão.
0: Isso aí é milagre!
1: É milagre.
0: Isso aí é milagre, irmãos! Ouvinte, isso é milagre.
1: Ninguém acredita, irmão. Quando eu falo, ninguém acredita.
0: Milagre é sim. Milagre desse jeito.
1: Esse é milagre, irmão.
0: A senhora mora onde?
1: Eu moro aqui no Ganchinho, irmão. Na avenida, na Eduardo Pinto da Rocha.
0: Meu Deus do céu.
1: Eu moro bem de frente do tubo.
0: E agora você está vindo na quarta-feira aqui fazer outra campanha?
1: Eu estou fazendo agora essa campanha em favor da minha casa na justiça. Pode? Tenho certeza que eu vou receber.
0: Pode contar a vitória.
1: Eu
0: Pode
1: tenho
0: contar.
1: Certeza.
0: Pode contar.
1: Não só eu tô indo, como tô levando gente, irmão.
0: E todo esse povo vai ser alcançado na quarta-feira aqui, em nome de Jesus.
1: Eu creio, irmão, que a minha Deus está bem pertinho.
0: Graças a Deus. O nome da senhora é?
1: Rejane.
0: Deus te abençoe e te dê vitória, em nome Amém. De Jesus.
1: Paz, irmão.
0: Paz do Senhor.
2: Eu tinha uma casa para alugar e reformei a casa e estava com mais de 8 meses que eu esperava alguém para alugar a casa e ninguém queria. Parecia uma maldição. Eu cheguei aqui na igreja, eu ouvi os irmãos falando em propósito, porque lá na minha igreja não existe essas coisas. Aí eu digo, então eu vou pegar um propósito para ver se vai aparecer alguém para alugar a casa. Aí peguei o propósito e orei a Deus orei pedindo a Deus que viesse uma pessoa boa para alugar a casa, que o dízimo eu trazia aqui na igreja Deus é Santo. Irmão, na mesma semana apareceu 3 pessoas e o primeiro aluno...
3: Peraí, 8 meses, 8 meses da casa fechada, o irmão não conseguia encontrar ninguém para alugar a casa. Chegando aqui, fez um propósito com Deus e na mesma semana apareceu 3 pessoas.
2: Mas o primeiro alugou, daí os outros eu dispensei, irmão. Se eu tivesse 3 casas, eu tinha alugado as 3. Graças a Deus, aí eu trouxe o dízimo domingo passado, quarta-feira passada eu já trouxe o dízimo, e não só o dízimo do primeiro aluguel, enquanto a casa estiver alugada, eu vou trazer o dízimo aqui, em nome de Jesus.
3: Depois do propósito que fez de trazer o dízimo nesta igreja, se Deus abençoasse, se Deus mandasse alguém para alugar a casa, na mesma semana apareceu 3 pessoas, depois do propósito. Então esses propósitos que são feitos aqui na Deus é Santo, vale a pena fazer eles?
2: Vale a pena fazer.
3: Deus responde. Abençoado.
2: Graças a Deus.
3: Casa alugada.
2: Casa está alugada, uma pessoa maravilhosa, são crentes as pessoas, né? Então, era isso que eu pedi, irmão, que quando aparecesse uma pessoa para não me incomodar. Porque a casa é próximo da minha e tem pessoas que querem usar som até umas horas da noite. Então, isso é o que eu pedia para Deus. Nem que demore a aparecer, mas quando aparecer, que seja uma pessoa boa. E realmente, Deus fez tudo quanto eu precisava. Uma pessoa crente, pessoa maravilhosa. Né?
3: E tudo aconteceu depois do propósito feito nessa igreja.
2: Isso, porque eu não, na minha igreja não tem esse negócio de propósito. Eu pedi a Deus, mas quando cheguei aqui, eu vi os irmãos falando, faça um propósito. Aí eu digo, então eu vou levar e vou aplicar o negócio do aluguel, que está amarrado, ninguém quer alugar essa casa. Né? Uma casa boa, irmão, reformei a casa toda nova, bonita, né? Portão de correr, tudo legal, mas não sei o que tinha aqui, ninguém queria a casa. Mas quando eu fiz o propósito, não demorou 15 dias, apareceu primeiro a família que alugou e depois mais 2 famílias. E graças a Deus, as bênçãos é maravilhosa.
3: Amém. Palmas para Jesus.
0: Graças a Deus. Ouvintes, estamos aqui nos estúdios da Igreja Deus é Santo com um irmão
4: que está conosco e vai contar um grande milagre que aconteceu na vida dele depois que ele entrou conosco na quarta-feira. Meu irmão, seu nome?
5: Elmo.
4: Conte a bênção.
5: Depois que eu passei a fazer essa campanha na quarta-feira, eu recebi grande vitória. Estava com o sobrado meio enrolado e, graças a Deus, eu consegui pegar uma chácara, um alqueire e pouco ali na Ecoville. É uma posse, mas uma posse que eu tô arrumando ela. E outra coisa, mais uma casinha que eu estava querendo pegar ali para o lado de Guaratuba e consegui. Tudo nessa campanha da quarta-feira. Então eu espero que os irmãos venham fazer essa campanha, para que é uma bênção. Aqueles que estão com o documento atrasado, que estão aí precisando de uma casa, precisando aí de uma prosperidade, vamos supor aí uma aposentadoria que está demorando, então venha fazer essa campanha, irmão, que é uma grande bênção.
4: O que que vale hoje esta chácara de um alqueire e meio, que tem uma mansão dentro desta chácara? O que que vale hoje esta mansão, esta chácara?
5: Eu acredito que eu estou mais ou menos uns 600 mil, porque eu estou documentando ela também, né? Eu vou gastar um pouquinho, mas vou documentar ela, que é uma posse, mas eu estou arrumando ela. E a casa da praia, bem arrumadinha, documentadinha, mais uns 200 mil. Então, eu acho que foi uma grande vitória. Para quem estava com o sobrado enrolado, foi uma grande bênção, que eu nunca pensei que eu ia... Mas aqui na Igreja Deus é Santo, eu consegui tudo isso aí e vou continuar essa campanha de quarta-feira, em nome de Jesus. E eu espero que os irmãos venham. Não fiquem em casa só escutando rádio, não. Venha na campanha, que vocês vão levar a vitória. Quem paga aluguel, pessoa que está pagando aluguel, dívida no banco, então os irmãos que venham e venham correndo, os três horários.
4: Às 9, às 3, às 7 da noite.
5: Às 7 da noite.
4: Quer dizer que a sua casa lá, sua chácara, vale 600 mil.
5: 600 mil. Daí depois se eu documentar ela certinho agora, que eu já estou mexendo com os papéis, aí já vai para 1 milhão, né?
4: Tudo dentro da campanha da prosperidade da quarta-feira.
5: Tudo na campanha da prosperidade da quarta-feira. É uma bênção e eu espero que essa igreja fique super lotada. Não fica esperando em rádio e escutando só em rádio, não. Venha fazer essa campanha, venha com propósito.

Dr. Raimundo, que vos cumprimenta neste exato momento, já para a oração das 18 horas, o clamor das 18 horas, com todo o povo de Deus que tem orado e clamado juntamente conosco. Nós vamos orar por libertação, transformação, cura divinas. Vamos orar para Deus abençoar o seu lar, a sua casa, a sua família, entrar com a providência naquilo que você não consegue resolver, solucionar, alcançar. Pois é o Senhor quem vai fazer a obra em nome de Jesus, certo? O povo de Deus, já conosco aqui, Eduardo, pedindo oração, Eduardo Alcântara, né? Pedindo oração por libertação, vamos orar por libertação. Chegou alguém aí pelo Facebook, o povo está começando a chegar no YouTube, no Facebook, no site da nossa igreja. Então, nós vamos, neste exato momento, são 18 horas, né? 18 horas e vamos orar, vamos clamar a Deus, vamos orar ao Senhor, buscar a presença, a face do Senhor e Ele vai nos ajudar, certo, povo de Deus, certo, mana glória, momento de oração, vamos falar com Deus.

Graças a Deus, glória a Deus, aleluia. Vamos orar, povo de Deus, Isaías de Lages, Jorge Firmino, já chegando aqui também para oração. Então, vai chegando, vai compartilhando, vai deixando seu like, vai comentando aí, deixando seu pedido de oração, interagindo, orando conosco, e deixa Deus abençoar o seu lar, a sua casa e a sua família, em nome do Senhor e Salvador Jesus Cristo. Grandioso Deus, maravilhoso, eterno, soberano Pai, meu Deus, em nome do Senhor e Salvador Jesus Cristo, Pai, nesse momento de oração, nesse momento de clamor, meu Pai, eu peço ao Senhor que entre, meu Deus, nesta casa, neste lar, nesta família, meu Deus, olha as pessoas chegando para oração, pedindo oração por libertação, transformação, cura divina, meu Deus, cobre com teu sangue o Eduardo Alcântara, Isaías, meu Deus, o Jorge, Jesus, o Eliton, Senhor da glória, que já estão, meu Deus, orando conosco e clamando neste exato momento. Entra, meu Senhor da glória, com a providência na área, que os teus servos, meu Deus, que os teus servos, meu Pai, a tua serva mais precisa, mais necessita, meu Pai. Olha os irmãos chegando para oração, olha os irmãos chegando para orar, para clamar, para buscar a tua face, buscar a tua presença, buscar o Senhor, meu Pai, verdadeiramente. Meu Deus, faz uma grande obra, opera, meu Deus, as maravilhas, opera, meu Deus, os prodígios, sinais, meu Pai, cura divinas, libertação, transformação, ó Pai, faz o milagre acontecer nesta família, Senhor, derramando, meu Deus, o livramento, derramando a cura divina, a proteção, a libertação, a transformação, meu Pai, repreendendo toda a potestade principal, do príncipe das trevas destes séculos, meu Deus, vai repreendendo agora as hostes espirituais, meu Deus, oh grande Deus, repreende, repreende, repreende as hostes espirituais, repreende agora as oferendas, repreende as oferendas, vai repreendendo toda a oferenda, com o nome desta pessoa, com a fotografia desta pessoa, com a peça de roupa desta pessoa, meu Deus, olha quantas pessoas em macumbada, enfeitiçada, meu Deus, por espírito de inveja, macumba de inveja, queima e quebra essa macumba de inveja nesta família, nesta casa, nesse trabalho, nesses negócios, nessa vida conjugal, sentimental, nessa vida familiar, nessa vida financeira, espiritual, meu Deus, liberta, transforma, unge, consagra essa casa, esse lar, essa família, consagra esse trabalho, esses negócios, essa empresa, Senhor, vai consagrando, meu Deus, e meu Pai da glória, em nome do Senhor e Salvador Jesus Cristo, derrama, meu Deus, derrama, derrama, Senhor, derrama da tua providência, meu Pai, o Senhor é o Deus de providência, o Senhor é o Deus que tudo opera, tudo faz, tudo está em tuas mãos, Pai, cobre com teu sangue agora, entra, meu Deus, na providência, nesta ação, meu Pai, de causa na justiça, meu Deus, problemas com a justiça, problemas, meu Deus, e meu Pai financeiro, meu Deus, olha esse benefício que foi cortado, foi travado, meu Pai, por falta, meu Deus, e meu Pai da glória. Falta, Senhor, de exames médicos, perícias médicas, Senhor, do INSS, cobre com teu sangue agora, toma nas tuas mãos agora, meu Pai, vai devolvendo, meu Deus, vai devolvendo este benefício, ó Pai, a esta criança, a esta família, meu Deus, cobre com teu sangue esta aposentadoria, meu Deus, cobre com teu sangue esta causa na justiça, meu Deus, este problema financeiro, esse problema de dívidas, Senhor, esses juros abusivos, Senhor, que essa pessoa fez um empréstimo, Senhor, ou comprou algumas coisas, carro, casa, meu Deus, meu Pai, um juro altíssimo, Senhor da glória, vai jogando por terra esses juros abusivos, Senhor, todo laço do maligno, do inimigo contra a vida desse homem, a vida dessa mulher, meu Deus, vai quebrando essas maldições, vai quebrando
todas essas barreiras, vai eliminando, meu Deus, esses problemas, meu Pai, que não tem solução para nós, mas para o Senhor tem, meu Pai. Para nós é impossível, mas para o Senhor tudo é possível. Pai, age, opera, entra com a providência, vai na frente, ó Pai, abrindo os caminhos, abrindo as portas, meu Deus, para esse homem, para essa mulher, acrescentando a inteligência, o entendimento, a sabedoria, meu Pai, a humildade, a capacidade, a simplicidade, meu Pai, cobre com teu sangue precioso, meu Pai, da sabedoria, meu Pai, a este pai de família, esta mãe de família, meu Deus, da sabedoria a este homem, Senhor, lá naquela empresa, naquele trabalho, naqueles negócios, Senhor, cobre com teu sangue agora essa compra, essa venda, meu Pai, deste imóvel, Senhor, deste automóvel, deste objeto, cobre com teu sangue agora, entra, meu Deus, com a providência, meu Deus da glória, lá naquela lavoura, lá naquela lavoura, naquele sítio, naquela chácara, naquela fazenda, meu Deus, entra com a providência, meu Pai, guarda aqueles animais, meu Deus, guarda, meu Deus, aquelas terras, aquela propriedade, Senhor, cobre com teu sangue agora, meu Deus, meu Pai da glória, essa casa, essa família, meu Pai na cidade, meu Deus, olha esta pessoa que tem clamado ao Senhor, buscado ao Senhor verdadeiramente, ó Pai, cobre, cobre com teu sangue, toma nas tuas mãos, ó Pai, abençoa, unge, consagra, consagra a nossa entrada e a nossa saída, desde agora e para sempre, ó Pai, vai guardando, meu Pai, vai guardando esse homem, essa mulher, essa pessoa, meu Deus, meu Deus, meu Deus e meu Pai da glória, deixa, meu Pai, não deixa perecer este lar, esta casa, esta família, não deixa perecer, meu Pai, esse homem, essa mulher, meu Pai, olha esses planos, esses projetos, meu Pai, de crescimento financeiro, meu Deus, cresce financeiramente a vida desse homem, a casa, o lar, o trabalho, os negócios, meu Pai, meu Deus, cresce financeiramente a vida desta mulher, meu Pai, na casa, no trabalho, nos negócios, na empresa, Senhor Jesus, estenda as tuas mãos, ó Pai, socorre, meu Pai, socorre essa pessoa que está aflita, que está necessitada, precisada, meu Deus, repreende a opressão, a depressão, a ansiedade, o nervosismo, o sangue de Jesus tem o poder para queimar, para repreender, para jogar por terra, para eliminar, elimina, meu Deus, elimina, elimina, Senhor, a fúria, a seta, o laço, a obra maligna, caia por terra agora, todo levante do inimigo, todo levante do maligno, tudo que está travando, trancando e amarrando, repreenda, meu Deus, repreenda, repreenda o tranca-rua, repreenda o chucaveira, o tatacaveira, o sete caveira, sete navalhas, sete facadas, os sete encruzilhadas, sete portão de cemitério, sete catatumba, o sangue de Jesus te queima, queima, Jesus, queima, o demônio do suicídio, o Exu da meia-noite, o Exu das madrugadas, vai queimando, Jesus, vai queimando toda obra maligna, todo espírito maligno de insônia, meu Deus, de pesadelo, Jesus, vai queimando agora, vai repreendendo esses pesadelos, meu Pai, cobre com teu sangue agora, toma nas tuas mãos, ó Deus, repreenda, repreenda, repreenda, Senhor, o teu sangue tem poder para queimar e repreender agora, meu Deus e meu Pai celestial, essa maldição que foi lançada com palavras, palavras contrárias, palavras de derrota, de fracasso, que não vai vencer, que não vai ser feliz,
que não vai ser ninguém, que não vai ter êxito, que não sei, meu Pai, que não vai prosperar, que não vai prosperar essa família, essa pessoa, mas o sangue de Jesus tem poder para quebrar essa maldição com palavras, palavras contrárias, meu Pai, oração contrária, joga por terra agora as maldições hereditárias, meu Deus, joga por terra essa maldição hereditária de pai para filho, meu Deus, essa herança maligna de pai para filho, meu Deus, quebra essa maldição de inveja, Jesus, quebra essa maldição familiar, essa maldição conjugal, sentimental, essa maldição material, queima agora, Jesus, queima tudo enquanto é maldição de dívida, Jesus, abre as portas para pagar as contas, dívidas, Senhor, repreenda agora, repreenda tudo enquanto é demônio do prejuízo, do fracasso, da derrota, da destruição, da perca, Jesus, queima todo espírito de miséria, de pobreza, de fracasso, de derrota, sangue de Jesus, repreenda agora, sai, Satanás, sai, tranca a rua dos infernos, é você, demônio, que tem trancado, fechado, amarrado essa porta financeira, mas o sangue de Jesus tem o poder para repreender, jogar por terra, queimar agora, tudo enquanto é demônio de prejuízo, essa pessoa que teve um prejuízo, Pai, vai restaurando, vai restituindo, meu Deus, restitui, restaura agora essa família, restaura agora essa casa, essa vida financeira, vai restaurando, meu Pai, é a quarta-feira do milagre financeiro, do crescimento financeiro, restaura financeiramente esta família, esse homem, essa mulher, esse provedor desta casa, esse provedor desta família, meu Deus, olha esta provedora desta casa, esta provedora desta família, Senhor, cobre com teu sangue, seja homem, seja mulher, meu Pai, meu Deus da glória, meu Deus, Pai Todo-Poderoso, o Senhor é o Deus de providência, faz o milagrão, abre as portas para o primeiro emprego, meu Pai, desse jovem, abre as portas, Senhor, para o primeiro emprego desse jovem, cobre, meu Deus, com teu sangue, meu Deus, vai crescendo ele nesta empresa, neste trabalho, meu Pai, vai ungindo com teu sangue precioso, vai tomando nas tuas mãos poderosa, não deixa perecer, não deixa, meu Pai, essa família ter prejuízo, meu Pai, oh Jesus, naqueles negócios, Senhor, meu Deus, toma nas tuas mãos, oh Pai, cobre com teu sangue, olha essa pessoa que está orando conosco, Deus, de outro estado, de outro município, de outra cidade, de outra região, meu Pai, até mesmo de outro país, meu Pai, cobre com teu sangue, entra com a providência, não deixa ninguém sem resposta, meu Pai, mas venha, meu Deus, responder esta oração, esse clamor, essa súplica, meu Deus, em favor, meu Pai, deste lado, dessa casa, dessa família, em favor do povo seu, meu Pai, em favor do povo seu, é o povo seu que precisa se humilhar, orar, buscar a sua face, se converter dos seus maus caminhos, meu Deus e meu Pai da glória, Deus maravilhoso, ouve a oração, perdoa nossos pecados, sara nossa terra, meu Pai, o Senhor é misericordioso, é piedoso para conosco, Pai, entra com a providência neste momento, ó Pai, naquilo que nós não conseguimos realizar, solucionar, alcançar, fazer, meu Pai, porque é o Senhor que tem o poder, meu Deus, oh Jesus, é o Senhor que tem o poder, meu Pai, de eliminar todas as barreiras, muralhas, todos os impedimentos, todas as ofertas do diabo, do maligno, de Satanás, oferta maligna contra o nosso lar, casa, família, trabalho,
trabalho, negócios, meu Pai. Deus vai agindo agora, vai abençoando agora a nossa família, nossa casa, nossa parentela, meu Pai. Onde tiver um parente nosso, um familiar nosso, visita agora, toma nas tuas mãos, unge, consagra, derrama, faz uma grande obra, opera as maravilhas, sinais, prodígios, meu Pai. Obre com teu sangue essa pessoa que está orando, apresentando a sua família, querendo uma vitória na área da saúde, meu Deus. Oh Jesus, cobre com teu sangue o Eliseu, a Fátima, nome de Jesus Cristo, Pai. Mari Lopes, meu Deus, cobre com teu sangue agora, cobre com teu sangue. Marcos Ribas, meu Deus, que está orando conosco, nosso irmão Tião, meu Deus. Regine, meu Deus, Regiane, melhor dizendo, Rosana Aparecida, cobre com teu sangue. Adriana, meu Deus, Isilda Silva, o sangue de Jesus tem poder, meu Pai, para dar vitória a esse povo que ora conosco neste momento. Ana Carolina, pastor Claudemir, Wellington, meu Deus e meu Pai da glória, o Jorge Firmino de Curitiba, o Isaías de Laje, Santa Catarina, meu Deus da glória, o Eduardo Alcântara, Senhor, meu Deus, que pediu oração, não sei de que região, cidade, município, estado, meu Pai, que ele ora conosco, mas alcança, meu Deus, o seu lar, a sua casa, a sua família, todos que estão orando, clamando e apresentando, meu Pai, a sua causa, o seu problema, nesta oração, meu Pai, visita agora os seus familiares, visita agora, meu Pai, a membresia da Igreja Pentecostal, Deus é Santo, os membros, familiares, obreiros, presbíteros, pastores, diáconos, Senhor, e todos os seus familiares, abençoa a diretoria, abençoa, meu Pai, a nossa convenção em Porto Alegre neste final de semana, sexta, sábado e domingo, meu Deus, e os preletores, meu Pai, que vão estar pregando a preciosa palavra do Senhor, na sexta-feira, o pastor Joel, no sábado, a cooperadora Rose Messias, esposa do pastor Messias, e no domingo pela manhã, a reunião de obreiros, meu Pai, lá no Rio Grande do Sul, em Porto Alegre, e à tarde, meu Deus, o culto dos milagres no encerramento, com a presença do pastor presidente, com a presença do homem de Deus, o pastor da Messias, meu Deus, usa em tuas mãos, ó Pai, usa em tuas mãos aqueles que vão orar, louvar, meu Pai da glória, meu Deus, aqueles que vão, Senhor, meu Deus da glória, buscar a tua face, a tua presença, ó Pai. Fala conosco, meu Pai, coberta com teu sangue, a vida do pastor Messias, o pastor presidente desta obra, o seu lar, a sua casa, a sua família, seus familiares, a sua esposa, os seus filhos, meu Pai da glória, seus netos, genros e nora, meu Pai, obre com teu sangue, meu Pai, guarda o teu servo, unge e consagra para a glória do Pai, do Filho e do Espírito Santo. Santo de Deus, meu Pai, cobre com teu sangue e dá vitória em nome de Jesus. Amém.

8 horas, eu tenho certeza que a resposta virá. Nome de Jesus. Pessoas pedindo por libertação, cura divina, pessoas pedindo pela sua família. E olha, eu tenho certeza que Deus vai operar grandiosamente na sua vida, conforme a sua fé, a nossa fé de orar, de clamar e apresentar a Deus a nossa causa, certo? Povo de Deus do YouTube, conosco aqui Eduardo Alcântara, Isaías, né, Padilha, Jorge Firmino, Wellington, quem mais? Pastor Claudemir, Ana Carolina, lá do Ganchinho, Exilda Silva, glória a Deus, né? Adriana, Nostório, né? Glória a Deus. Rosana Aparecida, pedindo oração pela sua mãe Alice, que está muito doente. Deus vai colocar as mãos, Deus é poderoso para entrar com a providência, né? Rosana Aparecida Pereira, pedindo oração. Regiane Santos Oliveira, Tião Santos, né? Tião deve ser Sebastião, glória a Deus. Peço oração por minha filha Vanessa, para Fernando Costa, quase toda a família, né? Nome de Jesus. Marcos Ribeiro de Ponta Grossa, Campos Gerais. Fátima Campos, olha, pedindo oração por toda a família, né? Praticamente, glória a Deus. Aqui, ó. Não deixe meus filhos com fome, pelo amor de Deus. Alguém me ajude a comprar uns ovos para eles. Aleluia. Glória a Deus, né? Deus é maior. Mari Lopes também aqui orando conosco. Eliseu Vieira também. Silete Santos também pedindo aqui oração. Pai do Senhor Jesus Cristo, estou peço oração por mim e minha família. Carambeí, né? De Carambeí. Valdete também aqui conosco. Ana Carolina Ribeiro também, Conceição Siqueira de Apiã, de São Paulo, Marco Ribas, digitando amém, glória a Deus, né? Pastor Claudemir, amém, pastor, peço oração, glória a Deus. Rosana Aparecida, São Raimundo, ore por mim, meu estômago dói muito, minha mãe também está com dor no estômago, vamos repreender essa dor no estômago aí, em nome de Jesus, né? Nome de Jesus. Pastor, peço oração pela libertação do meu filho Gabriel. Orar para Deus libertar, né? Andressa, Pai do Senhor, está orando conosco aqui também. Vamos no Facebook, Ana Mana Glória. Nós já vamos fazer aquela segunda oração. Oração para Deus confirmar nossa vitória. Oração para Deus confirmar o nosso milagre. Vamos ver no Facebook logo após o site da nossa igreja para nós apresentar todos, né? Salete Valdir, casal do Rio Grande do Sul, Deus abençoe em nome de Jesus. Elenir Nogueira da Silva, também é de Viamão, Rio Grande do Sul, Deus abençoe o povo gaúcho que sempre está orando conosco. Neuza Cavalheiro é de Curitiba, ela já vai chegando, já vai compartilhando a live, né? Oração para a família, né? Saúde e libertação. Salete Valdir está dando glória a Deus, aleluia. Quem mais, irmã na glória? Vai subindo aí para nós verificar. Não, tem mais. Tem esse comentário, tem mais pessoas aí interagindo, né? Olha, Marta Pereira, glória a Deus. Então vamos lá pelo site ver quem está conosco, região, estados, município, país, que ora conosco aqui sempre pelo site da nossa igreja pentecostal, Deus é Santo, né? Roselei Diogo também aqui chegando no YouTube, José Disseu. Jacuí, Rio Grande do Sul. Guarapuava, Paraná, São Paulo, capital, Curitiba é a capital dos paranaenses. São Paulo, Pariquere, né? Sul, São Paulo. Columbus é Estados Unidos. São José,
Santa Catarina ou Paraná? São José dos Pinhais? Dos Pinhais? Se é dos Pinhais, é Paraná. Se é só São José, é do lado de Florianópolis. Osasco é Rio Grande do Sul? Osasco. Então, né? É Osasco, São Paulo. Não, você falou outra coisa. Entendi, Osório. Vamos lá. Só? Então tá bom. Vamos agora apresentar essas pessoas que estão orando conosco, clamando conosco. Eu tenho certeza que Deus vai dar vitória, né? Irmãos, a obra de Deus não é brincadeira, não. Tem que ter seriedade. Se nós brincamos com a obra de Deus, nós temos que estar pronto para as consequências também. Quando nós brincamos com a obra de Deus, quando nós não fazemos a obra de Deus com seriedade, ou se nós falamos alguma coisa sobre a obra de Deus, que Deus não se agrada, Deus vai tratando com as pessoas. Em nome de Jesus, né? Fabiana também chegando aqui para oração, né? Deus abençoe mesmo, em nome de Jesus, né? Hã? Glória a Deus, né? Fabiana aqui diz assim, meu Deus, de que? Deve estar falando lá daquele negócio, daquele comentário lá, né? Altivida Lapa também aqui chegando, já vou fazer aquela oração, mana glória, para que Deus venha confirmar a vitória do povo de Deus, porque nós estamos aqui, não é para brincar, não é para preencher tempo, não. Nós estamos aqui para orar a Deus, clamar a Deus, por todo o povo de Deus ser abençoado, alcançado pelo Senhor Jesus Cristo, né? E eu tenho certeza que as pessoas que estão conosco aí, com seriedade, vão alcançar a sua vitória e seu milagre em nome de Jesus, certo? Vamos orar? Vamos orar pelos dizimistas, vamos orar para Deus confirmar a cura, o milagre, a libertação, a transformação. Grandioso Deus, eterno, soberano Pai, meu Deus, em nome do Pai, do Filho e do Espírito Santo de Deus, ó Pai, abençoa todos os dizimistas, Senhor, abençoa os ofertantes, abençoa todos quantos têm ajudado esta obra, Senhor, cobre com teu sangue precioso, toma nas tuas mãos, ó Pai, derrama, meu Deus, o teu poder, da força do teu poder, meu Pai, meu Deus, quantas pessoas que erram, meu Senhor, por não conhecer na Escritura e o poder de Deus, meu Pai, cobre com teu sangue, toma nas tuas mãos, ó Pai, derrama, meu Deus, a bênção do Senhor, a cura divina, a libertação, a transformação, vai confirmando essa vitória nesse lá, nessa casa, nessa família, meu Pai, olha esse estômago, esse intestino, meu Pai, olha, meu Deus, esse coração, olha essa cabeça, meu Pai, esses pulmões, meu Deus, Jesus, esse órgão, Senhor, do alto da cabeça, a planta dos pés, meu Pai, vai, meu Deus, passando o teu sangue para curar, trazer a cura divina, tomar nas tuas mãos, ó Pai, a saúde desse homem, dessa mulher, meu Deus, alcança essa pessoa que está sentindo dores, ó Pai, seja lá onde for no corpo dela, no alto da cabeça, a planta dos pés, Senhor, toma nas tuas mãos, repreenda, queima, passa o teu sangue da vitória. Vitória, meu Pai, pelo sangue do Cordeiro, pelo sangue de Jesus, meu Pai, faz essa pessoa testemunhar, contar o milagre da cura divina, meu Deus, faz essa pessoa receber essa oração e confiar, meu Pai, no poder do Senhor. Deus, faz uma grande obra, opera, meu Deus, grandiosamente, meu Deus, olha aquela irmã que chegou ontem à noite aqui, Senhor, em nossa sede, encarregada pela filha e pelo pai, pelo esposo, Senhor, sem poder andar, meu Deus, olha aquela irmã, meu Pai, que chegou travada das pernas nessa terça-feira em nossa sede, ó Pai, nós oramos por ela, meu Pai, e ela começou a andar dentro da igreja, para a honra e a glória do teu santo nome. Assim, meu Deus, eu creio na vitória desse irmão, dessa irmã que está orando conosco agora, clamando, crendo, acreditando
aguardando, esperando no Senhor, meu Pai, abençoa, cobre com teu sangue, entra com a providência, faz o milagrão, meu Pai, meu Deus, abençoa, unge, consagra, derrama a bênção do Senhor, a providência do Senhor, meu Pai, e opera as maravilhas do teu Espírito Santo, Pai, na vida de todos que crerem, Senhor, e confiar no poder do Senhor, meu Pai, em nome de Jesus Cristo, Pai, Deus abençoa e cobre com teu sangue, entra com a providência, Senhor. Chegando mais a Clarice aqui de Mercês, né, que de Curitiba, para orar conosco e receber esta oração em nome de Jesus. Irmãos, a quarta-feira do milagre financeiro, nós já tivemos dois grandes cultos nesta quarta-feira, 9 da manhã e 3 da tarde. Nós estamos na expectativa agora para às 19 horas aqui em nossa sede nacional, Deus usando a vida do pastor Darcy Messias, usando, meu Deus, a vida do pastor Messias poderosamente neste culto da bênção financeira, do crescimento financeiro em nome do Senhor e Salvador Jesus Cristo, né? Lindomar Ribeiro, peço oração, estou com as pernas travadas, dores nas articulações, nome de Jesus, Jesus, cobre com teu sangue essas pernas que estão travadas, esses nervos que estão endurecendo, meu Pai, olha as articulações também, Senhor, cobre com teu sangue, queima agora, Jesus, repreenda agora, tudo que está travado aí, nome de Jesus Cristo, vai destravar para a glória do teu santo nome, todo mal, toda seta maligna, que saia agora dessas pernas, em nome de Jesus, nome de Jesus. Então, estava falando da quarta-feira do milagre financeiro, Deus vai usar a vida do pastor Messias aqui em nossa sede nacional, nesta quarta-feira à noite, aqui na Avenida Marechal Floriano Peixoto, 6711-6711, a 150 metros do terminal de ônibus do Vila Áurea, quase em frente à praça, o tubo da passarela, e a 60 metros da praça da passarela. Deus vai fazer o milagre na sua vida. Nome de Jesus. Nome de Jesus. Clarice pedindo oração por José Monta, Jennifer, Kézia, Radassa, Juninho, Armando, Junho, Clarice, Sebastiana e Lorival. Deus vai alcançar todos, irmã Clarice, em nome de Jesus. Nome de Jesus. E eu, irmãos, estarei daqui a pouquinho na cidade de Colombo, para pregar a preciosa palavra de Deus e orar para Deus abençoar financeiramente as nossas vidas. Quem estiver neste culto, Deus vai fazer o milagre em nome de Jesus. Marinalva Gomes também chegando aqui no YouTube para orar conosco. Todo o povo de Deus que tem orado conosco, tem clamado conosco, receba a bênção do Senhor em nome de Jesus. Fabiano também, né, pedindo oração. Vai deixando aí seu like, seu pedido de oração, meu irmão, minha irmã. Nós vamos visualizando e orando por todos vocês. Eu, meu prazer, orar pelo povo de Deus que confia, que pede oração, que confia nas nossas orações e no poder de Deus na nossa vida. Certo, povo de Deus? Não é somente aqui na live que nós oramos, mas nós oramos no culto, no altar do Senhor também, por todos vocês daqui da internet, seja do aplicativo, do site, do Facebook, do YouTube, nós estamos orando por você e a sua família em nome de Jesus. E eu também peço oração suas, meus irmãos, vocês estão orando conosco, nós pedimos oração de vocês aí para Deus guardar também a nossa vida aqui em nome de Jesus. Nós temos bombardeio espiritual de todo lado, né? Deixa eu ver, Clarice, Eunice e Carlos, restauração de casamento. Deus é Deus, o que Deus uniu, o homem não pode separar, né? Então, vamos orar para Deus fazer a obra, irmã Clarice, em nome do Senhor e Salvador Jesus Cristo. Atenção, povo de Deus de Colombo. Clarice Carlos, restauração de casamento. Deus é Deus. O que Deus uniu, o homem não pode separar, né? Então, vamos orar para Deus fazer

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Mande seu comprovante aí no 3376-3339 e DDD 41, para nós continuar orando por você em nome de Jesus. Deus abençoe todos em nome de Jesus. Deus guarde todos vocês, seu lar e sua família. Digita aí seu glória a Deus, seu amém, seu aleluia. Deixa seu like, compartilha essa live para chegar em mais lares, famílias, recebendo essa oração em nome do Senhor Jesus Cristo. Inscreva no canal para fortalecer o canal em nome de Jesus. Certo, povo de Deus? Deus abençoe todos em nome de Jesus. Despede o presbítero Raimundo com a paz do Senhor e Salvador Jesus Cristo. E às 22 horas, o pastor Messias com todos vocês aqui pelas redes sociais.

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12: Cadê a Bíblia de vocês? Livro de Crônicas, Primeiras Crônicas, Primeiras Crônicas, no capítulo 29, versículo 1. Disse mais o rei Davi a toda a congregação: Salomão, meu filho, o único a quem Deus escolheu, é ainda moço e tenro, e esta obra é grande. O que Deus faz é grande, né? Porque não é palácio para homem, senão para o Senhor Deus. Eu, pois, com todas as minhas forças, já tenho preparado para a casa do meu Deus ouro, para as obras de ouro, prata para as obras de prata, e cobre, e ferro para de ferro, e madeira, e pedra sardônica, e as de engaste, e pedras ornamentais, e obra embutido, e toda sorte de pedras preciosas, e pedras, mármores em abundância. E ainda de minha própria vontade, para a casa do meu Deus, o ouro e a prata particular, que tenho demais, eu dou para a casa do meu Deus, afora tudo quanto tenho preparado para a casa do santuário. 3.000 talentos de ouro de Ofre, e 7.000 talentos de prata, purificada para cobrir as paredes das casas, e o ouro e os objetos de ouro e prata para os de prata, e para toda a obra de mãos árteis. Quem, pois, está disposto a encher a sua mão para oferecer hoje voluntariamente ao Senhor? Só até aí. Pode assentar. Senta com fé, senta com glória a Deus, senta com palma, senta com alegria, senta na presença do Senhor. Aleluia! Parece que nós falasse aqui hoje, parece que uma coisa assim sem futuro. Parece que isso é coisa só para encher o horário. Por que assim? falar em ouro hoje. Ah, porque o ouro, e não sei o quê, e prata, e riqueza. Meu Deus, parece que nós estamos falando em vão. Parece que nós estamos falando assim, em vão, com a boca vazia e com o coração vazio. Parece que a nossa fé de hoje não é a fé daquele povo de antigamente. Aquele povo que atraía as coisas grandes. Aquele povo que tinha mais intimidade com Deus. Quando Deus falava para aquele povo acreditava. Aquele povo abraçava aquela palavra. E como é que Deus falava? Deus não descia do céu e dizia, é isso, aquilo, aquilo, outro, não. Deus falava por meio dos seus profetas. Quem entendeu aí, levante a mão e dá glória a Deus. Deus falava por meio dos seus profetas. E os profetas daquela época eram profetas. Profetas. E quando falava, era Deus falando. Não era inventando revelações. Não, porque Deus está dizendo. Deus manda lhe dizer. Não, porque Deus manda. Essa brincadeira, essa palhaçada que eu vejo hoje, alguém falando, não, porque Deus manda lhe dizer, porque Deus manda lhe dizer, tudo mentira. Deus manda lhe dizer, porque Deus está mandando lhe dizer, porque Deus, tudo mentira, tudo mentira. Que quando é Deus que fala, a gente percebe. Quem concorda comigo, levante a mão. O coração arde. Quando é Deus que fala com a igreja, meu Deus, a gente sente que é Deus que está falando, não é o homem que está falando. Então Davi aqui está falando que foi construir o templo para Deus, a casa de Deus, que hoje as pessoas falam o templo de Salomão. Que mané Salomão? É o templo para o nosso Deus, é para Ele. Isso aqui não é templo de Darcy Messias, isso aqui é templo para adorar o Senhor nosso Deus, para adorar o Deus Todo-Poderoso e verdadeiro. Glória a Jesus. Então Davi dizia, olha, eu tenho ouro demais, eu tenho muito ouro. Mas como é que ele conseguiu esse ouro? Se Davi não tinha nada, Davi era pobre, morava no meio do mato, trabalhava o pai dele cuidando das ovelhas. Davi era empregado, o pai nem salário ganhava, ganhava só comida. E como é que esse homem de repente tem aqui, no versículo que nós vamos ler agora aqui, ó, esse versículo 4, 3 mil talentos de ouro, é 105 toneladas de ouro. 105 toneladas de ouro. Você transformar talentos em peso de hoje é 105 mil quilos de ouro. É ouro para chuchu, meu Deus do céu, é ouro para valer. Mas como é que Davi conseguiu esse ouro? Essa pergunta. Como é que Davi conseguiu tanto ouro que só de oferta ele deu 105 mil quilos de ouro na casa de Deus, só de oferta, e disse que tinha ouro demais? Essa pergunta que hoje pode ficar no coração de todos nós, mas como é que eu vou conseguir isto? Como é que eu vou conseguir uma casa boa? Como é que eu vou conseguir o meu próprio negócio? Como é que eu vou conseguir isso, meu Deus? Mas como? Eu não olho, eu não vejo de onde virá esse dinheiro. Por que será? Porque isso só pode acontecer para nós atrair as bênçãos se nós tiver um mecanismo chamado fé. Se nós não tiver fé, nós não vamos conseguir nada, nada, nada, nada. Nós vamos entrar aqui hoje e vamos sair do mesmo jeito. Vamos sair daqui doente, sair daqui com problema, sair daqui talvez até pior. Por quê? Porque nós somos só nós só. Na carne, na dúvida, desanimado. Olha para lá, olha para cá, só vê problema. Só vê dívidas. Só vê doença. Só vê luta dentro de casa. E a porta do escape ninguém está vendo. porque eu vou voltar a falar, isso aqui só vemos se nós tiver fé, fé. E eu pergunto aqui, quem é que tem fé? Todo mundo levanta a mão que tem. Você quer ver? Quem é que tem fé e levante a mão aí? Cadê a mão levantada? Olha como é que é fácil levantar a mão. Olha como é que é fácil levantar a mão. Cadê a fé? A mão levantada, eu vi. E cadê a fé? Me mostra a fé. Me mostra a fé agora. Eu quero saber cadê a fé. Pastor, mas fé, ela é invisível. A fé é invisível, tá? Mas cadê as obras? As obras não são invisíveis. As obras não são invisíveis. Pastor, o que é obras? Obras é o fruto da fé. Porque a fé não anda sozinha. A verdadeira fé não anda sozinha. A verdadeira fé, ela anda com as obras. Porque as obras sem a fé é morta. E a fé sem as obras também é morta. Então nós não temos aqui fé viva. Fé morta que não faz nada. Cadê o milagre? Cadê o milagre? Cadê o milagre? Mas eu quero dizer para você o seguinte, meu irmão. Eu ainda tenho para você uma boa notícia. A fé, ela vem do altar. A fé, ela vem de ouvir a palavra e a palavra de Deus. A fé, ela vem de ouvir. Ela vem de ouvir. Ela bate palma aí com vida aí, irmão. Pelo amor de Deus, irmão. Ela vem de ouvir. E ouvir o quê? A palavra de Deus. Se não for palavra de Deus, não vai tocar no povo. Se não for a palavra de Deus, não vai mexer com você. Não vai mexer com ninguém. Vai ficar do mesmo jeito. Porque, não sei, como é que eu vou arrumar dinheiro? Como é que eu vou ficar curado dessa doença? O médico diz que não tem cura. Como é que eu vou ver meu filho liberto? Meu marido, minha esposa? Como é que eu vou pagar minhas contas? Sei lá. Estou tão desanimado, estou tão desanimada, tão triste. Meu Deus do céu, sei lá. Tem hora que eu penso até em tirar minha vida. Eu penso em embora, dar um fim na minha vida. Isso, eu estou cansado de escutar essas palavras de derrota. Estou cansado de ouvir alguém falar isso. Eu vou desistir de tudo, vou dar um fim na minha vida. Por que que não fala, eu vou orar, eu vou jejuar e Deus vai me dar a vitória. Eu vou orar, eu vou levantar de madrugada, fazer campanha e Deus vai repreender o Satanás, o diabo, nome de Jesus. Sabe como é que Davi ficou rico? Davi ficou rico porque ele teve coragem de enfrentar um leão. Riqueza, bênção, não é para qualquer gente não. Davi enfrentou o leão e matou o leão. Davi enfrentou um urso, matou um urso, mas de quê? Com quê? Não tinha nada na mão. Davi tinha alguma coisa nele que ninguém via, que era fé. Davi ficou rico, sabe como? Porque ele chegou no acampamento e disse assim: por que que vocês estão com medo? Você não está vendo lá o gigante assombrando aqui nós? Quer matar nós? Você está vendo o grito do gigante chamado Golias? Não, não estou vendo nada. Eu estou vendo ele derrotado aqui hoje. Eu estou vendo ele vencido aqui hoje. Mas como? Como? Olha o tamanho dele. Quando a gente está desanimado, a gente olha só para os problemas. Olha o tamanho dele. Olha o tamanho nosso. Olha as almas dele. Olha as almas nossas. Sabe quando a pessoa foca no problema, só vê o problema? Sabe quando ele foca na doença e não na cura? Sabe quando ele foca na luta e não no resultado da luta? Ele vê só a luta, vê só o problema. A cabeça dele, os olhos dele, está vendo só o problema. Davi diz: não, hoje vocês vão ver ele cair no chão. Mas como, Davi? Como? Se eu derrubar ele, o que eu vou ganhar? Se eu matar ele, o que, que eu vou ganhar? Crente tem que ser assim, ó. Crente não pode orar só para orar. Se eu orar, o que, que Deus vai me dar? Se eu jejuar, o que, que Deus vai me dar? Se eu dar o meu dízimo, o que, que Deus vai me dar? Se eu dar minha oferta, o que, que Deus vai me dar? Se eu fazer minha campanha, o que, que Deus vai me dar? Você tem que focar no problema, não, é na solução. O problema você já vem com ele, você já sai de casa com ele, você já levanta com ele. O problema você está vendo é noite e dia. Hoje eu quero apresentar a vocês, não é o problema, eu quero apresentar a vocês é a solução do problema, é o resultado da sua fé aqui hoje. Amém, igreja? Olha as palmas. Parece que eu estou falando assim, tem gente que está assim tão derrotado que não levanta a cabeça assim para. Opa, é para mim esse negócio aí. Não, ó.
10: Glória a Deus.
12: Parece que o culto vai começar do mesmo jeito. Parece que o culto vai começar do mesmo jeito, terminar do mesmo jeito. Parece que nós vamos ficar aqui, vai dar 11 horas e parece que nós vamos levantar e ir embora do mesmo jeito. Parece que na cabeça de muita gente aqui hoje, esse culto vai terminar do mesmo jeito. Mas na minha cabeça, não. Na minha cabeça, eu vejo que não vai terminar do mesmo jeito. Na minha cabeça, eu vejo que Deus vai fazer esse culto, no final desse culto, nós levantar embora, mas embora abençoado, ungido e consagrado, e com a vitória. E com a vitória. Amém? Vai o amém aí. Amém? O rei falou que quem derrubar um gigante vai casar com a filha dele. O rei falou que vai ficar rico, vai enriquecer. O rei falou que a família, que os parentes não vão pagar impostos. Repete. O rei falou que quem matar o gigante vai ficar rico. O rei falou que quem matar o gigante vai casar com a filha dele. O rei falou que quem matar o gigante vai livrar dos impostos. É mesmo? É. Então, hoje a minha vitória chegou. Hoje é o dia da minha vitória. Faltava isso, faltava esse momento, faltava essa oportunidade. Às vezes você olha a luta, mas é no meio da luta que vem a vitória. É no meio da luta, é no meio da doença, é no meio da dificuldade, é no meio da tristeza, é no meio da tribulação, é no meio da aflição que a gente conhece a Deus, pode ter certeza disso. É que a gente conhece a Deus, pode ter certeza disso. Que a gente conhece o poder de Deus. Se não tiver doente, como é que Deus vai curar? Pensa bem. Se não tiver pecador, como é que Deus vai salvar? Se não tiver endemoniado, oprimido e macumbado, como é que Deus vai fazer milagres, libertações? Aí você pensa que o seu problema é o fim. Não, é o começo de uma nova vida. Deus mandou você aqui hoje, Deus tocou em você para vir aqui hoje. Não foi para você ouvir palavras de derrota, não. Não foi para você ficar no mesmo jeito, não. Eu acredito nisto. Se Deus tocou em vocês para vocês virem aqui hoje, é para a sua vida mudar, meu irmão. Tem alguém para dizer bem na meia aí ou não? Deixa Deus mexer com você e dizer: meu Deus do céu, eu estou abençoado. Agora eu vou sair daqui e já vou sair daqui com a cabeça mudada. Sair daqui com os pensamentos mudados. Deus vai fazer alguma coisa por mim. Começa a olhar para cima assim, ó, não para baixo. Deus vai fazer alguma coisa por mim. Deus vai fazer alguma coisa na minha casa, na minha família. Não sei qual é o seu problema. Deus vai fazer alguma coisa. Não, não aceito não. Você vai dizer assim para você: eu não aceito não. Não concordo não. Não concordo. Tem gente que vem para cá para ouvir Deus falar com ele. E tem gente que na hora da mensagem fica andando. Parece que está na casa dele, na casa dela, parece que está no banheiro dele, bem assim, desligado do culto. Mas tem gente que está assim, ó. É eu. Essa palavra é para mim hoje. Esse negócio é para mim hoje. Eu não vou embora sem sair daqui, sem o meu milagre. Eu não aceito. Está falando para ele mesmo. Eu não aceito, não aceito. Pessoas assim que Deus quer. Davi falou, não aceito esse miserável afrontar o povo de Deus. Eu não aceito. Ele vai cair por terra hoje. Então, eu vou levar você lá no rei. Lá no rei. Rei, tem um rapaz aqui que diz que vai derrubar um gigante. Quem é esse rapaz? É um tal de Davi. É um menino, um rapazinho. Ah, coitado, esse menino. Ah, isso é besteira. Não, mas ele disse que vai conseguir. O rei estava tão desfalecido, igual alguém aqui hoje, que estava bem assim para baixo. O rei estava lá para baixo. Aí Davi chega e fala, rei, rei, ô rei, por favor, não desfaleça o coração de ninguém. Olha a palavra dele. Não desfaleça o coração de ninguém por causa daquele circunciso. Porque hoje, hoje, Israel vai derrubar aquele gigante. Mas como, menino? Como? Olha o tamanho dele. Olha o tamanho seu. Olha as armas dele, você nem arma tem. Olha as armaduras dele, olha as vestimentas dele, você não tem nada. É assim que fala o derrotado. É assim que fala o fracassado. Ele fica procurando alguma coisa para ver. Eu tenho que pegar na rosa, pegar no sal grosso. Eu tenho que comer isso, comer aquilo. É assim que fala o derrotado. Mas o vencedor, ele não precisa de ver nada. Ele precisa de sentir que Deus está na vida dele. Ele quer saber se Deus é com ele. Se Deus é com ele, quem será contra ele? Se Deus é por ela, quem será contra ela? Mas como que você vai derrubar ele? Você não tem nada. Como é que... Olha as armas dele, cadê as suas? As nossas armas são invisíveis, meus irmãos. Nossas armas não são visíveis. Nossas armas não são visíveis. Esse povo que vive atrás de coisas para pegar nas coisas, só se eu tocar, só se eu pegar, vem comer isso, vem beber isso. Esses são os derrotados, fracassados. Precisa de pegar em alguma coisa. Vem comer isso, vem pegar o pão, pegar a água, vem pegar o azeite, vem pegar o sal grosso, pegar a rosa. Esses são os derrotados e fracassados. Nós aqui não precisamos dessas coisas, não. Nós precisamos é da presença de Deus na nossa vida. Nós precisamos é de Deus falar conosco, de Deus encorajar a igreja, de Deus ungir a igreja. A riqueza de Davi começou aquele dia. Aquele dia você tem que ter a oportunidade. Se você procurar, ela aparece. Se você focar na oportunidade, a oportunidade vai aparecer. Se você falar, não, não tem jeito, não tem jeito mesmo. Ainda que apareça a oportunidade, você vai dizer, ah, mas é difícil. Ah, não vou conseguir. Vê na sua porta. Ah, mas hoje eu não estou preparado para isso, não. Hoje não. Quer te vender para você esse carro, essa casa? Ah, hoje eu estou sem dinheiro. Você não quer, não? Não. Vai lá e vem para o outro. Em 100 vezes, 50 vezes, meu Deus, perdi uma oportunidade. Olha, a oportunidade veio. Você não pediu? Você não orou? Não fez campanha? Hein? Eu quero passar para você isso aqui, ó. Me dá um pouco aí, me dá metade aí, você paga o resto. Ah, não, é difícil. É por isso que está desse jeito, porque não sabe aproveitar as oportunidades. Gente, tem que ter fé, tem que ter coragem, não ficar com medo. Mas como é que eu vou pagar isto? Como é que eu vou pagar isto? Se a bênção vem, se a oportunidade vem, Deus não vai dar condições de você pagar isto? Espera aí, se Deus permitiu que alguém batesse na sua porta, isso aqui, ó, eu quero passar para você. Se Deus permitiu que a bênção viesse na tua direção, será que Deus não tem poder para te dar condições para assumir essa dívida e pagar? Peraí, ei, irmão, será que não é isso que está fazendo você ficar, ó, para baixo? Ei, e Deus trazendo, e Deus mostrando, e você está dizendo, não consigo, é difícil, muda esse negócio, não empreste os seus lábios para falar coisas que não traz resultado. Fecha a boca, abençoa você mesmo, abençoa você, diga, em nome de Jesus vai dar certo, Deus vai me abençoar, eu não quero nem saber, Deus vai me dar vitória, eu creio na vitória, incutir com isso, botar isso, alimentar isso no coração, e começar Deus, ó, agir na nossa vida, ó, começar as coisas a fluir, as coisas a encaminhar, as coisas, isso pode acontecer na vida de quem crê. Quem não crê, vai ficar na pindaíba a vida toda. Quem não crê, vai ficar comendo a janta, porque vendeu o almoço. Mas quem tiver fé, não me pergunta de onde virá. Nosso Deus, Ele sabe de onde virá o resultado. Nosso Deus sabe de onde virá a saída, meus irmãos. Ele sabe. Mas anima-te. Encoraja-te. Mas como é que você vai matar o gigante? Olha o derrotado Saul. Vê essa roupa aqui. Põe isso aqui. Põe aquilo outro. Põe aqui. Põe isso. Não. Eu não preciso disso. Eu não preciso disso. Eu não sei andar com isso. Eu preciso é de Deus. Quem vai derrubar para mim é Deus. Eu estou aqui porque Deus está aqui comigo. Ele vai na minha frente. Quer ver? Olha aqui, ó. Essas cinco pedras aqui. O quê? Essas cinco pedras será suficiente para me derrubar o gigante. Mas como se a cabeça dele está coberta? Olha o capacete dele, de aço. Só tem um pedacinho na testa dele aqui. Como é que você vai acertar ele? Essas pedras vão matar ele. Ah, Davi, Davi, deixa. Deus vai comigo. Você vai ver. Deixa comigo. Aí Davi foi. Ninguém acreditava. Ninguém acreditava. Talvez ninguém acredita em você. Talvez ninguém crê, porque você é crente. Ninguém acredita em você. Você fala, parece que você fala, eles fazem a zombar de você. Quem já percebeu isso aí? Você está doida, está maluca, está fanática, discutiu demais com religião. Tem que levar você para o neuro, para o psicólogo, para fazer um tratamento com você, psiquiatra. Você está louca, está louco. Eu já ouvi isso demais. Não sei se vocês já ouviram isso. Eu já ouvi isso. Alguém fala isso para mim. Mas eu, graças a Deus, tenho confiado no meu Deus, e essa minha confiança é que me trouxe até aqui. Essa minha confiança me fez chegar até aqui. Então veja bem, com cinco pedras era o suficiente para Davi derrubar o gigante que ninguém acreditava. Ninguém, ninguém. E ele foi com as pedras e chegou lá, e ó, em nome do Pai, do Filho e do Espírito Santo, e pronto. Quando o gigante caiu, Davi não esperou o gigante recuperar, não. Davi foi sábio. Davi correu logo, pegou a arma do gigante e ó, e cortou as veias do pescoço dele. Foi cortando ele ali, agonizando. E ele ó, e cortando. E quando o povo viu que a cabeça do gigante foi cortada, o povo correu, os inimigos correram. Você já viu que quando a gente está por baixo de todo mundo, ele afasta da gente, mas quando a gente ganha a vitória, aí aparece o povo, né? Aí Davi levantou a cabeça do gigante. Olha aqui a nossa vitória! E o povo de Israel, glória a Deus, aleluia, graças a Deus. Aí a mulherada, o povo, ai, esse Deus é poderoso. E os inimigos, ó, os inimigos fugiram com medo. Irmão, nós temos que ter essa fé para nós e para mostrar para os outros que nós não somos crentes derrotados, mas nós somos crentes vencedores, porque maior é Deus na nossa vida, irmão. Maior é a nossa fé, meu irmão. Dá lugar para Deus aí, não fica aí dando lugar para o diabo, não. Não fica alimentando o Satanás, não. Nome do Senhor Jesus. Coraja, te arruma força, te arruma ânimo, te arruma alegria, te arruma. Fala para Deus: Deus, me levanta, me levanta, me levanta. Senhor, me coraja, me anima, me mostra. Mas tem que orar. Se não orar, não vem, não. Se você não é aquele de oração, se você não é de oração, aí não vai. Aí não vai. Se você não é de oração, a coisa não vai para você, não. Você tem que botar o joelho no chão. Tem que falar com Deus. Tem que ter hora com Deus. Tem que ter tempo na presença de Deus. Você tem que arrumar tempo para você estar na presença de Deus, conversando com Deus, orando, lendo a Bíblia, jejuando e fortalecendo a sua fé, fortalecendo o seu espírito. Assim como tem que fortalecer o corpo, o físico, assim também tem que fortalecer a alma. Alguém tem que fazer caminhada, exercitar, fazer exercício. Para quê? Para que o corpo não fique defasado, o corpo não fique inchado. A pessoa tem que fazer caminhada, corrida, e correr e tal, mesmo sem poder, mas daqui a pouco ele chega em casa disposto, toma um banho, vai dormir, a pressão baixa, o corpo dele é outro corpo. Por quê? Porque ele não deixa o corpo ficar sozinho, desanimado, querendo remédio, querendo cama. Não, ele faz alguma coisa. A fé é desse jeito também, as bênçãos é desse jeito. Se você cruzar o braço, é isso que o diabo queria, é isso que a doença queria, é isso que a macumba queria, é que nós cruzássemos os braços e dizer: agora acabou minha vida. Mas se você ouvir essa palavra aqui hoje e dizer: não vou me cruzar os braços, eu vou lutar, eu vou orar, eu vou jejuar, eu vou consagrar, Deus vai me mostrar. Deus é o mais interessado em te mostrar que Ele é Deus, para que alguém veja que o seu Deus é Deus grande, que faz coisas grandes, que faz coisas grandes, o Deus grande que faz coisas grandes. Amém, igreja? Amém, igreja? Amém, igreja? Fique em pé, todo mundo, por favor, correndo de aí.
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Oh, amados irmãos, eu quero dizer ao povo de Deus que são sinceros, povo de Deus que são fiéis à palavra, que são fiéis a Deus, que tem compromisso com Deus, com os céus, porque hoje nós estamos vendo a dificuldade de nós encontrarmos um povo que querem compromisso com Deus, compromisso com a sua palavra, pessoas que querem renunciar a si mesma, renunciar o mundo, renunciar às vaidades, os prazeres deste mundo, os prazeres da carne, as paixões da carne. Hoje nós estamos vendo um povo que não querem compromisso com Deus, não querem compromisso com a palavra de Deus, que querem estar na igreja e ao mesmo tempo estar no mundo. Eles querem uma igreja para frequentar, para ir lá, receber uma oração, receber uma libertação física, uma unção com óleo, e só. Eles não querem compromisso com o céu, com a palavra de Deus. Eles querem apenas ir lá na quinta-feira, na quarta, na terça, e vocês escutem, eu escuto as pessoas dizendo: venha para fazer a limpeza espiritual, fazer o descarrego espiritual. Isto é evangelho, meus irmãos? Que evangelho é este? Isso é o evangelho da macumba. Desculpe, mas com todo o respeito, evangelho da macumba. Porque quando eu estava no mundo, eu ouvia falar, porque eu também era uma pessoa que frequentava a macumba, frequentava o feitiço, frequentava benzimento, descarregos, mesa branca. Eu via ali o pai de santo, todo de branco, camisa branca, calça branca, sapato branco, mesa branca, tudo branco. Quando eu ia no terreiro de macumba, eu ia e via essas coisas. E lá era feito o passe, tomava o passe, fazia a limpeza espiritual, o descarrego. E hoje em dia não está diferente do passado no que diz igreja e terreiro de macumba. Meus amados, isso nós temos visto com tristeza, com pesar, e as pessoas estão ali, não quer saber quem está entregando a libertação, a cura, querem saber de onde vem, quem é que deu, como é que foi. Eles querem apenas que a vida deles esteja bem. Da onde vem esse bem ou esse mal, eles não estão nem aí, preocupado. Então nós estamos vendo, meus amados, que esse evangelho atualizado, esse evangelho moderno, que você não sabe se é evangelho de Cristo ou é outros evangelhos, como o próprio Paulo diz aos Gálatas, no capítulo 1, onde ele fala que ainda que um anjo venha e pregue um outro evangelho, além do que já foi anunciado, além do que já foi pregado, que é para nós não receber, porque isso é anátema, isto é maldição. Então, o verdadeiro cristão, ele tem compromisso com a palavra, compromisso com a palavra de Deus, a palavra denominada portas estreitas, caminhos apertados, porque a Bíblia Sagrada nos diz que muitos são os chamados são aqueles que vêm com facilidade, são aqueles que não querem mudança de vida. Muitos são os chamados. Agora, os escolhidos
são aqueles que permanecem na verdade. Aqueles que deixam o mundo, os prazeres, os cuidados deste mundo, e nega a si mesmo, e toma a própria cruz e segue o Senhor Jesus. Aquelas pessoas que são criticadas no trabalho, criticadas em casa, no colégio, na igreja, pessoas que são chamadas de santarronas, de fanáticas, de atrasada, de bregas, são essas pessoas que vão ser salvas. Jesus falou: se o mundo vos persegue, vos aborrece, primeiro me perseguiram, me aborreceram. Quem foi que matou Jesus? Foi os evangélicos do passado, foi os religiosos do passado, foi os sacerdotes que mataram a Jesus, que não aceitava escutar aquela pregação dura que eles achavam que Jesus pregava. Tanto é que Jesus chamou para si 70 homens, mas escolheu 12, porque somente 12 é que queria compromisso. Os 58 saíram de um por um. E hoje não está estranho, ouvintes, você vê que é isso aí. As pessoas estão mudando de igreja. Mudando de igreja. Começaram uma igreja e já estão na 10ª igreja. Cada igreja que eles vão procurando é uma mais porta larga. Aí eles querem uma outra mais porta larga. E assim vão seguindo. E assim vão caminhando. E assim vão vivendo. Longe de Deus. Longe da verdade. Eles querem um lugar que satisfazem o seu ego, que satisfazem seus prazeres, seus cuidados, suas paixões, que o pastor da igreja não pregue contra o pecado, não pregue contra o erro das pessoas. Ele sabe que as pessoas estão vivendo em erro, em pecado, mas ele não vai perder o tempo dele mexer com isto, porque são dizimistas fortes, são dizimistas grandes, são empresários, são pessoas intocáveis, pessoas que não pode tocar, porque ele não quer perder a pessoa. Se ele perder a pessoa, ele vai perder dízimos grandes. Estão dando a Santa Ceia aí para esse povo, fumando, pessoas estão amigadas, bebendo, pessoas que nem é batizadas, estão participando da ceia, e a Bíblia diz que estão participando para sua própria condenação. Livro de Coríntios, capítulo 11, a partir do versículo 23. Agora, se as pessoas estão participando para suas próprias condenações, será que quem está entregando a ceia para eles também não estão entregando para sua própria condenação? Pensa bem. Então, meus irmãos, minhas irmãs, este é o evangelho de hoje, que as pessoas chegam hoje na igreja e amanhã já estão batizadas e depois já são pastoras, pastores, missionários, missionárias. Amanhã já estão lá em cima do altar. Não houve uma libertação, não houve uma mudança de vida, não houve uma transformação de vida, um encontro com o Senhor Jesus, e a igreja tão cheia, cheia para dançar, cheia para fazer o show dentro da igreja, horas só de danças dentro da igreja. Existe até o curso para a pessoa aprender a dançar. Este é o evangelho de hoje, de fazer coreografia. Esse é o evangelho de hoje. Então, meus irmãos, se Jesus voltar hoje, agora, será que essas pessoas têm direito à salvação da vida eterna? Será que essas pessoas vão subir do jeito que estão, sem negar a si mesma, sem ter um verdadeiro encontro com Cristo, com a sua palavra?
Se a Bíblia diz que o povo de Deus é um povo santo, sede santo, porque eu sou santo. E o que é santidade? Santidade é viver em santidade, é viver em novidade de vida, viver diferente do que aprendeu antes no mundo, é ser como uma criança que nasce, uma criança que acabou de nascer, que vão aprender a caminhar, vão aprender a falar. Assim também é o cristão, quando ele aceita o plano de Deus para com ele, ele vai aprender a andar na presença de Deus, ele vai aprender a falar somente aquilo que é para falar, que é santo, linguagem santa. Então, Jesus diz na noite que Nicodemos a procurou, Jesus falou para ele: se você não nascer de novo, você não pode ver o reino de Deus. Se você não nascer da água do Espírito, você não vai entrar no reino de Deus. Então, meu irmão, minha irmã, esse evangelho que estão pregando por aí, não é o evangelho de Jesus. O evangelho que estão pregando por aí, em muitos lugares, é o evangelho que as pessoas têm que sacrificar, não o lado espiritual, sacrificar no modo deles interpretar, é levar todo o salário dentro do envelope e dar na mão do pastor. Meus amados, enquanto que a Bíblia diz no livro de Romanos, no capítulo 12, o sacrifício que o Senhor quer de nós é este aqui, ó: rogo vós, pois, irmãos, pela compaixão de Deus, que apresenteis os vossos corpos em sacrifício vivo, santo e agradável a Deus, que é o vosso culto racional. Não vos conformeis com este mundo, mas transformai vós pela renovação do vosso entendimento, e assim por diante. Então, nós vemos aí que as pessoas têm sacrificado não a natureza, não a vontade, não o desejo, mas sacrificado no sentido de, às vezes, até fazer empréstimo nos bancos e levarem dinheiro para a igreja. O dinheiro que ele não podia levar, o dinheiro que ele não tinha, ele vende as coisas dentro de casa e vai levando para a igreja. Vai levando, e vai sendo exigido, vai levando, e de repente a pessoa vai ficando fraca. Vai ficando fraca. Como fraca? É mais ou menos assim, quer ver? É como uma pessoa que vai para o mundo das drogas. Ele começa lentamente e vai entrando, e vai entrando, e vai entrando. De repente, ele não tem mais como manter o vício. Ele parte para levar o que tem dentro de casa e trocar pela droga. E assim, para manter o vício dele, ele passa a vender o que tem dentro de casa para continuar alimentando os seus vícios. Uma vez que já não tem mais o que vender, o que ele faz? Ele vai roubar. Ele vai roubar para levar o dinheiro para o traficante, levar o dinheiro para manter o vício das drogas. Eu não vejo tanta diferença hoje por aí, meus irmãos, minhas irmãs, e essas pessoas às vezes estão revoltadas, revoltadas com pastores, com igrejas, achando que todas as igrejas são iguais, que todos os pastores são iguais, compara um com o outro como um pastor corrupto,
pastores que fazem lavagem de dinheiro, lavagem da cabeça do povo, para tomar o dinheiro do povo. E as pessoas estão aí indignadas, e com uma certa razão, porque realmente o escândalo traz essa desconfiança. E o pior é que todo mundo são taxado igual. Pague os justos pelos pecadores. E as pessoas estão aí dizendo, igreja? Que igreja? Igreja é dinheiro. Igreja é dinheiro. Vamos abrir uma igreja também, fulano? Vamos? Para nós ficarmos ricos? Vamos abrir um mega templo? Vamos abrir uma igreja para nós ganhar dinheiro? Vamos tomar o dinheiro do povo? Vamos inventarmos alguma coisa para nós fazer no povo uma lavagem cerebral e ficarmos ricos? Isso aí tem se tornado motivo de gargalhadas, motivo de chocarrice. Meus amados, meus irmãos e minhas irmãs, e às vezes tem a igreja que está aí pregando a verdade, e alguém fala, o quê? Você é um dos tais também? Você também é um dos tais? Você também é mais um pé da vida que negou ao Senhor Jesus? Quer dizer, então, nessa altura, as pessoas estão desanimadas, as pessoas estão aí escandalizadas. Mas, irmão, irmã, você vai afastar, você vai desviar por causa do escândalo do fulano, do Beltrano? Você vai esfriar na fé? Será que só tem uma igreja? Será que não tem igreja séria? Será que não tem pastor sério? Será que não tem homem de Deus? Porque Judas Iscariotes traiu Jesus, todos eram Judas? Porque Pedro negou Jesus, todos eram Pedro? Não, senhor. Negativo. É mister que vem o escândalo, que vem tudo isso que está acontecendo por aí. Isso aí é bíblico. Jesus falou, ai daquele por quem vier o escândalo. Seria bom que amarrasse uma pedra no pescoço e se jogasse dentro do mar, do que escandalizar um desses pequenos que crê em mim. Então nós estamos vendo aí, e a Bíblia diz no livro de 1 Coríntios, capítulo 11, que os que são sinceros se manifestem entre vós. É hora que começa o julgamento, é hora que começa a justiça de Deus. Então, se aqueles que fazem a vontade de Deus, diz a Bíblia, apenas se salvem, e o que será daqueles que não fazem a vontade de Deus? Daqueles que são conhecedores da palavra, conhecedores do evangelho, que já pregaram, que estão pregando por aí, alguém que já ouviu, estão ouvindo por aí a verdadeira mensagem e não quer abraçar, não quer obedecer. O que vai ser essa pessoa diante de Deus no juízo final, no dia do juízo final? Então você, o senhor, a senhora, analise, examine a sua própria vida e não olhe para o homem, não olhe para o homem, olhe para a palavra de Deus. Não olhe para o que o homem está fazendo de errado, olhe para a palavra de Deus. Deus e a sua palavra não falha, a sua palavra, ela é real e verdadeira. Nós estamos aqui na igreja Deus é Santo, uma igreja pequena, simples. Estamos aí pregando a verdade, lutando pela salvação das almas. Eu sei que às vezes, irmão, nós somos discriminados, nós somos rejeitados, mal vistos, mas pelo bom sentido. Graças a Deus, isso não tem vergonha, para mim é honra. Quando alguém me critica, quando alguém fala, ah, isso é um santarrão, isso aí é um pastor que prega jugo, que prega fardo, que prega usos e costumes, para mim é honra,
Para mim isso aí é muito honra, eu ser criticado pelo fato de pregar a verdade, pelo fato de insistir com a santa palavra de Deus para conduzir um povo para Deus. Se alguém me critique, primeiro criticou Jesus. Se alguém zomba de mim, primeiro zombaram de Jesus, zombaram dos homens de Deus pela verdade. Isso é uma crítica que vai me trazer muitas alegrias. Agora, quando a gente é criticado porque fazemos as coisas erradas, fazemos as coisas que causam escândalo, aí, meus irmãos, aí é pesado demais. Aí é muito doído no dia do Senhor. Então nós vamos servir a Deus, vamos esperar no Senhor com paciência, vamos olhar para a palavra, vamos olhar para a verdade, vamos olhar para Cristo, vamos servir a Deus em verdade e espírito. Vamos, meus irmãos, vamos servir a Deus. Venha para cá, para a igreja Deus é Santo. Venha ver uma igreja humilde, simples, mas que tenha defeito também, mas que tenha falhas também, que tenha fraqueza. Se você procurar aqui na terra uma igreja que não tem falhas, não vai encontrar ninguém. A única igreja que não tem falha é a igreja que já estiver no céu. Essa é a igreja que não tem falha. Quando estiver no céu, que Deus abençoe a todos vocês e a mim também, que nós devamos ter muito cuidado com a língua, com os olhos, com os ouvidos, para que nós não venhamos perecer no dia do juízo final.

Deus vai nos dar vitória aqui hoje, em nome de Jesus. Hebreus capítulo 11. Hebreus capítulo 11. Glória a Deus. Se vocês não der glória a Deus, eu vou dar glória a Deus. Hebreus capítulo 11. Quem já achou, diga amém. Então vamos ler então, né? Vocês esperam só um pouquinho que eu vou achar. Hebreus capítulo 11 fala sobre a fé que vence. Diz assim, ó, versículo 1. Ora, como é que é o restante? Vocês não comeram hoje, não? Está todo mundo com fome? Vamos lá, todo mundo. Ora, mais alto, fala. Ora, a fé. E a prova das coisas não se vê, porque por ela os antigos alcançaram testemunho. Por ela que a fé. Os antigos alcançaram testemunho. Só até aí. Sentar e depois nós vamos orar. Dê uma bonita salva de palmas para louvar aquele que é digno da honra e da glória. Graças a Deus. Ora, a fé é o firme fundamento. Firme fundamento. Para não abalar. Entendeu? Firme fundamento é para não abalar. Uma coisa bem estruturada, uma construção, o Salatiel, que é engenheiro, sabe disso. Uma construção precisa de ter fundamento. Um prédio precisa ter fundamento. Firme fundamento para não rachar, para não afundar. Uma casa precisa ter fundamento, senão ela racha. A parede, ela racha. Você já viu que tem o prédio, por exemplo, vamos fazer um prédio aí de 10 andares. Quantos metros está dentro do chão, seu Salatiel? 30 metros. Você imagina 30 metros para dentro do chão. Para o prédio não balançar. Você imagina? Você imagina aquele prédio lá de Santa Catarina, aquele prédio lá de Camboriú, onde o Neymar é dono de um apartamento. Você imagina quantos metros para dentro do chão, principalmente na beira do mar. Quantos metros está para dentro do chão? Estão para dentro do chão. Agora deixa eu contar a vocês aqui uma história, para ver se vocês vão entender. Ó, para vocês e eu, nós vencer na vida, nós temos que ter estrutura, nós temos que ter fundamento, nós temos que ter fundamento, fundamentado não para baixo, mas nós temos que ter fundamento para cima. A fé é o firme fundamento. Não estamos falando de estrutura terrena. Não estou falando de estrutura de parede, de prédio agora. Nós estamos falando de estrutura espiritual. Por que que tem gente que fica na igreja, tem gente que não fica? Tem gente que começa e não termina, porque não tem estrutura. Por que que tem gente que cresce na igreja e outros não cresce? Nunca cresceu. E nem vai crescer. Porque não tem estrutura, não tem fundamento. Ele quer as coisas do jeito dele, ele quer fazer as coisas do jeito dele, e não é do jeito dele. Do jeito dele vai dar errado, mas ele insiste, ele é teimoso, ele não quer pagar preço, ele não quer pagar o preço que tem que pagar. Se ele não pagar o preço que ele tem que pagar, se vocês e eu não pagar o preço que nós temos que pagar, nós não vamos crescer na vida.
Nós não vamos ter estrutura para resistir às provas, às tentações, porque as provas e as tentações, as tribulações, elas vêm e virão para todo mundo. Todo mundo. Você já viu a casa construída na rocha? A casa construída na areia? Quer dizer, a casa construída na areia não tem estrutura. É o que nós estamos falando. Não tem fundamento. A casa construída na rocha, ela tem fundamento. A Bíblia fala que veio a enchente, veio a chuva, soprou os ventos e a casa construída na areia desabou. E grande foi a sua ruína. Mas a casa construída na rocha não caiu, permaneceu firme para a glória de Deus, nosso Pai. Vocês dão glória a Deus aí ou não? Vocês viram lá no Nepal? Quem é que viu lá no Nepal aquela enchente, aquele troço que veio derrubando tudo? Quem viu aquilo? Vocês viram que ficou a casa no meio da enchente, sim, do vendaval e não caiu? Quem viu aquilo lá? Dizem, eu não sei se é verdade. Dizem que aquela casa é de um pastor. Eu não sei se é verdade. E aí, todo mundo lá correndo, todo mundo morrendo, e eles na casa. E a água balançando, e a casa não caiu. Assim é o crente que construiu, ó, a vida dele na oração, no jejum e na obediência. Essas quatro bases aqui, ó, são os quatro cantos, ó. Fé, oração, jejum e obediência. Esses quatro pilares tem que estar firme. Tem que estar firme para não desabar. Porque o nosso foco não é um ano, dois anos, dez anos, vinte anos, cinquenta anos. O nosso foco é entrar no céu. Nosso foco é a salvação. Nosso foco é a eternidade. Se não for, o que nós estamos fazendo dentro de igreja? O que nós estamos fazendo dentro de igreja? Se a tua visão não é o céu. Pensa bem. O que eu estou fazendo em altar se a minha visão não for o céu? Gente do céu, olha para mim. Tem gente que ele tem uma cabecinha tão limitadinha, tão tiquinha, parecendo um cérebro de formiga. Você fala, irmão, Deus vai te abençoar, irmão. Deus vai te levantar. Deus vai te usar. Deus vai te dar bênção. Deus vai te levantar financeiramente. Vamos. Ah, não dá. Ah, não tem jeito. É difícil. Ele sabe que tem que pagar o preço, mas ele está correndo o preço. Quer dizer, ele está correndo da vitória. Quem entendeu? Amém. Vou dar uma bem ver se entendeu. Quem está correndo da vitória, diga amém. Não corre não. Então, ele sabe que tem que pagar, mas ele não quer pagar o preço. Ele quer que as vitórias virão, as bênçãos, salvação, mas sem pagar o preço. Isso é uma ilusão. É a mesma coisa de sonho. É a mesma coisa de estar sonhando. Aí acabou o sonho. Oh, meu Deus do céu, eu achei que o sonho ia continuar. O sonho acabou, era só um sonho. Quantas vezes a gente está sonhando, a gente está num sonho tão maravilhoso. Sonho tão bom. Que maravilha, hoje já acorda, coisa triste, ué, acabou? O sonho acabou? Ou então, às vezes nós estamos num sonho tão tribulado, perturbado, um sonho diabólico, um sonho maligno, um sonho satânico, uma perturbação, aquela aflição, aquele desespero, meu Deus do céu, o sangue de Jesus tem poder, daqui a pouco a gente acorda, graças a Deus que é um sonho, graças a Deus que é um sonho. Você não sonha ainda? Quem é que sonha aí? Levante a mão. Tem gente que diz que não sonha mais, não. Tem gente que diz que tem uns 5 anos que não sonha mais, 10 anos. Ué, o que está acontecendo? Sonho é. Como é que fala aí? Deixa me dar uma palavra. Sonho é interagir. Então nessa noite, nós temos que sair daqui hoje com a cabeça, mas sair mesmo com a cabeça estruturada. Eu quero crescer na vida.
Eu quero crescer. Eu não quero ser só um frequentador de igreja. Eu quero ser usado por Deus. Eu quero pregar o evangelho, quero orar, quero dirigir igreja. E mais importante, eu quero ir para o céu. Eu quero a minha vida eterna. Eu quero ser uma pessoa bem sucedida. Eu quero ter as coisas que Deus me deu, para me dizer, esse aqui foi Deus que me deu. Eu não tinha nada. Olha, quando eu cheguei na igreja, quando eu aceitei Jesus, o que, que eu tinha? Tinha nada. Só tinha uma cachorrinha, que eu estava puxando ela, e a cachorrinha não estava mais nem aguentando, seca de tanto passar fome. É? Tem gente que só tinha a cachorrinha. Eu não tinha mais nem a cachorrinha, porque a cachorrinha já tinha morrido. Só tinha a corda. Chegou na igreja arrasado, devendo, doente. Casamento acabado, família destruída, droga, cachaça, cadeia, prisões, devendo para a sociedade, devendo para Deus e o mundo. Mas quando ele chegou na igreja, ele não chegou por acaso, ele não veio assim por acaso, ele botou o coração naquilo, botou o coração naquilo, daqui não saio, daqui não vou sair nunca mais, daqui só vou sair no caixão para a eternidade com Cristo. Eu não vou sair mais da presença de Deus, porque eu senti que Deus me chamou, eu senti que Deus me libertou, eu senti que Deus tem algo na minha vida. Vocês estão batendo palma assim? Então, eu estou levantando a sério, vocês estão assim. Não, dá uma salva de palma de verdade, vai. É para Jesus, é o melhor. Dá um glória a Deus aí, diga aí, meu Paulo. Diga um glória a Deus aí, irmãos. Não, gente, cadê que o glória a Deus antigamente? Só os homens, diga aí, irmãos. Diga aí, irmãs. Eu e Jesus, aquele glória a Deus alegre, parece que morreu, acabou. Vocês lembram quando o povo estava glória a Deus, e glória a Deus, e glória a Deus, e o pastor dizia amém, amém, amém? Não precisava mandar, não. Então vamos lá. A pessoa chegou na igreja e abraçou a Cristo. Hein? Abraçou assim de verdade. Vem a luta, vem a prova, vem a perseguição, vem a calúnia, vem a injúria, vem a tribulação, vem a aflição, mas ele não desistiu, porque ele abraçou a Cristo de verdade. Ele abraçou assim de verdade, o coração, a mente dele, o pensamento dele estava na obra de Deus. Não, daqui não sai. Aí que o pastor me expulsar, eu não saio daqui. Alguém já foi expulso da igreja alguma vez? Quem já foi expulso aí? O dele estava na obra de Deus. Não, daqui não sai. Aí que o pastor me expulsar, eu não saio daqui. Alguém já foi expulso da igreja alguma

0: Pastor, não quero você mais aqui, já falei. Mas eu não quero, já falei que eu não quero, rapaz. Oh, pastor, deixa. Não, não quero você aqui. Some daqui. Pega suas coisas. Pega suas roupas e vai embora. Não quero que você fale nada. Meu Deus, que luta, que aflição, Jesus. Se eu não tivesse estruturado em Cristo. Ei, eu ia voltar a beber pinga de novo. Se eu não tivesse estruturado em Cristo, eu ia voltar para o baile de novo, beber pinga. Imagina, você está na igreja pregando, fazendo a obra de Deus, certo, corre para lá, corre para cá, sua consciência tranquila, e daqui a pouco, pastor, vai embora, não quero você mais aqui. Mas de que? Não quero você mais. Mas pastor, você não está falando, rapaz. Mas pastor, o que é que eu pequei, pastor, o que é que eu fiz? Não quero você mais, pode ir embora. Mas graças a Deus, que quem me chamou não foi o pastor. Graças a Deus que quem me escolheu não foi o pastor, quem me chamou escolheu foi o dono da igreja, o dono da obra, o dono das almas, meus irmãos. Aí ele falou assim, ó, pega seus três e vai embora. Mas não tinha acordo. Aí tá bom, comecei a chorar. Ai, meu Deus do céu. Pegando minhas roupas e armando a sacola. Meu Deus, mas por que o pastor não quer eu aqui mais? Por que o pastor não me quer mais? Meu Deus do céu, ai, ui, ui, ui, ai, ai, ai, aquele choro bem impiedoso, não é choro não, choro bem doído, ai, ai, ai, ai, ai, ai, ai, ai, ai, ai, ai, ai, ai, ai, meu Deus, eu deixei tudo para trás, por amor da tua obra, ai, ai, ai, ai, ai, o que é que eu fiz, meu Deus, que eu não estou entendendo nada, aquele choro bem dolorido, bem assim. Aí, arrumei as malas, tudo, chorando. Cheguei no pastor. Pastor, oh pastor, paz do Senhor Jesus, Deus te abençoe, pastor, obrigado. Desculpa aí, pastor, alguma coisa. Não é o que eu queria, não, pastor, o Senhor me perdoa. Deus abençoe o Senhor, estou embora, tá bom, pastor, paz do Senhor. Eu falei, vou embora, o pastor falou, peraí, fica aqui. Deixa eu conversar com você. Espero que vocês, nenhum de vocês passe pelo que eu passei. Espero que nenhum de vocês passe pelo que eu passei. Chorar aquele choro assim, tão doído, tão dolorido. Aquele choro lá dentro da alma. Senta aí. Aí eu... Para de chorar, rapaz, para de chorar. Senta. Eu queria parar de chorar, mas não conseguia parar de chorar. Aí, você sabe por que eu fiz por você? Você sabe por que eu fiz isso com você?
1: Não sei não.
0: Porque Deus tem uma grande obra na sua vida. Deus tem um grande ministério para entregar nas suas mãos. E você não está entendendo nada. Você vai ser dirigente de capitais. Você vai ser dirigente de grandes obras. Olha, você vai para a diretoria, que era no outro ministério. Você vai para a diretoria. E te provei. A prova que eu te provei foi grande?
1: Foi, pastor.
0: É porque grande vai ser a obra de Deus na sua vida. Grande vai ser o trabalhar de Deus na sua vida. Deus me usou para te provar. E você passou na prova. Você imagina? Você não vai embora, fica aí. Se eu confiava em você, agora eu vou confiar mais. Se eu gostava de você, agora eu vou gostar mais. O que eu falei para ele?
1: Pastor, no momento eu não tenho estrutura, me dá uma semana para mim recuperar minhas forças, porque eu não tenho estrutura, acabou minhas forças.
0: Sabe quando você entra assim num patamar de depressão, de ansiedade, de tristeza, que não tem mais força para nada, que acabou tudo? Foi o que aconteceu comigo, eu não esperava aquilo. Aí eu pedi a ele para ficar assim uma semana. É escondido da igreja, eu fiquei numa outra igreja, tinha uma outra igreja parada, que tinha tudo lá, tinha cama, tinha fogão, tinha tudo. Eu fiquei lá escondido, recuperando, restabelecendo, recomeçando, porque eu não tinha condições de voltar. Eu não tinha condições para nada. Aquilo foi um trauma que eu tive, assim, um trauma que eu tive na minha vida, um trauma que eu nunca

0: vou esquecer. É mais ou menos assim, quando uma mãe tem um filho único, e aquele filho morre, que ela não aguentou, ela entrou num estado de depressão, que as forças acabaram, que ela passou a tomar remédio controlado, que ela ficou fora de si e que não recuperou mais. Eu estava desse jeito, porque eu não esperava aquilo. Mas eu tinha dentro de mim uma convicção. Dizia, eu não vou, para eu não vou, eu vou continuar a obra, eu sei que Deus tem um plano comigo, eu sei que Deus me chamou, não foi o pastor que me chamou, não foi o fulano que me chamou, quem me chamou foi Deus, e ninguém vai me tirar da presença de Deus, ninguém vai me tirar, ninguém, ninguém. Então, você está estruturado para isso? Você está preparado para isso? Porque se a obra vai ser grande na sua vida, a obra de Deus vai ser grande na sua vida, você tem que deixar o vento passar. Você não pode agir contra o vento. Quem é você? Quem sou eu para enfrentar o vento? Nós não podemos enfrentar o vento, porque o vento ele vem. Ele vem quebrando tudo. Deixa ele passar. A hora que ele passar, que a gente levanta. Ele passou, o que sobrou, eu sobrei, não morri não, agora sim, agora eu vou me levantar, agora eu vou aproveitar o que eu posso aproveitar, eu vou recuperar o que eu posso recuperar, e aí você vai levantando, você vai erguendo, você vai se preparando, dizer, foi bom, na hora eu não entendi, mas foi muito bom passar aquilo. Na hora que a gente está passando a prova, a gente não está entendendo, a prova dói. A luta dói, a doença dói, a necessidade dói, a humilhação dói, tudo que dói, dói. Mas depois que passa, eu falo assim, meu Deus, como eu aprendi naquela prova, como eu aprendi naquele momento, agora eu não vou agir mais daquele jeito, eu vou agir com sabedoria, eu vou agir com cautela, e Deus vai me dar a vitória, e Deus vai me dar a vitória. Vocês estão entendendo? Perguntei para vocês, vocês estão entendendo ou não? Amém. Não, só se falar amém, senão não entendeu nada até agora. Vocês estão entendendo ou não? Amém. Ah, parece que está entendendo. Então, hoje nessa noite, você veio aqui para escutar isso. Você tem estrutura aí espiritual? Você tem estrutura emocional? Porque às vezes, eu estava com a estrutura espiritual, mas eu não estava com a estrutura emocional. Você está entendendo? Eu tinha estrutura espiritual, mas é emocional. Eu não esperava aquilo. Eu não estava preparado para aquilo emocionalmente. Espiritualmente eu estava. Então, nós temos que ver se nós estamos preparados espiritualmente e também emocionalmente. Porque às vezes nós temos fé, temos oração, temos jejum, mas aquilo pegou nós assim de surpresa, igual Elias foi para o deserto. Elias ficou no deserto, dizendo, eu quero morrer, Deus tira a minha vida, Deus tira a minha vida, Deus, eu não quero nem comer mais. E aí Deus manda lá o corvo levar comida para ele. Deus manda o anjo levar a comida para ele. Deus estava entendendo o momento que Elias estava passando. Deus estava entendendo a fraqueza de Elias. Elias estava deprimido. Ele estava deprimido. Era profeta, mas ele estava deprimido. Ele estava ali abalado. Abalado. Na cabeça dele só pensava morte, morte, morte, morte, morte, morte. Quando a pessoa está com depressão, na cabeça dele só passa morte. Eu não sei se vocês já tiveram depressão. Quem já teve depressão aí? Levanta a mão do céu, deixa eu ver. Não é assim? Morte, morte, eu não quero mais viver, não é assim? Hã? Eu não quero mais viver, eu vou morrer. Eu vou tirar minha vida, eu vou morrer, né? Você teve isso? Quem é que tentou suicídio aí? Levanta a mão bem ver. Você está vendo? Porque a estrutura espiritual e emocional não estava aí com vocês. Porque se você tivesse a estrutura espiritual, ainda que a emocional estava abalada, mas vocês não iam querer tirar a vida. Não, vocês tinham estrutura espiritual. Ah, o emocional estava abalado, estava trincado, estava rachado, veio um terremoto, mas o que restou foi o espiritual. O espiritual nos dá garantia, nos dá certeza que nós não vamos querer tirar a vida. Então, hoje, nessa noite, se você está passando por um momento de batalha, de luta, de peleja, de guerra, de tribulação, tem fé aí? Se tiver a fé aí, Deus vai te dar vitória. Se tiver a fé aí, Deus vai te abençoar. Se tiver a fé aí, Deus vai te levantar. Deus vai te erguer. Pastor, estou caído, estou prostrado. Não tenho mais força física, mas tenho espiritual. Não tenho força emocional, mas tenho espiritual. Aqui, ó, a fé é o firme fundamento das coisas que se espera. A prova que você está esperando o melhor de Deus acontecer. Esperando o melhor de Deus acontecer. Esperando que a onda vai passar, que a luta vai passar, que a prova vai passar. Seja ela no casamento, na igreja, no trabalho, problema de saúde. Mas aqui dentro, vai passar, vai passar, vai passar. Eu vou vencer e Deus vai me dar vitória. Eu vou vencer, eu vou vencer, eu vou vencer. Aqui está dizendo assim, ó, eu vou vencer. Se a pessoa não tiver estrutura, eu vou morrer, eu vou morrer, eu vou morrer, eu vou morrer. Mas se tiver estrutura, eu vou vencer. Quem entendeu? Quem entendeu, fala o amém aí. Quem entendeu, fala um glória a Deus aí. Nós vamos morrer ou vencer? Hã? Vencer. Mas Jaqueline, vou dar a mão aí. Vai morrer ou vencer? E a mulher está com a boca fechada. Ah, vai vencer, então tá bom. Vai vencer. Vamos vencer. Então corre aqui na frente todo mundo. O Paulo até dormiu. Oh, meu Deus do céu. Corre aqui na frente todo mundo. Mas vem rápido. Vão vencer. Como é que vão vencer? De joelho no chão. Orando, buscando, clamando, pedindo misericórdia, socorro, meu Deus, socorre, Jesus me ajuda, Deus me ajuda, tem misericórdia, em nome de Jesus. Vamos vencer ou não vamos? Vamos? Então bora. Então bota o joelho no chão, levanta as duas mãos para o céu, levanta a cabeça. Bora, Branco, vamos orar, mas essa galega, oh meu Deus do céu, dai paciência, Jesus, eu fico bravo com a galega. Oh, meu Deus, a galega está aí com nós desde o começo da igreja. Mas de vez em quando eu brinco com a galera, ela nem tinha mais, ela nem importa mais comigo. Levanta uma opção. Ei, irmão, você não ficar aqui calado aqui na frente do altar, não, né? Você vai ficar aqui calado aqui, com a boca fechada? Ei, José, você vai ficar aí com boca fechada? Cadê a gravata, José? Hã? Eita, José, meu Deus do céu, só Deus é do José. Vamos orar assim, bem assim, abre a mim, ó. Glória, sim, glória, é sim, glória, não, levanta a cabeça e grita, cadê a força de Deus na nossa vida? Cadê a força que Deus deu para você falar? Glória, diga glória, glória, glória, diga, irmão. Oh, aleluia. Glória, glória, glória, glória. Aqui lá dos homens, aqui, ó. Cadê os homens abrindo a boca e dizendo glória? Tem irmão que tem a boca fechada? Tem irmão que tem a boca fechada? Assim você não vence, não. Vence dando glória e dizendo glória e mais glória e glória e aleluia. Oh, aleluia.
1: Aleluia, Jesus. Glória, glória, glória.
0: Meu Deus, nome de Jesus Cristo, Salvador. Meu Deus, nessa noite, meu Deus, nessa noite, meu Deus, nessa noite, meu Deus, glória, meu Deus, nessa noite, glória, glória, glória, glória, glória, nessa noite, glória, diga glória, cadê o povo do glória? Não veio hoje não, cadê o povo vencedor aí? Agora diga assim, diga, sai todo mal, diga. Mais alto, diga, sai todo mal, diga, queima, Jesus, queima, queima, queima, queima, queima, todo mal, toda obra maligna, toda seta maligna, diga, sai, diga, queima, queima, queima, queima, diga, cadê o povo de Deus aí? Oh, aleluia! Meu Deus, há poder no sangue de Jesus aqui hoje, há poder no sangue de Jesus aqui agora, há poder no sangue, há poder no sangue, há poder no sangue de Jesus, oh glória, há poder no sangue de Jesus, oh glória, glória, glória, glória, glória, há poder no sangue de Jesus, oh glória, glória, glória, glória, glória, glória, há poder no sangue de Jesus, há poder no sangue de Jesus, diga glória, diga glória, e diga queima, queima, queima, diga. Senhor nosso Deus e Pai, em nome de Jesus Cristo Salvador, Jesus, toca aqui hoje, toca nessa casa, toca nessa família, toca nesse lar, meu Deus, vai tocando, Jesus queima agora, vai queimando todo mal, vai queimando toda enfermidade, vai queimando toda doença, vai queimando toda macumba, vai queimando toda obra maligna, diga, sai, sai, diga. Oh, glória a Deus. Oh, glória, oh, glória, oh, glória, oh, glória. Oh, glória. Graças a Deus, meu Deus, fala conosco, revela esta palavra aos corações, revela, meu Deus, fala com esse irmão, com essa irmã, fala conosco, meu Deus, oh glória, fala conosco, Espírito Santo, toque nosso coração, oh glória, operando Deus, quem impedirá? Jesus, queima, queima os demônios, queima as doenças, queima o pecado, a fraqueza, no desânimo, sai, sai, sai, sai. Oh glória a Deus, oh glória a Deus, oh glória a Deus, oh glória a Deus, oh glória, oh glória, oh glória, oh glória, oh glória, meu Deus, em nome de Jesus, meu Deus, em nome de Jesus, meu Deus, em nome de Jesus, meu Deus, em nome de Jesus, meu Deus, em nome de Jesus, aqui agora, há poder no sangue de Cristo, há poder no sangue, há poder no nome de Jesus, meu Deus, a nos dar vitória, Senhor da glória, Espírito Santo de Deus, derrama aqui hoje a vitória, a vitória, a vitória de Deus, oh glória, a vitória que vem de Deus, oh glória, oh glória, oh glória, oh glória, oh glória, oh glória, oh glória, oh glória, oh glória, oh aleluia. Jesus Cristo, nome de Jesus Cristo, nome de Jesus Cristo, Salvador, meu Deus, meu Pai, nome de Jesus, meu Deus, em nome de Jesus, meu Deus, em nome de Jesus, meu Deus, em nome de Jesus, meu Deus, em nome de Jesus, meu Deus, em nome de Jesus, meu Deus, em nome de Jesus, meu Deus, perdoa nós, Senhor, perdoa, meu Deus, tenha misericórdia, Senhor, faz alguma coisa, meu Deus, pela nossa vida, faz alguma coisa pela nossa vida, Senhor, nessa noite, meu Pai, Senhor da glória, vai derramando, vai derramando, vai derramando, vai derramando o perdão divino, vai derramando a misericórdia, vai derramando a compaixão de Deus, glória, glória, glória, glória, glória, glória, glória, glória, glória. Coloca a palavra na nossa boca, Deus, coloque em nós a palavra de Deus, a palavra revelada. sagrada, a palavra santa, a palavra ungida, a palavra consagrada, a palavra poderosa, a palavra milagrosa, a palavra de Deus, oh glória, a palavra que vem de Deus, oh glória, oh glória, oh glória, oh glória. Espírito Santo, glória a Deus, glória, glória, glória, glória, glória. Jesus, toca aqui agora, abre as portas, meu Deus, abre os caminhos fechados, vai destrancando, vai destrancando, vai destrancando, vai destrancando os corações, vai destrancando, meu Deus, destranca a mente, destranca a alma, destranca o entendimento, oh glória, destranca, meu Deus. Senhor dos exércitos, toca nessa mulher, toca nesse homem, toca nessa pessoa, toca nessa casa, toca nessa família. Glória, glória, glória, glória, glória, glória, glória, glória, glória. Graças a Deus, graças a Deus. Jesus queima agora. Jesus queima essa doença. Jesus queima essa macumba. Jesus queima essa enfermidade. Jesus queima agora todo mal em nome de Jesus. Diga aí amém. Agora fiquem perto do mundo com a mão lá pro rumo da sua casa. Aqui na frente do altar. Onde é que vocês moram, mais ou menos? Onde é que você mora?
2: São José.
0: Onde é que você mora? Hã? Onde é que é a tumba? Santa Cândida, onde é que é Santa Cândida? Aqui, o rumo daqui. Não, tem pra cá. Vamos lá. Você mora onde, irmã? Você mora no Rio Grande do Sul, não?
2: Ainda não.
0: Ainda não. Onde é que você mora, irmã? Pinhais. Pinhais, onde é que é Pinhais? Pinhais é pra cá. Bota a mão pra lá. Você mora onde? Hã? Tamandaré é pra cá. Bota as duas, vamos lá. Você fica com a mão, rapaz. Chega o braço assim. Aê! Bora, bora, bora, bora. O senhor mora onde?
3: Aqui na primeira greba ali.
0: Oh, glória. Eu coloquei. Cadê a outra mão? Só tem uma? Ah, menina. Eu coloquei hoje uma pergunta, perguntei, irmão, onde é que vocês moram? Hein, senhor Tiago? Tem uma pessoa que falou assim, eu moro em casa. É que falou, onde é que você está agora, né? Eu estou em casa. Então, põe a mão para lá, mundo de sua casa. Quando estava na Deus Amor, tinha aqueles repórteres lá da Deus Amor, aqueles que ficavam na porta entrevistando o povo, você lembra disso ou não? Acabou esse negócio? Quem lembra disso? Que ficava na porta entrevistando o povo e tal. Aí a pessoa estava vindo assim. Aí ele entrevistou a pessoa chegando, né? Aí a pessoa falou assim, ele falou, onde é que você está vindo, irmão? Onde é que você está vindo? Eu estou vindo lá dos planetas do macaco. Os planetas do macaco. Aí ele falou assim, irmão, está vindo gente de outros planetas. Ouvintes, está vindo gente de outros planetas. Você descontrolou. Vamos lá. Levanta as duas mãos. Mas eu quero ver o barulho do queima agora. Vai, diga. Queima, fala aí. Fala, congregação. Bora. Diga, queima. Diga, sai da minha casa. Diga, todo mal lá na frente da minha casa. Diga, sai lá na frente da minha casa, no fundo da minha casa. Nome de Jesus, diga, sai. Sai. Sai ou não sai? Vamos lá. Ou vocês não querem que saia? Fala aí, fala aí, fala aí. Sai de lá o roubo, lá na frente da casa. Sai daquela rua. Sai de lá o roubo, o assalto, as drogas. Sai de lá. Sai de lá os traficantes. Sai de lá aqueles homens mendigos de rua que estão ali atrapalhando a entrada. Atrapalhando, meu Deus, Senhor da glória. Repreenda. Diga, sai, sai, sai. Diga. Gente, cadê o sai? Cadê o sai? Bora, gente, levanta a voz, diga. Não, diga, sai, diga. Grita e sai, grita. Fala, irmão, fala.
4: Bora, sai todo mal, sai.
0: Bora, isso. Diga, sai todo mal. Sai da minha casa.